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1: O embaixador de Portugal na Venezuela diz que o Estado português está disponível para as próximas fases de ajuda àquele país na sequência dos dois sismos gêmeos há uma semana. Vitinha pede aos portugueses que continuem a acreditar nos triunfos da seleção portuguesa no Mundial de Futebol. Quanto à Croácia, que defronta Portugal já na madrugada de sexta-feira, a equipa está ciente de que o embate com a seleção portuguesa vai ser difícil.
0: A Cláudia Almeida.
1: Esta quarta-feira, a Venezuela decretou 7 dias de luto nacional pelas vítimas dos sismos gêmeos. Numa das zonas mais afetadas, o enviado da Antena 1, Daniel Catalão, testemunha um dos maiores dramas para familiares e amigos, pessoas detetadas com vida, que gritam durante vários dias, mas depois acabam por morrer.
2: Apesar de perderem a vida, depois há quem queira recuperar os corpos e não consegue. Aqui temos um edifício que tombou, claramente as vigas estão dobradas, foi o que aconteceu muito, e depois já o temos marcado, ou seja, já foi revisto, pede maquinaria porque já não há solução. Mas aqui dentro há um corpo, uma amiga do de Jeremy. Tua amiga está aqui?
3: Estou.
4: A minha amiga esteve aqui.
2: Estuvo?
3: Não sabemos aún nada de ella.
2: Pero me has contado de que se habían escuchado...
3: Sí, se escucharon voces...
4: Ouviram-se vozes nos primeiros 4 dias depois dos sismos. Ouviram-se os apelos da minha amiga, que estava com a mãe. Ela chama-se Miranda Graterol e a minha prima é a melhor amiga dela. Ficou muito, muito preocupada com ela em Espanha, que é onde está. Aqui esteve um grupo de resgate chileno, mineiros, que trouxeram tudo o que era preciso. O equipamento, os aparelhos para ouvir a respiração, os cães. Estes andares são os primeiros andares e este andar aqui à superfície onde fica o apartamento da minha irmã, o terceiro andar. Elas viviam mais abaixo.
2: Ainda mais abaixo. E esse é um dos dramas, nomeadamente dos pisos mais baixos, que ficam sempre completamente esmagados. E esta é uma das questões mais dramáticas que existem nestes resgates. É o das pessoas ouvirem vida durante um dia, 2 dias, 3 dias, 4 dias, e não se conseguir fazer nada. E as pessoas, apesar da súplica, acabam por morrer. Esta história repete-se indefinidamente um pouco por todo este local afetado pelo terremoto.
1: O enviado especial Daniel Catalão, de acordo com o balanço mais recente, os dois sismos de magnitude 7.2 e 7.5, com menos de um minuto de intervalo, provocaram perto de 3 mil vítimas mortais. Entre a comunidade portuguesa na Venezuela, a atualização mais recente do Ministério dos Negócios Estrangeiros refere 75 vítimas mortais e 66 pessoas desaparecidas. Uma semana depois, as equipas de resgate continuam à procura de sobreviventes, numa meio de um cenário de devastação, com perto de 59 mil edifícios danificados ou destruídos. Já circula também o alerta das Nações Unidas para o risco iminente de fome e doenças. O embaixador de Portugal na Venezuela diz que o país vai continuar a ajudar a Venezuela também nas próximas fases, não apenas na busca e no resgate. A agência Lusa, Frederico Silva, compromete-se com a ajuda para reerguer aquele país.
5: Está a considerar todos os cenários, todas as opções, todas as modalidades possíveis para continuar a estar ao lado da Venezuela e do seu povo neste momento, incluindo também, naturalmente, naquilo que vão ser as próximas fases, a fase da ajuda humanitária básica, digamos assim, a fase da reconstrução, a fase da reedificação de tantos modos de vida que tantas famílias perderam.
1: Nesta entrevista à agência Lusa, o embaixador de Portugal na Venezuela diz ter esperança na missão portuguesa, que não desista de um sobrevivente, o homem vigilante de um centro comercial que está debaixo dos escombros já há uma semana.
5: Porque graças à determinação desta força, que desde há 2 dias, dia e noite, tem trabalhado milímetro a milímetro para aceder a um sobrevivente, teremos, todos esperamos, daqui a pouco tempo, a feliz notícia de saber que uma vida humana está salva. E muito, muito, sem dúvida, pela determinação da nossa força conjunta portuguesa.
1: O embaixador de Portugal na Venezuela, em declarações à agência Lusa esta noite. A seleção portuguesa de futebol já concentrada na partida da madrugada desta sexta-feira, em conferência de imprensa em Toronto, no Canadá. Nas últimas horas, Vitinha pede aos portugueses que não deixem de acreditar nos triunfos da seleção neste Mundial.
6: Compreendo perfeitamente.

0: Tem muita força. É a união do grupo, o compromisso dos jogadores, representar a Portugal. E isso é essencial. Amanhã o que precisamos? Temos a força, temos a preparação. Amanhã falta poder acreditar, ter a coragem de acreditar. E isso é só com sucesso e ganhar o jogo. Então o foco é esse.
1: Quanto à outra equipa, a equipa croata, o selecionador Zlatko Dalic confessa que o embate com a seleção portuguesa vai ser difícil, mas apesar das dificuldades, o selecionador croata diz que agora começa uma nova etapa para a seleção croata com o duelo nos 16 avos de final.
2: Agora é diferente, é a eliminar. Começa uma nova fase neste campeonato do mundo. Nem Portugal, nem a Croácia devem preocupar-se muito com o que já fizeram na fase de grupos. Tal como Portugal, também nós tivemos dificuldades. Agora é um novo jogo, uma nova oportunidade, mas sabemos que vamos ter pela frente uma seleção muito forte.
3: Motiviranoga protivnika, moćnoga, jakoga, kvalitetnoga, ali tako isto očekujem i svoju reprezentaciju.
1: As duas seleções, portuguesa e croata, entram em campo já à meia-noite de sexta-feira, hora de Portugal Continental, emissão especial aqui na Antena 1 a partir das 10 da noite. Nos Jogos do Mundial desta quarta-feira, a Bélgica venceu o Senegal por 3-2, está nos oitavos de final do Mundial. Também a Inglaterra, que venceu a República Democrática do Congo por 2-1, está nos oitavos de final e já começou a partir entre Estados Unidos e Bósnia-Herzegovina, nesta altura no marcador 0-0. A partir desta madrugada já vão ser 12 os distritos com aviso vermelho até sábado em Portugal continental, o grau mais elevado, isto devido à previsão de tempo quente com persistência de valores extremamente elevados, tanto de temperatura, quer da máxima, quer da mínima. Camila Vidal.
4: De 4 passaram a 12, o IPMA, Instituto Português do Mar e da Atmosfera, coloca 12 dos 18 distritos de Portugal continental no vermelho nos próximos dias. Desde a meia-noite estão sob aviso vermelho Santarém, Porto Alegre, Évora, Beja, Lisboa e Setúbal. Na sexta-feira, juntam-se os distritos de Viana do Castelo, Braga, Porto, Aveiro, Coimbra e Leiria. O IPMA prevê a persistência de valores extremamente elevados de temperatura, quer máxima, quer mínima. Os restantes 6 distritos de Portugal continental estão pintados de laranja, o segundo aviso mais grave do IPMA. As máximas podem chegar aos 44 graus Celsius. As mínimas fixam-se entre os 24 e os 28 graus. Escapa o arquipélago dos Açores, sem avisos para os próximos dias. Na Madeira, nas regiões montanhosas, aviso amarelo que agrava para laranja. Na sexta-feira, em Lisboa, onde as temperaturas podem chegar esta quinta-feira aos 41 graus, as estações de metro do Oriente, Rossio e Santa Apolónia vão estar abertas fora do horário normal para acolher pessoas em situação de sem-abrigo. No Porto, a Câmara disse estar atenta, mas não ativa para já um plano de emergência para o calor. Os avisos do IPMA duram pelo menos até sábado, mas o tempo quente e seco deve durar mais tempo, sobretudo em Portugal continental.
1: A esta hora são 6 os distritos com aviso vermelho. Polska começa hoje em Lisboa, é a primeira edição de uma mostra de cinema polaco. Margarida Vaz.
5: A programação da primeira edição de Polska, mostra de cinema polaco, junta o clássico à modernidade.
6: Criar uma espécie de diálogo entre o património e a contemporaneidade. Obviamente o centenário do Andrzej Wajda é um dos grandes marcos, se assinala na mostra, mas quisemos também explorar um pouco do que há de novo na cinematografia polaca.
5: Aneta Gicina, programadora da Polska. Além de se assinalar o centenário do realizador polaco, a mostra reúne outros filmes.
6: Vamos ter dois filmes do Andrzej Wajda, que é o Homem de Mármore e o Homem de Aço, e vamos ter 3 filmes de ficção e 3 documentários.
5: Os documentários estão também em destaque na mostra de cinema polaco.
6: O Pianoforte, de Jakub Piatek, que acompanha jovens músicos durante o prestigiado concurso internacional Frédéric Chopin, The Queen and the Smokehouse, é um retrato de uma mulher cuja vida gira em torno de uma pequena fumagem de peixe. na costa do Báltico. Está feito com muito humor e muito carinho.
5: Aneto Gissin, da Associação Il Sorpasso, assinala um drama sobre a violência doméstica.
6: É um intensíssimo e violento drama sobre violência doméstica, manipulação psicológica. Foi um dos filmes polacos mais vistos do ano.
5: A primeira edição da Mostra de Cinema Polaco, Polska, estreia-se na Sala Lisboeta dos festivais, o Cinema São

0: Jorge.
1: Convido todos a descobrir o melhor do cinema polaco nesta primeira edição do Polska Mostra de Cinema Polaco.
2: De 2 a 5 de julho.
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1: Boa noite e bem-vindos.

Mais uma vez, sejam bem-vindos. São os momentos iniciais desta edição do Agente Provocador na Antena 1. Nova semana com outras presenças e mais atenções no espaço da música alternativa e de novas tendências. Continuamos a fazer viagens pelo mundo das outras canções através dos ouvidos mais curiosos e atentos à novidade e, sobretudo, à diferença. Esta semana, o Agente Provocador recebe os portugueses Gana, projeto nacional na área do hip-hop que acolhe outros temperos e influências, em ano de edição de um primeiro disco de originais. A conversa destes dias no Agente traz canções com notas à margem. O disco da semana, desta vez entregue por Jenny Val, a cantora e compositora norueguesa, que editou muito recentemente um novo álbum. E com as canções de Irish Silver Mist, vamos aqui assim alargar o cenário, não apenas da geografia, mas também dos sons. Ou seja, esta semana escutaremos outros nomes da Noruega, indie pop, ou até mais experimentalista, diferente, ousada e intemporal. Hasteámos a bandeira norueguesa e no radar, sinais de vida e talento que vão acompanhar a escuta atenta ao novo álbum de Jenny Val. Então ali mora o disco da semana no Agente Provocador. Primeiras notas hoje por conta de Fiona Apple, Pre-Trial Let Her Go Home, é a nova música da cantora em 5 anos. E a seguir voltamos ao ainda muito recente novo disco dos franceses François and the Atlas Mountains.

Momentos iniciais no Agente Provocador. Este é o italiano Giorgio Poi. Está de regresso o cantor com um novo disco de originais. Schegge é o título do novo disco, nova coleção, já disponível para streaming e em formato físico. Um álbum que hoje trouxemos na mala e que dali ouvimos Uomini contro Insetti. Logo atrás, Le Fil com Cassandra Jenkins, num tema que descobrimos no novo disco do projeto francês François and the Atlas Mountains. Age Fleuve é de resto uma das pérolas mais discretas do ano alternativo, que trouxe para a abertura desta emissão a nova canção de Fiona Apple, chama-se Pre-Trial, Let Her Go Home, e assim interrompe 5 anos de silêncio e nos convoca à redescoberta de uma voz e compositora dada a um requintado experimentalismo pop e à sua provocadora intimidade poética. E agora, Irish Silver Mist é o novo álbum de Jenny Val e é o disco da semana no Agente Provocador.

Genival. Este é o disco da semana no Agente Provocador, do novíssimo álbum Irish Silver Mist, a sequência de duas das suas novas canções, To Be a Rose e primeiro The Artist Is Absent. Irresistíveis momentos pop com a marca registada da música norueguesa, que em 2025 assina o seu nono álbum de estúdio. Novo autorretrato, ou se preferirem, mais um extraordinário disco que nos convida a este mergulho, não apenas na sua voz, mas também nas composições, com essa forte componente identitária e, naturalmente, muito a propósito deste novo disco de Genival, o Agente propõe, ao longo da semana, uma escuta periférica sobre a Noruega indie pop, nomes e discos da caderneta nórdica, generosa em talento e marcas que importa aqui assim recordar ou sublinhar, como no caso de Anne Brun, e este é o seu novo disco.

Estes são os Flunk, o coletivo norueguês que há muito despertou o gosto deste rapaz. Eram então os primeiros anos do século XXI, quando algumas pequenas editoras independentes norueguesas souberam aproveitar a muito justificada curiosidade europeia por artistas indie pop como aqueles Flunk, uns Slowfoe ou uns Exploding Plastics. Ouvimos a versão dos Flunk para Blue Monday, um original dos New Order. Logo atrás, também da Noruega, a cantora e compositora Anne Brun, de quem conhecemos obra desde 2003, 11 álbuns depois, há este novo single, agora, chama-se Two in This Story. E é mais um retrato, mais um momento dessa radiografia mais alargada do som da Noruega, esta semana em destaque no Agente Provocador, a propósito do disco da semana, o tal entregue desta vez a Jenny Val. E a seguir, outro dos destaques do Agente, a conversa com música com os portugueses Gana.

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para além da morte. Porque morremos muitas vezes. Portugal, talvez seja por isso que ainda esperas o teu rei numa dessas manhãs. Talvez um dia entendas que não é pelo rei que esperas, mas por um abraço coletivo que cubra as cicatrizes do teu autoflagelo. Um dia, outro dia, falaremos sobre elas. 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

0: E agora damos as boas-vindas aos Gana. Talvez aqui assim e pela primeira vez olhamos, escutamos com mais atenção outro espaço de afirmação do talento nacional. O hip-hop como linguagem e prova de vitalidade, não necessariamente revelado pela visibilidade mainstream, mas antes por outras formas de retratar vivências e memórias. Esta semana, no Agente Provocador, vamos conhecer um quarteto que tem no horizonte muito próximo o seu álbum de estreia. Connosco estão o Rafa e os André Ramos. Bem-vindos.
1: Obrigado.
2: Obrigado e desde já, em primeiro lugar, obrigado por nos dares este espaço para podermos falar do nosso trabalho. Obrigado por isso.
0: A irresistível primeira questão. Como começa toda esta aventura de juntar músicos com o mesmo interesse? E todos vindos do mesmo lugar geográfico.
2: Esta banda tem esta especialidade que teve que ver com essa proximidade geográfica mais do que com a proximidade musical. Ou seja, nós os quatro estávamos a viver em Arruda dos Vinhos. Atualmente só eu não estou a viver em Arruda dos Vinhos, estou a viver em Coimbra. E nós estamos numa fase da música em que percebemos que os projetos são cada vez mais individualistas, cada vez mais de estúdio, e não tem mal nenhum, atenção, tem que ver com o facto de existirem cada vez mais ferramentas para que haja essa independência da parte dos artistas, não é? E percebemos que existem cada vez mais artistas até solo do que propriamente bandas. E nós, os quatro, sempre tivemos um histórico ligado a bandas, e todos nós gostamos de ter bandas e ter composição coletiva. E na verdade, quando nos encontramos porque já éramos amigos, não escutávamos necessariamente a mesma música, digamos assim. E então isto foi um processo coletivo de percebermos artisticamente onde é que encontrávamos o espaço de Gana, e tem sido essa a identidade que temos procurado e que temos vindo a descobrir, porque já existiu uma transformação bastante grande daquilo que nós fazíamos no início, dos primeiros dois EPs que nós lançámos, para aquilo que são as músicas que vão fazer parte deste álbum.
0: Uhum. E a outra visão sobre esta comunhão de vários gostos, de várias influências, até de várias vivências nos Gana.
3: A outra visão será necessariamente a minha, que é uma visão que partilho com os meus companheiros de banda. A Arruda dos Vinhos, de certa forma, uniu-nos, a música também, a música foi a nossa cola, mas essencialmente o nosso objetivo é fazer música de forma desprendida, despreocupada. Não, com isto não quer dizer que não seja sempre de forma muito cuidada, porque a música é uma paixão para nós, mas essencialmente fazer a música pela música. E é algo que temos conseguido abraçar ultimamente e que nos tem dado imenso gozo.
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Os portugueses Gana, de Arruda dos Vinhos, com votos de boa música, a urbanidade vive, sobrevive e aponta direções de futuro. Vem aí um primeiro álbum de originais e quisemos trazê-los antes, aqui assim, ao Agente Provocador. Esta noite, duas canções dos Gana, primeiro Manhãs de Nevoeiro, ali com participação de Mais, e por último, Mundo a Sós, com Andreia Verdugo. E foi num instantinho esta hora alternativa, minutos finais entregues pelos canadianos Arcade Fire a um novo álbum nos escaparates. Os fãs esses gostam sempre, mesmo que seja mais do mesmo. Pink Elephant, o novo dos Arcade Fire, e este Year of the Snake. Hoje com o som do Diogo Axel, eu sou o Herberto Quaresma. O Agente Provocador está sempre na RTP Play. Então boa noite e até amanhã.

0: 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Duas horas no continente e na Madeira. Uma hora nos Açores. Edição do jornalista Pedro Guilherme.
1: A Venezuela decretou 7 dias de luto nacional pelas vítimas do duplo terremoto que atingiu o país há uma semana. As equipas de resgate continuam à procura de sobreviventes numa luta contra o tempo, no meio de um cenário de devastação, com quase 60 mil edifícios danificados ou mesmo destruídos. Das Nações Unidas surge o alerta para o risco iminente de fome e de doenças. Numa das zonas mais afetadas, o enviado especial da Antena 1, Daniel Catalão, acompanha a missão portuguesa nos trabalhos de resgate.
2: Os geradores criam a banda sonora para este filme que já dura há 8 dias, para um resgate que dura há 4. O de Hernán Gil, venezuelano, 43 anos, foi detectado com vida pela missão portuguesa que está envolvida nesta equipa de resgate internacional. Tive acesso a imagens que me permitiram perceber como é que era o espaço antes e depois, e perceber também porque é que ele terá sobrevivido. Ele era o vigilante do parque de estacionamento do centro comercial e estava dentro da casota. E essa casota tem uma viga colada. Ora, o prédio não caiu como uma sanduíche de cima para baixo. O prédio ruiu para o lado como se fossem peças de dominó. E o que aconteceu é que o espaço da casota foi sendo empurrado pela viga até ao menos 3. Terá sido essa viga então, ao dobrar e ao levar a casota, que lhe permitiu criar esse espaço de sobrevivência onde tem estado desde há 8 dias. Uma semana num espaço confinado, mas podendo mexer-se, sentar-se ou deitar-se. E terá sido isso que lhe terá garantido a sobrevivência. As equipas de resgate mudaram a estratégia hoje, foram por um outro local e tudo indica, segundo consegui perceber, que nas próximas horas, noite aqui na Venezuela, madrugada em Portugal, talvez seja desta que Hernán Gil volta a sair ao exterior.
1: De acordo com o balanço mais recente, os 2 terremotos de magnitude 7.2 e 7.5, com menos de 1 minuto de intervalo, que atingiram a Venezuela há uma semana, provocaram perto de 3 mil vítimas mortais. Entre a comunidade portuguesa, a atualização mais recente do Ministério dos Negócios Estrangeiros refere 75 mortes e 66 desaparecidos. O tempo quente e seco vai instalar-se em Portugal continental ao longo dos próximos dias e abrange não só o interior, mas também as zonas costeiras. 6 distritos do continente estão desde a meia-noite sob aviso vermelho, o mais elevado, devido à previsão de calor e persistência de valores elevados de temperatura de dia e também de noite. Até ao fim da semana vão ser mais as regiões do país com aviso vermelho do Instituto do Mar e da Atmosfera, Camilo Vidal.
3: De 4 passaram a 12, o IPMA, Instituto Português do Mar e da Atmosfera, coloca 12 dos 18 distritos de Portugal continental no vermelho nos próximos dias. Desde a meia-noite estão sob aviso vermelho Santarém, Porto Alegre, Évora, Beja, Lisboa e Setúbal. Na sexta-feira, juntam-se os distritos de Viana do Castelo, Braga, Porto, Aveiro, Coimbra e Leiria. O IPMA prevê a persistência de valores extremamente elevados de temperatura, quer máxima, quer mínima. Os restantes 6 distritos de Portugal continental estão pintados de laranja, o segundo aviso mais grave do IPMA. As máximas podem chegar aos 44 graus Celsius. As mínimas fixam-se entre os 24 e os 28 graus. Escapa o arquipélago dos Açores, sem avisos para os próximos dias. Na Madeira, nas regiões montanhosas, aviso amarelo que agrava para laranja na sexta-feira. Em Lisboa, onde as temperaturas podem chegar esta quinta-feira aos 41 graus, as estações de metro do Oriente, Rossio e Santa Apolónia vão estar abertas fora do horário normal para acolher pessoas em situação de sem-abrigo. No Porto, a Câmara disse estar atenta, mas não ativa para já um plano de emergência para o calor. Os avisos do IPMA duram pelo menos até sábado, mas o tempo quente e seco deve durar mais tempo, sobretudo em Portugal continental.
1: As autoridades de saúde já alertaram para um previsível aumento da mortalidade no país, mas o Governo garante tudo estar a ser feito para proteger as pessoas. Centros de saúde e hospitais vão reforçar a capacidade de resposta. O Executivo conta também com os municípios para proteger as populações. Portugal joga na próxima madrugada com a Croácia aos 16avos de final do Mundial de Futebol. A seleção está já concentrada no jogo de mais logo, em Toronto, no Canadá. Em conferência de imprensa esta noite, Vitinha pediu aos portugueses que não deixem de acreditar nos triunfos da equipa e diz que todos têm vontade de melhorar.
4: Eu, nós, jogadores, somos os primeiros interessados a jogar bem, os primeiros interessados a que as coisas correm bem, a ganhar, a querer ganhar. Por isso, sem dúvida que espero e vou fazer por isso para que o meu nível possa subir, assim como o da equipa. Acho que está sempre interligado, é impossível dissociar o individual do coletivo.
1: Depois da vitória frente ao Uzbequistão e os empates a um gol com a República Democrática do Congo e o nulo frente à Colômbia na fase de grupos, o selecionador Roberto Martínez garante que a seleção está preparada para o encontro com a Croácia.
5: Acho que a equipa está muito bem preparada. Quando falo de estar preparada é porque já são 3 jogos, já tivemos momentos para ajustar, alinhar, já são muitos treinos juntos e a equipa tem muita força. É a união do grupo.

0: Missão e representação.
1: Portugal joga com a Croácia à meia-noite de quinta para sexta-feira. E nos outros jogos do Mundial, a Bélgica venceu o Senegal por 3-2 no prolongamento e garante a presença nos oitavos de final do torneio. A formação belga deu a volta ao resultado já depois dos 120 minutos, num jogo em que o Senegal entrou a vencer 2-0. A Bélgica vai defrontar o vencedor do encontro entre os Estados Unidos e a Bósnia-Herzegovina. Nesta altura, a seleção norte-americana vence a equipa europeia por 1-0. O jogo está no intervalo.
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5: Olá, a Rádio Aurora, outra voz, tem o prazer de entrevistar hoje André Gago, ator, encenador, escritor, músico, poeta, ator de novelas e faz também dobragens. A primeira questão que eu coloco para si é, como ator de teatro, é da opinião de que a vida é um palco?
6: Ah, essa é uma boa pergunta. O Shakespeare tem essa frase numa das suas peças, todo mundo é um palco, e nós somos atores, temos as nossas entradas, as nossas saídas, temos as coisas que nos vão alterando ao longo da vida, com as quais aprendemos, temos a idade que nos vai também transformando. E nesse sentido, é um mundo, é um palco, de facto, onde não há uma peça escrita, onde o nosso papel é muito improvisado, embora seja, obviamente, fruto de uma série de coisas que vão moldando o nosso caráter, a nossa forma de ser. Mas eu gostava de pensar no mundo como um palco também no sentido da liberdade que o palco permite, ou seja, porque se eu penso em palco tenho que pensar em qualquer coisa de criativo, não é? Em qualquer coisa que nos faz questionar, tenho que pensar nas perguntas que temos e como é que vamos responder a essas perguntas nesse palco da vida. E portanto, nesse sentido, acho que é um palco transformador em que todos temos a oportunidade sempre de aprendermos com o nosso próprio teatro e com o teatro dos outros, reconhecendo-nos outros, reconhecendo-nos nos outros e reconhecendo os outros em nós. É a base, a vida está na base de tudo e, portanto, nesse sentido, o teatro também parte, o ponto de partida do teatro.

0: sofrer também a própria vida. Mas nós, no sentido coletivo, eu e os outros.
1: Existem pessoas novas a escreverem boas peças?
0: Eu creio que sim. Eu creio que sim. Eu falei aqui já no Shakespeare, que veio logo à colação, logo no início desta nossa conversa. E o Shakespeare tinha uma coisa que jogava muito a seu favor. Escrevia muito bem, naturalmente, mas a escrita dele era prática, porque era feita no teatro, era feita em contacto com a própria realização da peça, o que lhe permitia trabalhar em tempo real, digamos assim, sobre os textos adequados, fazer as alterações que fossem necessárias para... Portanto, havia ali um elemento coletivo naquele processo que era muito importante. Isso perdeu-se um bocadinho, mas penso que está a voltar a figura do dramaturgo a trabalhar em tempo real com as companhias. Porque, de facto, o teatro é literatura, mas não é, a meu ver, um exercício solitário. Não é como um escritor que se fecha para escrever um poema ou um romance, ou seja o que for. Implica essa prática do palco. E penso que isso está a ser muito reexperimentado em Portugal, no nosso teatro.
2: Estou-me a lembrar que o teatro na antiga Grécia, os atores tinham que usar coturnos, que eram um chapado de solos, para parecerem mais altos, além das máscaras. E corrija-me se eu estou errado, havia a tragédia, a comédia e o drama, está correto.
0: Havia muitos géneros. Eu penso que aquilo que nos ficou de uma certa fase do teatro grego no século VI foram as duas formas principais, a tragédia e a comédia, não é?
2: Rende ser ator em Portugal ou é um ganha-pão?
0: É uma boa pergunta. É um desafio constante. Não há garantias de coisíssima nenhuma. E, portanto, faz-se o que se pode e resiste-se conforme se pode. E é isto, essencialmente.
3: Olá.
0: Olá.
3: Boa tarde, eu sou Vera. Queria fazer três perguntas. Quem é o André Gago?
0: Também gostava de saber. Conhece-te a ti mesmo, não é? É o famoso oráculo de Delfos. Quem é o André Gago? É uma pessoa como as outras, que tenta fazer umas coisas bem feitas e que faz muitas coisas disparatadas e mal feitas. Faz muitas asneiras, já fiz muitas na vida.
3: Ai, meu Deus.
0: É verdade. Quem é que não faz? Tento fazer melhor. É alguém que, falando de mim como se fosse, não querendo ser juiz em causa própria, eu acho que é alguém que faz o que pode, que se esforça bastante para deixar coisas boas e para deixar o melhor para os outros, ou fazendo o melhor para os outros.
3: Sr. André, quer fazer outra pergunta? Qual é o seu prato preferido?
0: O meu prato preferido? Ah, isso é muito engraçado. Eu gosto de comer, embora não se note, não é? Que eu estou muito magrinho, não é? Eu gosto muito de muitas coisas. Gosto muito de muito tipo de comida.
3: E sobremesas também?
0: E de sobremesas também, mas já fui mais doceiro do que sou hoje em dia. O que eu acho que é uma sorte é ter nascido neste cantinho à beira mar plantada, que chamam de Portugal, que tem uma riqueza gastronómica, uma variedade gastronómica absolutamente impressionante. Basta viajar 20 quilómetros, já estamos noutra terra que tem outro prato típico e que faz as coisas de outra maneira. E isso é uma coisa extraordinária. É uma sorte muito grande. Agora, no dia-a-dia, eu cozinho muito em casa. No dia-a-dia, tento fazer o melhor possível. Porque comer tem que ser um prazer, um bocadinho como aquelas coisas que nós fazemos todos os dias. Temos que tentar pôr um bocadinho de prazer nas coisas diárias, e eu tento fazer isso, enfim, umas vezes sai melhor, outras vezes sai pior.
3: Sr. André, quer fazer outra pergunta, depois meus colegas podem fazer. Qual é a sua estação que gosta mais, de estação do ano?
0: Eu gosto de todas também. Acontece.
3: Mas qual é a mais preferida?
0: O inverno, se for muito prolongado, acaba por deixar as suas marcas assim mais negativas. Mas não desgosto do inverno. Gosto de sol e chuva, gosto do céu cinzento, gosto de trovoadas, gosto dessas massas de nuvens cheias de força e cheias de eletricidade, cheias de energia. Gosto da luz, das paisagens molhadas, que ficam particularmente puras e límpidas. Gosto da primavera porque é amena.
4: Olha, André, eu ia te perguntar, por favor, qual foi o teatro onde mais gostou de atuar e qual o teatro onde gostaria de ir a atuar?
0: Costuma haver uma resposta pronta para fugir a essas perguntas, que é dizer: é sempre o próximo projeto, não é? É sempre o próximo projeto. Mas, na verdade, eu gostei de muita coisa que fiz, também não gostei de algumas coisas que fiz. É assim, é próprio da vida. Ou melhor, eu diria: gostei mais de umas do que de outras. É mais amável, talvez, dizê-lo, pô-lo desta forma, não é? Gosto muito de poesia, gosto muito de dizer poesia. Tem sido um bocadinho o meu trabalho nos últimos anos. Afastei-me um pouco do teatro propriamente dito e tenho-me dedicado mais à palavra e à música. E isso tem-me trazido uma liberdade muito grande, porque o teatro dá muito trabalho e, da maneira como as coisas hoje em dia estão, é preciso muito dinheiro, são precisos muitos meios. E com a poesia e com a música eu posso pensar o que é que vou fazer para o mês que vem, e no teatro tenho que pensar na peça que quero fazer daqui a 2 anos ou 3. Não tenho neste momento nada na manga.
4: André, desculpe, deixe-me só dizer assim: como André gosta muito de poesia, e há vários dos meus amigos da rádio e do teatro que fazem poesias e que são poetas fantásticos. E uma coisa que o André vai achar um pouco estranha é que às vezes aqui há mais artistas do que lá fora.
0: Não me surpreendo, porque apesar de tudo há espaços que têm mais liberdade do que outros. As pessoas nas suas vidas estão tão, por vezes, tão agarradas ao seu papel, para voltar à ideia de que a vida é um palco, estão tão agarradas a ter de cumprir o seu papel, que põem de lado muitas coisas que tiveram em crianças, como todos nós, e põem de lado muitas coisas que têm a ver com a criatividade, o que é uma pena. Mas, enfim, é a vida. Muito obrigado.
5: Olá, André, bem-vindo. Que visão tem para o teatro no futuro?
0: Que visão tenho para o teatro no futuro? Tenho a visão da sua continuação como um recurso absolutamente único de encontro. De encontro entre as pessoas nas comunidades. Acho que esse papel é insubstituível e não vai desaparecer nunca, porque mesmo sem... Na verdade, o teatro não precisa de muitos recursos para se fazer. Precisa essencialmente de uma comunidade e precisa que as pessoas queiram fazê-lo e fazem-no para expor as suas inquietações e, portanto, enquanto houver humanidade, há inquietações. Neste momento estamos todos particularmente inquietos, porque estamos a viver um momento histórico muito, muito distópico, muito duro, e portanto não tenho absoluta certeza de que podemos ficar sem equipamentos, sem eletricidade, sem música gravada. Podemos ficar sem tudo, mas sem teatro nunca ficaremos. Sem teatro e sem amor.
6: Como diria o bardo, a vida imita a arte ou a arte imita a vida?
0: Lá está, é uma faca de dois legumes, como se costuma dizer, um pau de dois bicos, digamos assim. O que me faz aí um bocadinho de espécie nem é tanto essa relação que é óbvia entre arte e vida, não é? Mas tem a ver com uma questão que já os gregos discutiam, que tem a ver com o conceito de imitação. A arte não é exatamente imitação. Da mesma maneira que um quadro não é...
6: Um ovo e a galinha, não é?
0: Pois, um quadro não é imitação da realidade, é uma transformação da realidade, é uma interpretação da realidade.
6: Ou será?
0: Ou pretende ser, ou procurará ser, não é? E nesse sentido, essa velha ideia de imitação, a mimese, não me é mais familiar. Eu acho que, eu diria que a arte transforma a vida e que a vida transforma a arte, por exemplo, sem reticências, porque há uma interdependência natural entre uma coisa e outra. Sem vida não há arte, e a vida sem arte não vale a pena. Quer dizer, vale a pena. A vida sem arte vale a pena. A arte não é tudo na vida, naturalmente. Mas eu acredito nas pessoas, eu acredito que há imensos mundos dentro de uma pessoa que não tem uma fruição artística, mas que tem a fruição do campo e da semente e da natureza, e que desenvolve a sua própria sensibilidade e a sua própria filosofia. Mas normalmente a arte acaba sempre por estar presente, porque é no campo que aparecem de repente as canções.
7: Basta lembrar-nos do Alberto Queiro.
0: Por exemplo, sim, é alguém que tem essa, que diz que o mundo, o mundo das ideias e das coisas não lhe interessa, interessa a natureza. Mesmo no lugar mais recôndito, subia-se, pega-se num pauzinho e faz-se um ritmo, faz-se uma canção. Portanto, a arte acaba...
7: sem arte, terá humanidade sem arte
0: sobrevive? Não, pois eu acho, na verdade acho que não. Bem vistas as coisas, acho que não.
8: Olá novamente, André. Sabemos que tem uma vasta coleção de máscaras. Eu devo dizer que estive a estagiar no Museu Municipal da Figueira da Foz e estive a estudar a Reserva Etnográfica da Guiné, de Lagos e de Benin. Então li muito sobre cultura africana e também sobre máscaras, e partilho o seu fascínio por máscaras. E lhe perguntar como é que começou o seu interesse pelas máscaras, se é muito difícil colecionar máscaras, e se também partilha este gosto pelas máscaras africanas usadas em rituais, se também fazem parte da sua coleção.
0: Muito obrigado. Começando pelo princípio, a minha coleção não é assim muito vasta, é uma coleçãozinha, não tenho assim tantas peças. E não sou um colecionador, no sentido em que não é o constituir uma coleção que me move, é o interesse de facto pelas máscaras. O que me move é de facto a máscara enquanto fenómeno, e é natural que um ator tenha curiosidade, uma vez que a própria história do teatro radica na máscara, nasce com a máscara. A máscara é indissociável do aparecimento do teatro. Acontece que, por sorte, o meu pai tinha na sua biblioteca em casa um livro sobre as máscaras portuguesas tradicionais, okay, de Trás-os-Montes e não só. E aquele livro, que é a coleção do Museu Nacional de Etnologia, que são máscaras essencialmente recolhidas pelo Sebastião Peçanha e de algumas depois mais tarde pelo Jorge Dias, fascinou-me. Eu abri-o, tinha ainda não tinha 20 anos, e fiquei impressionado, porque elas são de facto muito, muito belas e muito expressivas, e todo o universo simbólico que está associado às máscaras me deixou também fascinado, a tal ponto que eu ainda hoje continuo a estudar o fenómeno e a investigar e a escrever sobre Trás-os-Montes. Muita gente pensa que eu sou transmontano por causa disso, mas não sou. A minha avó era. Tenho uma costela, porque as mulheres, pelos vistos, também fazem metros com as costelas delas, não é? Isto aqui é bom, enfim.
8: Não é só bem.
0: Também, para baralhar um pouco as contas. E portanto, muitas das máscaras que tenho, algumas foram de facto adquiridas por mim, mas muitas foram oferecidas no contexto das minhas visitas de estudo às festas mascaradas. E para a semana lá estarei outra vez em Bemposta, em Mogadouro. E perguntou-me sobre máscaras, as máscaras africanas. Olha, eu não tenho máscaras africanas. Tenho duas ou três que me trouxeram por amabilidade também, e mais duas ou três que o meu pai também trouxe em viagens que fez. Mas não são máscaras sequer muito boas, são máscaras de recordação, não é? Mais para turista. Agora, eu tenho, ainda não tenho bagagem nem tempo para me aventurar no território da máscara africana, porque é muito complexo, é muito grande e vai exigir de mim uma capacidade de dedicação que eu neste momento pura e simplesmente não tenho. Tenho andado a adiar essa
8: fica o desafio, André.
0: Fica o desafio, porque eu tenho a questão da máscara teatral, a máscara grega, que me ocupa já bastante, além das máscaras transmontanas, tenho todo esse lastro, e tenho as máscaras da Comédia dell'Arte italiana também. Portanto, há aí já pano para mangas. Quando isso estiver tudo mais ou menos arrumado, talvez me aventure.
8: Ok. E conheces já agora a coleção da Amazónia, do Museu de Etnografia? Também tem máscaras muito bonitas.
0: Conheço. Vi uma exposição, muito interessante, sobre os índios Aúja. As exposições, já não vou há algum tempo ao Museu de Etnologia. Penso que houve ali um período de reestruturação do próprio edifício, mas as exposições do museu costumavam ser absolutamente magníficas, com montagens absolutamente magníficas. Muito obrigado.

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2: E agora reencontramos a música aqui na nossa antena, primeiro com Edmundo Inácio, uma canção partilhada com Peculiar, depois Ornatos Violeta.

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2: E já a seguir, de Estrasburgo a Londres, vamos a seguir em mais uma viagem por Terra Europa, o programa de atualidade europeia da Antena 1, com a apresentação de João Adelino Faria.
3: Terra Europa. Sejam muito bem-vindos. Esta semana, destaque para os 10 anos do Brexit e para uma entrevista com Andrei Pozobu, prisioneiro político bielorrusso, prémio Sakharov, esteve 2 meses preso e agora está em liberdade. Falou por isso com o Terra Europa. Começa agora, aqui na Antena 1 e RTP Mundo. Há 10 anos, os britânicos votavam a saída da União Europeia. O Brexit deixou marcas na economia e na política. Desde então, o Reino Unido já teve 6 primeiros-ministros e nenhum deles terminou o mandato. Para o professor Jonathan Ports, do King's College, em Londres, o Brexit teve um impacto negativo na soberania britânica e, para a União Europeia, também houve uma perda do ponto de vista geopolítico. Inês Pinto da Costa.
4: Every decision I've taken has been about putting the country I love first. That is why I will resign as leader of the Labour Party.
5: À porta do número 10 de Downing Street, Keir Starmer diz as últimas palavras como primeiro-ministro do Reino Unido, 2 anos depois de ter assumido o cargo.
4: Thank you very much.
5: Desde o referendo do Brexit, votado há 10 anos, a lista de primeiros-ministros do Reino Unido chegou a 6. David Cameron, Theresa May, Boris Johnson, Liz Truss, Rishi Sunak e Keir Starmer.
6: Temos vivido um período de instabilidade política desde o Brexit, embora isso não se deva inteiramente ao Brexit.
5: Jonathan Ports é professor de Economia e Políticas Públicas na King's College de Londres. Não culpa o Brexit pela instabilidade política que marca os últimos 10 anos, mas acredita que a saída do Reino Unido da União Europeia agravou a situação.
6: Alguns dos fenómenos que observamos no Reino Unido, como a ascensão da extrema-direita e de partidos racistas e xenófobos, também se verificam claramente noutras partes da Europa. Portanto, não se pode atribuir tudo ao Brexit. No entanto, acho que o Brexit agravou claramente a instabilidade política no Reino Unido.
5: Há uma década, a vontade dos britânicos foi expressiva. 17 milhões de votos a favor do divórcio com Bruxelas, uma maioria tímida de 51,9% que ditou o percurso de um dos mais importantes países do mundo. Hoje, um estudo do European Council on Foreign Relations estima que 2/3 dos britânicos consideram que o Brexit foi negativo. Jonathan Ports concorda.
6: Tal como os economistas previam, o Brexit teve um impacto negativo significativo na economia do Reino Unido. A economia britânica é claramente mais fraca e mais pequena do que teria sido se não tivesse havido o Brexit. De um modo geral, somos vários pontos percentuais mais pobres em resultado do Brexit. Isto não é uma catástrofe. Devemos também lembrar-nos que outros países europeus enfrentaram também problemas económicos significativos durante este período. No entanto, o Brexit tornou-nos economicamente mais fracos.
5: No plano internacional, o professor Jonathan Ports acredita que a União Europeia ficou enfraquecida com a saída do Reino Unido e que Donald Trump é um fator de destabilização.
6: Obviamente que o Brexit foi negativo para o Reino Unido, mas a União Europeia também ficou enfraquecida ao perder o Reino Unido. E esse é um fator importante no ambiente geopolítico que vivemos. A União Europeia seria muito mais forte se voltasse a associar-se ao Reino Unido de alguma forma, especialmente dados os desafios económicos, geopolíticos e os desafios da segurança, pelos quais temos a agradecer a Trump, mas também desafios mais alargados com os Estados Unidos e a China.
5: 10 anos depois, o referendo do Brexit continua a alimentar o debate político e económico no Reino Unido, numa altura de tensão política interna. O Partido Trabalhista deverá agora eleger um novo líder, que assumirá o cargo de primeiro-ministro ainda antes do verão.
3: Andrei Pozobu é um jornalista e ativista que integra a comunidade minoritária polaca na Bielorrússia. Foi por isso considerado incómodo pelo regime de Aleksandr Lukashenko e esteve preso 5 anos. Agora saiu em liberdade e foi convidado a discursar na última sessão plenária do Parlamento Europeu. Deu também uma entrevista exclusiva ao Terra Europa. O trabalho é da enviada especial Rita Mortinho.
7: 1860 dias foi o tempo que Andrei Pozobut esteve privado da liberdade.
8: Dear Andrei, here you are.
7: Apenas 2 meses após a saída da prisão, o jornalista e ativista bielorrusso é convidado pela Presidente do Parlamento Europeu a discursar no hemiciclo em Estrasburgo.
8: Andrei, it is now my great honor to give you the floor.
9: Quer que saibam que a vossa voz é ouvida não só no mundo livre, como também atravessa os muros da prisão. As vossas ações podem melhorar o comportamento dos guardas prisionais, porque transmitem a mensagem de que um prisioneiro ainda é lembrado, independentemente de quantos anos tenham passado. Muito obrigado.
7: Na sessão plenária de junho, Andrei Pozobut segurou no Prémio Sakharov para a Liberdade de Pensamento, o maior tributo prestado pela União Europeia ao trabalho desenvolvido em prol dos direitos humanos. Uma distinção que deveria ter recebido em dezembro de 2025, quando ainda estava preso. Andrei Pozobut representa a minoria polaca que vive na Bielorrússia, uma comunidade perseguida e silenciada pelo regime de Aleksandr Lukashenko, dada a proximidade histórica e cultural com a Polónia e também com os valores europeus.
9: O regime quer incutir os valores soviéticos e os padrões totalitários nas futuras gerações. Quer construir uma sociedade bielorrussa homogénea. É suposto que todos nós nos integremos por completo, que esqueçamos a nossa história, que renunciemos à nossa identidade, que esqueçamos a nossa língua materna.
7: Depois dos protestos de 2020 contra os resultados eleitorais de agosto, a repressão contra a segunda maior minoria do país acentuou-se. Lukashenko proibiu o ensino da língua polaca, destruiu património histórico e prendeu jornalistas como Andrei. A libertação chegou a 28 de abril. O jornalista estava irreconhecível, perdeu 24 quilos. O bielorrusso relembra as condições desumanas por que passou.
9: Antes de ir para a prisão, não sabia o que era ter medo do frio, mas durante 2 anos vivi numa cela com a janela aberta. A temperatura exterior podia chegar aos 20 graus negativos.
7: A Bielorrússia vive a mais longa ditadura da Europa. Com pouco mais de 9 milhões de habitantes, as estimativas apontam para 800 presos políticos no país. Mas a líder da oposição, Svetlana Tsikhanouskaya, acredita que o número é muito superior. Mesmo depois de tudo o que viveu, Andrei Pozobut quer regressar ao país que o traiu.
9: Vou voltar à Bielorrússia em setembro.
7: Não tem medo?
9: Toda a gente tem medo.
3: Termina aqui o Terra Europa com João Adelino Faria, coordenação de Rebeca Abcacis e Miguel van der Kellen. O apoio técnico é de Leon Matos. Já sabe, siga-nos nas redes sociais, em RTP Europa. Regresse connosco na próxima semana e até lá continuo com a RTP Mundo e com a Antena 1. 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

0: 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Três horas no continente e na Madeira. Duas horas nos Açores. Edição do jornalista Pedro Guilherme.
1: O tempo quente e seco vai instalar-se no país ao longo dos próximos dias e abrange não só o interior, mas também as zonas costeiras de Portugal continental. Seis distritos do continente estão desde a meia-noite sob aviso vermelho, o mais elevado, devido à previsão de calor e persistência de valores elevados de temperatura de noite e de dia. Até ao fim de semana vão ser mais as regiões com aviso vermelho, Camila Vidal.
2: De 4 passaram a 12, o IPMA, Instituto Português do Mar e da Atmosfera, coloca 12 dos 18 distritos de Portugal continental no vermelho. Nos próximos dias. Desde a meia-noite estão sob aviso vermelho Santarém, Porto Alegre, Évora, Beja, Lisboa e Setúbal. Na sexta-feira juntam-se os distritos de Viana do Castelo, Braga, Porto, Aveiro, Coimbra e Leiria. O IPMA prevê a persistência de valores extremamente elevados de temperatura, quer máxima, quer mínima. Os restantes seis distritos de Portugal continental estão pintados de laranja, o segundo aviso mais grave do IPMA. As máximas podem chegar aos 44 graus Celsius, as mínimas fixam-se entre os 24 e os 28 graus. Escapa o arquipélago dos Açores, sem avisos para os próximos dias. Na Madeira, nas regiões montanhosas, aviso amarelo que agrava para laranja na sexta-feira. Em Lisboa, onde as temperaturas podem chegar esta quinta-feira aos 41 graus, as estações de metro do Oriente, Rossio e Santa Apolónia vão estar abertas fora do horário normal para acolher pessoas em situação de sem-abrigo. No Porto, a Câmara disse estar atenta, mas não ativa para já um plano de

0: Emergência para o calor. Os avisos do IPMA duram pelo menos até sábado, mas o tempo quente e seco deve durar mais tempo, sobretudo em Portugal continental.
1: O IPMA estima que este episódio de calor deverá durar cerca de uma semana. As autoridades de saúde já alertaram para um previsível aumento da mortalidade no país, mas o Governo garante que tudo está a ser feito para proteger as pessoas. Centros de saúde e hospitais vão reforçar a capacidade de resposta. O Executivo conta também com os municípios para proteger as populações. A Venezuela decretou 7 dias de luto nacional pelas vítimas do duplo terremoto que há uma semana atingiu o país. Segundo o balanço mais recente, os dois sismos provocaram perto de 3 mil vítimas mortais. As equipas de resgate continuam à procura de sobreviventes numa luta contra o tempo no meio de um cenário de devastação com cerca de 60 mil edifícios danificados ou destruídos. O embaixador de Portugal na Venezuela diz que Portugal vai continuar a ajudar o país, também nas próximas fases e não apenas na busca e resgate. Frederico Silva compromete-se com a ajuda para reerguer o país.
2: Está a considerar todos os cenários, todas as opções, todas as modalidades possíveis para continuar a estar ao lado da Venezuela e do seu povo neste momento, incluindo também naturalmente naquilo que vão ser as próximas fases. A fase da ajuda humanitária básica, digamos assim, a fase da reconstrução, a fase da reedificação de tantos modos de vida que tantas famílias perderam.
1: O embaixador de Portugal na Venezuela diz também nesta entrevista à agência Lusa que os portugueses não estão apenas solidário com outros portugueses ou lusodescendentes, mas com todas as vítimas.
2: E a nível de Portugal, do seu governo, das suas autoridades e até da sua sociedade civil, há um consenso enorme perante esta necessidade de apoiar não apenas a comunidade portuguesa do Ocidente, mas a comunidade venezuelana em geral.
1: Frederico Silva, embaixador de Portugal na Venezuela. Entre a comunidade que vive no país, a atualização mais recente do Ministério Português dos Negócios Estrangeiros refere 75 mortes e 66 desaparecidos. De Portugal partem dentro de dias mais 2 aviões da Força Aérea com ajuda. Anúncio feito durante a tarde pelo secretário de Estado das Comunidades, Emílio Sousa.
3: Estamos já a organizar novos voos com a nossa Força Aérea. Já temos os 2 aviões prontos para arrancar. Eu espero até sexta-feira ter já os 2 aviões cheios ou perto disso para avançarmos para a Venezuela. Estamos precisamente a fazer uma seleção daquilo que é verdadeiramente preciso, não aquilo, porque há muita boa vontade das pessoas. Por exemplo, bens alimentares não é preciso, bens perecíveis não é preciso, água que está parecida até parece que não é preciso. Portanto, nós agora queremos que enviar aquilo que é mesmo preciso. Nós tínhamos previsto um primeiro voo no dia 7, que é terça. Se pudermos antecipar, se tivermos já carga para carregar um avião, provavelmente anteciparemos.
1: O governo português a preparar nova ajuda para a Venezuela. As delegações dos Estados Unidos e do Irão vão retomar as negociações ao abrigo do memorando de entendimento, logo após as cerimónias fúnebres do líder supremo iraniano, o Ayatollah Ali Khamenei, morto nos ataques israelitas e norte-americanos em fevereiro passado. Anúncio feito pelo Ministério dos Negócios Estrangeiros do Qatar, que juntamente com o Paquistão tem mediado os contactos diplomáticos entre Teherão e Washington. As cerimónias fúnebres de Khamenei arrancam este fim de semana, terminam no dia 9 de julho. Só depois desta data haverá nova ronda de conversações. Segundo os mediadores qataris, a ronda de contactos separados que decorreu esta quarta-feira permitiu alcançar avanços positivos, mas não se sabe em que áreas. São conversações ao abrigo do memorando assinado pelos Estados Unidos e pelo Irão, com vista ao fim do atual conflito no Médio Oriente. Portugal joga na próxima madrugada com a Croácia os 16avos de final do Mundial de Futebol. A seleção nacional está já concentrada no encontro de mais logo, em Toronto, no Canadá. Depois da vitória frente ao Uzbequistão e os empates com a República Democrática do Congo e a Colômbia na fase de grupos, o selecionador Roberto Martínez garante que a seleção está a postos para o encontro com a Croácia. Fernando Eurico.
4: O que está para trás já não conta. Roberto Martínez sabe que ainda falta muito caminho até ao objetivo final.
5: Fase caminhando, é exatamente o que estamos a fazer. Começamos o caminho. Estamos todos focados e juntos.
4: Com a Croácia é jogar e ganhar.
5: A Croácia é uma equipa que conhecemos muito bem. Eles conhecem também os nossos pontos fortes e o nosso talento. Então, um jogo competitivo com a importância de ser o novo Mundial e querer ganhar para continuar o caminho.
4: O selecionador garante ter a equipa pronta para o desafio.
5: Acho que a equipa está muito bem preparada. Quando falo de estar preparada é porque já são 3 jogos, já

0: qualificação depois de vencerem a Bósnia-Herzegovina por 2-0 esta madrugada em São Francisco. Estão também apurados o Canadá e o México. A seleção norte-americana vai jogar com a Bélgica, que venceu o Senegal por 3-2 no prolongamento e garante também presença nos oitavos de final do torneio. A formação belga deu a volta ao resultado já depois dos 120 minutos, num jogo em que o Senegal entrou a vencer 2-0. Estão terminados os jogos do dia, dos 16avos de final.
1: Edição do jornalista Pedro Guilherme. 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

0: Viva! Está aberta mais uma sessão dos Radicais, Radicais Livres, de Jaime Nogueira Pinto e Pedro Tadeu, que de novo, em voo picado na atualidade, querem falar das crises dos governos das economias mais importantes da Europa, ou pelo menos algumas das economias mais importantes da Europa. Admissão esta semana de Keir Starmer, o primeiro-ministro inglês, trabalhista, que apesar dos 10 anos do Brexit, tentou uma aproximação à Europa. Ele cai por causa de umas eleições autárquicas que lhe correram muito mal, mas também porque nomeou um embaixador que era um amigo muito próximo de Jeffrey Epstein, o predador sexual que morreu na cadeia, pelo menos oficialmente por suicídio. Depois, França. Atravessamos Calais e temos eleições presidenciais em abril do ano que vem. Macron, o presidente, está nos seus últimos 10 meses e as eleições são eleições. Não sabemos o que aí vem. Podemos ter perspectivas, mas nada é certo. E aqui ao lado, finalmente, há anos sem orçamento aprovado, o socialista Sánchez governa dependente dos independentistas. Casos de corrupção sucedem-se, como esta semana também ficou a ser conhecido mais um. A economia vai resistindo. E Jaime, destas crises e destas incertezas, o que é que pode ter mais impacto nos nossos dias?
1: Eu creio que, por causa da dimensão e do significado político, a eleição francesa da próxima primavera, a eleição presidencial francesa, vai ser muito importante. Porque, quer dizer, o que seja Marine Le Pen, que está dependente de uma decisão de um tribunal que vai, se pode apresentar ou não, que vai sair, penso eu, que em julho, no próximo mês de julho.
0: Se fosse hoje, não é? Se fosse hoje...
1: Quer Bardella, hoje não podia, mas quer Bardella, que é o que está curiosamente, Bardella, que é o, para todos os efeitos, o número 2, e é neste momento até o responsável do partido, o responsável executivo do Rassemblement National, ele até tem, nas sondagens, está ligeiramente à frente de Marine Le Pen, também é curioso. Portanto, porque, enfim, eu penso que esta decisão judicial foi um bocado... Enfim, foi uma dessas interferências que a gente agora já não sabe que coisa. Toda a gente faz interferências à direita, à esquerda, mistura-se os tribunais com a política, isso já parece ser uma regra, quer dizer.
0: Sim, mas aqui havia uma questão de dinheiros europeus.
1: Não,

0: Dinheiros europeus, mas é uma prática, quer dizer, a questão, a acusação à Marine Le Pen era que ela punha com dinheiros europeus, mas o que, tanto quanto eu averiguei na altura, é que isso é uma prática relativamente generalizada dos partidos esses fundos europeus que são para, enfim, para as burocracias europeias, porem pessoas do próprio partido. Isso não me pareceu que fosse assim um grande escândalo. Quer dizer, está bem, mas pode ser uma irregularidade e logo vamos ver o que é que acontece. Mas, de qualquer maneira, com Le Pen ou Bardella, de certeza que quem vai ser um candidato da direita radical, nacionalista radical, que vai à segunda volta. Até agora, quem ia com ele, neste caso primeiro com o Jean-Marie Le Pen, depois com a Marine Le Pen, tinha a eleição assegurada. Tinha a eleição assegurada. Mas agora já não sei se tem a eleição assegurada, porque, vamos lá ver, é natural que esta votação na primeira volta ande perto dos 40%. E os outros candidatos vão espalhar um bocado. Candidato da esquerda assim mais forte, que é Mélenchon, mas lá está, Mélenchon Bardella ou Mélenchon Le Pen. Eu não sei se o Mélenchon ganha, porque o Mélenchon também representa uma esquerda bastante radical. Aí ficaria direita radical versus esquerda radical. Agora, vamos ver. O candidato ideal para bater a Le Pen seria o candidato mais à direita possível, sem ser a Le Pen, não é? Parece-me, em raciocínio, que ia ter um voto, mas eu não sei se também esse voto útil da esquerda, como a França está muito radicalizada, se irão votar, por exemplo, num Édouard Philippe, quer dizer que
1: foi primeiro-ministro.
0: Foi primeiro-ministro, que é um homem conservador e tal, mas quer dizer, portanto, isto eu acho que, e vamos lá ver, o impacto de uma eleição francesa, porque a França, como já temos aqui dito, eu insisto sempre muito nisso, a França é pioneira nos sistemas políticos, quer dizer, foi a pioneira do absolutismo com o Luís XIV, foi a pioneira do republicanismo democrático com a Revolução de 1789. Tem sido pioneira mesmo já dentro da Quinta República, aquela República presidencialista, do gaullismo, etc. Portanto, a França é muito pioneira, já não é uma grande potência, já deixou de ser, mas é muito pioneira nos modelos políticos. Portanto, eu acho que isso terá um enorme impacto. Quer dizer, este cenário, não é?
1: Então, se calhar, vamos por partes. Vamos primeiro à França, depois Inglaterra e depois Espanha. Pode ser. Pedro, como é que tu olhas para estas eleições francesas no ano que vem?
2: São, de facto, umas eleições muito importantes. Dão ali esperança ao Jaime. De que haja ali um...
0: É verdade.
1: Mas tu tens alguma esperança? Tu tens alguma esperança?
0: A esperança dele é contrária à minha. Mas não sei.
1: Sim, mas a tua esperança é Mélenchon, Pedro?
2: Sim. Basicamente não vejo outra alternativa, pois embora não, de facto também o Mélenchon, mesmo para um partido comunista francês, seja um pouco caótico em alguns aspectos.
0: Sim, mas,
1: porque o Mélenchon, diremos, se compararmos à política portuguesa, seria mais próximo de um bloco de esquerda, não é?
2: Não, acho que é uma pessoa que tem um problema, que é uma dose de individualismo e de egocentrismo que ultrapassa as questões ideológicas.
0: Tem um lado Trump, não é?
2: Tem esse problema.
0: Excessivo.
2: E por vezes não consegue, perde a lucidez política. E cria inimigos desnecessariamente, divisões internas, etc. É esse o seu principal problema, não é bem uma questão ideológica de ser mais à esquerda radical ou menos radical, não é por isso. É uma questão de personalidade. Mas de facto, estas eleições francesas têm o centro completamente a pulverizar-se, a dividir-se, quer o centro-esquerda, quer o centro-direita, dividindo-se, e não tendo nenhuma figura que possa, de alguma forma, substituir Macron. Neste momento não aparece. E o próprio Macron não criou um sucessor, não teve essa preocupação. E isso leva, de facto, a que...
1: Ou então não conseguiu,
2: possa,
1: não é?
2: Possa haver uma segunda volta que revolucionará não só a França, mas a própria União Europeia. Porque se juntarmos a esta ganhe Marine Le Pen, ganhe Mélenchon, se não ganhar ninguém do centro, digamos, e se a seguir, em 2029, se tudo correr
1: ao momento... E o centro seria Eduardo Philippe?
2: Talvez. Uhum. Mas se a seguir, se na Alemanha a AfD se impõe, e está a caminho disso, se não for proibida, também há aqui uma dose de tribunais bem misturada, teremos, digamos, governos com orientações completamente diferentes, radicalmente diferentes, das que têm sido tomadas em quase toda a União Europeia e os governos das economias mais fortes da Europa.
0: Exatamente.
2: E que, no fundo, são as que influenciam mais os destinos da Europa, que vão provavelmente para uma transformação da União Europeia para, não digo para abandonar a União Europeia, porque isso hoje em dia também criaria dificuldades muito grandes, como está a ver na Inglaterra com o Brexit. Mas a Europa das regiões vencerá a Europa da globalização, não é?
0: A Europa das nações,
2: não é? Portanto, haverá aqui uma ideia diferente. Enfim, não, para o Mélenchon, se calhar, seria a Europa das regiões, não é? Portanto, depende um bocadinho também da...
0: Sim.
2: Essa nuance não é tão irrelevante como
0: sim,
2: isso.
0: Sim,
2: não é? E, portanto, de facto, são umas eleições que, embora nós já estejamos a discutir com 10 meses de distância... É porque, de facto, em França, aquilo que pode marcar o futuro não é só da França, é também toda a União Europeia e, consequentemente, para nós também em Portugal. Uhum. E é uma luta que vai ser feia, não tenho dúvidas Sim. nisso, na própria extrema-direita, porque não vejo, embora Bardella e Le Pen estejam neste momento muito, muito unidos e Bardella tem sido impecável em relação ao processo que Le Pen tem defrontado. Eu estou de acordo com o Jaime, que acho que o processo é um pouco artificial, ou seja, de facto há uma irregularidade, mas é uma utilização da justiça abusiva para eliminar uma carreira política, e isto bate à extrema-direita agora, mas também bate à esquerda muitas vezes, não é? E em Espanha isso também sucede um bocado. Portanto, julgo que Bardella tem a vantagem de ser mais jovem, de estar menos desgastado em alguns aspectos que a Marine Le Pen, não ter entrado em contradições algumas vezes que a Marine Le Pen entrou, e portanto pode ter alguma vantagem, mas não, também não creio que seja uma eleição de favas contadas, caso não haja ninguém no centro capaz de contrabalançar o peso que o Mélenchon e a extrema-direita, seja Marine Le Pen ou Bardella, têm neste momento eleitoralmente. Porque há uma grande desilusão das classes trabalhadoras e das classes médias em relação ao poder político que tem governado nos últimos 40, 50 anos estes países todos. É isto, aliás, o que temos em comum nestas várias crises é de facto a desilusão da população em relação ao poder político dominante. E estão todos à procura de alternativas que nós chamamos de radicais, mas que algumas até são bem clássicas.
0: Pois, claro que são.
1: Isto, a palavra radical, há palavras que vão perdendo o sentido de tão gastas, não é?
0: Claro, claro.
1: O poeta diz isso, que as palavras estão gastas, mas é relativamente ao amor.
2: Mas eu até acho que em certo aspecto há um regresso ao classicismo e não propriamente... digamos, uma aposta de uma radicalidade desconhecida. Não parece isso.
1: Bom.
2: Agora, isto depois tem coisas misturadas muito, muito, muito conflituais, questões de imigração, racismo, questões de propriedade, não é? Da propriedade privada ou da propriedade pública,
0: impostos.
2: De negócios, tudo isto.
1: Negócios tem... e impostos, não é?
0: Impostos,
2: sim,
0: é.
2: Sim, tudo isto tem filosofias políticas e apoios políticos por trás. Potencialmente explosivo.
0: Claro.
1: Jaime, e na Grã-Bretanha, na Inglaterra, Keir Starmer pode ser, o mais certo é que seja substituído por um outro membro do seu partido, porque o sistema inglês assim o permite,
0: sim.
1: E mais à esquerda, não diria mais radical, mas mais menos centrista.
0: Sim.
1: Estamos no Partido Trabalhista em Inglaterra.
0: É isso. Agora, vamos lá ver. O grande problema é que a Inglaterra, eu acho que está a ter um governo por ano, quer dizer, seis nos últimos
1: mas
0: anos.
1: Mas sempre da mesma cor até agora.
0: Não tem variado. Então, foi
2: desde o Brexit, não é?
0: Foi o Boris Johnson.
1: Mas desde...
0: Tem variado.
1: Sim.
0: Houve vários conservadores, quer dizer, o que não...
2: Foi
0: mas
2: a Câmara,
0: não duram.
2: A Theresa May, o Boris Johnson, o Sunak.
0: E agora o Starmer.
1: Mas o que eu queria dizer é que, a partir do momento que houve eleições e ganharam os trabalhistas, são sempre os trabalhistas, não é?
0: Claro, como eram os conservadores.
1: Exatamente.
0: Quer dizer, porque o sistema inglês...
1: Permite isso.
0: O sistema inglês empurra para isso, é como o sistema americano, empurram para a bipolarização. Só que a grande novidade é que
2: essa bipolarização
0: já não há, quer dizer, porque naquelas, nas eleições, nós falámos aqui disso, uhum, naquelas eleições municipais, o Reform, que é um tal, lá está, é outro partido novo, radical de direita, o Reform bateu, quer dizer, bateu tudo, apareceu.
1: O senhor Farage.
0: Do Nigel Farage, bateu tudo e, portanto, isso introduziu um, não direi o caos, mas uma, enfim, uma agitação profunda no sistema inglês. E agora, de facto, curiosamente, essa fragmentação, como tem que ser, e aí o sistema é curioso, que os sistemas eleitorais condicionam muito as opções, por exemplo, na América ou na Inglaterra. Na América ainda não vale a pena fazer partidos novos, porque os partidos novos, ou melhor, eu tenho interesse partidos novos na área ideológica do meu inimigo, isso é que eu tenho, que é para dividir, não é? E aliás, uhum, na América a gente viu, pá, o Trump, o que é que fez? Tomou o Partido Republicano. Quer dizer, o MAGA progressivamente ocupou o Partido Republicano. Não apareceu como um partido novo na Inglaterra. Isso é que é revolucionário, de certo modo. É que o Reform tenha aparecido e tenha tido o sucesso que teve. Porque, quer dizer, as pessoas, aquilo que o Pedro estava a dizer, eu também concordo. Quer dizer, os governos têm falhado para a maioria das pessoas. Portanto, aquilo que aparece como sendo mais contra o que está, atenção, é isso. Uhum. Não vale a pena estar a ver se são competentes, porque eu vejo muitas, ai, mas se forem para o poder, não. O Eça de Queiroz tem um artigo, aliás, a Maria Filomena Mónica sublinha isso, que ela era um excelente analista político também, além de ser um grande romancista. Uhum. As coisas escritas dele, e ele tem um escrito, aliás, em 1890, sobre o Partido, quando o Partido Republicano começou a subir depois do ultimato, havia imensa gente que estava a dizer, mas os republicanos são incompetentes, eles sabem lá governar. E o Essa escreve uma coisa a dizer, quando as pessoas estão descontentes com o que está, não querem saber da competência do que vem. Isso, aliás, eu vejo esse argumento em Portugal e em toda a parte, mas de facto as pessoas, quando estão fartas, mesmo fartas, não querem saber do que, e isso é o ciclo político. A gente está a viver ciclos políticos curiosos, que, por exemplo, na América do Sul tivemos um ciclo à esquerda e agora estamos a ter um ciclo à direita. Quer dizer, é
2: mas isso na América do Sul sempre foi assim, não é?
0: Exatamente.
2: São ciclos de 10 anos, mais ou menos.
0: Tivemos ali um período que havia as ditaduras militares e tal, e havia aqueles caudilhos que ficavam lá sempre, como o Strauss no Paraguai, e aí não havia. E não havia oscilação.
2: Aí não havia hipótese. Assim.
0: Mas desde que passa a haver a funcionar democracias, não há dúvida que esse ciclo, quer dizer, as pessoas...
2: E tem outra característica, que é a população quase dividida rigorosamente ao meio.
0: Exatamente. Vimos agora na eleição da Colômbia.
2: Da Colômbia, sim. Aquilo a diferença de votos é 0,9%.
0: Ganhou por 250 mil votos. E no Peru também. No Peru, sim, a Fujimori também ganhou...
1: Ganhou com os votos de quem vivia fora. Sim.
0: Da imigração.
1: Da imigração.
0: Portanto, nós estamos num período, quer dizer, e as pessoas que se lamentam ao centro deviam pensar, quer dizer, alguma coisa fizeram de errado para estarem a ser, não é? Não, alguma coisa não funciona, quer dizer, alguma coisa, não sei o que é, eu vejo muitas vezes, enfim, amigos meus e pessoas, eu tenho assim alguns amigos e até familiares que são o que eu chamo liberais chique, e estão tristíssimos com isto, com as radicalizações. Mas eu digo...
1: Olha, e votam o quê? Esses liberais chiques votam o quê?
0: Votam...
1: Liberal?
0: Alguns votam a iniciativa liberal, outros ainda votam no PSD, ou no Coiso.
1: Ou no Coiso? Aí é o Coiso.
0: Ou no CDS. No CDS, sim. Não votam na AD agora. Não
1: o liberal chique não vota Chega, é?
0: Os liberais chiques não votam Chega, odeiam Chega.
1: Pronto, pronto, pronto, estou só a perguntar.
0: Os liberais chiques odeiam...
1: Os radicais dizem, livres servem para muita não, coisa.
0: Não dizem que não têm... Quer dizer, estão a falar, é como há aqueles que se incomodam muito, direitistas que se incomodam muito com as maneiras do Trump. Mas o Trump... Não é para a gente convidar para jantar. Naturalmente ele também não tinha interesse nenhum, quer dizer, ele está connosco. Mas quer dizer, não é isso que está em jogo. As pessoas têm
1: não,
0: uma
1: não gostam de ter um labrego à mesa.
0: Realismo
1: não é?
0: Político, têm uma falta de realismo político extraordinário. Sim. Quer dizer, ainda. E não percebem que também a maioria das pessoas até gosta de políticos que dizem brutalidades, porque eles estão fartos. Eu acho que...
2: há aqui outro problema que se acrescenta a esse, que é geral nestes países todos, né? da Europa, que é o poder político parece que perdeu legitimidade. Ou seja, embora ganhe eleições, como por exemplo aqui na Inglaterra, os trabalhistas sem dúvida ganharam as eleições.
0: Sim.
2: Num sistema político em que eles, com 30% dos votos, têm uma maioria absoluta.
0: Exatamente.
1: Mas esse sistema sempre foi assim e é assim.
2: Sim, mas agora há mais partidos. Enquanto antes só havia dois, havia uma alternativa, a legitimidade estava assegurada. Não é?
0: Dois
2: agora,
0: e havia os liberais.
1: Os liberais.
0: Tinham sempre uma cota.
2: Mas era normalmente pequena e quando era grande associavam-se a um dos lados e
0: a um dos lados, exatamente.
2: E portanto, o sistema agora já não funciona. Mas fomos para a França, também esse problema existe. Quando o Macron convocou as eleições aqui há. Antecipou as eleições, criou uma pulverização política.
0: Claro.
2: Que tira aos governos a legitimidade para aplicar medidas.
0: Sim, sim.
2: E aquilo que fazem é sempre contestado. E, portanto,
1: ele foi ministro de um governo socialista, não é?
2: O mesmo se passa agora na Alemanha com a associação,
0: sim,
2: e já vem de trás, aliás, entre o Merz, a CDU e o SPD, em que também, digamos, são coisas cozidas de uma forma muito frágil e onde a contestação é permanente e onde depois os resultados políticos são menores, são fraquíssimos, e portanto as pessoas olham para o governo e acham que o governo não tem verdadeira legitimidade social.
0: E acima de tudo,
2: legitimidade formal. Mais, a União Europeia, que decide coisas que influenciam a vida de toda a gente, mas também para uma grande parte da população não tem legitimidade para o fazer, porque estão lá longe, não são sequer eleitos diretamente, há uma eleição para o Parlamento Europeu, mas depois quem manda realmente não é uma eleição indireta. E portanto tudo isto cria uma descrença nas instituições.
0: Exatamente.
2: E é isso que eu acho que o centro não se apercebe.
0: Não percebeu.
2: Ou não consegue resolver. Que faz com que as pessoas queiram de facto destruir as instituições.
0: Sim,
2: não digo pela via revolucionária, mas estão fartas.
0: Pelo voto. Portanto, votam. Votam naquilo que lhes parece estar mais contra. E portanto, aí é que vem as críticas dos liberais chiques. Porque as pessoas que são os que berram, são os que dizem brutalidades, porque e o espírito da maior parte das pessoas começa a ser esse, quer dizer...
2: Esta coisa dos liberais chiques faz-me lembrar acho que é uma definição do Miguel Esteves Cardoso já há uns 30 anos, que é a esquerda gorda, que também nunca vota PC, não é? Também,
1: não, a esquerda caviar, era a esquerda caviar.
0: A esquerda caviar.
2: Ou a esquerda caviar, sim.
0: Agora já há aquela esquerda que é aquele presunto bom, como é que se chama?
1: É que presunto de porco preto.
0: Não, mas há um presunto qualquer especial. Sim, pata negra, exatamente.
1: Ai, pata negra, exatamente.
0: Eu já vi esquerda, pata negra.
1: Esquerda, pata negra. Oh, Pedro, se calhar nesta altura que estávamos a falar, isto tudo a propósito do Keir Starmer, onde é que isto já vai, se calhar era melhor ouvir o teu registro, porque tu trazes aqui provavelmente o sucessor de Keir Starmer.
2: Sim, é o vencedor. Isto, a sequência foi rapidíssima, não é? O grande rival interno do Keir Starmer nos últimos tempos...
0: Não era deputado,
2: era um homem que presidia a área metropolitana da Grande Manchester há uns anos, era maior, era presidente da Câmara, que é o Andy Burnham. Ele fez parte dos governos de Tony Blair, as pessoas que andam à volta dele são muito desse governo de Tony Blair, que é um dos causadores disto tudo.
0: Pois é.
2: É curioso. Mas ele, de facto, tem um discurso muito virado para aquelas pessoas de uma zona industrial deprimida, que se sente muito abandonada. Concorreu para deputado numa eleição suplementar que houve em Macclesfield, que é na zona de Grande Manchester, ganhou. E ganhou, aliás, com uma grande vantagem, 55% dos votos, e pulverizou a extrema-direita, o Reforma, e isso deu-lhe uma imagem de nova esperança para os trabalhistas, que rapidamente criou condições políticas para que o Keir Starmer acabasse por ter que se demitir. Eu tenho aqui um excerto de dia 19, o Starmer demitiu-se a 22, é um excerto em que ele ainda fala num contexto de discurso de vitória destas eleições suplementares, onde ele fala contra a economia trickle-down. Eu não encontrei uma tradução boa para isto, mas ele fala daquela ideia de que o Estado deve favorecer os mais ricos e as grandes empresas para criar riqueza que depois pinga, e aqui o trickle-down tem a ver com isso, pinga ou goteja para o resto da sociedade. Ele afirma que isso não funcionou, tem que ser mudado. Depois advoga mudanças no sistema educativo para aumentar o ensino técnico, para não haver só pessoas a ir para carreiras académicas, haver mais engenheiros, é uma das grandes faltas da Europa nesta altura. Pretende mudar também a política de imigração e até utiliza a expressão evitar a injustiça para as pessoas decentes. Estou a citar.
1: Vamos então ouvir.
2: Vamos ouvir.
3: We do need an end to trickle-down economics, which didn't trickle down very much at all.
4: Precisamos, de facto, de pôr fim à economia do trickle-down, pois afinal pouco ou nada pingou para lugares como este. Queremos ver um novo impulso de reindustrialização em todo o norte de Inglaterra e, na verdade, no resto do país. Para que isso aconteça, é necessária uma grande mudança em Whitehall. Estou a falar da contratação pública. Já é tempo de começarmos a apoiar as empresas britânicas e a indústria britânica para que possamos reindustrializar lugares como este. E sim, mudemos também o sistema educativo para que os jovens que crescem aqui tenham caminhos claros para essa nova indústria. Basta de um sistema de ensino dominado pela via universitária. Precisamos de um sistema educativo que ofereça um caminho para todos, académico e técnico, em equilíbrio. É disso que precisamos se queremos mudar esta realidade. E quando falo em mudar a contratação pública, falo de usar o seu poder para garantir mais estágios e experiências de trabalho. A garantia de uma colocação em contexto laboral para todos os jovens, dos 16 aos 18 anos que a queiram. A garantia de uma aprendizagem profissional. São estas as mudanças de que precisamos se queremos dar esperança aos jovens que crescem nesta parte do mundo. E é também necessária uma mudança na administração interna. Ouvi em muitas portas as preocupações das pessoas com a injustiça do sistema de imigração. Com essa lógica de contratação pelo preço mais baixo, que faz com que zonas como estas possam acabar transformadas numa espécie de Grã-Bretanha HMO, de casas sobrelotadas e de ocupação múltipla. Não é justo que pensem que podem simplesmente agir assim e ignorar o apelo das pessoas daqui, das pessoas decentes daqui. Farão sempre o que está correto, o que é compassivo, mas não quando há injustiça na forma como lugares como este são tratados. São estes os apelos que temos de ouvir e é esta a mudança que temos de trazer. E volto a dizê-lo, esta é a nossa última oportunidade para mudar.
3: And this is the change that we've got to bring. And I say it again, it is our last chance to change.
1: E isto pode ter hipóteses de pegar este discurso, Jaime?
0: Este pode, claro, porque este discurso é muito paralelo ao discurso que faz a direita radical. É muito paralelo. A industrialização, que é uma coisa... Sim. Quer dizer, já tenho aqui dito isso várias vezes. A desindustrialização que se fez no pós-Guerra Fria, já tinha começado, mas no pós-Guerra Fria incentivou-se. É evidente que foi boa para países como a China, como o Vietnã, mas fez-se à custa de quem? Fez-se à custa, em muitos casos, dos americanos e dos europeus que deixaram de ter fábricas. Ora, se a indústria é boa para os países, a industrialização é boa, a desindustrialização tem que ser má. Quer dizer, aliás, depois do fim da União Soviética veio uma febre mercantilista de que o mercado sabia tudo e o mercado resolvia tudo. E quem quer ser? E deu-se exatamente essa migração globalista, ou na globalização, eu concordo que a globalização faz sentido e, de certo modo, é um fact of life, temos que aceitar.
2: Agora, mas uma coisa é o comércio global, outra coisa é as mudanças.
0: Exatamente.
2: Que é esta, não é? Outra não, coisa é a mudança de indústrias.
0: A deslocalização sistemática.
2: Sim.
0: E isso, claro que isso está na base das vitórias. Olha, do Trump em 2016 e depois da reeleição. É o Rust Belt, é os, é os, É as zonas onde havia fábricas de automóveis.
1: Cintura industrial? Siderurgias.
0: Rust Belt era a coisa da cinza, não é? O cinto, exatamente, era isso.
1: A cintura industrial.
0: E as fábricas foram... Quer dizer, na América foram fechadas dezenas de milhares de fábricas. Quer dizer,
1: sim, Detroit, por exemplo, quase que desapareceu.
0: Sim, exatamente, Detroit, Pittsburgh. Uhum. Todos esses sítios onde o Trump teve depois a vitória.
2: Ele, aliás, combina aqui, este Burnham combina aqui várias coisas. É essa da questão da económica, não é? Uma crítica económica e, sobretudo, aquela ideia de que se os ricos ficarem muito mais ricos, os pobres ganharão alguma coisa com isso. Isso já não é um discurso de direita, já é um discurso de esquerda. Portanto, há aqui uma distinção em relação àquilo que o Jaime está a dizer. Mas a base da questão industrial é exatamente a mesma.
0: Mas não há uma... Vamos lá ver, eu também não sou, quer dizer, eu sou pela liberdade económica, acho que é preciso haver liberdade económica. Se o Estado for dono de tudo, estamos feitos, quer dizer, se o Estado for dono direto ou indiretamente de tudo, quer dizer, e se não houver igrejas livres, a sociedade acaba por ser oprimida, pronto. Agora, dentro disso, tem que ser regulado, concisa que tem que ser regulado.
2: Mas depois ele junta aqui questões como a identidade regional, ou seja, ele fala de Manchester, daquela zona deprimida, e portanto cria aqui, digamos, uma renovação de ideias identitárias que era património
0: da direita,
2: não é? Só da direita. E depois a questão da imigração trata de uma forma como ninguém à esquerda normalmente
0: e fala,
2: trata, não é?
0: E fala das pessoas, dos portugueses, não é os portugueses, é os ingleses decentes.
2: Os ingleses decentes, é uma coisa, realmente. Não, embora não, depois ele ponha uma nuance que é, digamos, a causa do protesto destas pessoas, destes ingleses decentes em relação à imigração, não é sobre os imigrantes em si, é sobre os
1: ordenados
2: muito
1: baixos.
0: Que os leva ao desemprego também, quer dizer...
2: Que os leva ao desemprego também, não é? É uma visão económica e não... Ele tenta ultrapassar a questão racista à volta disto, não é?
0: Claro, mas essas medidas são curiosas, porque, por exemplo, nos Estados Unidos, eu penso que recentemente o Trump fez uma lei, um decreto, uma coisa qualquer, que limita a aquisição por fundos internacionais de casas, porque é o tal problema... Porque depois também há outra questão, que é os estrangeiros que têm muito mais poder de compra, fazem subir...
1: Olha, é o que está a acontecer cá.
0: O que está a acontecer cá. Quer dizer, portanto, também tem que haver limites, quer dizer, tem que haver limites nacionais e de interesse nacional a tudo isso, pá, quer dizer, isso...
2: Mas atenção, que ele depois é pró-europeu, ele admite um regresso à União Europeia...
0: Sim.
2: E depois ele foi um membro importante do governo de Blair e teve sempre uma carreira muito ligada a esse tipo de digamos, da nova esquerda, do New Labour, do
0: pois.
1: Blair era a terceira via, onde é que isso já vai?
2: A terceira via, exatamente, a terceira via.
0: A gente também pode dizer que é um infiltrado do sistema.
2: Portanto, pode ser um infiltrado.
0: Vamos à Espanha.
1: Vamos à Espanha, vamos à Espanha. E então,
0: em Espanha, a coisa que acho mais importante, até porque mostrou uma aceleração da justiça que entre nós não existe, é a condenação a 23 anos de cadeia.
1: 23 anos e não sei quantos meses.
0: E 3 meses. Mas 3 meses, coitado.
2: Isso ele aguentava bem.
0: Isso ele aguentava bem. Se fosse 3 meses e 23 anos.
1: Mas Sánchez disse que ele foi expulso do partido e que não há corrupção generalizada, mas é um problema.
0: Mas é um problema, porque Sánchez também teve, na mesma semana, a mulher está proibida, tiraram-lhe o passaporte. Está proibida de sair de Espanha e tem que se apresentar de 15 em 15 dias, já que para uma mulher de um primeiro-ministro...
1: Mas isso é por causa de uma cadeira ou de um departamento que ela criou na faculdade, não,
0: não
1: é?
0: É que ela... Pois, mas ela criou com o apoio de um empresário chamado qualquer coisa Barrabés. E esse Barrabés depois teve 11 milhões de euros de contratos públicos. E pronto, pois, a base é que foi uma troca de conveniências, não é? E além disso, do ministro do Cobos, também foram vários colaboradores importantes do partido. Portanto, lá está. Isso, e com a aliança que ele tem com os, quer dizer, a dependência que tem dos separatistas, cria de facto um problema sério a Sánchez, não é?
2: E ele tem eleições para o ano, não é? Se não me engano.
0: Não sei, isso por acaso não sei. Eleições gerais, sim. É capaz de ser, não sei. Mas quer dizer, cria-lhe ali um problema sério, porque de facto eu costumo ver a imprensa espanhola, o ABC, o El Mundo, o El País, e aquilo é praticamente as primeiras páginas é só corrupção e mais notícias e depois o Zapatero.
2: É preciso não esquecer que o próprio Sánchez...
1: Estão previstas para julho, daqui por um ano, julho de 2027.
0: Então é isso, o Zapatero, e o Zapatero também.
1: Sim, que foi líder e que foi primeiro-ministro.
0: É um escândalo, porque então ele tinha aquela frase célebre que ser socialista era ter pouco e dar muito, mas pelos vistos não tem assim tão pouco, quer dizer, e tinha aquela coisa das joias. As joias no cofre, que ele começou por dizer que valiam pouco, valem 1.300.000 euros, e foi uma oferta do rei da Arábia Saudita que lhe deu, e que ele próprio, depois, uma lei que foi aprovada nesse tempo, devia devolver os presentes grandes. Os presentes grandes deixam-se para o Estado, quer dizer, as lembrançazinhas de coisas. Agora ele ficou com aquilo fechado, nunca declarou, nunca, por amor de Deus.
2: Mas o problema é que isto é sistémico, ou seja, além do PSOE estar envolvido nestes casos todos, não é? Sim. Alguns deles, de facto, denúncias políticas que me parecem muito, muito suspeitas, mas outros não, quer dizer, o caso Coldo, esta condenação,
0: claro,
2: do Abaus, quer dizer, 23 anos, também me parece uma pena um bocado exagerada, mas enfim, independentemente disso,
0: não há
2: dúvidas nenhumas que...
0: Sim, que houve esse tráfico de...
2: Aliás, se começarem por esse mundo fora a investigar os negócios da Covid, haverá certamente muito mais...
0: Até diziam que até o marido da von der Leyen... Não é? Farmacêutica, não sei.
2: Mas independentemente, o próprio Sánchez, quando ascendeu ao poder, foi depois de uma série de escândalos com o Rajoy.
1: O líder do PP.
0: A gente
2: e a Ayuso tem um marido também suspeito, de um presidente da Câmara de Madrid. Que é uma figura grande da direita, do PP espanhol, também está sob suspeita, ou o marido está sob suspeita também de ter feito qualquer coisa.
0: O marido ou o companheiro, não sei.
2: Ou o irmão. Acho que é, se calhar, o irmão. Mas, há, de qualquer maneira, uma sequência de investigações, sim, judiciais a todo o poder político,
0: sim,
2: que cria uma ideia de uma degradação, mais uma vez, de uma descrença de que o Estado está a funcionar.
0: Geral, quer dizer, a ideia que há hoje, que o Pedro há bocadinho estava a falar, quer dizer, a ideia geral, e a gente vê muitas vezes também com exageros e com coisas
2: Além da própria justiça, também está descredibilizada, porque como é acusada de ser instrumentalizada partidariamente, as decisões dos juízes não são levadas a sério pelas pessoas.
0: Isso tudo cria
2: um ambiente de degradação e de muito grave. É gravíssimo. E não é só em Espanha, não é?
0: É a Europa toda.
2: É a Europa toda, não é?
1: Portanto, para não falarmos também aqui, não é?
0: Aqui a gente não costuma falar daqui.
1: Pois eu sei, mas só veio a talho de foice.
0: Mas podemos. Fica na cabeça dos nossos ouvintes.
2: Ficou aquilo que nós pensamos.
0: Que eles já sabem, porque sabem mais que nós sobre isso. Mas pronto.
2: E portanto, sim, tudo isso cria um ambiente ideal para as pessoas quererem de facto mudar e apostarem em soluções políticas completamente
0: radicais,
2: diferentes, que podem ser radicalmente diferentes.
0: Radicalmente diferentes, exatamente.
1: Bom, em Portugal nunca se sabe quando é que há eleições, mas pronto, ficamos a saber que em Espanha é para o ano, em França também é para o ano.
2: Não, se o governo pessoal se aguentar, porque isto podem ser antecipadas, até pelo próprio interesse do Sánchez, não é? Porque o Sánchez
1: estás a falar da Espanha, sim.
2: Sim, em Espanha, porque o Sánchez até nas sondagens não está muito, muito mal, quer dizer, atendendo à situação.
1: Porque
2: política,
1: a economia está boa, não é?
0: Curiosamente, a economia não está mal. Isso é uma coisa geral.
2: A economia está boa. Mas há de qualquer maneira uma luta muito acesa. Os jornais espanhóis, de facto, refletem uma agressividade
0: coisas que eles dizem uns dos outros.
2: É uma coisa impressionante.
0: Nós aqui somos muito bem educadinhos, mesmo assim.
2: Ainda.
1: Em relação a quê? No Parlamento não é isso que se conta, não é?
0: Comparado com as coisas. Eu agora estive também por causa da eleição da Colômbia, estava a ler o que eles diziam um do outro, aqueles candidatos. Epá, quer dizer, aqui somos, é como se tiver quase discursos tipo Vossa Excelência, Vossa Excelência.
2: Também não, há uma degradação do discurso político nos últimos anos, sem dúvida que há. E há até a utilização de campanhas sujas em tempo eleitoral, que não era da nossa tradição, tirando um caso ou outro muito excepcional, não é? E há também um início de suspeita sobre a atuação da justiça em momentos eleitorais relevantes.
0: Sim, agora...
2: Ou pré-eleitorais, começa a ser também uma coisa constante.
0: Eu agora estou com aquele folhetim que me parece daquele esfera armilar. Como é que é? Ai, pá, movimento
1: armilar
0: que tem 300 vítimas, das quais algumas já falecidas, como o Marco Paulo, e depois desde o Dr. Cavaco e o Marcelo até às mortágas, queriam nos matar a todos, pá. Mas ainda não mataram ninguém, pá. Ainda não mataram ninguém.
2: Que eram as pessoas que eles conheciam, não é?
1: E o Montenegro, calma, atenção. E
0: o Montenegro também com uma granada, pois.
2: Sim. Mas de qualquer maneira, esse tipo de coisas indicia que há um acompanhamento em Portugal daquilo que se está a passar no resto da Europa, apesar de tudo, não é? Poderá haver alguma moderação ou alguma lentidão, mas os grandes traços são muito
0: pequenos. Chegam cá, para bem e para mal, chega tudo cá.
2: Chegam cá. Olha. E agora, eu acho que também a Alemanha também está num processo muito complicado. A tentativa de proibição da AfD,
0: mas eu
2: adoraria que acontecesse emocionalmente, racionalmente. Acho que é um disparate, porque
0: vai dar muita violência, como é normal. Então um partido que está neste momento...
2: E fazem outro ao lado.
0: Como o primeiro partido. Sim, é pá.
2: São soluções que não funcionam nada, não é?
0: Exatamente. Aliás, a Alemanha tem a história disso e devia ter cuidado com, exatamente, olhar para o seu passado.
1: A Alemanha tem uma história muito complicada.
0: Que essa coisa das proibições nunca funcionou muito bem.
2: Nunca funcionou. E ao mesmo tempo um poder político que parece altista em relação aos problemas do país, não é? Olha a questão da industrialização, lá está.
0: E depois com aquela história das sanções e não sei o quê, eles antes tinham energia barata, agora não têm. É. E portanto têm a crise na indústria que era, apesar de tudo, era dos poucos países mantido uma certa industrialização.
2: Este poder europeu, nomeadamente a França, a Alemanha e a Itália também, e a Espanha, depois o que estão a negociar para os orçamentos próximos, para as instituições europeias que vêm, para um possível alargamento a países como a Moldávia, tudo isso são coisas ainda com base nos pressupostos anteriores à guerra na Ucrânia, não é? Ou seja, tirando o apoio à Ucrânia, em que se vão gastar por ano 90 mil milhões de euros ou qualquer coisa como isso, que até se admite que a Ucrânia entre na União Europeia sem cumprir as regras habituais que os outros países tinham que cumprir, depois o enquadramento que se tenta dar a isto é muito semelhante ao status quo anterior. E não vai funcionar. porque são cada vez mais países, cada vez mais zonas de conflitualidade. E maior pulverização ideológica. E, portanto, vai ser um grande...
0: E é uma grande divisão, de certo modo, nos principais países, há uma grande divisão muito radicalizada. Muito radicalizada.
2: E depois há uma evidente preparação para uma guerra com a Rússia. Parece que está na mente de toda a gente. Não é? Uma guerra aberta com a Rússia.
0: E é um disparate de todo tamanho. É parece que o António Costa tentou abrir uma coisa, mas não teve grande sorte. Não foi? António Costa falou-se aí que ia falar...
1: Tentou abrir um canal de comunicação.
0: Sim, olha, pelo menos esse tem esse mérito, mas parece que não teve sorte nenhuma.
2: É difícil.
1: Pois, é difícil. Bom. E nem sequer cá é reconhecido, nem lá fora. Também parece que está a ser criticado por todo o lado. Pedro, há uma coisa que funciona sempre, que são os Beatles, não é?
2: A música que eu escolhi, eu andei à procura de músicas que tivessem a ver com a demissão do Keir Starmer, do primeiro-ministro britânico, e descobri que há verdadeiramente dezenas de músicas a caricaturar o homem e a dizer mal dele. Eu escolhi uma mais mansinha, apesar de tudo, que é uma recriação do Yesterday, dos Beatles, a canção mais famosa dos Beatles, linda, que é mais tocada, linda, que tem mais versões.
0: Linda.
2: Acho que no livro dos recordes só rivaliza com o Jingle Bell.
1: Que é do Natal.
2: É uma das canções mais populares do mundo. Aqui é uma versão de um grupo ou de um artista que se auto-intitula Dr. Cox, que faz inúmeras edições no streaming, no Spotify, no Tidal, etc. E que tem uma difusão massiva nas redes sociais e que critica figuras políticas através de paródias, comédias, canções de protestos. Aqui, nesta versão do Yesterday que ele faz, ele começa por cantar: ontem o Kier tirou a pensão da tua avó e agora ela não consegue pagar as suas contas. E
1: a seguir, isso faz lembrar outras coisas.
2: Sim, a seguir lista outros cortes em outros subsídios e apoios, pergunta porque é que o Kier não taxa aos ricos, denuncia vários aumentos de impostos que aconteceram durante a gestão dele, o aumento de criminalidade, da corrupção, a repressão ao protesto, que também aumentou na Inglaterra nos últimos tempos, e termina a dizer que ontem os trabalhistas lutavam pela justiça, agora traem e só fazem jogos de poder. E é isto.
5: Muito bem.
1: Pronto, o que os Beatles dão, uma recriação dos Beatles dá para tudo também, mas é assim que nós fechamos esta sessão dos Radicais. A produção é de Ana Fernandes, os cuidados de emissão de Diogo Axel. Os Radicais Livres, Jaime Nogueira Pinto e Pedro Tadeu, com a Maria Flor Poderoso, voltam para a semana. Então até lá.

0: No feminino, nos últimos minutos, primeiro com Cátia Guerreiro, Capitães da Areia, e agora Lena d'Água com carne vegan. 90 segundos de ciência já a seguir.
1: Olá, eu chamo-me Ricardo Diniz e sou professor da Faculdade de Medicina da Universidade do Porto. O fentanil faz parte de um grupo de substâncias psicoativas chamadas as novas substâncias psicoativas. É um fármaco utilizado em cirurgias, em blocos operatórios, desde os anos 60. No entanto, o fentanil foi evadiu-se para a rua e ganhou muito mercado, ao ponto que, sobretudo na América do Norte, onde é já a principal droga consumida, tendo abafado todas as demais que existiam no ecossistema. Um dos aspectos mais estranhos que eu encontrei no fentanilo é que as pessoas, que à medida que vão consumindo o fentanilo, vão tendo curvatura da coluna e vão tendo uma flexão anterior ao ponto de conseguir de andarem literalmente com as mãos a rastejar no chão, ou seja, andam de quatro patas, para que se perceba. E a nossa preocupação foi ter que começar a perceber porque é que as pessoas tinham curvatura anterior. E agora vejamos que os primeiros dados que nos apontam para o facto desta droga estar contaminada com um micro-organismo que nós chamamos de Staphylococcus aureus, que é um micro-organismo, uma bactéria conhecida patologicamente. E então, o que é que acontece? Ao estar contaminada com este micro-organismo, nós começamos a perceber que este micro-organismo tem uma predileção, tem uma afinidade, sequestra-se nos corpos das vértebras, na nossa coluna. E ao ficar aí alojado, começa a provocar uma patologia que nós chamamos de uma osteomielite, começa a digerir, a provocar necrose esta estrutura, e a necrose dói. E este ciclo, entre patologia dolorosa e necessidade de administrar mais fentanilo, agrava a curvatura da coluna e depois vai dar aquilo que as pessoas levam a chamá-la, a designá-la como uma droga zombie, porque de facto as pessoas parecem um zombie. Mas este é apenas um dos dados que nos parece justificar, mas existem outros que estamos a investigar.
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0: 5 horas, 4 nos Açores.
1: As equipas de resgate continuam à procura de sobreviventes uma semana depois do duplo terremoto que sacudiu a Venezuela. O país decretou 7 dias de luto nacional. A Rússia atacou de madrugada a capital da Ucrânia com drones e mísseis. Pelo menos 8 pessoas morreram. Agora é eliminar. Portugal enfrenta na próxima madrugada a Croácia nos 16avos de final do Mundial de Futebol, onde já estão também Estados Unidos e Bélgica.
0: Esta hora com 13 graus em Bragança.

0: Évora está com 22 graus, tal como Lisboa, Coimbra com 23, Porto com 26, Faro com 27 graus nas ilhas. Estão 19 graus em Ponta Delgada, 20 na Horta e 21 graus no Funchal. Edição das 5, Pedro Guilherme.
1: A Venezuela decretou 7 dias de luto nacional pelas vítimas do duplo terremoto que atingiu o país há uma semana. As equipas de resgate continuam à procura de sobreviventes numa luta contra o tempo no meio de um cenário de devastação com perto de 60 mil edifícios danificados ou mesmo destruídos. Das Nações Unidas, o alerta para o risco iminente de fome e de doenças em vários pontos do país. Numa das zonas mais afetadas, o enviado especial da Antena 1, Daniel Catalão, acompanha a missão portuguesa nos trabalhos para resgatar com vida um homem soterrado há uma semana.
2: Os geradores criam a banda sonora para este filme que já dura há 8 dias, para um resgate que dura há 4. O de Hernán Gil, venezuelano, 43 anos, foi detectado com vida pela missão portuguesa que está envolvida nesta equipa de resgate internacional. Tive acesso a imagens que me permitiram perceber como é que era o espaço antes e depois, e perceber também porque é que ele terá sobrevivido. Ele era o vigilante do parque de estacionamento do centro comercial e estava dentro da casota. E essa casota tem uma viga colada. Ora, o prédio não caiu como uma sanduíche de cima para baixo. O prédio ruiu para o lado como se fossem peças de dominó. E o que aconteceu é que o espaço da casota foi sendo empurrado pela viga até ao menos 3. Terá sido essa viga então, ao dobrar e ao levar a casota, que lhe permitiu criar esse espaço de sobrevivência onde tem estado desde há 8 dias. Uma semana num espaço confinado, mas podendo mexer-se, sentar-se ou deitar-se. E terá sido isso que lhe terá garantido a sobrevivência. As equipas de resgate mudaram a estratégia hoje, foram por um outro local e tudo indica, segundo consegui perceber, que nas próximas horas, noite aqui na Venezuela, madrugada em Portugal, talvez seja desta que Hernán Gil volta a sair ao exterior.
1: Continuam os trabalhos para resgatar com vida um homem soterrado há uma semana. De acordo com o balanço mais recente, os 2 terremotos da passada quarta-feira provocaram perto de 3 mil vítimas mortais entre a comunidade portuguesa na Venezuela. O balanço mais recente do Ministério dos Negócios Estrangeiros refere 75 mortes. Há também 66 pessoas desaparecidas. Uma série de ataques russos contra Kiev fez pelo menos 8 mortos e mais de 30 feridos, segundo a administração militar da capital da Ucrânia. Drones e mísseis atingiram durante a madrugada prédios de habitação e provocaram um incêndio num hotel no centro de Kiev. O presidente Volodymyr Zelensky já tinha avisado para a possibilidade de um ataque durante a noite e afirmou que iria encurtar a visita a Dublin para o início do mandato de 6 meses da Irlanda na presidência rotativa do Conselho da União Europeia. O tempo quente e seco vai instalar-se no país ao longo dos próximos dias e abrange não só o interior, mas também as zonas costeiras de Portugal continental. 6 distritos estão desde a meia-noite sob aviso vermelho, o mais elevado, devido à previsão de calor e persistência de valores elevados da temperatura de noite e de dia. Até ao fim da semana vão ser mais as regiões do país com aviso vermelho. Camilo Vidal.
3: De 4 passaram a 12. O IPMA, Instituto Português do Mar e da Atmosfera, coloca 12 dos 18 distritos de Portugal continental no vermelho nos próximos dias. Desde a meia-noite estão sob aviso vermelho Santarém, Porto Alegre, Évora, Beja, Lisboa e Setúbal. Na sexta-feira, juntam-se os distritos de Viana do Castelo, Braga, Porto, Aveiro, Coimbra e Leiria. O IPMA prevê a persistência de valores extremamente elevados de temperatura, quer máxima, quer mínima. Os restantes 6 distritos de Portugal continental estão pintados de laranja, o segundo aviso mais grave do IPMA. As máximas podem chegar aos 44 graus Celsius. As mínimas fixam-se entre os 24 e os 28 graus. Escapa o arquipélago dos Açores, sem avisos para os próximos dias. Na Madeira, nas regiões montanhosas, aviso amarelo que agrava para laranja na sexta-feira. Em Lisboa, onde as temperaturas podem chegar esta quinta-feira aos 41 graus, as estações de metro do Oriente, Rossio e Santa Apolónia vão estar abertas fora do horário normal para acolher pessoas em situação de sem-abrigo. No Porto, a Câmara de disse estar atenta, mas não ativa para já um plano de emergência para o calor. Os avisos do IPMA duram pelo menos até sábado, mas o tempo quente e seco deve durar mais tempo, sobretudo em Portugal continental.
1: O Instituto do Mar e da Atmosfera estima que este episódio de calor dure cerca de uma semana. Portugal joga na próxima madrugada com a Croácia aos 16avos de final do Mundial de Futebol. A seleção está concentrada no encontro de mais logo, em Toronto, no Canadá. Depois da vitória frente ao Uzbequistão e os empates com a República Democrática do Congo e a Colômbia na fase de grupos, o selecionador Roberto Martínez vê a equipa pronta para o encontro de mais logo, Fernando Eurico.
4: O que está para trás já não conta. Roberto Martínez sabe que ainda falta muito caminho até ao objetivo final.
5: Faça caminhando exatamente o que estamos a fazer. Começamos o caminho. Estamos todos. Todos focados e juntos.
4: Com a Croácia é jogar e ganhar.
5: A Croácia é uma equipa que conhecemos muito bem, eles conhecem também os nossos pontos fortes e o nosso talento, então um jogo competitivo com a importância de ser o novo Mundial e querer ganhar para continuar o caminho.
4: O selecionador garante ter a equipa pronta para o desafio.
5: Acho que a equipa está muito bem preparada. Quando falo de estar preparada é porque já são três jogos, já tivemos momentos para ajustar, alinhar, já são muitos treinos juntos e a equipa tem muita força. A força que é a união do grupo, o compromisso dos jogadores, representar a Portugal.
4: Nunca Portugal perdeu diante da Croácia em jogos oficiais. Tem 7 vitórias, 2 empates e uma única derrota no Jamor há 2 anos, num jogo particular. Marcou pelas esquinas Diogo Jota, que faz hoje precisamente 1 ano, morreu num trágico acidente de viação em Espanha.
1: Portugal a jogar com a Croácia à meia-noite de quinta para sexta-feira. E as seleções anfitriãs seguem todas para os 8avos de final do Mundial de Futebol. Depois do Canadá e do México, os Estados Unidos qualificaram-se com uma vitória por 2-0 frente à Bósnia-Herzegovina. Na próxima fase, a equipa norte-americana joga com a Bélgica, que venceu o Senegal por 3-2 após prolongamento.
0: Edição de Pedro Guilherme, no simultâneo RTP Antena 1, Continente, Madeira e Açores, RTP África e RTP Mundo. 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Manhã de quinta-feira, 2 de julho, muito bom dia, sou o José Candeias, com João Carrasco e Carlos Mateus.
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Sérgio Godinho a dar os bons dias também, à sua maneira e à que maneira, às vezes o amor. 5 e 12, bom dia, boa quinta-feira, bem, está para aí um dia de verão. Olha, nestas coisas de calor, hidratação, resguardar-se, pronto, isso já toda a gente sabe. Agora o que eu quero reforçar é cuidar aí com esses trabalhos no campo, certo? Bem, 213820033, 213820034. O que está a acontecer a partir de agora? A viagem, a preparação do trabalho, se calhar para o campo. Ui, ui, ainda ontem recebi aqui várias fotografias. É cedo que se começa nestas alturas e acho muito bem que é para, em determinadas zonas, as pessoas acabarem as suas tarefas, sejam elas quais forem. 213820033, 213820034. Inscrevendo-se, falamos para si. Venha daí, está convidado, está convidada.

0: os Cara de Espelho com este gigantone, faz parte do mais recente trabalho, até é disco Antena 1. As mensagens já caem no WhatsApp da RTP Antena 1. Faça o favor de enviar a sua, se quiser, de voz até um minuto. Venha de longe, ui que bom. Mais 351-912-120-501 e também na minha página no Facebook em José Candeias.
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0: Bom dia, Dário Coelho.
5: Bom dia, como estás, Zé Candeias?
0: Estou muito bem e assim agradeço-lhe vir à Antena 1 pela primeira vez, portanto, magnífica estreia.
5: É verdade, eu de vez em quando entro mais cedo, ouço o seu programa e gosto de ouvir, vou ouvir.
0: Muito obrigado.
5: E portanto... acho que é interessante, foi recomendado, eu sou ali da zona de Alcobaça, e até foi um colega que é padeiro lá na zona de Alcobaça e me recomendou ouvir este programa já há uns tempos, e agora ouço sempre que vou em viagem mais cedo para me deslocar para o local de trabalho.
0: Como é que se chama o seu amigo padeiro?
5: É o Lérias.
0: Portanto, o Lérias é seu amigo e meu amigo também, porque isto quem recomenda amigo a amigo, amigo se fica. Muito bem. Está bom. Meu caro Dário Coelho, o que faz um técnico de manutenção da Sonai?
5: Epá, olha, eu faço um pouco de tudo, olha. O meu objetivo é manter todos os equipamentos do edifício em bom estado.
0: E você é o único a fazer isso tudo?
5: Eu por exemplo, tenho especificamente seis continentes.
0: E você é o único a fazer isso tudo?
5: Sim.
0: Valha-me Deus.
5: Eu, por exemplo, o que não consigo arranjar, mando arranjar. E o que... Epá, e as coisas que eu consigo arranjar e que vejo que tenho tempo no meu dia de trabalho, vou resolvendo.
0: Oh, Dário, você não deve dar mãos ao trabalho, porque estamos a falar de estruturas gigantescas, estamos a falar de equipamentos que têm que manter a sua fiabilidade e estarem sempre ali, portanto, garantindo todo o produto, e pronto, e isto é uma avaria de um lado, é um problema do outro. O seu dia quantas horas tem?
5: Tem 8 horas, mas temos um programa que é muito bem organizado, onde tem todos... Tem ali uma checklist grande que envolve todos os equipamentos para termos uma maneira de controlar e de ver e de controlar. Hoje, por exemplo, vou testar o gerador já de manhã, que tem uma periodicidade de teste, e é assim nos meus 6 para controlar sempre tudo de forma correta. Pronto.
0: Quando falo em geradores, e porque já tivemos a experiência da falta de eletricidade e no caso também... Eu imagino, portanto, para manter tudo aquilo em frio, por exemplo, isto é um teste que vocês têm que fazer regularmente.
5: Isso já existe há muitos anos.
0: Pois.
5: Faz-se muito esse teste sempre para garantir que está tudo bem, alguma falha, alguma coisa. É mesmo uma obrigação que se tem de garantir que está tudo bem, desde baterias.
0: Há uma ativação, por assim dizer, na falta... Dário, na falta de energia, há uma ativação automática desses geradores, então.
5: Sim, correto.
0: Como acontece aqui connosco.
5: Em modo automático.
0: Exatamente. Portanto, nos serviços como os hospitais, por exemplo. Olha, Dário, e a nível, então, da sua parte técnica, estamos a falar das máquinas, das estruturas. Isto vai, por exemplo, vamos imaginar, um balcão frigorífico avaria. É consigo ou estamos a falar de outras pessoas?
5: passa por mim, mas temos a questão de empresas próprias para esses fins. Pronto, é um bocado por aí, mas passa por mim o processo de dar o arranque, de acompanhar cada um dos processos nas avarias de frio, da vaca, tudo.
0: Então, nesses 6 hipermercados, tudo o que seja um problema técnico chega a si e você é que depois distribui consoante a pessoa e a localização.
5: Ou temos uma plataforma própria que passa pelo meu telemóvel, por exemplo. Temos uma plataforma que em qualquer um dos locais fazem um pedido, até podem fazer diretamente para o fornecedor e eu consigo fazer o filtro, dar um apoio, editar, pronto, fazer assim um bocado um check-up para controlar e para ajudar na eficácia, não é?
0: Ó Dário, já alguma vez você disse que nunca mais isto me aconteça?
5: Eu não gosto de dizer muito isso, porque eu sou uma pessoa muito positiva. Gosto de ver tudo, pensar para a frente.
0: O que eu quero dizer o que eu quero dizer também é, há aquele problema, há aquela situação que você, obviamente, como técnico e profissional, pode antevê-la, mas Deus queira que não aconteça. O que é que mais preocupa um técnico como o senhor?
5: É um edifício ficar sem luz ou sem água.
0: Ok. Sem eletricidade. Já agora, e se ficarem sem água?
5: Sem água também parece que não, mas é uma coisa muito chata, desde casas de banho, lavagens, parece que é uma coisa banal.
0: Coitada,
5: faz muita falta.
0: Coitada da senhora do peixe, que aos camal não pode lavá-lo.
5: Pois é.
0: Pois é.
5: O chato é muito isso.
0: Mas vocês, Dário, vocês têm gerador, mas depósitos de água para essa situação têm também ou não?
5: Também. Depende dos casos, mas a maior parte sim.
0: Epa, está tudo muito bem montado. Há quantos anos trabalha como grande profissional, Dário?
5: Já é há 19.
0: Ia, bem, você então já é o dono daquelas coisas também, não?
5: Não sou o dono, mas vejo como se fosse a minha casa. Eu gosto, tenho muito gosto e vejo como se fosse a minha casa. É um bocado assim.
0: E é assim que os patrões acreditam nos seus trabalhadores e naqueles que, ou seja, ao depositar neles, vem a extensão também da preocupação e também do desenrolar da empresa. Assim eles também os recompensem a todos vós. E quer dizer, você de vez em quando acorda cedo, isto porquê? Por causa do compromisso? Por causa de ter mais trabalho, Dário?
5: Vou estar ao gerador e é um pouco mais longe da minha casa e venho sempre, gosto de ir sempre mais cedo para fazer o trabalho descansado, pode algo correr mal e assim tenho tempo para reagir e tudo mais. Acho que quando é assim prefiro ir mais antecipar o dia. Vá.
0: Então reside na zona de Alcobaça, é?
5: Sim.
0: Muito bem, é mesmo ali, daquela zona?
5: Sim, mesmo dali, natural dali, tudo.
0: Portanto, boa zona, aquela região, aquilo é bom demais, até tem um gana padeiro, então não há de ser bom, para além da fruta, não é?
5: Sim, ali é fruta, e há um mosteiro, mexe ali um pouco ali com a...
0: Isto agora, Dário, e agora durante o verão, a Alcobaça tem uma grande programação cultural, em que o mosteiro é o grande cenário, mas muitas outras coisas, muitos outros acontecimentos, marcam o verão naquela região, não é?
5: É, o São Bernardo lá é a grande festa da Alcobaça, né? Fazem o circuito de ciclismo, costumam lá ir cantores de renome, né? Acho que este ano já está confirmado o David Carreira, e eles agora fazem uma coisa diferente, alguns anos para cá fazem esses concertos da cidade, fazem mesmo em frente ao mosteiro, ou seja, eu considero aquilo que se torna como um coliseu ali ao ar livre, porque aquilo cria ali um bom ambiente, tem um mosteiro e tem as outras casas ali em frente, né? Cria ali um ambiente muito bom.
0: Então aquilo tem um terreiro enorme, tem uma praça enorme, o cenário é magnífico, o som até, por assim dizer, bate ali num mosteiro, aquilo até amplia. Olha, e depois se nos der a fome é só uma questão de irmos ali àquele lado da rua, pastelarias não faltam, não é?
5: Pois não, está lá aquela mais antiga, a pastelaria Alcoa, e agora entretanto...
0: Porquê é que você... Ouça lá uma coisa, mas quem é que o mandou falar de cornucópias?
5: Pois, porque é a pastelaria mais antiga lá de... É das mais antigas lá de Alcobaça.
0: Oh, meu cara, é um símbolo, então não é? Exatamente. E aquela cornucópia toda bonita, ali a Marlinha a rir para nós, o que é que a gente faz dela?
5: Aquilo é para devorar logo, pronto.
0: Ai, meu Deus, não, é que ele é muito bom. Ó, meu caro Dário.
5: Sendo... Ali é uma zona muito, muito boa, está perto da praia, está perto de tudo, é muito porreira aquela zona.
0: Exatamente, ali é Nazaré, é a grande praia do pessoal de Alcobaça, não é? Aquela zona,
5: e
0: Nazaré,
5: São Martinho,
0: São Martinho
5: também,
0: do Porto.
5: São Martinho pertence. Ainda ontem saí do trabalho, fui para as Caldas, trabalhar para as Caldas e. E depois ainda fui para a praia. Estive lá na praia quase até às 9.
0: E olha, aproveite-se hoje der também que vai estar em um rico tempo e ainda por cima o calor vem mais pelo litoral. Ó Dário, que idade tem?
5: Eu tenho 38.
0: Quantos?
5: 38.
0: Olha, era muito mais novo que você quando nós íamos passar fins de semana e férias lá à Operação Martinho do Porto ou para a Nazaré. Sabe onde é que o pessoal se divertia? Não sei se ainda existe. Em Alcobaça. Deixa-me cá ver. Sunset, estou a dizer bem?
5: Ah, sim, sim, sim.
0: E ainda existe?
5: A Sunset ainda existe e só abre na altura do Carnaval, nos 5 dias do Carnaval.
0: Oh.
5: Aquilo é uma discoteca que só abre mesmo no Carnaval. Ah, ou seja, começam os DJs e as músicas a partir da meia-noite e é todos os dias do Carnaval até às 8. 8 não, 8 da manhã ou 9 da manhã, aquilo está sempre aberto.
0: E depois fecha?
5: E depois está fechado o ano inteiro.
0: E é o que eu me diverti. Ih, como as coisas mudam. Portanto...
5: Mas aquilo ainda se mantém, o espaço por fora está tudo igual.
0: E lá dentro era uma...
5: Seja,
0: aquilo
5: não,
0: é enorme.
5: Não grandes alterações nem nada, mas aquilo é uma loucura no Carnaval.
0: E era uma loucura na minha altura, nem lhe digo nem lhe conto. Porque senão isto então, brado aos céus.
5: Naquelas alturas do... Naqueles dias do Carnaval, se passar lá em Alcobaça, tipo às 8 da manhã, às 9 entre Alcobaça e a Sunset, há pessoas todas mascaradas a pé na rua, vão para a cidade a pé. Depois da noite na Sunset.
0: Depois nessa altura a gente fala, está bem, Dário?
5: Está bem, está bem.
0: E até fala com o padeiro, que é para ele, quando a gente vier da discoteca, ele nos dar um pãozinho para a gente aconchegar o estômago, que isto ao final da noite até sabe bem, não é, meu amigo? Diz ele, é. Grande Dário Coelho, que bom falar consigo. Parabéns pelo seu desempenho. É isto que eu puxo à antena. O que é que falta dizer, meu amigo? É a primeira vez, cumprimento quem quiser. Mano, um abraço para os seus amigos todos, meu caro. E para os seus colegas, que muitos estão a entrar a esta hora e já a manter tudo.
5: Alguns sim, sim, devem também estar lá do norte, se calhar alguns mais cedo.
0: Então arranque.
5: Pronto, é para desejar aí um bom trabalho a todo, toda a gente que me conhece, eu não quero estar a especificar ninguém.
0: Claro.
5: Eu dou-me bem com toda a gente e,
0: bom.
5: E um símbolo de esperança para toda a gente, que é o que importa. E pensarmos nos pontos positivos e não nos negativos, que é para nos dar ânimo todos os dias.
0: Exatamente, que é isso,
5: é o mais importante.
0: Que é esse o lema da sua vida, para seguir todos os dias, enfrentar toda uma situação e continuar no seu desempenho, ano após ano, sempre com essa firmeza profissional. Parabéns, Dário, foi um gosto falar consigo.
5: Olha,
0: boa viagem.
5: Muito obrigado, fico muito agradecido.
0: Venha sempre, um abraço.
5: Tá bom, tá bom.
0: Para Alcobaça, quem passa sem lá voltar.
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0: 5:30. Ora bem, o tempo, vamos ter céu limpo, tempo quente, há vento por vezes forte nas terras altas, do norte e centro e até do Alto Alentejo, isto durante a manhã. Vai subir a temperatura mais junto ao mar. Quanto à Madeira, céu pouco nublado, também com subida a temperatura, e nos Açores, boas abertas, algum vento, em São Miguel e em Santa Maria. Máximas, Évora e Beja, 42 graus, Santarém, Lisboa e Setúbal, 41, Castelo Branco 39, Braga, Coimbra e Porto Alegre 38, Leiria 37, Porto 36, Vila Real, Sines, Chagres e Faro 35, Viseu 34, 33, Bragança e Viana do Castelo, Guarda 32 graus, Aveiro 31, Penhas Douradas e Funchal 28, Porto Santo 25, 24 graus, Santa Cruz das Flores, Horta, Angra do Heroísmo e também para Ponta Delgada. Avançando nesta manhã de quinta-feira. 213820033 ou 0034.

0: É chuva, é, mas é chuva de amor. Os Calema. Esta dupla de São Tomé e Príncipe. Que também, não, é só palco para eles também agora, nesta altura do verão. Eu até vos desafiava agora nesta altura do verão. A gente sabe que anda muito movimento aí, artistas, técnicos, esse pessoal. Se não fossem esses, isto não é qualquer um que sabe rolar cabos e ter ali o materialzinho todo preparado para o concerto que vem a seguir. E uns é, o artista já foi, mas depois eles. Isto dá canseira. Pessoal, seja artista, seja técnico, estejam bem ligados, portanto, aí é essas festas. Já sabem, também podem vir aqui até à rádio, o convite está feito, para saber como é que também é a mecânica desse jogo todo. Se não vierem, podem mandar uma mensagem, portanto, nem que seja de voz, para dar aí uma firmeza em tudo isto, é? 912-120-501 é para já o WhatsApp. E, entretanto, uns grandes bons dias, porque hoje é o dia da Polícia e da Segurança Pública. Bom dia para todos os PSPs, porque esta data, dia 2 de julho de 1867, por decreto do rei Dom Luís I, o dia serve então para homenagear os homens e mulheres da PSP pelo trabalho de proteção das pessoas, a manutenção da ordem pública, a prevenção da criminalidade e segurança dos cidadãos. Por todo o país costumam realizar cerimónias oficiais, entrega de condecorações e homenagem a agentes que se distinguiram em serviço. Portanto, desde 1867, temos então aí a Polícia de Segurança Pública a vigiar por tudo e por todos e, claro, aqui fica a nossa homenagem. Se, entretanto, vier aqui alguma representação, isto então fica melhor.
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0: É só uma questão de ligar o 213820033 ou 0034, que assim fez o Luís Marques. Olá, Luís, bom dia.
2: Olá, bom dia, Sr. José Candeias, como é que está? Está tudo bem?
0: Eu estou bem. E aí no lar, Dr. António Vieira?
2: Está tudo bem, graças a Deus, acabamos andando os utentes todos, os melhores, os piores, não é?
0: E o meu amigo está bom de saudezinha, saudinha, como é que vai isso?
2: Olha, estou com 23 compromissos por dia, é um bocado, mas sinto-me bem, pronto, tenho que andar controlado, não é?
0: Ah, meu amigo, 23 compromissos por dia, isto é dose?
2: É assim, com grandes problemas de saúde.
0: Pois, também. Pronto, meu amigo, deste mantenha, mas ouça, estão a dar resultado, porque isto sim, quem fala na rádio para todo o mundo, de um lar, de ceia, e aqui nesta...
2: Aqui da cama, e aqui da cama.
0: E da cama, meu Deus, isto é, são os 20 e tal compromissos. Oh, grande Luís, então vamos lá ver uma coisa. Você que está sempre atento, mesmo aí no lar, o que é que vai acontecer aí na zona?
2: Olha, aqui no dia, no sábado, no
0: sim,
2: dia 4,
0: sim,
2: à noite vai acontecer fatos e guitarradas com Fernanda Moreira, Jorge Gomes e Mário Costa.
0: E como é que você está... tem mais para dizer? Acompanhados à guitarra, por exemplo, é?
2: Sim, sim.
0: Ah, então diga.
2: Tem porco no espeto.
0: Ah, pronto, acompanhado um porco no espeto, sim.
2: Sim, com um grande jantar. É organizado aqui pelo lar para fundos, também para aqui, não é? Organizado pela direção.
0: Mas quem é que organiza, Luís?
2: É a direção aqui do lar.
0: Ah, do vosso lar é que organiza.
2: E bem as pessoas todas fora, isso vai ajudar aqui o fim do mundo, que tem aqui um lindo jardim, com muita mesa, e vai juntar aqui muita gente, que pagam 25€, mas comem o que querem e bebem, não pagam mais nada.
0: O meu caro está no lar, joga em casa, vocês nem saem daí, portanto é só mudar de cadeira, não, Luís?
2: Sim, sim, sim, jogo aqui mais o Manel, está ao pé de mim.
0: Joga mais o Samanel. Não, ouça, vocês não, o que eu quero dizer é que vocês têm lugar sentado assegurado.
2: Sim, lugar sentado assegurado. Já estou aqui há cinco meses.
0: Ó Luís, o que é para si, ou neste caso, é a primeira vez que vai assistir a uma noite de fados aí no lar?
2: Sim, sim, é a primeira vez. Mas agora no dia 29 de São Pedro, que foi o São Pedro, tivemos aqui o jantar convívio, que éramos lá sem pessoas, com os utentes todos assentados à mesa, todos, só ficou uma que está acamada em cima. na cama, está a ver? O mais, levaram tudo na cadeira de rodas. Eu não, porque graças a Deus ainda não é preciso nem fralda nem nada, não é?
0: Ó Luís, e o que é que isso, ouça meu amigo, e isso para vocês que estão num lar e que abrem as portas ao público, ainda por cima com estes espetáculos...
2: Foi uma alegria grande para mim e para todos.
0: Até foram para a cama, dormiram melhor, não Luís?
2: É, pois, com a barriguinha cheia, que aqui não falta nada.
0: Ganda Luís, ó Luís, então quer dizer, você faz parceria aí com o Manel, é isso?
2: Sim, sim, sim. Olha, na hora comermos 5 ameixas cada um.
0: Das sei lá, das amarelas ou das negras?
2: Das amarelas.
0: Ai, são tão boas. Estavam docinhas?
2: Estavam docinhas, sentávamos na cama.
0: Até, e sei lá, e onde é que você botou o caroço?
2: O caroço está ali no cesto.
0: Pois eu arremesso para a rua.
2: O caroço não se podia comer, senão depois o pobre era um problema.
0: Ai, muito bom. Claro, meu amigo, não, mas eu... Ó, Luís, eu gosto mais de cuspir o caroço. Quando estou... Ela é mesmo... Ó, meu caro amigo, então vamos lá ver. Noite de Fados, no próximo sábado. Portanto, aí no lar António Vieira. Portanto, isso...
2: Foi lá de hoje, sei lá.
0: Portanto, aí em Ceia, não é, Luís?
2: Sim, sim. É sim, uma freguesia.
0: É uma freguesia, aqui toda a gente sabe.
2: Então... Ao Petrozelo.
0: Pronto. Temos então um espetáculo assegurado. Vai ser uma grande noite. O tempo vai estar bom. Olha, Luís, para já dê um abraço aí ao camarada Manel. E sim, eu desejo a todos agora... uma grande noite também.
2: Grande noite. Já agora queria dizer só uma coisinha.
0: Então vá lá.
2: Em setembro, fazem aqui a festa da Sousa Ribeira. Também. São perto de 40 caixas de sardinha que gastam.
0: Epá, ó Luís. Ó Luís, os compromissos a não fazer bem ao pessoal. Isso abre-vos o apetite, não?
2: Abre o apetite. São 40 caixas de sardinha, mas é uma comissão de festas. Já é fora do lar.
0: Você, sei lá, gosta mais da sardinha no prato ou na fatia do pão?
2: Ah, não, eu gosto mais da sardinha no prato com pão.
0: Pois, para não cair, está bem. É pois, pão, ou sei lá, gosta mais da sardinha ali a pingar num pão ou num bocadinho de broa?
2: Num bocadinho de broa.
0: Pois, é melhor. Exatamente. É tão bom.
2: São 40 caixas de sardinha que as gastam.
0: E afinal, broa é pão que se diz no Norte, porque vem do termo inglês, bread. Ó Luís, mande-lhe um abraço. Obrigado por ter vindo aí do lar, você é o maior, portanto...
2: Eu sou o maior a fazer poemas. Eu li lá um poema que fiz da direção e do lar todo, dos idosos todos, que aquilo foi um encanto, li-o eu num palco.
0: Então isso é lá uma coisa. Numa próxima oportunidade, vamos deixar passar uns diazinhos, depois você vem me contar como é que foi a Noite de Fados e prepare esse poema que eu quero ouvi-lo todo, está bem, Luís?
2: Está bem.
0: Pode ser, amigo?
2: Pode. Eu faço poema do dia do pai, do dia da mãe, faço os poemas todos aqui.
0: E do dia do neto?
2: Do dia do neto também. E depois vai para o Facebook, está no Facebook.
0: E este homem está no Facebook. Ó Luís, agora tenho aqui mais um convidado. Vamos até ao Algarve, ele também tem uma coisa importante para falar. E eu desejo-lhe, então, tudo bom. Um grande abraço a todos vós aí no lar, Dr. António Vieira em Ceia. E que seja, então, uma grande noite de fados no próximo sábado, amigo. Um abração para vocês.
2: Aqui cultivam tudo, aqui tem muito, muito, cultivam tudo, trazem 7 homens. Cultivam tudo para aqui para o lar.
0: Portanto, ou seja, o que vocês consomem é ir no lar, então.
2: É tudo cultivado aqui, praticamente.
0: Amigo.
2: Tem aqui meio hectare de feijão, já florido, tem estufas, tem tudo, tem 7 homens.
0: Isso é bonito. E você de vez em quando gosta de lá ir ver como é que isso funciona, sim, também, não é, Luís?
2: Sim. Isso e é ver aquela águazinha fresca.
0: Ai, tão bom. Agora ia de manhã convosco. Ó, Luís, ouça, meu amigo, ouça. Você já tomou o compromisso para a genica, portanto deixe-me agora seguir com outro. Um abração, meu caro.
2: Eu
0: tudo bom para vocês.
2: Maneiro, jogamos ali muitas cartas e o dominão no jardim.
0: Havias de jogar comigo, ó, Luís, que havias de ver a batota que eu fazia. Ai, não.
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0: E até ao Algarve. Bom dia, Paulo Santos.
6: Bom dia.
0: Bem-vindo.
6: Obrigado.
0: Meu caro, então o que é que me quer falar das bibliotecas?
6: Ontem foi o Dia Internacional das Bibliotecas e eu, desde março deste ano, por convite de um amigo, fui ali a uma atividade que é oficinas de escrita criativa.
0: E as oficinas de escrita criativa, acredito, na Biblioteca Municipal de Albufeira, então?
6: Sim, sim, sim.
0: A biblioteca que se chama a Biblioteca Lídia Jorge.
6: Exatamente, Lídia Jorge.
0: Até o que é que você por lá encontrou?
6: Olha, como é que eu posso dizer? Ali é mais para pessoas que gostam de escrever, esta atividade. E eu, nos últimos anos largos, com a perda de visão, comecei a ler imenso. E escrever, eu há 10 anos para cá, eu tenho, a minha memória é fraca, e então gosto de tomar notas de tudo, a nível de trabalho, e comecei a escrever sobre o trabalho. Apontamentos para estudar também, para esclarecer dúvidas. Isto foi há 10 anos e, entretanto, agora fui lá só curiosidade e gostei imenso. As pessoas que lá estão são impecáveis. Eu até achava que aquilo não seria para mim, porque não era... Assim, não achar que é para mim. Não tinha contacto, é só isto. Não estou a falar com ele.
0: Ou seja, você pensava que o facto de ser cego ou portanto ter uma incapacidade ao longo do tempo o limitava, mas principalmente pensava que as coisas eram para os outros e que você não se integraria. Era isso?
6: Eu posso estar a levá-lo a tirar essa conclusão, mas não, porque assim, eu estou perfeitamente adaptado e eu trabalho com o computador o dia todo.
0: Portanto,
6: eu sou licenciado também.
0: É licenciado em quê, Paulo?
6: Administração Regional Autárquica.
0: E, e essa é a sua função aí em Albufeira, não é?
6: Devia ser. Não, eu faço parte, eu sou assistente técnico, apesar de ser licenciado. Estou a ver se consigo passar, mas para já a minha carreira é assistente técnico.
0: Então, e voltando neste caso a este dia das bibliotecas e ao contacto que você teve, o que é que de lá retirou para a sua vida? O que é que fundamentou mais o gosto, vamos imaginar, pela leitura, pela escrita?
6: É assim, são duas atividades diferentes. Esta que eu falei é para melhorar a capacidade de escrever, puxar pela criatividade.
0: Muito bem.
6: Depois eu tive conhecimento de uma outra atividade, que é essa, que é o Clube de Leitores, que é o Dia das Bibliotecas, está inserido no dia no Clube de Leitores, que hoje vai ter uma atividade, às 19 horas.
0: Quando?
6: Hoje, às 19 horas.
0: Ai, que bem! Também lá na biblioteca?
6: Sim, assim, o dia foi ontem, mas como esta atividade é às quintas-feiras...
0: Passaram para hoje. Até, o que é que se encontra, por exemplo, no dia de hoje? O que é que se espera ouvir? O que é que vai acontecer?
6: Vai haver... No Clube de Leitores há sempre, normalmente, um escritor convidado, ou mais que um, ou pode não ser escritor. O Clube de Leitores, hoje vai... A atividade tem uma convidada que vai falar sobre biblioterapia.
0: Biblioterapia, olha, nunca o termo foi tão adequado, e é verdade. Acha que esse termo biblioterapia resulta mesmo?
6: Resulta imenso.
0: Comigo tem resultado, de vez em quando estou mais sozinho leio um livro.
6: Então eu vou-lhe dizer uma coisa. Eu, além de ter este problema de visão, há uns... já 12 anos de apanhei de depressão. E eu, quando me coloco a escrever, a depressão desaparece. Ou seja, não é... quando estou sob o efeito de alguns sintomas de depressão, de vez em quando, que isto não é sempre...
0: Claro.
6: Ou seja, a depressão, a pessoa está ali, nem que não queira aquilo, vem lá, vem algum...
0: E você acha que atividades como leitura e escrita é uma forma, por exemplo, de exorcizar essas situações? Seja a depressão, a tristeza, a melancolia, a solidão até. É isso, é, Paulo?
6: Exatamente.
0: É boa, muito bem.
6: Tem algo que gosta e ao focar-se naquilo, já está a aprender e está a entrar em assuntos que lhe interessam, que tem gosto.
0: Claro, exato.
6: Ao focar-se dessa forma, o resto nem...
0: O resto esquece, exato. Ouça, para além de tudo isso, e para além de ser uma capacidade de cada um e uma entrega de cada um, também não nos podemos esquecer, e é isso que provavelmente o puxa, é que isto traz gente, traz mais gente. E neste caso, quando é em grupo, motivados todos por uma mesma causa, então ainda é melhor, não é, Paulo? Você vai gostar de lá estar hoje à tarde, então às 7, não é?
6: Vou gostar imenso.
0: Olha, eu também gostaria. Primeiro ia à praia, se não se importa. E depois eu ia. Não, a gente encontrava-se à entrada lá, tipo um quarto às 7.
6: Isso foi o que eu fiz ontem.
0: Oh, Paulo, então olha, vamos avançando. Muito obrigado. Portanto, ouvintes, isto é muito importante. E eu acho, Paulo, que nas suas últimas palavras você quer mesmo convidar as pessoas a fazerem este tipo de coisas, não é, Paulo? É ou não é?
6: Exatamente. Eu quero convidar as pessoas a vir ao evento e às 19 horas na Biblioteca Municipal de Albufeira. E acima de tudo, quem não costuma ler, que experimente um dia a procurar um livro de um assunto que goste. Há pessoas que às vezes dizem, mas eu não gosto de ler. Só que não é gostar de ler, é os assuntos que estão nos livros. Porque há imensas coisas que as pessoas gostam e está lá.
0: Ouça lá, o que é que você me tem a dizer do livro Carteirista que Fugiu a Tempo, do Francisco Moita Flores?
6: Esse é aquele livro que eu aconselho a qualquer pessoa que não gosta de ler, porque é muito engraçado. É muito bom. Eu tinha um amigo que não gostava de ler e um dia falei-lhe de um livro e ele, não quero ler, não quero, não gosto. E eu fui à biblioteca, nem fui, pedi a uma pessoa para trazer o livro e olha, está aqui este livro. Ele disse, não gosto, mas disse, então leva lá o livro. No dia seguinte, eu não lhe disse nada, ele só me disse, olha, vou já para casa. E eu, então porquê? Epá, é espetacular. O livro é espetacular.
0: Bem.
6: Quem não gosta de ler, experimenta procurar este livro que vai adorar.
0: Meu caro amigo, um abraço, obrigado pelo seu testemunho e, claro, também aqui dando o exemplo para todos aqueles, seja em Albufeira, mas em qualquer parte do país, e eu sei que isso existe, no Porto, por exemplo, há uma atitude muito forte a esse respeito, pessoas cegas, pessoas que queiram sair e queiram sociabilizar-se, as bibliotecas são um grande palco. Um abraço, Paulo Santos, tudo bom para si.
6: Posso só dizer uma coisinha?
0: Rápido, Paulo, então.
6: Os meus livros vêm todos da Biblioteca de Gaia. A parte dedicada à deficiência.
0: É? Portanto, estava a chegar lá. Meu caro, um grande abraço, tudo bom. Felicidades, obrigado pelo seu exemplo.
6: Obrigado.
0: Adeus, bom dia, Paulo Santos. Alfeira.
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0: Ei, epá, que nuvenzinhas ali atingirem um céu alaranjado. Está aí o amanhecer. Vamos lá, Portugal, bom dia. Quase nas 6 da manhã, faltam 6 minutos.

0: Este tema que, para além aqui da Bárbara Bandeira, também inclui aqui a voz de Amália, rapariga, quase nas 6 da manhã. Boa noite para o Fernando Gomes. Oh, Fernando, o Fernando está em Toronto. Isto mais logo, vamos lá, vai. Portanto, não vai ser fácil, mas contamos aí com os portugueses, com a lusofonia aí toda no Canadá e em Toronto. Um abraço, amigo. Mensagem que está a chegar aqui no WhatsApp da RTP Antena 1. Esta é para escutar, vamos lá.
1: Bom dia, José. Como é que está? Tudo bem?
0: Sim.
1: Vamos lá embora, com mais uma carga de medicamentos aqui para a zona da Guia da Beira. Queria mandar aí um abraço aí para todo o auditório, para todo o pessoal da Roda, em especial aí para o pessoal da Paulo Duarte, transporte de medicamentos e de pesados também. E mandar aí um abraço ao meu amigo Nuno Marques, que anda aí por volta para andar aí para... para a zona da Covilhã.
0: Ok.
1: Já lá deve estar um fresquinho que nem é bom. Esta hora. Vamos lá embora, José. Portugal, Portugal, vamos para cima deles. Vamos embora. José, um abraço forte, tudo bom. Bom trabalho. E não se esqueçam, sejam felizes.
0: Está bem.
1: Miseu, grande abraço.
0: Tudo bom, amigo. Mais uma vez, para o felicitar, boa companhia. Mando cumprimentos para todos os motoristas. Um abraço ao Mano Mário, Jorge, Alfa Mike, ao camarada Américo Nunes e a todos os paraquedistas. Abraço desde França, com destino à Alemanha, José Moreira, Alfa Mike, QN, PVSC, que nunca por vencidos se conheçam. O que vale é que eu já decorei isso. Vamos lá escutar esta. Ah, então, vem ou não vem?
2: Ora, bom dia, José Candeias. Viva. Fala Tom Zé Marques, aqui de Torres Vedras hoje. Um abraço para si, para a sua equipe, para todos os ouvintes, para todos os trabalhadores. Um bom fim de semana. Tudo bom. Chegou a sexta-feira, fim da semana, agora só segunda-feira é que estaremos no ar.
0: Então...
2: um beijinho para a Zé e para a Isabel, que eu sei que estão a ouvir.
0: E hoje é quinta-feira, meu amigo. Zé Candeias, abraço aos amigos da Escola Primária de Almodóvar, anos 53, 54, 55. Vamos fazer o primeiro encontro e almoço, concentração na Praça República em Almodóvar. Muitos de nós há mais de 60 anos que não nos vemos. Com mais tempo divulgaremos a data. E ao Francisco Pepe de Almodóvar, é só dizeres, diz-me quando é que é a data, que eu quero aqui também reforçar isso, que isso é muito giro. Ora bem, estamos a 1 minuto das 6 da manhã. Agora é para falar do tempo. Hoje, tempo quente, atenção, aqui no continente. Ainda há vento, por vezes forte, durante a manhã, nas terras altas do Norte e Centro e Alto Alentejo. Vai subir a temperatura. Madeira, céu pouco nublado, também com subida a temperatura. Algum vento em São Miguel e em Santa Maria, para boas abertas no arquipélago açoriano. Máximas, Évora e Beja, 42 graus. Santarém, Lisboa e Setúbal, 41. Castelo Branco, 39. Braga, Coimbra e Porto Alegre, 38. Leiria, 37. Porto, 36. Vila Real, Sines, Sagres e Faro, 35, 34, Viseu, 33, Bragança e Viana do Castelo, 32, Guarda, 31 graus para Aveiro, 28, Penhas Douradas e Funchal, Porto Santo, 25, Santa Cruz das Flores, Horta, Angra do Heroísmo e Ponta Delgada, a máxima é de... da Angra do Heroísmo e Ponta Delgada, a máxima é de 24 graus.
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0: São 6 horas, 5 nos Açores, e vamos aos títulos da informação.
4: Só no início da próxima semana as temperaturas devem regressar a valores normais para esta altura do ano. São agora 12 os distritos de Portugal continental com aviso vermelho até ao fim da semana por causa do calor. A Rússia atacou de madrugada a capital da Ucrânia com drones e mísseis. Pelo menos 8 pessoas morreram. Agora é eliminar. Portugal enfrenta na próxima madrugada a Croácia nos 16avos de final do Mundial de Futebol.
0: E a esta hora, com 13 graus em Bragança, 22 em Évora e em Lisboa, 24 em Braga, 26 no Porto, 27 em Faro. Nas ilhas, Funchal com 21 graus, estão 19 em Ponta Delgada e em Angra do Heroísmo e 20 na Horta. Edição das 6 com Pedro Guilherme.
4: entrou em fase de rescaldo o incêndio que começou ontem à tarde em Alfândega da Fé, no distrito de Bragança. As chamas têm estado a ceder aos meios, disse há momentos a Antena 1, fonte do Comando Subregional da Proteção Civil das Terras de Trás-os-Montes. Cerca de 150 operacionais estão ainda no terreno, de acordo com a página da Proteção Civil na internet. O tempo quente e seco vai instalar-se no país ao longo dos próximos dias. Abrange não só o interior, mas também as zonas costeiras de Portugal continental. 6 distritos estão desde a meia-noite sob aviso vermelho, o mais elevado, por causa da previsão de calor e persistência de valores elevados de temperatura, não só de dia, mas também durante a noite. Até ao fim da semana vão ser mais as regiões com aviso vermelho. Camilo Vidal.
5: De 4 passaram a 12. O IPMA, Instituto Português do Mar e da Atmosfera, coloca 12 dos 18 distritos de Portugal continental no vermelho nos próximos dias. Desde a meia-noite estão sob aviso vermelho Santarém, Porto Alegre, Évora, Beja, Lisboa e Setúbal. Na sexta-feira, juntam-se os distritos de Viana do Castelo, Braga, Porto, Aveiro, Coimbra e Leiria. O IPMA prevê a persistência de valores extremamente elevados de temperatura, quer máxima, quer mínima. Os restantes 6 distritos de Portugal continental estão pintados de laranja, o segundo aviso mais grave do IPMA. As máximas podem chegar aos 44 graus Celsius. As mínimas fixam-se entre os 24 e os 28 graus. Escapa o arquipélago dos Açores, sem avisos para os próximos dias. Na Madeira, nas regiões montanhosas, aviso amarelo que agrava para laranja. Na sexta-feira, em Lisboa, onde as temperaturas podem chegar esta quinta-feira aos 41 graus, as estações de metro do Oriente, Rossio e Santa Apolónia vão estar abertas fora do horário normal para acolher pessoas em situação de sem-abrigo. No Porto, a Câmara disse estar atenta, mas não ativa para já um plano de emergência para o calor. Os avisos do IPMA duram pelo menos até sábado, mas o tempo quente e seco deve durar mais tempo, sobretudo em Portugal continental.
4: Os meteorologistas estimam que este episódio de calor deverá durar cerca de uma semana. A Venezuela decretou 7 dias de luto nacional pelas vítimas do duplo terremoto que atingiu o país há uma semana. As equipas de resgate continuam à procura de sobreviventes numa luta contra o tempo, no meio de um cenário de devastação. São quase 60 mil edifícios danificados ou destruídos. Das Nações Unidas, o alerta para o risco iminente de fome e de doenças em vários pontos do país. De acordo com o balanço mais recente, nos 2 terremotos provocaram perto de 3 mil vítimas mortais entre a comunidade portuguesa na Venezuela. A atualização mais recente do Ministério dos Negócios Estrangeiros refere 75 mortes e 66 desaparecidos. Uma série de ataques russos contra Kiev fez pelo menos 8 mortes e mais de 30 feridos, segundo a administração militar da capital da Ucrânia. Drones e mísseis atingiram durante a madrugada prédios de habitação e provocaram um incêndio num hotel no centro de Kiev. O Ministério da Defesa da Rússia acaba de confirmar os ataques da última madrugada em território ucraniano. Numa publicação na rede social Telegram, citada pela agência Reuters, o Kremlin fala em retaliação pelos recentes ataques ucranianos em solo russo. Portugal joga na próxima madrugada com a Croácia, os 16 avos de final.

0: Final do Mundial de Futebol. A seleção está concentrada no jogo de mais logo, em Toronto, no Canadá. Em conferência de imprensa, Vitinha pede aos portugueses que não deixem de acreditar nos triunfos da equipa e diz que todos têm vontade de melhorar.
1: Nós, jogadores, somos os primeiros interessados a jogar bem, os primeiros interessados a que as coisas correm bem, a ganhar, a querer ganhar. Por isso, sem dúvida que espero e vou fazer por isso para que o meu nível possa subir. Assim como o da equipa, acho que está sempre interligada, é impossível dissociar o individual do coletivo.
0: Depois da vitória frente ao Uzbequistão e os empates a um gol com a República Democrática do Congo e o nulo frente à Colômbia na fase de grupos, o selecionador Roberto Martínez vê a equipa a postos para o encontro com a Croácia.
2: Acho que a equipa está muito bem preparada. Quando falo de estar preparada é porque já são 3 jogos, já tivemos momentos para ajustar, alinhar, já são muitos treinos juntos e a equipa tem muita força. É a união do grupo, o compromisso dos jogadores, representar a Portugal. E isso é essencial. Amanhã o que precisamos? Temos a força, temos a preparação. Amanhã falta poder acreditar, ter a coragem de acreditar. E isso é só com sucesso e ganhar o jogo. Então o foco é esse.
0: Expectativa do selecionador Roberto Martínez sobre o jogo dos 16avos de final. Portugal joga com a Croácia quando for meia-noite, hora de Lisboa. Jogo com relato que vai poder ouvir aqui na rádio. Para além da seleção portuguesa, nota para a Espanha, que joga com a Áustria às 8 da noite. E na madrugada de sexta, a Suíça enfrenta a Argélia às 4 da manhã, hora de Lisboa. Ao longo dos próximos dias, há cinema polaco para conhecer no São Jorge, em Lisboa. Começa hoje a primeira edição do Polska. Margarida Vaz.
3: A programação da primeira edição de Polska, mostra de cinema polaco, junta o clássico à modernidade.
4: Criar uma espécie de diálogo entre o património e a contemporaneidade. Obviamente o centenário do Andrzej Wajda é um dos grandes marcos, se assinala na mostra, mas quisemos também explorar um pouco do que há de novo na cinematografia polaca.
3: Aneta Gicina, programadora da Polska. Além de se assinalar o centenário do realizador polaco, a mostra reúne outros filmes.
4: Vamos ter 2 filmes do Andrzej Wajda, que é o Homem de Mármore e o Homem de Aço, e vamos ter 3 filmes de ficção e 3 documentários.
3: Os documentários estão também em destaque na mostra de cinema polaco.
4: O Pianoforte, de Jakub Piatek, que acompanha jovens músicos durante o prestigiado concurso internacional Frédéric Chopin, The Queen and the Smokehouse, é um retrato de uma mulher cuja vida gira em torno de uma pequena fumagem de peixe na costa do Báltico. Está feito com muito humor e muito carinho.
3: Aneta Gicin, da Associação Il Sorpasso, assinala um drama sobre a violência doméstica.
4: É um intensíssimo e violento drama sobre violência doméstica e manipulação psicológica. Foi um dos filmes polacos mais vistos do ano.
3: A primeira edição da Mostra de Cinema Polaco, Polska, estreia-se na Sala Lisboeta dos festivais, o Cinema São Jorge.
4: Convido todos a descobrir o melhor do cinema polaco nesta primeira edição do Polska Mostra de Cinema Polaco.
0: Franz, sobre a vida do escritor Franz Kafka, que é o filme de abertura do Polska, até domingo no Cinema São Jorge, em Lisboa.
5: Pedro Guilherme, na edição das 6, no simultâneo RTP Antena 1, Continente Madeira e Açores e RTP Mundo, no portal noticias.rtp.pt, toda a informação atualizada. Muito bom dia, uma boa quinta-feira para si. Sou o José Candeias com João Carrasco e Carlos Mateus.
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5: Vamos avançando nesta manhã. 213820033 ou 0034, as linhas diretas da RTP Antena 1. Quem sabe numa estreia, onde se encontra, nós ligamos para si, mas primeiro inscreve-se.
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0: Há sempre um mano enjoado no caminho para o trabalho, no trânsito parado. 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Preocupa-te com aquilo que é realmente importante. Quanto ao resto, sabes, acebia para o lado.
1: Assumia para o lado aqui com o Carlão. Olá, Danfa Danfa, bom dia, obrigado pela mensagem. Bom dia também para Salvador Rodrigues, que também me dá aqui o cumprimento. E no WhatsApp da RTP Antena 1, ora bem, então temos aí a 18ª Feira do Cavalo de Ponte Lima. Realiza-se a partir de hoje, vai até ao fim de semana, no recinto da Expo Lima. O evento é uma das principais referências equestres a nível nacional e internacional. Exatamente. Portanto, muito obrigado, Fernando Silva. Muito bom. Oh, Fernando, isto numa feira destas de cavalos, você que até vende acessórios, olha, e é mais vender, se calhar, acessórios para equídeos, não? Esporas, portanto, ali aqueles suportes, porque ele está ligado ao ramo automóvel, em Ponte Lima. Grande Fernando, logo pela manhã, fazer aí o seu cross e a promover aí a vila. Portanto, Feira do Cavalo de Ponte Lima começa hoje, assim mesmo é que é, grande mensagem. Bora também aqui, Zé. Essa bandeira não é alemã, mas eu não disse alemã, eu disse França, se não me engano. Acho que foi, não foi? Zé Moreira. Mas pronto, olha, não as conheço todas. Ora bem, Zé Candeias, eu Marisa Ramos e o meu marido, o Ivo Mendes, mandamos um beijo e um abraço para os meus sogros, João Mendes e Cristina Silva, desejar uma excelente viagem aos nossos amigos Marco Poseiro e Mónica Fresco, e um abraço para toda a equipa e para todos os ouvintes. Nós também somos de Ceia, eu e os meus sogros amanhã. É lá a feriado municipal. Ai, é feriado amanhã municipal em Ceia. Vou ver. Vai lá estar o Luís Trigacheiro a dar um concerto à noite. Ei, é isto. Portanto, olha, e depois vão aos fados. Quem vai ao fado, meu amor? Quem vai ao fado? Tiago Silva, da Cabilhão. Olá, Tiago. Bom dia. Mais um dia difícil de trabalho, diz ele, madrugador, que ao ver este nascer do sol lindíssimo. Pois, aí na Cabilhão, então. Mas ele não está na Cabilhão. Ele está em Clermont-Ferrand. Portanto, está em França. Parece que logo fico revigorado, quis partilhar esta beleza da natureza. Ora bem, pois o sol a nascer, portanto, aí em França. Ganda, muito bom, muito bom, muito bom. Espera lá, isto é imagem, será que terá som?
2: Bom dia, Zé Candeias, todo auditório, é desta maravilha.
1: É, pois é.
2: Aqui vê-se o sol e deste lado a lua. Espetáculo,
1: muito bonito.
2: Lembra isto? Tudo a correr, um bom trabalho, tudo a correr bem. E uma boa quinta-feira.
1: E é muito bom, portanto, atravessar Vasco da Gama. Muito bom, muito obrigado. As vossas mensagens são fantásticas. No Facebook em José Candeias, no WhatsApp da RTP Antena 1912-120-501. Boa viagem, um ótimo dia. 6:14.

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1: Dois bons dias a Fernanda Rei. Bem-vinda à RTP Antena 1. Fernanda Rei, bom dia.
2: Bom dia, Sr. José Candeias.
1: Como é que está a senhora?
2: Eu estou acordada.
1: E acorda cedo.
2: Perdão?
1: Acorda cedo.
2: Sim, acordo cedo.

0: dormindo 6, 7 horas já é muito bom.
1: E a senhora também me fala de um lar. Que lar é esse?
0: Sim, é um lar em Mangualde, que tem, faz 14 anos que abriu, em agosto próximo, e eu vim imediatamente para aqui. Tinha 87 anos, estava válida e consciente, independente praticamente, mas estava a ficar muito, um bocadinho isolada, porque depois do falecimento do meu marido passei a viver na aldeia, onde estive 16 anos, sozinha, e o isolamento começou a acentuar-se e eu resolvi então vir para aqui.
1: Minha senhora, que beleza receber o que eu recebi, da forma que eu me fez.
0: Estou a ouvir mal, estou a ouvir mal.
1: Estava eu a dizer, que beleza o e-mail que eu recebi, a forma que ele trouxe. E pergunto-lhe, minha senhora, não se deve perguntar a idade a uma dama, mas no seu caso é um privilégio. Que idade a senhora tem?
0: Eu tenho 101 anos e 4 meses.
1: Tão bom! Fernanda, a senhora tem que me dar o truque que é para eu chegar à sua idade.
0: É curioso que ultimamente muitas pessoas me fazem essa pergunta. Realmente nunca tinha pensado muito no assunto, mas agora penso e parece-me que o segredo é sobriedade. Sobriedade. Não é privações, é sobriedade. Porque eu recordo-me da minha avó me dizer que tudo tem de ser feito com conta, peso e medida.
1: Muito bem.
0: Nada de excessos.
1: E ouça, minha senhora, e a sua forma de falar leva-me a pensar que também a nível da sua mente, do seu cérebro, a senhora também o provoca com, se calhar, leitura, mantendo sempre uma, digamos, um ritmo de uma vida dentro da sua idade, mas que ainda a faça valer dia após dia, não, Fernanda?
0: Sim, sim.
1: Lê, a senhora lê?
0: Leio, perdão, leio e o meu passatempo preferido não é a televisão, é as palavras cruzadas. É quase...
1: Isso é um exercício magnífico para o cérebro, minha senhora. Isso é magnífico. Eu adoro palavras cruzadas. Oh, minha querida Fernanda Rei, a nível de família, permita-se-me, filhos, netos, como é?
0: Desculpe, Sr. José Candeias, estou a ouvi-lo muito mal. Não pode falar um bocadinho mais alto?
1: Vamos tentar aqui, se calhar, dar um reforço, Fernanda, a ver se eu consigo então que a senhora me entenda. Pergunto-lhe, a nível da sua família, filhos, netos, como é?
0: De respeito à minha família?
1: Sim, tem filhos, netos?
0: Tenho uma filha, tenho 3 netos e uma bisneta. Todos adoráveis.
1: E onde é que eles estão?
0: Espalhados pela Europa.
1: Ai, tão longe da avó.
0: Pois é, tenho um na Espanha, o mais velho. A minha filha vive no Luxemburgo, casada com um belga. A minha neta do meio vive na Bélgica, casada com uma menina adorável. E a mais nova está na Alemanha, a fazer a faculdade, porque no Luxemburgo não há universidade. São obrigados a ir para o estrangeiro, porque lá não há.
1: Claro.
0: Então a minha neta foi para estar na Alemanha a acabar os estudos.
1: Olhe, Fernanda, prefere dar os bons dias em espanhol, em francês ou em alemão?
0: Só consigo em francês.
1: Oh, bonjour, madame, ça va bien. Mais, Fernanda, vamos antes falar espanhol, que está aqui mais perto. Então, ouça-me lá isto, por favor.
2: Bom dia, vovó. Oh. Estás-me a ouvir?
0: É o David?
2: Sim, claro. Olá, vovó. É só para cumprimentar.
0: Bom dia, querido. Estou a ouvir-te
2: bom
0: muito
2: dia.
0: Mal.
1: Olá, David. Buenos dias.
2: Bom dia, bom dia.
1: Bom dia, David. Ouça, a sua avó até pede para darem um bocadinho mais de força de voz. Oh, David, obrigado também por vir até aqui à RTP Antena 1 desde Espanha. De onde?
2: Almeria.
1: E está muito calor aí, oh, David, não?
2: Sim. Está muito calor, sim. Mas aguentamos.
1: O que é que representa para si, em nome da família, que é a única que está agora, uma mulher, uma avó, uma mãe, com 101 anos, desta forma que fala comigo?
2: É um exemplo. Ela disse-me, eu já perguntei o truque para chegar a essa idade, ela disse-me que é perdoar, saber perdoar. Nunca me vou esquecer disso.
1: Ou seja, nós terminarmos o dia de consciência tão tranquila que o sono é mesmo retemperador para o dia seguinte. Ou seja, é uma forma de vida.
2: Exatamente.
1: Também, não é, David?
2: Sim.
1: O que quer dizer mais à sua avó? Fale com ela, que ela está a ouvir. Mas fala alto, fala alto.
2: Tenho que passar aí por Mangualde outra vez. Há muito tempo que eu não passo e tenho que passar por aí para visitar.
1: Ouviu, Fernanda?
0: Mal, ouvi mal. Repita, senhor, faz favor.
1: Diga isso à sua avó, David. Diga, fale com ela diretamente.
2: Estás-me a ouvir?
1: Fala alto, força.
0: Estou a ouvir, mas fala um bocadinho mais alto.
1: Está bem, então vá lá. A gente vai fazer aqui os possíveis também.
2: Tenho que passar outra vez por
1: Mangualde. Repita.
2: Tenho que passar outra vez por Mangualde, vovó. Há muito tempo que não passo por aí.
0: Não percebo. Não consigo.
1: Olhe, Fernanda, ele está a dizer que tem que passar por aí por Mangualde, que já não o faz há muito tempo.
0: Não há assim tanto tempo, eles já aqui estiveram no princípio do ano. Um bom começo
2: da
0: Páscoa.
2: Sim.
0: Estiveram aqui.
1: Muito bem. Então, quer dizer que o verão, David, pode trazê-lo a Portugal?
2: Verão não sei, temos de trabalhar, mas no inverno, no outono, acho que sim.
1: Para além do saber perdoar, o que é que esta senhora, o que é que esta avó, ao longo da vida, lhe vos transmite, até como exemplo de práticas de vida?
2: Ser muito boa, cozinhar bem, umas rabanadas boas, uma marmelada... Isso ajuda muito. São boas memórias.
1: Fernanda Rei, a senhora faz boas rabanadas e marmelada?
0: Agora já não. Ainda tomo conta de mim mesma. Quer dizer, como sozinha, faço a minha higiene, arrumo o meu quarto, mas para a cozinha já não vou. Nem aqui é permitido, não é?
1: Muito bom. Olha, vamos avançando no tempo. Eu quis estabelecer este contacto a esta dificuldade, mas mais a nível do som, mas está aqui tudo representado. David, muito obrigado por se associar.
2: Muito
1: Acredito
2: obrigado.
1: Que a família esteja a ouvir aí desde Almeria. Deixe um cumprimento à família toda, em nome dela, obviamente, à sua avó. Diga as últimas palavras, são suas, meu caro.
2: Bom, muito obrigado e muitos beijinhos, avó. Amo-te muito.
0: Obrigada, eu, querido.
2: Beijinhos.
0: Um grande beijinho e para a Sara também.
1: Oh, Fernanda, o que é que a senhora diz ouvindo tudo isto e com a família a ouvir na Alemanha, na Bélgica e em Espanha?
0: Olha, digo que é bom viver nesta época com todas essas possibilidades que temos, apesar do piado negativo. Temos de agradecer de termos tudo isso que é bom.
1: Muito bem. Minha cara Fernanda, foi um gosto. Obrigado por me escutar. Parabéns pela senhora que é, pelos seus 101 anos, meu caro da vida em Espanha. Um grande abraço, felicidades. E todos nós queríamos ter uma avó assim, não é, David?
2: É verdade. Muito obrigado.
1: Foi um gosto. Minha senhora, um beijo grande.
0: Para o senhor também. Para mim foi uma honra ter a possibilidade de lhe falar. Isto fico muito, muito agradecida. E tudo de bom. Continua assim, porque dá alegria a muita gente.
1: Um grande beijo, minha senhora. Parabéns. Muito obrigado.
0: Obrigada, obrigada.
1: É, mas é um privilégio ter este auditório. 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

0: 6h26.
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0: José Candeias, ponto programa, arroba rtp.pt. Ora bem, previsão do tempo que queria dar, mas como prefiro agendar aqui outros elementos, já irei dar a previsão do tempo e com ela junto a informação, mas o computador não me está aqui a facilitar as coisas, portanto, nesse caso, então, vamos mesmo à previsão do tempo para hoje. Ora bem, e na previsão do tempo, temos aí calor, com subida da temperatura máxima aqui no continente e ainda se espera algum vento por vezes forte durante a manhã nas terras altas do norte e centro, atingindo o Alto Alentejo. Quanto à Madeira, céu pouco nublado, também com subida de temperatura, boas abertas nos Açores, embora com algum vento em São Miguel e em Santa Maria. Quanto a temperaturas, Évora e Beja com 42 graus, Santarém, Lisboa e Setúbal, hoje a máxima é de 41, Castelo Branco 39, 38 graus Braga, Coimbra e Porto Alegre. Hoje a máxima para Leiria é de 37 graus. Prevêem-se 36 para o Porto, Vila Real, Sines, Chagres e Faro com 35, Viseu 34, Bragança e Viana do Castelo 33, Guarda 32, Aveiro hoje com 31 graus, Penhas Douradas e o Funchal com 28, Porto Santo 25, 24 graus, Santa Cruz das Flores, também para a Horta, Angra do Heroísmo e ainda para Ponta Delgada. E então seguimos com os destaques da informação com o Diogo Miguel Pereira. Olá, Diogo, muito bom dia. E nesta manhã destacamos as altas temperaturas, não é? Portanto, e tudo o que se lhe surge, não é?
3: Exatamente, temperaturas que estão a pintar Portugal continental de vermelho. Há avisos do Instituto Português do Mar e da Atmosfera para hoje, para amanhã e para sábado. Nós vamos dar conta disto nesta manhã, em que vamos também para a rua, já às 7. O Gonçalo Costa Martins estará na estação de metro do Oriente, em Lisboa. Esta é uma das 13 estações da metro de Lisboa que ficaram abertas durante a noite para acolher as pessoas em situação sem abrigo. Quanto ao Guilherme de Sousa, vai para Setúbal e depois os dois vão estar no ponto central às 8h20 da manhã. Vão dar-nos um retrato mais alargado desta noite que foi quente e também deste dia que se prevê ser igual. Vamos ainda falar com os autarcas dos municípios que estão a ser mais afetados por estas altas temperaturas. Aproveito para dar conta do incêndio em Alfândega da Fé. Começou ontem, está agora na fase de rescaldo, que é a fase em que os bombeiros já controlam as chamas e não há o risco de se estender.
0: Diogo, e a Venezuela também no topo da informação.
3: Olha, e também aqui o calor tem marcado presença, se bem que com chuva, por exemplo, em Laguaira, a cidade que foi mais afetada pelos sismos que já aconteceram há uma semana. O governo venezuelano decidiu decretar 7 dias de luto nacional. Vamos estar atentos às últimas que venham da Venezuela. Contaremos também com a reportagem de Daniel Catalão, o enviado da RTP a Laguaira, ele que tem estado então no terreno a acompanhar os trabalhos de busca e resgate, em particular de uma pessoa que está debaixo dos escombros de um centro comercial. Nota para o Vaticano: tem havido um clima de tensão dentro da Igreja Católica por causa da nomeação de 4 cardeais. Aconteceu à revelia, digamos, do Vaticano. Nós vamos saber mais também sobre esta história com a Rita Soares. E com a Margarida Vaz, recebemos a Polónia em Lisboa para o arranque da primeira edição de Polska. É a mostra de cinema polaco. Chega hoje à capital do país. Por fim, lembrar que logo à noite há jogo da seleção frente à Croácia. Vai exigir menos horas de sono a quem quiser ver a seleção. Começa à meia-noite, hora de Portugal.
0: Olha, não posso ver.
3: Pois, também é difícil.
0: Acordamos cedo, não é?
3: Exato. Mas vamos acordar com o resultado, é isso. Vamos apanhar-te a surpresa.
0: E espero que tragas boas notícias depois.
3: Exatamente, também eu. Olha, vamos ouvir as declarações do selecionador Roberto Martínez. Temos também declarações dos jogadores que já falaram na antevisão nesta partida.
0: Muito bem, os destaques da informação aqui com o Diogo Miguel Pereira.
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0: Então é assim, primeiro vamos ao pão e depois à discoteca. Ai, discoteca, valha-me Deus, o que você vai ouvir. Bem, 27 minutos para as 7 da manhã, manhã de verão. Ei, a ganda sol que me já está a entrar aqui pela esquerda do estúdio. Vamos lá, Portugal, bom dia.

0: Saraiva com Rui Pregal da Cunha. Olha que dois juntam, dá-me um toque. 23 minutos para as 7 da manhã. Agora pulamos para aqui para bem perto. Autoestrada, chega-se lá num instante. Ora, e tudo isto para falar do festival do Pão de Mafra. Há tradições que nunca saem, portanto, da moda. Há saberes que passam de geração em geração e há sabores que nos unem à mesa. Bem-vindo ao Festival do Pão de Mafra. É isto que se quer, não é, vereador Eduardo Silva? Bom dia.
1: Bom dia, é verdade. Bom dia para todos os ouvintes. O Festival do Pão de Mafra, sem dúvida alguma, é um festival fantástico, é um festival identitário do nosso pão, da nossa gente, da nossa cultura, dos tradições chaleiros. Irá ocorrer no Gino do Cerco em Mafra, junto ao Palácio de Mafra, do dia 3 de julho ao dia 12 de julho.
0: Portanto, a partir de amanhã, durante muitos dias, então.
1: Exatamente, irá iniciar-se amanhã e convido todos os senhores ouvintes a deslocarem-se ao fantástico Conselho de Mafra e à nossa vila e apreciar toda a envolvência e toda a programação que nós temos preparada para os receberem.
0: E olha que cenário! Eduardo Silva, o que é que explica a fama do Pão de Mafra? Porque é que se tornou até uma referência nacional?
1: É um pão, sem dúvida, único, identitário. É um pão que tem uma massa única, tem uma textura única e um sabor indescritível.
0: Ou seja, hoje podemos dizer que o Pão de Mafra é uma marca até registada, não é?
1: Sim, é uma marca de referência. Que
0: de referência, está neste caso.
1: De certificação e é a única do nosso país, sem dúvida alguma.
0: E estamos a falar de séculos e estamos a falar de história, porque também estamos a falar de zona em que não só o pão é concebido de forma distinta, mas também tem a ver com os muitos moinhos e moleiros que pela região também existem alguns, mas existiam muitos mais, não é, vereador?
1: Certíssimo. É uma tradição que nós temos, que tínhamos também igualmente, e ainda temos em funcionamento as anhas do nosso concelho, que nos, de certa forma, através do trabalho do cereal, também torna-se uma imagem de marca identitária da nossa região, os moinhos de vento e as azanhas.
0: E as azanhas, exatamente. Vereador Eduardo Silva, e quando estamos a falar de um programa deste género que se estende por tantos dias e que começa amanhã, há toda uma parte recreativa que eu vi, ranchos folclóricos, então é o que não faltam. Mas há muitos outros elementos de destaque, onde as crianças, a juventude, fale-me um bocadinho do que é que destaca do programa, sem esquecer que também tecnicamente padeiros, pessoas da panificação, também são chamadas para determinadas situações.
1: Sem dúvida, o que distingue o nosso festival é um festival que tem uma experiência cultural completa, é um património vivo, tem gastronomia, tem conhecimento, tem tradições e é um festival também assim, tudo destinado às famílias. É possível provar o pão acabado de cozer, como se fosse antigamente, ouvir quem investiga o pão hoje, assistir a um concerto e no mesmo dia ver um rancho folclórico com um artesão a trabalhar ao vivo. O pão é apresentado como um património cultural. Iremos abordar certamente o ciclo completo do pão. Temos o Fórum do Pão, vamos ter show cooking, vamos ter palestras, vamos ter demonstrações. Queremos que as pessoas, não apenas comam pão, queremos que entendam o seu valor cultural e identitário também na nossa região e no nosso concelho.
0: Sr. Vereador, não só as pessoas comam o pão, mas que o saibam comer também, não é?
1: Sem dúvida.
0: E vocês? Vocês...
1: Várias formas... Informados, claro que sim.
0: Então não. E então basta ele vir a esta hora e o senhor sabe perfeitamente onde ir comprar. Ponha-se apenas manteiga que já está feito. Mas depois, vocês aí também têm a sua inteligência. É que a própria massa do pão, a própria textura do Pão de Mafra, levou a que a variante, por exemplo, com chouriço, foi daquelas junções perfeitas aí também, não é, vereador?
1: Eu diria que é mesmo uma forma perfeita, como foi muito bem, António. É de uma textura e de uma suavidade fantástica. Então, pela manhã ou pelo final do noite, é extraordinário.
0: Além do pão, há outras experiências, outros produtos, outras tradições que vão ser, portanto, também aí focados neste festival a partir de amanhã em Mafra?
1: Sem dúvida. O evento inclui concertos de artistas de referência nacional, temos música tradicional folclore, temos animação itinerante. Temos o Fórum do Pão, temos o Ciclo do Pão, temos o Mercado de Pão, temos Fora Saloia, temos gastronomia, temos atividades para menos para crianças e temos igualmente experiências inclusivas e acessíveis. Há sempre alguma coisa a acontecer. O festival convida a entrar ao almoço e sair apenas no final do concerto.
0: Quando estamos a falar de Mafra e quando estamos a falar deste festival, e ainda por cima no início do mês de julho, é a grande abertura do verão que vocês querem, já que também têm o privilégio de ter aí magníficas praias?
1: Sem dúvida, acaba por ser um incentivo e um despertar para todas essas experiências, não só a experiência do melhor que temos na Terra, mas também o melhor que temos no mar.
0: Portanto, ouvintes, pertíssimo de Lisboa, mas também tem todos os dias, durante vários, para então se inserirem neste festival do Pão de Mafra. Como costumo dizer, o convidado fica muito mais aliciado se o anfitrião der aí assim umas grandes palavras de convite. Diga de sua justiça, Eduardo Silva.
1: Venham a Mafra, venham provar o nosso pão, conhecer a nossa cultura, conhecer as nossas gentes, venham perceber como nasce o Pão de Mafra, venham visitar a nossa hora, provem o Pão de Mafra, provem os nossos produtos locais, visitem a nossa Feira Saloia e o Mercadinho de Artesanato. E podem deixar as crianças descobrir a nossa zona infantil e terminar a noite com um dos concertos no nosso parque, no nosso palco principal. Venham visitar Mafra, não se arrependem da experiência.
0: Há só uma última questão para que, não só tecnicamente, mas também como num conceito visual, possa atrair as pessoas. Quer também dizer que muita gente que visitar este festival vai ver até em fornos específicos como é que se faz o pão, como é que ele se molda, como é que ele entra no forno e sai de lá, não, vereador?
1: Sem dúvida alguma vão ter essa experiência ao vivo, porque o pão não é como nós temos por norma um contacto visual, tem toda uma logística e todo um esforço de trabalho e um reconhecimento de tradições ao longo de séculos e um fabrico muito próprio aqui no nosso concelho. É um pão de Mafra único, sem dúvida.
0: Meu caro Eduardo Silva, foi um gosto. Parabéns a Mafra, um grande festival, um grande verão e até uma próxima oportunidade. Um bom dia para si.
1: Muito obrigado, António, e um bom dia para todos os ouvintes e venham-nos visitar a Mafra. Não deixem de perder e provar o nosso pão.
0: Vamos a Mafra. Está tão pertinho daqui de Lisboa.
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0: 16 minutos para as 7 da manhã, agora abrimos a discoteca. O que para muita gente a esta hora poderia ser o After Hours.

corpo. Ai, Zezé, faz anos, não? Ouvintes, é um privilégio e estou a falar do contacto e da conversa que vou ter com um grande artista, com um prodígio e que está a horas de ir para uma das zonas que a nível da Europa, talvez até do mundo, seja daqueles palcos que quem lá

0: Vamos lá então saber quem vai para o grande palco de Ibiza. Bom dia, Diego Gonzalez.
1: Olá, bom dia.
0: Tu estás bom?
1: Estou muito bem, acordei fresco para fazer esta entrevista com vocês, Antena 1. E muito obrigado, António.
0: José.
1: Ah, José.
0: E tratas-me por tu, está bem, Diego?
1: Ok.
0: Que quando tu estiveres a pôr música, se não te importas, é sim, é um privilégio, por vezes, subir ao palco ao lado do DJ. Posso ir ou não?
1: Claro que podes.
0: É tão bom. Oh, Diego, 8 anos. Há quanto tempo tu pões música?
1: Há 4 anos.
0: E porquê?
1: Porque o meu pai era DJ, foi DJ há 25 anos, e só bastou ver um vídeo dele. E depois percebi que aquilo parecia muito fixe, tipo, tu vês um jogo de futebol, parece muito fixe. É a mesma coisa que eu fui ver. E depois eu pedi ao meu pai para me comprar uma mesa, ele comprou e eu depois fui descobrindo no que é que era preciso mexer, no que é que era preciso fazer, ver todos os botões, e hoje já sei tudo da mesa e toco, pronto, onde me contratam, me convidam-me.
0: Onde é que tu já atuaste?
1: Já atuei no Rock in Rio, em Ibiza também. Já vou voltar a segunda vez. E já fui também...
0: Já estiveste no Luxemburgo também, não foi? Exatamente.
1: Também em Marbella, lá em Espanha.
0: E com quem é que já te cruzaste com outros nomes da música, com outros DJs, Diego?
1: Isso eu já me fiz com Aaron Sevilha, Dani Tenaglia.
0: Carlos Manassa.
1: Também.
0: Não é possível, meu Deus. É tão bom.
1: Vitor Calderone.
0: Jesus.
1: Diego Miranda. Rita Azuque.
0: E qual é o DJ que tu mais admires, aquele que tu gostas mais de ouvir, que é uma referência para ti? É o teu pai?
1: Também, claro.
0: Também diz ele. E assim, outro grande nome, tens aí algum?
1: Sim, é o Carl Cox.
0: Oh meu Deus, este rapaz só pode ser um privilégio, meu Deus. Que é o DJ que eu mais gosto. E o Carl Cox. Aquele negrão que mete ali um bom ritmo, não é, Diego? Man, eu assisti uma rave com o Carlo Cox na Figueira da Foz há muitos anos. Eram só 12 mil pessoas, ó amigo. Ainda tu não tinhas nascido?
1: Eu acho que não.
0: Diego, um menino como tu, que tem 8 anos e que já anda neste mundo que só os adultos, e neste caso com o gabarito, só alguns lá conseguem chegar. Como é que é a tua vida? Como é que é a relação com os teus amigos? A tua escola? Como é que tu fazes a tua vida toda?
1: Então, estudo, tenho muito bom nas notas. E a escola me permite que eu toque. Porque também tenho muitas datas. E pronto.
0: Olha, diz-me uma coisa, Diego. Quer dizer que tu, com estes espetáculos, indo hoje, daqui a bocadinho vais para Ibiza e muitos outros, as tuas férias são diferentes das dos outros meninos, teus colegas, por exemplo, não?
1: Não, a minha escola já acabou. E também...
0: Como é que tu gostas de ocupar os teus tempos livres? Sei que antes gostavas de kart, agora o que é que tu... Como é que tu ocupas os teus tempos livres com 8 anos, meu querido?
1: Eu ouço música para descobrir mais, tocá-las. Vou ouvir no YouTube, no Spotify.
0: E qual é o. E que estilo de música tu gostas mais de misturar? Sei que de vez em quando vais buscar alguns sucessos de alguns nomes, mas depois é essa mistura, é esse beat que tu lhe vais dando que faz de ti um gênio e, neste caso, os teus sets. É isso, Diego?
1: É, a música que eu gosto mais de passar é house. Música comercial.
0: Mas o bom house, não é?
1: O bom house conhecido.
0: Exatamente. Que é aquele que o teu pai também te influenciou, ou não?
1: Sim, foi.
0: A que horas vais hoje para Ibiza?
1: O voo é às 10 da manhã.
0: E vais atuar em Ibiza onde?
1: Na Tomorrowland Store e num campo de futebol.
0: A que horas?
1: A que horas? À 1 da tarde.
0: Valha-me Deus, porque tu...
1: Amanhã.
0: Sim, então vou falar uma coisa. Tu com 8 anos, epá, noites, isso é assim um bocadinho complicado, ou não?
1: É só à tarde.
0: Portanto, metes música é sempre à tarde, então.
1: Sim.
0: Ouve lá uma coisa. Tu lá na tua escola, tu já és uma celebridade ou não?
1: mais ou menos, não sou, mas não sou, não.
0: E o que é mais difícil? É aprender a misturar música ou matemática?
1: Misturar música.
0: Porque misturar música também é matemática. Tem que haver ali o ritmo certo na altura certa, não é, Diego?
1: Sim.
0: E a ganda pinta. Este tema que nós ouvimos ao papi é mesmo teu, não é?
1: Ai, ai, papi,
0: Ai,
1: sim.
0: papi, é mesmo teu, não?
1: É meu.
0: É dedicado ao papá?
1: É só o nome.
0: É só um nome. Aí, ouvintes, digam lá se isto é uma maravilha que até a mim me estremece.

0: Eu posso dar uma palavrinha ao teu pai?
1: Podes.
0: Então,
2: aí. Jorge,
0: e tu? Olá, oh, olá, Ricardo. Tudo bem, Ricardo?
2: Tudo, e consigo também?
0: Também. Ah, é, isto contigo é tipo naquela, já ouvi. Oh, Ricardo, o que é isto para ti, afinal? O que é um menino prodígio que tem este conceito de adulto e fazer aquilo que tu com 8 anos se calhar nem sonhavas?
2: Pois é, eu com 8 anos obviamente não sonhava, nem fazia ideia o que é que seria tal coisa, como é a vida normal de um ser humano. E em relação ao Diego, é fácil isto, eu percebi literalmente. Isto foi muito simples. Eu fui convidado para ir tocar a viver a Penalva do Castelo, num espaço com uns amigos meus, que eu tive num número de 9 anos, trabalhava em rádio, e conheci-os lá. Eles tinham um espaço de outro lado no qual eu toquei algumas vezes. E pronto, e ficámos amigos. Basicamente, o que aconteceu, eu fui lá tocar, o Diego foi comigo. E estava com um amigo meu, que por acaso também é DJ e trabalha em rádio, na altura do soundcheck. O Diego sobe à mesa com ele e eu fiquei a falar com o dono do espaço. Há passado, sei lá, 15 minutos, o João chega ao pé de mim e diz: oh, Ricardo, já viste o miúdo a mexer no parangueiro? Eu: não, não faço ideia, ele anda de kart, não faço. Ah, é? Então está bem, então vais ter aqui um problema. Pronto, a partir desse dia, aliás, eu nesse dia, que era um sunset, à tarde, foi assim, começou às 6 da tarde, e o Diego já não saiu do palco. Portanto, basicamente, ele ali percebeu.
0: Foi ali que se deu o impacto.
2: Exatamente.
0: Ricardo, rapidamente, como é que um pai gera a vida de um filho a este ritmo, a este nível, a esta fama?
2: Fácil. O compromisso é simples. Ele é um dos melhores da turma. Tem boas notas e bom comportamento, e eu permito-lhe que ele faça aquilo que mais adora e desenvolver a paixão que ele tem, que é, ele neste momento frequenta um curso profissional de produção num dos estúdios, se calhar melhores em Portugal, um DJ internacional espanhol e produtor, que é o Denis Cruz.
0: Ah, ok.
2: Que é um residente em Ibiza, que é um, enfim, que é um senhor da música eletrónica.
0: Sem dúvida.
2: Onde vai duas vezes por semana a seguir à escola. Eu tenho sempre a atenção, nós temos a atenção, as datas que são marcadas durante o período de escola são poucas. No evento, na parte das férias, deixamos de tocar ao fim de semana em horários limitados, como é óbvio. E o Diego, desde que cumpra na parte da escola, eu acho que é a mesma coisa e permite-me que diga isto. Em Portugal, por vezes, a música eletrónica, ou mesmo a própria música, não é bem vista por muitas pessoas. Eu não ligo a isso, acho que cada criança deve desenvolver o talento que tem, e no caso do Diego seria um desperdício não fazer. Porque desde que ele cumpra a parte dele, faça os trabalhos de casa, estude, seja bom aluno, seja um bom miúdo, seja educado, para mim está tudo certo e eu vou deixá-lo.
0: Ora bem, Mozart também criou algum pânico na corte, na altura, e a gente viu onde chegou. Ó, meu caro Ricardo, eu hei de falar mais vezes, mas para já era esta a intenção, é este o destaque, mesmo a horas antes de atuar no palco que é Ibiza. Ricardo, parabéns pelo filho que tens, pelo pai que és, e pela postura que assumes. Quero deixar-te um grande abraço, meu caro.
2: Muito obrigado pela vossa atenção, foi um prazer falar contigo, e espero falar muito mais. E ver-te já, imagina, no dia 15 de agosto, no Sol da Caparica, isto é connosco.
0: Ah, eu nem queria dizer isso, já para aí. Posso só despedir-me do Diego,
2: pode,
0: Ricardo?
2: Está
0: ok. Ó, Diego, ouve lá uma coisa. Fala-me deste tema, que é com ele que vamos terminar. Backroom. Isto é teu e de mais quem?
1: Esta música é minha e do Diego Miranda.
0: Ouvintes, isto é uma maravilha. Meu querido, um abraço, bom palco, boa pista amanhã em Ibiza, parabéns, e até ao Sol da Caparica.
1: Ok, até lá.
0: Um grande abraço, Diego, tudo bom, ouvintes, isto é um privilégio. O DJ, em princípio, mais novo do mundo, é português, 8 anos, Diego Gonzalez.

E pronto, hoje terminamos com um ritmo diferente, mas é, lá está, aqui com este projeto do Diego Gonzalez, o DJ mais novo do mundo, que com ele terminei. Vem aí um outro DJ, Miguel Freitas, segue depois das 7. Ouvintes, até amanhã às 5, foi um privilégio estar aqui.

0: 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Bom dia, são 7 horas no continente da Madeira, 6 nos Açores. Manhã de quente de quinta-feira, já a esta hora, Eduardo Maio, bom dia.
1: Bom dia.
0: Começa o programa da manhã e com indicação de que foi dominado o incêndio de Alfândega da Fé.
1: Foi dominado ao início da manhã, mas os bombeiros vão ficar todo o dia no terreno para evitar reacendimentos. Há um outro fogo também a despontar a esta hora em Vozela. Num dia de temperaturas infernais que atingem quase todo o país, em Lisboa a noite foi de calor intenso. Daqui a pouco a reportagem de Gonçalo Costa Martins na Estação do Oriente. Kiev foi massacrada outra vez durante a madrugada pelas armas russas de longo alcance. Morreram 10 pessoas.
0: Agora estão 20 graus no Porto, 22 em Coimbra, 23 em Lisboa, 25 em Faro, nas Ilhas, Funchal e Ponta Delgada estão com 19 graus. As notícias, edição de Eduardo Maio.
1: O incêndio de Alfândega da Fé foi dominado ao final da madrugada. Este incêndio começou ontem, perto das 4 da tarde, em Cabareira, numa zona de mato. Chegou a evoluir em duas frentes, num terreno acidentado, com os bombeiros também a enfrentarem ventos muito fortes. Nesta altura, o incêndio está já então dominado, como contou há pouco à Antena 1 o comandante Noel Afonso, do Comando Subregional de Terras de Trás-os-Montes.
2: O incêndio está dominado, completamente dominado, está dominado, por volta das 5h30.
3: E agora vão ficar os meios até quando?
2: Todos também, sim, todo o dia, pelo menos, em trabalhos de rescaldo e de vigilância.
1: Muito trabalho pela frente ainda para os bombeiros neste incêndio de Alfândega da Fé. Estão no local 160 operacionais com o apoio de mais de meia centena de meios. Há um outro fogo a crescer a esta hora em zona de mato, em Vouzela, na região de Viseu, Dão Lafões. Estão no local 119 bombeiros apoiados por mais de 3 dezenas de viaturas. É um fogo que vamos seguir também de perto aqui na informação durante as próximas horas para perceber como é que vai evoluir. A França, depois de uma onda de calor que só hoje é que vai ser dada como terminada no país, tem também o fogo a tomar o terreno. Há um incêndio devastador no sul do país que começou ontem à tarde, alimentado pela seca, pelos ventos fortes. À meia-noite o fogo já tinha engolido 800 hectares de terreno. Estão mais de 500 bombeiros nesta altura a combatê-lo numa zona montanhosa que tem acessos difíceis na região de Aude, com as temperaturas nos 30 graus. 200 de pessoas foram retiradas por precaução desta localidade de Aude. É o primeiro grande incêndio deste ano em França. A vaga de calor violenta que a França viveu chega esta quinta-feira ao fim, como dizia, mas os meteorologistas já dão o alerta de que uma outra pode estar a caminho este fim de semana. Portugal vive debaixo da fornalha, já em parte importante do território continental. Desde a meia-noite, 6 distritos do país estão em alerta máximo para as temperaturas altas, alerta vermelho, e amanhã, Camila Vidal, juntam-se mais 6.
4: Desde a meia-noite estão sob aviso vermelho Santarém, Porto Alegre, Évora, Beja, Lisboa e Setúbal. Na sexta-feira, juntam-se os distritos de Viana do Castelo, Braga, Porto, Aveiro, Coimbra e Leiria. O IPMA prevê a persistência de valores extremamente elevados de temperatura, quer máxima, quer mínima. Os restantes 6 distritos de Portugal continental estão pintados de laranja, o segundo aviso mais grave do IPMA. As máximas podem chegar aos 44 graus Celsius. As mínimas fixam-se entre os 24 e os 28 graus. Escapa o arquipélago dos Açores, sem avisos para os próximos dias. Na Madeira, nas regiões montanhosas, aviso amarelo que agrava para laranja na sexta-feira. Em Lisboa, onde as temperaturas podem chegar esta quinta-feira aos 41 graus, as estações de metro do Oriente, Rossio e Santa Apolónia vão estar abertas fora do horário normal para acolher pessoas em situação de sem-abrigo. No Porto, a Câmara disse estar atenta, mas não ativa para já um plano de emergência para o calor.
1: Pelo menos até sábado o calor vai apertar muito no país. As temperaturas podem depois começar a ceder no início da próxima semana. Foi por isso, como ouvimos aqui, que a Câmara de Lisboa, em articulação com a empresa do metro, decidiu manter abertas durante a noite três estações que possam servir de refúgio nestas noites quentes para a população em situação de sem-abrigo. Eu repito aquelas que a Camila já aqui deu, a estação de Santa Apolónia, também a do Rossio, e a estação do Oriente, onde te encontras nesta altura, Gonçalo Costa Martins. Como é que funcionou este refúgio durante a noite?
5: As pessoas puderam entrar, as pessoas em situação de sem-abrigo na estação, mas já terão saído antes das 6 da manhã. O metro abriu depois às 6:30. Falei com duas funcionárias de um estabelecimento na estação de metro que diziam que não viram ninguém a sair por volta das 6, portanto ainda terá sido antes para depois as portas abrirem. Eu depois falei com alguns passageiros para perceber como é que o metro habitualmente costuma estar. Vamos ver como é que se comportará a venda. A ventilação dos metros, das carruagens nos próximos dias. Agora está relativamente ameno na estação, não há propriamente uma frescura aqui no cais de embarque, onde estou, no sentido São Sebastião, do outro lado do aeroporto, é os dois terminais, a linha vermelha onde me encontro, mas dizem-me que o ar por vezes fica um pouco abafado nas horas de ponta, depende das alturas, depende dos comboios, é certo, mas concordam que há alturas em que fica pior. À tarde é o que defende a passageira Paula Martins, mas ela diz que o metro normalmente até está fresco.
6: Ah, está mais ou menos bem, está mais ou menos.
7: Mais para mais ou mais para menos?
6: Mais para mais, eu acho que mais para mais. É. Está fresquinho, está bom. Está fresquinho.
7: Ou seja, não vê normalmente as pessoas assim com leques ou com...
6: Às vezes à tarde sim, às vezes à tarde sim, a hora de manhã não, de manhã está... À tarde também vai mais cheio, mais confusão, às vezes está um bocadinho de calor, mas não é nada de especial.
5: O problema, ia eu dizer, é quando o calor se junta aos cheiros. Janaíde Neri lembra que faz parte da experiência dos transportes, ainda para mais quando os transportes vão cheios.
8: Quando tem muitas pessoas utilizando ao mesmo tempo, fica muito quente. Usam leques, usam ventiladores portáteis e estão sempre suadas, sempre transpirando muito.
7: E depois nota-se também nos cheiros ou nem por isso?
8: Aí os cheiros, às vezes sim.
5: Veremos como é que estará o metro de Lisboa esta manhã. Eu próprio serei passageiro daqui a pouco e poderei explicar mais à frente nos noticiários como é que realmente está o metro a comportar-se neste primeiro dia de maior calor sentido em Lisboa, em pleno aviso vermelho.
1: Faz boa viagem então, Gonçalo Costa Martins. Vamos apanhar-te daqui a uma hora em reportagem depois de fazeres essa viagem de metro em Lisboa. Lisboa é um dos distritos que está em alerta vermelho desde a meia-noite. A capital da Ucrânia sofreu de novo de madrugada um ataque russo em grande escala que fez pelo menos 10 mortos, é o balanço mais recente. Um ataque com armas de longo alcance e de precisão alta, lançadas pelo ar, por terra e também pelo mar. A Rússia também usou drones neste ataque, de acordo com o próprio Ministério Russo da Defesa, que dá notícia do ataque na plataforma Telegram. Segundo Moscou, foram atingidas instalações militares e de energia na região de Kiev, também aeroportos militares. Um ataque se estendeu ainda a Poltava e a Dnipropetrovsk. Uma resposta justifica a Rússia ao ataque ucraniano contra infraestruturas civis russas. A Venezuela está de luto durante uma semana pelas vítimas dos terremotos da semana passada. As operações de resgate vão se desvanecendo à medida que a possibilidade de encontrar alguém com vida se esgota, à exceção de um edifício em ruínas em Catialamar, que concentra centenas de socorristas unidos no esforço de retirar dos destroços um homem venezuelano. 43 anos, ele agarra-se à vida há mais de uma semana no escuro. A reportagem do enviado especial à Venezuela, Daniel Catalão.
9: Os geradores criam a banda sonora para este filme que já dura há 8 dias, para um resgate que dura há 4. O de Hernán Gil, venezuelano, 43 anos, foi detectado com vida pela missão portuguesa que está envolvida nesta equipa de resgate internacional. Tive acesso a imagens que me permitiram perceber como é que era o espaço antes e depois, e perceber também porque é que ele terá sobrevivido. Ele era o vigilante do parque de estacionamento do centro comercial e estava dentro da casota. E essa casota tem uma viga colada. Ora, o prédio não caiu como uma sanduíche de cima para baixo. O prédio ruiu para o lado como se fossem peças de dominó. E o que aconteceu é que o espaço da casota foi sendo empurrado pela viga até ao menos 3. Terá sido essa viga então, ao dobrar e ao levar a casota, que lhe permitiu criar esse espaço de sobrevivência onde tem estado desde há 8 dias. Uma semana num espaço confinado, mas podendo mexer-se, sentar-se ou deitar-se. E terá sido isso que lhe terá garantido a sobrevivência. As equipas de resgate mudaram a estratégia hoje, foram por um outro local e tudo indica,

0: E final.
1: Fase caminhando, é exactamente o que estamos a fazer. Começamos o caminho e estamos todos, todos focados e juntos.
0: Com a Croácia é jogar e ganhar.
1: A Croácia é uma equipa que conhecemos muito bem, eles conhecem também os nossos pontos fortes e o nosso talento, então um jogo competitivo com a importância de ser o novo Mundial e querer ganhar para continuar o caminho.
0: O selecionador garante ter a equipa pronta para o desafio.
1: Acho que a equipa está muito bem preparada. Quando falo de estar preparada é porque já são 3 jogos, já tivemos momentos para ajustar, alinhar, já são muitos treinos juntos e a equipa tem muita força. A força que é a união do grupo, o compromisso dos jogadores, representar a Portugal.
0: Nunca Portugal perdeu diante da Croácia em jogos oficiais. Tem 7 vitórias, 2 empates e uma única derrota no Jamor há 2 anos, num jogo particular. Marcou pelas esquinas Diogo Jota, que faz hoje precisamente 1 ano, morreu num trágico acidente de viação em Espanha.
2: O histórico português frente à Croácia é favorável a Portugal, se mais logo ultrapassar a equipa dos Balcãs, a seguir vem a Espanha ou a Áustria, que vão jogar antes, vão jogar às 8 da noite em Inglewood. Vai começar hoje, em Lisboa, a primeira edição de Polska. Polska é uma mostra de cinema polaco que tem o objetivo, como objetivo principal, precisamente dar a conhecer a cinematografia da Polónia ao público português. Margarida Vaz.
3: A programação da primeira edição de Polska, mostra de cinema polaco, junta o clássico à modernidade.
4: Criar uma espécie de diálogo entre o património e a contemporaneidade. Obviamente o centenário do Andrzej Wajda é um dos grandes marcos, se assinala na mostra, mas quisemos também explorar um pouco do que há de novo na cinematografia polaca.
3: Aneta Gicina, programadora da Polska. Além de se assinalar o centenário do realizador polaco, a mostra reúne outros filmes.
4: Vamos ter 2 filmes do Andrzej Wajda, que é o Homem de Mármore e o Homem de Aço, e vamos ter 3 filmes de ficção e 3 documentários.
3: Os documentários estão também em destaque na mostra de cinema polaco.
4: O Pianoforte, de Jakub Piatek, que acompanha jovens músicos durante o prestigiado concurso internacional Frédéric Chopin, The Queen and the Smokehouse, é um retrato de uma mulher cuja a vida gira em torno de uma pequena formagem de peixe na costa do Báltico. Está feito com muito humor e muito carinho.
3: Aneta Gicin, da Associação Il Sorpasso, assinala um drama sobre a violência doméstica.
4: É um intensíssimo e violento drama sobre violência doméstica e manipulação psicológica. Foi um dos filmes polacos mais vistos do ano.
3: A primeira edição da Mostra de Cinema Polaco, Polska, estreia-se na Sala Lisboeta dos festivais O Cinema São Jorge.
4: Convido todos a descobrir o melhor do cinema polaco nesta primeira edição do Polska Mostra de Cinema Polaco.
2: São 4 dias para ver cinema polaco no São Jorge e esta mostra vai estrear com o filme Franz, sobre a vida de Franz Kafka.
5: 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Bom dia, são 7:15 desta manhã de quinta-feira, 2 de julho. Sandra Pereira, atenta ao trânsito, também no início da manhã. Sandra, bom dia.
6: Olá, muito bom dia.
5: Onde é que já há filas a esta hora?
6: Olha, a esta hora o trânsito já se começa a intensificar e chama a atenção neste momento ao IC19 de Sintra para Lisboa. Tivemos indicação agora de um acidente que ocorreu antes da saída para os Cabos de Ávila e por isso mesmo o trânsito já está demorado a partir de Terceira. Quanto à A5 de Cascais para Lisboa já se para com intensidade a partir da área de serviço de Oeiras até ao Estádio Nacional para a ponte 25 de Abril. Almada-Lisboa, as filas já estão no segundo viaduto do Feijó. Os acessos do IC20 e Centro Sul também já começam a ficar preenchidos. E no Porto, na VCI Rábida Freixo, para Centro Campo Alegre e a saída para a Boa Vista e Freixo Rábida também já com bastante intensidade na zona do Mercado Abastecedor.
5: Já está a funcionar o 821-0101, linha gratuita para mais informações de trânsito. Bom dia, boa viagem. Estamos no programa da manhã desta quinta-feira até às 10, todos juntos consigo aí desse lado, a Ligar Portugal.
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0: Where is my husband, Ray, na manhã desta quinta-feira.
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0: E é dia de mata-mata, Mário Silva da Costa.
2: Portugal defronta na próxima madrugada a Croácia nos 16avos de final do Campeonato do Mundo. Roberto Martínez diz que agora começa o segundo Mundial. Luciano Gonçalves quebra o silêncio e garante que nunca tentou influenciar qualquer árbitro. Seleção de basquetebol joga hoje com Montenegro a contar para o apuramento para o Mundial.
0: Tudo para ouvir depois das 7h30 da manhã.
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0: A seguir vamos até Zagreb, na Croácia, no fuso horário.
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0: Estamos a poucas horas do encontro entre Portugal e a Croácia no Mundial 2026. Eduardo Maio, e por falar em Croácia, é para lá que vamos hoje no fuso horário. Vamos até Zagreb.
5: Vamos, quer Portugal, quer Croácia vão com certeza dormir tarde na próxima madrugada por causa deste jogo que para nós vai começar à meia-noite e para os croatas uma hora mais tarde, à uma da manhã. Está connosco a partir de Zagreb André Mendo, que é natural do Porto.
6: Bom dia,
5: olá André. E já está há mais de 10 anos na Croácia. Vamos começar por perceber o que é que faz André, sei que está ligado ao turismo, não é?
6: Olá, bom dia. Sim, eu tenho uma empresa que faz gestão de alojamento local aqui em Zagreb. Gerimos vários apartamentos na capital. Pois é, e é isso. Estou cá cerca de, desde 2015, há quase 11 anos.
5: Sim.
6: Sim, e é isso.
5: E é bom viver em Zagreb?
6: Sim, eu gosto... Ou seja, normalmente o que as pessoas dizem é que a língua é muito esquisita, para quem vive na Croácia, e para os portugueses que vivem aqui na Croácia, que a língua é muito esquisita, que é difícil aprender, mas os costumes mais ou menos são os mesmos, a comida, ok, será um pouco diferente, mas as pessoas, ou a maneira como eles lidam no dia-a-dia, eu diria que é quase igual aos portugueses.
5: Sim.
6: Ou seja, não há assim...
5: Grandes diferenças
6: apesar de estarmos um pouco longe.
5: Um grande choque nessa mudança. André, como é que os portugueses que vivem aí acompanham ou têm estado a acompanhar a seleção nacional, a seleção das esquinas, a portuguesa?
6: Sim, a comunidade não é assim muito grande. Ou seja, à volta de, penso, entre 80 e 90 portugueses aqui a viver, ou seja, o tempo todo. Depois há muitos Erasmus, ou seja, à volta de 100, todos os 6 meses que vêm e vão. E esses conseguem se ver na rua, normalmente quando há um jogo de futebol, até quando é a Liga dos Campeões, quando são os clubes a jogar, normalmente consegue se ver. Português é um bocado raro. Nós temos, por exemplo, temos um grupo no WhatsApp daqui dos portugueses que conseguimos encontrar à volta de 50 pessoas. Mas a maioria ou tem família ou é muito tarde para ver o Mundial. Por isso
5: então
6: o único jogo
5: não se tem juntado para ver os jogos.
6: O único jogo foi o Uzbequistão, por isso tivemos sorte, que foi 5, demos 5, por isso foi bom.
5: Mas os outros jogos, a maioria das decente, pessoas... digamos causa... assim, não é?
6: Sim, por causa da hora, normalmente as pessoas ficam, vêm um jogo em casa, por ser um bocado tarde.
5: Sim, e a Croácia de uma forma geral e os croatas, como é que estão a viver este Mundial?
6: Como todos os mundiais, sempre que joga a Croácia, mesmo que seja uma da manhã, duas da manhã, hora que seja, estão todos na Praça Central. Eles têm lá eu estou a falar aqui no exemplo de Zagreb, tem um ecrã gigante, ou seja, enchem a praça. Normalmente se o jogo for mais cedo há mais gente, mas não interessa se tem que trabalhar no dia a seguir. Há sempre gente para ir ver o jogo a qualquer hora. Os estabelecimentos estão abertos até mais tarde, por causa disso, por causa do Mundial. E os croatas vivem também do desporto muito.
5: É, e o desporto tem impacto também, nomeadamente naquela que é a sua área, que é o turismo?
6: Ah, sim, sem dúvida. Por exemplo, no Mundial, nos outros Mundiais, o Mundial da Rússia, que a Croácia ficou em segundo, ou seja, tive basicamente todos os apartamentos cheios, não havia disponibilidade nos hotéis, aqui no centro não se podia andar, era tanta gente. Ou seja, sempre que há um Mundial, sempre que há assim, um evento de desporto, todos os croatas que vivem no estrangeiro, porque eles têm uma diáspora muito grande, por causa das guerras todas, da Jugoslávia, e mesmo das guerras anteriores, têm uma diáspora enorme, um bocado como nós. Ou seja, eles querem todos vir para Zagreb, para a Croácia, para estarem cá, para receberem as equipas. Normalmente é futebol e handball, que são os desportos mais vistos e com maior sucesso aqui na Croácia. E eles querem sempre estar cá quando as equipas vêm, mesmo que sejam um segundo ou terceiro lugar. Mas para um país que tem quase 4 milhões de pessoas, acho que são feitos enormes, né? Ser segundo do mundo num campeonato do mundo.
5: Portanto, eles são ligados ao desporto e têm esse gosto pelo desporto, e isso movimenta depois também o turismo. Eles vêm, como estava a dizer, realmente embalados dos últimos dois mundiais, não é? Porque tinham ido à final há 8 anos no Mundial da Rússia e estiveram em terceiro lugar no Mundial do Qatar há 4 anos. Imagino que isso seja para os croatas, depois deste histórico recente nos mundiais, também um incentivo, ou não?
6: Sim, sempre. Desporto, eles vivem muito o desporto. Mesmo não só no futebol, por exemplo, nos Jogos Olímpicos, todos os medalhados foram recebidos no centro da cidade, fizeram um concerto, pessoas vieram todas agradecer. Ou seja, eles ligam muito ao desporto e como disse, para um país tão pequeno, receber medalhas de ouro, ir ao final de um Mundial, são feitos quase únicos, não é?
5: Sim, portanto estarão motivados também para logo à noite. Sim. Esperemos que a Seleção Nacional também. André, obrigada por ter vindo conversar connosco a partir de Zagreb esta manhã na Croácia. André Mendo, que vive na Croácia já há mais de 10 anos, o país que mais logo à noite vai entrar em campo com Portugal para o desafio dos 16avos de final do Mundial 2026.
0: E assim fomos até Zagreb, na Croácia, no fuso horário desta quinta-feira. São 8h27 em Zagreb, 7h27 em Lisboa. Daqui a pouco sabemos como estão também os caminhos portugueses.
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0: Falando do trânsito.
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1: Ao longo da manhã também teremos música. Agora importa saber como está o trânsito, até porque Sandra Pereira, há uma situação no IC19 à qual é preciso estar atento.
2: É exatamente, atenção IC19 no sentido Sintra-Lisboa, com um acidente junto à saída para os Cabos de Ávila. Neste momento só se circula pela via esquerda e o trânsito já está bastante acumulado. As filas já estão a partir do Cacém. Depois há a 5 de Cascais para Lisboa, de Porto Salvo até Linda Velha e já com abrandamentos à chegada às Amoreiras. Muita atenção ao IC16 no sentido Crel-Pontinha. Há muita demora a partir já da zona de Adabeja até à saída para Cril, neste caso para o nó da Pontinha, até porque há trabalhos que estão a decorrer e o trânsito mais demorado. O eixo norte-sul Camarada Campolide para-se de Telheiras até Sete Rios. Ponto 25 de Abril com filas no segundo viaduto do Feijó. Os acessos do IC20 Centro-Sul também já estão bastante preenchidos. Há um Alverca Lisboa. Há intensidade entre São João da Talha e a zona do Rio Trancão. Para o Porto, a VCI Rábida Freixo, de Canidele até à Boa Vista. Freixo a Rábida, no Mercado Abastecedor até às Antas. Há 28, Viana do Castelo Porto, entre a Ponte Lessa e a Rotunda AEP. E há 3, Braga Porto, do nó da A4 até à saída para o Hospital São João e à chegada à VCI.
1: 821-0101 está ligado, é gratuito. Para mais informações de trânsito, bom dia, boa viagem. E atenção ao tempo quente, já se sabe, há vários alertas pelo país. Temos a continuação de tempo quente com o céu pouco nublado limpo, subida da temperatura mínima no litoral norte e centro e também na região sul, ainda uma subida mais acentuada da temperatura máxima no litoral oeste, num dia também marcado pelo vento moderado a forte nas terras altas do norte, do centro e do Alto Alentejo. Isto até ao meio da manhã e também a partir do final da tarde, com rajadas que podem atingir os 70 km/h. Falando de temperaturas máximas previstas para hoje, prepare-se, 42 graus são esperados em Évora e em Beja, estão previstos 41 de máxima para Santarém, Lisboa e Setúbal, 39 para Castelo Branco, 38 graus para Braga, Coimbra e Porto Alegre, 37 para Leiria, 36 para o Porto, máxima de 35 graus para Vila Real e Faro, 34 para Viseu, 33 para Bragança e para Viana do Castelo. Quanto à Guarda, espera hoje uma temperatura máxima de 32 graus, estão previstos 31 para Aveiro, 28 graus a máxima na previsão para as Penhas Douradas e para o Funchal, 24 para Ponta Delgada. Às 7h30 temos o Essencial da Atualidade com Diogo Miguel Pereira.
3: Mais de 120 operacionais estão a esta hora no terreno a combater um incêndio em Viseu, em Vuzela, na União de Freguesias de Câmara e Carvalhal de Vermilhas. É isso que diz a página da Proteção Civil na internet. Arde numa zona de mato. Além dos cerca de 120 operacionais, estão também no terreno 35 veículos. Quanto ao outro incêndio em Alfândega da Fé, que começou ontem, está agora na fase de resolução, que é a fase em que os bombeiros já controlam as chamas e não há risco deste incêndio se estender. Hoje, amanhã e sábado, parte de Portugal continental ficará sob aviso vermelho por causa das altas temperaturas. Em França, o sul do país está também a ser atingido por 3 incêndios que já consumiram mais de 1.000 hectares desde a noite de ontem. 800 só num desses incêndios, numa zona montanhosa com acessos difíceis na região de Oda. Ainda não há registro de mortos ou de feridos, mas centenas de pessoas já foram obrigadas a sair de casa. Na Ucrânia, 10 pessoas morreram, mais de 50 ficaram feridas depois de ataques russos em Kiev nesta última noite. O Kremlin fala numa retaliação pelos recentes ataques ucranianos que aconteceram em solo russo. Vai ser assinada hoje a nova interligação elétrica entre o Minho e a Galiza. Vai servir para reforçar as trocas de eletricidade entre os dois países e integrar mais energias renováveis. Esta ligação entre Portugal e Espanha é uma ligação de muito alta atenção, faz parte do eixo elétrico entre o Minho e a Galiza, custou 70 milhões de euros a Portugal. A assinatura, que será da Ministra do Ambiente, está marcada para as 11 da manhã na Galiza.
1: Diogo Miguel Pereira com o principal da atualidade desta manhã, na rádio e também na internet, a informação sempre atualizada em noticias.rtp.pt. Estamos a poucas horas do mata-mata. Mário Silva da Costa.
4: Portugal defronta na próxima madrugada a Croácia nos 16avos de final do Campeonato do Mundo. O selecionador nacional tem todos os jogadores à disposição. Roberto Martínez diz que neste momento arranca um segundo Mundial e garante que a equipa está bem preparada para o desafio.
5: Começamos o Mundial, o segundo Mundial. Então foi muito importante uma boa preparação. A boa preparação são os três jogos da fase de grupos, como já falamos, aspectos para melhorar, fizemos coisas bem, fizemos outras coisas mais difíceis. O que é importante agora é que temos 21 jogadores que já estiveram na estreia do Mundial, 21 jogadores de campo, e isso faz que todos estejam preparados.
4: Na antevisão do jogo da próxima madrugada esteve também Vitinho, o médio do Paris Saint-Germain, assegura que todos os jogadores querem ver melhorias na prestação individual e coletiva e promete trabalhar para isso.
6: Eu, nós jogadores, somos os primeiros interessados a jogar bem, os primeiros interessados a que as coisas correm bem, a ganhar, a querer ganhar. Por isso, sem dúvida que espero e vou fazer por isso para que o meu nível possa subir. Assim como o da equipa, acho que está sempre interligado, é impossível dissociar o individual do coletivo. Por isso, espero que seja uma consequência, que o coletivo esteja bem e que as individualidades depois possam ressaltar, ficar à vista de todos. E espero também que as individualidades por si puxem uns pelos outros e que possam fazer o coletivo ainda mais forte.
4: Meia-noite é a hora do apito inicial do Portugal-Croácia, jogo dos 16 avos de final do Campeonato do Mundo, partida que vai poder acompanhar com relato em direto aqui na rádio. Olhamos agora para os mais recentes resultados do Mundial. Inglaterra, Bélgica e Estados Unidos estão apurados para os oitavos. A Inglaterra venceu a República Democrática do Congo com reviravolta, 2-1 foi o resultado com dois golos de Harry Kane. A Bélgica eliminou o Senegal, a equipa senegalesa esteve a vencer por 2-0, mas já muito perto do fim, a Bélgica chegou ao empate. O jogo seguiu para prolongamento e no final a seleção belga fez o 3-2 final de grande penalidade. Quanto aos Estados Unidos, derrotaram a Bósnia-Herzegovina na última madrugada por 2-0. Na agenda do dia, além do Portugal-Croácia, há mais duas partidas. Às 8 da noite, Espanha defronta a Áustria e às 4 da manhã a Suíça joga com a Argélia. O presidente do Conselho de Arbitragem garante que nunca tentou influenciar o trabalho de nenhum árbitro. É a reação de Luciano Gonçalves à polémica após a demissão de Duarte Gomes do cargo de Diretor Técnico Nacional da Arbitragem. Em comunicado, Luciano Gonçalves afirma também que nunca revelou a nenhum responsável de clube a nomeação de um árbitro antes de ser conhecido publicamente. Duarte Gomes demitiu-se por alegadas divergências com o presidente do Conselho de Arbitragem. De acordo com a imprensa desportiva, o diferendo está relacionado com interferências na nomeação de árbitros. A Federação Portuguesa de Futebol remeteu estes factos relatados por Duarte Gomes para o Ministério Público. A seleção portuguesa de basquetebol jogou hoje frente a Montenegro, partida em Matosinhos, a contar para a qualificação para o Campeonato do Mundo. Portugal tem agora pela frente dois jogos neste apuramento, hoje diante de Montenegro e domingo frente à Grécia. O selecionador Mário Gomes destaca as dificuldades do duplo compromisso.
7: A única coisa que nós sabemos é que estes jogos vão ser diferentes daqueles que já jogámos, não é? E vão ser dois jogos em que está muita coisa em jogo, não só para nós, mas também para os nossos adversários. E, portanto, estamos à espera de dois jogos muito difíceis. Obviamente que o nosso objetivo passa por ganhar o máximo de jogos possível.
4: 7 da tarde é a hora que tem início o jogo entre Portugal e Montenegro, apuramento para o Mundial de Basquetebol de 2027. E a seleção portuguesa de basquetebol em cadeira de rodas volta hoje a jogar no Campeonato da Europa. Portugal integra a Divisão B. Ontem a equipa portuguesa venceu a Suécia por 71-47. Hoje a seleção nacional defronta a Lituânia, jogo com início marcado para as 10:15 da manhã.
1: Mais desporto na rádio na próxima hora com Mário Silva da Costa. 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
8: E neste caso, bom dia, 6 horas e 37 minutos, hora dos Açores. Boa quinta-feira, Tiago Matias e Ana Rosa, companheiros nesta manhã em que muito se vai falar deste mata-mata de hoje. É uma partida de futebol para acompanhar a partir das 21h12, emissão especial Um Sonho Americano na RTP Antena 1 Açores, RTP Antena 1, RTP Mundo e RTP África, a acompanhar a Seleção Nacional de Futebol no Mundial que decorre nos Estados Unidos, México e Canadá. O jogo de hoje é em Toronto.

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1: E esta hora, já que está acordado, fica atualizado no que diz respeito então à previsão do estado do tempo, que voltamos a atualizar na próxima hora. Ainda assim digo-lhe que em termos de tempo, para esta quinta-feira 2 de julho, vamos ter nas Flores e no Corvo períodos de céu muito nublado, com boas abertas, vento sueste bonançoso a moderado, mar de pequena vaga, ondas sul de 1 a 2 metros passando a sueste. No Grupo Central, períodos de céu muito nublado com boas abertas, vento quadrante leste, bonançoso a moderado, com mar de pequena vaga a cavado e ondas do quadrante leste de 1 a 2 metros. Finalmente, no Grupo Oriental, períodos de céu muito nublado com abertas, vento leste, bonançoso a moderado, rodando para nordeste, com mar de pequena vaga a cavado, ondas leste de 1 a 2 metros. A temperatura da água do mar andará por volta dos 21 graus. Quanto às máximas previstas para hoje, poderão chegar aos 24 graus. Digo-lhe que a esta hora estamos já com 18 em Angra, 19 em Ponta Delgada e Santa Cruz das Flores e 20 na Cidade da Horta. Umidade também elevada, 95 em Santa Cruz das Flores, 93 em Angra, 88 na Cidade da Horta e 85 em Ponta Delgada. Será um dia quente e úmido.
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0: A recordar B-52 ainda no ativo.
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0: Mais à frente, entre perdidos e achados, viagem no tempo com a música, mas há ainda lugar para a música nacional. Eu quero errar.

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1: Faz 43 anos que alcançava o topo da tabela de singles britânica, onde permaneceu durante 3 semanas com Baby Jane. Era o 6º número 1 no Reino Unido e o single de maior sucesso desde 1978. Nascido em Inglaterra com raízes escocesas, Rod Stewart soube reinventar-se ao longo do tempo, transitando do carismático membro dos The Faces para uma sólida e bem-sucedida carreira a solo. Há dias mostrou em Portugal que é um profissional do palco aos 81 anos de idade. Recebido com enorme ovação, a lenda da pop respondeu com o que melhor sabe fazer. Um concerto cheio de energia e uma sucessão de clássicos que atravessam gerações, não tivesse ele uma carreira de 5 décadas, mais de 250 milhões de discos vendidos e uma das vozes mais reconhecíveis da história do rock. A atuação no fim de semana no Rock in Rio integra a digressão One Last Time, anunciada como a última turnê mundial em estádios e festivais, embora o cantor já tenha garantido que não pretende abandonar a música. Hoje celebramos o êxito de há 43 anos atrás de Rod Stewart, Baby Jane.

0: Já voltamos à música, mas está na altura de atualizarmos a informação nacional e internacional. Ainda antes disso, o tempo conta em todas as ilhas, com períodos de céu muito nublado, com boas abertas. Em relação à informação, o calor no território continental, ainda o sismo na Venezuela e o jogo desta noite da seleção.
1: Bom dia, são 8 horas no continente e na Madeira, 7 nos Açores. Está a crescer um incêndio em Vozela, Eduardo Maio.
2: Começou de madrugada e arrastado pelo vento forte, está a crescer às primeiras horas da manhã. A Proteção Civil espera o reforço de meios no terreno e também a chegada dos meios aéreos. Calor intenso de noite e de dia, 6 distritos do país em alerta vermelho. Um deles é Santarém, onde a reportagem da Antena 1 está nesta altura com a Proteção Civil. Vamos saber ainda neste jornal como é que o distrito de Porto Alegre, também sob aviso vermelho, se preparou para a onda de calor intenso que atravessa a região.
1: Agora estão 24 graus no Porto e também em Coimbra, 26 em Lisboa, 28 graus em Faro, nas Ilhas, Funchal 21 graus, Ponta Delgada 19. As notícias, edição de Eduardo Maio.
2: Incêndio de Vozela, um incêndio que começou de madrugada numa zona de mato, já se desdobrou esta hora em duas frentes este fogo e os bombeiros enfrentam um vento muito forte que está a dificultar o combate. Jornalista da Antena 1, Sara Araújo de Almeida, conversou há pouco com Miguel David, o comandante do Comando Subregional de Viseu, Dão Lafões, que nos dá o ponto de situação do combate a este fogo em Vozela nesta altura.
3: Tem duas frentes ativas, tem no terreno 129 operacionais e 36 veículos. Estamos a fazer aqui algum reforço mais de meios e também tentar que possam operar meios aéreos a partir do momento que haja condições para isso, porque há muito vento no terreno. Naquela zona está exposta a muito vento. Teve algumas habitações isoladas, mas sem risco para nenhuma das populações na aldeia de Tourelha.
2: Miguel David, comandante do Comando Subregional de Viseu, Dão Lafões, com informações atualizadas a esta hora sobre este incêndio de Vozela, que preocupa, sobretudo por causa do vento muito forte. Há reforços já a caminho. Nesta altura estão neste incêndio de Vozela, na região de Viseu, Dão Lafões, 129 bombeiros, apoiados por 35 veículos, à espera dos meios aéreos para tentar conter o máximo possível este fogo antes que ele alaste. O incêndio de Alfândega da Fé foi dominado no final da madrugada. Este incêndio começou ontem perto das 4 da tarde em Cabreira, em zona de mato. Chegou a evoluir também em duas frentes, num terreno acidentado, com os bombeiros também a enfrentarem ventos fortes nesta zona. Nesta altura, o incêndio de Alfândega da Fé foi dominado, confirmou esta manhã a redação da Antena 1, o comandante Noel Afonso, do Comando Subregional das Terras de Trás-os-Montes.
4: O incêndio está dominado, completamente dominado, está dominado, por volta das 5h30.
5: E agora vão ficar os meios até quando?
4: Todos também, sim, todo o dia, pelo menos, em trabalhos de rescaldo e vigilância.
2: Um dia de trabalho ainda pela frente em Alfândega da Fé para os bombeiros, 160 operacionais no terreno nesta altura em Alfândega da Fé, mais de meia centena de meios para fazer o rescaldo deste incêndio e evitar reacendimentos. Portugal continental já vive debaixo de uma cúpula de calor intensa, sacudido por ventos fortes em vários pontos do território. 6 distritos estão desde a meia-noite em alerta vermelho para temperaturas extremas: Lisboa, Setúbal, Santarém, Porto Alegre, Évora e Beja. Pelo menos até sábado o calor vai apertar muito. As temperaturas podem depois começar a ceder ligeiramente nos dias seguintes. Em Setúbal está o repórter Guilherme de Sousa. Guilherme, como é que foi aí a noite, em que se esperavam também temperaturas altas, e como é que está o município aí preparado para apoiar a população ao longo dos próximos dias?
6: Amanhece com uma brisa influenciada pelo mar que banha aqui à costa de Setúbal. Nesta altura eu posso ver, eu estou na Praça do Bocage, bem no centro da cidade de Setúbal, e posso verificar o termómetro de uma das farmácias que marca já a esta hora 23 graus. Corre uma brisa, como dizia, o que ajuda também a refrescar esta manhã. O município de Setúbal preparou-se, obviamente, para este tempo quente que se avizinha nos próximos dias. Houve esse aviso também à população de temperaturas acima dos 35 graus nos próximos dias. Hoje os termómetros vão mesmo chegar aos 40. Eu tenho comigo o coordenador da Proteção Civil Municipal, José Luís Buxo. Muito bom dia, Sr. Coordenador. Eu pergunto-lhe quais é que são, de facto, as medidas adicionais que a Câmara optou por fazer na sequência desta onda de calor que se aproxima.
7: Muito bom dia. O município não é a primeira vez que toma estas iniciativas de se preparar para responder às ondas de calor, como também às vagas de frio quando estamos no inverno. E é por isso que nós estamos no verão, hoje vivemos na sociedade da informação e estamos sempre a recordar às pessoas que estamos no verão. E no verão é natural que estas temperaturas aconteçam. Agora, tem acontecido de forma mais frequente e com maior regularidade. Por isso temos que estar preparados para elas e para aquilo que elas nos podem trazer, principalmente ao nível das consequências que traz para a saúde das pessoas. Por isso temos feito nas redes sociais e na página da internet do município os avisos, os alertas, as medidas a tomar pela população para se prevenirem para estas ondas de calor e, como já disse, no inverno, para as vagas de frio.
6: É, portanto, também recomendações, sobretudo para os mais vulneráveis.
7: Exatamente, que são as crianças, os idosos e as pessoas com doenças crónicas e, principalmente, realmente nesta altura do ano, este calor traz problemas a quem tem já situações complicadas de doenças crónicas que têm a ver com a respiração, com as situações de asma, de rinites, todas essas situações.
6: E, portanto, todos os, neste caso, os serviços da Câmara, da Ação Social, estão preparados para responder a quaisquer pedidos de ajuda que possam surgir nos próximos dias?
7: Exatamente. Identificados, inclusivamente, locais para receber a população que necessite e que nos contacte. Temos os centros comerciais, que são locais climatizados, são as próprias igrejas, alguns serviços públicos que nós temos também, algumas escolas, temos condições para receber as pessoas, para passarem as horas de maior calor e também, eventualmente, alguém que queira passar também a noite, porque nesta altura ainda não é necessário, e estas medidas são aplicadas progressivamente, não são todas aplicadas de uma vez só, porque a brisa que já referiu, que vem do mar e que vem do rio, e também a nossa Serra da Arrábida ajuda-nos muito, que este pulmão verde que nós temos aqui ajuda-nos muito, e as casas ainda têm condições e ainda refrescam bastante à noite, ainda recuperam do calor do dia, apesar de muitas não estarem preparadas para este tipo de temperaturas. Mas pronto, quem necessitar, nós estamos disponíveis a contactarem-nos ou pelas redes sociais ou pelos telefones habituais ou até mesmo para o 112, que nós temos condições para dar a resposta às necessidades das pessoas.
6: São estas as recomendações e também as informações que a Câmara de Setúbal, através do Serviço de Proteção Civil, dá à população numa altura em que Setúbal se prepara para dias quentes que se avizinham.
2: reportagem em direto de Guilherme de Sousa em Setúbal. Vamos voltar lá mais adiante no Ponto Central, depois deste jornal. Vamos agora conversar com o presidente da Comunidade Intermunicipal do Alto Alentejo, Joaquim Diogo, presidente da Câmara do Crato. Esta comunidade intermunicipal junta 15 municípios que fazem parte do distrito de Porto Alegre, que está também debaixo de temperaturas muito duras durante o dia de hoje e os próximos dias. Senhor Presidente, bom dia. Obrigada por estar connosco esta manhã.
8: Muito bom dia.
2: O distrito pode registar, de aquilo que são as previsões do IPMA, entre 41 e 44 graus na região, com noites também muito quentes, em que vai ser impossível ganhar algum fogo e algum arrefecimento. Como é que os municípios da região se prepararam para estes dias e para o apoio à população?
8: Muito bem, nós temos várias dimensões nesta preparação e todos os municípios têm acautelado, nomeadamente, informação à população sobre o início de hoje já de um alerta, portanto, mais forte em termos daquilo que são as temperaturas e também proporcionar às pessoas a informação de espaços que estejam mais climatizados, informação às horas que as pessoas devem utilizar para sair de casa, para estarmos no Alentejo. O Alentejo sempre foi um sítio com calor, também não entrarmos aqui em alarmismo, mas a fornecer a informação necessária às pessoas para que elas possam, de alguma forma, saber ou relembrar tudo aquilo que devem fazer nestes dias. E, portanto, é muito fornecer essa informação, colocar os nossos meios
2: Sim.
8: disponíveis.
2: Como é que fazem chegar às pessoas? Como é que fazem chegar a informação às pessoas? Imagino que nos aglomerados maiores isso é mais fácil, mas para chegarem a toda a população, quais são as técnicas que usam para fazer correr esta informação e para as pessoas saberem onde é que podem procurar auxílio?

0: os cuidados que devem ter com as pessoas com mais vulnerabilidades e que se devem proteger. Depois temos outras dimensões, as dimensões já de preparação para combate, por exemplo, sem incêndios, onde os dispositivos estão todos operacionais, onde estão reforçados através de meios municipais também, e muito nessa ótica de dar a conhecer às pessoas os períodos em que devem sair de casa. Por exemplo, o meu dia hoje começou às 6 da manhã, onde fiz as minhas tarefas em casa das 6 às 7, e agora já estou a trabalhar a esta hora, também na dimensão daquilo que é os nossos trabalhadores municipais. Antecipamos 1 hora, as pessoas começam a trabalhar às 6 da manhã e terminam ao meio-dia, porque também tem que haver essa preocupação, o arranjamento
1: trabalhar
0: das
1: casas. Trabalhar pela frescura, claro. Queria só fazer-lhe uma última pergunta, se me puder responder rapidamente, Sr. Presidente, que tem a ver com a forma como é que se prepararam para, nos próximos dias, monitorizar o estado de conforto, digamos assim, dos mais velhos, que possam estar isolados, ou de pessoas dependentes, ou pessoas acamadas, que eu penso que serão a grande preocupação nestes dias.
0: Há dimensões diferentes, ou seja, há responsabilidades que são da área da saúde, há responsabilidades que são de outra área, não é? E portanto nós não entramos na dimensão dessa área da saúde, que é uma responsabilidade direta da unidade local de saúde, mas naquilo que diz respeito às nossas pessoas que estão dentro da nossa rede de apoio, os nossos técnicos da ação social estão disponíveis para falar com as pessoas periodicamente, perceber como é que elas estão, e também uma comunicação muito próxima. Felizmente o Alto Alentejo tem uma rede muito vasta de resposta social através das IPSS, também perceber através das IPSS se é necessário algum trabalho adicional, algum conforto adicional para essas pessoas, ou alguma medida até de encontrarmos um espaço diferente para que as pessoas estejam. Aconselhamos as pessoas a estarem em locais frescos, a beberem muitos líquidos, a saírem logo de manhã para fazer as tarefas que têm para fazer e resguardar-se nas alturas de maior calor.
1: De maior intensidade do calor. Arranjar as casas é mais ao fim do dia, não é? À noite, de preferência.
0: Arranjar as casas durante a noite, quando é possível. Vamos ter aqui um período em que isso não vai ser possível.
1: Em que mesmo durante a noite vai ser difícil de arranjar as casas.
0: Vai ser difícil. Mas o Alentejo é um sítio de calor e também não vale a pena estarmos numa ótica de criarmos aqui uma bolha de muito mediatismo sobre isto.
1: É preciso estar atento, não é? E cuidar das populações. Agradeço-lhe, Joaquim Diogo, ter vindo a conversar connosco neste jornal, o Presidente da Comunidade Intermunicipal do Alto Alentejo. Desejo que corra tudo bem nesta região durante estes dias mais difíceis de calor, onde as temperaturas podem chegar aos 44 graus e durante a noite podem não descer de um intervalo entre os 24 e os 28 graus. O Presidente da Câmara do Crato é o Presidente da Comunidade Intermunicipal do Alto Alentejo, que junta 15 municípios, os 15 municípios que formam o Distrito de Porto Alegre, que está hoje em alerta vermelho.
2: Edição de Eduardo Maio, simultâneo RTP Antena 1 com a RTP Antena 1 Açores, Madeira e também RTP Mundo. 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
3: Bom dia, passam 15 minutos das 7 da manhã.
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1: 17 e 17. São eles que hoje dão início à 35ª edição do Festival na Ribeira Quente. É a semana do Chicharro de hoje até domingo. Ronda da Madrugada da Ilha de Santa Maria. Escolhi este modus operandi. Mais à frente, já lhe digo novamente a previsão do estado do tempo.

0: Ronda da Madrugada a dar início hoje à Semana do Chicharro, para acompanhar também aqui na RTP Antena 1.
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0: 7h20, está na altura de atualizarmos a previsão do estado do tempo para esta quinta-feira, agora com a meteorologista de serviço, Wanda Costa. Bom dia.
2: Bom dia, previsão para hoje, para as ilhas do Grupo Ocidental, período está muito nublado, com boas abertas. O vento sueste por Sousa, moderado, o mar de pequena vaga, as ondas sul de 1 a 2 metros, passando a sueste. Para o Grupo Central, período está muito nublado com boas abertas, o vento do quadrante leste bonançoso a moderado, o mar de pequena vaga a cavado, as ondas do quadrante leste de 1 a 2 metros. Para o Grupo Oriental, período está muito nublado com abertas, o vento leste bonançoso a moderado, mas a rodar para nordeste, o mar de pequena vaga a cavado, as ondas leste de 1 a 2 metros. Relativamente às temperaturas máximas previstas, para Santa Cruz das Flores, Horta, Angra do Heroísmo e Ponta Delgada, 24 graus.
0: Quanto às temperaturas, a esta hora estamos com 18 graus em Angra, 19 em Santa Cruz das Flores e em Ponta Delgada, 20 na cidade da Horta. Umidade neste momento mantém-se, os 95 em Santa Cruz das Flores, 93 em Angra, 88 na cidade da Horta, 85 em Ponta Delgada.
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0: Mais à frente temos Palavra do Dia.

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1: 7h25, palavra do dia.
2: A palavra do dia é superstição. Superstição deriva do termo latino superstitio, que é formado pelo prefixo super, que significa acima ou por cima, e o verbo stare, que significa estar ou ficar em pé em latim. E embora não exista consenso em relação à origem do termo, acredita-se que remeta para o ato de ficar em pé ou debruçado sobre algo extraordinário, ou para o temor gerado por poderes que estão muito acima dos simples mortais. O famoso orador romano Cícero foi um dos primeiros a usar o termo. Cícero estabeleceu uma oposição entre aquilo a que chamou uma religiosidade saudável, religio em latim, e a superstitio, que definiu como um temor ou uma veneração exagerada e irracional perante uma divindade. Mais tarde, o pensamento teológico adotou esta visão de Cícero, passando a considerar a superstição uma forma condenável de fé irracional e um desvio face à religiosidade. Hoje em dia, a palavra superstição descreve qualquer crença prática ou comportamento sem base lógica ou científica e associada ao medo do sobrenatural e a preságios casuais.
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0: Já voltamos à música, mas há notícias para atualizar. Mais à frente, notícias do Porto e já a seguir vamos ter informação regional em si.
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0: 7 horas e 30 minutos. Bom dia, vamos às notícias com Sáez Furtado.
2: Férias dos açorianos no exterior, Europa, América, Canárias, são as preferências no ano em que se verificou uma maior procura por pacotes mais baratos. A escolha dos destinos de férias dos açorianos está a ser influenciada pela instabilidade mundial provocada pela guerra no Médio Oriente.
3: As tendências são destinos mais próximos, Europa, foi muito popular este ano, as Américas, devido à guerra no Médio Oriente. Claro que os destinos mais longínquos, como a Ásia, devido às dificuldades para lá chegar, foram canceladas e, portanto, os açorianos passaram para destinos mais próximos. Também houve uma grande tendência em usarem os voos diretos que nós temos a partir de São Miguel, como, por exemplo, para Gran Canaria e Tenerife. Também tem uma tendência de começar a conhecer melhor Cabo Verde.
2: Catarina Simbrom, delegada regional da APAVT, a Associação Portuguesa das Agências de Viagens e Turismo. A TAP inaugurou ontem uma rota que liga o Porto ao aeroporto das Lages. Até agora, a companhia não tinha nenhuma conexão direta entre o norte de Portugal e a Ilha Terceira. São 4 frequências semanais para responder, segundo a TAP, à procura que se fazia sentir.
4: Fazia sentido crescer também no Porto, porque existe efetivamente mercado à partida do Porto, não só ponto a ponto, mas também mercado a captar de conectividade. Pode vir, por exemplo, de mercados da Europa ou outros mercados, inclusive intercontinentais que a TAP opera, como Brasil e Estados Unidos, e fazer também encaminhamentos pelo Porto.
2: Nuno Sousa, diretor de vendas para Portugal e África da TAP. Primeira viagem de ligação de passageiros e viaturas entre as ilhas de São Miguel e Santa Maria marcada para esta tarde. Um regresso da operação marítima interrompida desde a pandemia e que será realizada pela empresa privada Parece Machado.
5: Esta é uma operação que começa já na próxima viagem, agora no início de julho, e que vai até dia 1 de outubro. Tem viagem de Santa Maria para São Miguel todas as quartas e sextas-feiras, e saídas de Ponta Delgada às terças e às quintas. Sempre que se justificar, nós vamos reforçar essas vias. E todas as pessoas que quiserem, são uma questão de contactar o nosso escritório e podem marcar as suas passagens. Com a boa notícia também, qualquer criança até 12 anos não paga para ir juntamente com os pais. O preço do bilhete, 25€. Claro que nós, na ida e na volta, temos um preço estabelecido de 40€.
2: Para além dos passageiros, o Isabel C, o navio, prevê também levar algumas viaturas, embora com alguns constrangimentos. 6 anos depois, está de volta uma operação marítima de passageiros e viaturas entre as ilhas de São Miguel e Santa Maria. A celebrar os 50 anos de autonomia nos Açores, a RTP, Antena 1, traz-lhe a reportagem A Grande Conquista. A aprovação da Constituição de 1976 fez esquecer os 3 distritos em que o arquipélago se dividia e consagrou o Estatuto Político-Administrativo de Região Autónoma.
6: Isto é a grande conquista da autonomia, exatamente esta. Passar a existir uma Assembleia Representativa do Povo Açoriano.
7: Evolui na data de 1973-74, foi quando o Mada Amaral foi presidente, que bem lembro disso.
8: Esta juventude, muitos deles não estão aproveitando as oportunidades que o governo tem dado.
9: Que era a condição de desigualdade e de desvantagem com que a maioria dos açorianos se encontrava.
6: E hoje em dia as pequeninas têm dúvidas que a autonomia serviu também para dar à sociedade açoriana um matiz diferente, abrir portas.
10: A tão desejada autonomia viu a luz do dia a 2 de abril de 1976.
11: Os senhores deputados votam a favor, fazem força levantar.
10: Estava aprovada a Constituição da República Portuguesa, que consagrou o regime político-administrativo dos Açores e da Madeira. A Revolução dos Cravos abriu espaço para uma antiga pretensão dos açorianos, a grande conquista da autonomia.
2: A Grande Conquista é uma reportagem da jornalista Linda Luz com sonoplastia de Tiago Matias. Vai poder ouvi-la hoje, depois do noticiário das 18 horas, aqui na sua Antena Açores.
0: Foram as notícias da região, edição em síntese das 7h30 com Sais Furtado. 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
1: E agora com a música regional, tributo. Fazem parte da 37ª edição da Semana Cultural das Velas em São Jorge, que tem início também hoje. Para além dos tributo, a HMB, Cláudia Martins, Nuno Ribeiro e Plutónio.

0: tributo que atuam em São Jorge, Ilha Natal, na 37ª Semana Cultural, que tem início também hoje nas velas,
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0: E dentro de 5 minutos vamos ter edição desportiva. No entanto, temos outros sons para esta manhã de quinta-feira. Bom dia, são 7h40.

a viajar entre o presente e o passado para relembrar mais um projeto que esteve este fim de semana no Rock in Rio Lisboa, no Dia das Lendas. Foi no passado fim de semana. Four Non Blondes.

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1: E à Música Nacional Bandidos do Canto. Não esqueça que às 8 horas atualizamos as notícias do país e do mundo. Ainda destaque a onda de calor, incêndios, para além das notícias internacionais sobre ainda as consequências dos sismos na Venezuela e, claro, o jogo da seleção hoje para acompanhar também aqui na Antena 1 Açores depois das 21 horas.

0: às 8 da manhã vamos ter notícias. Vamos então atualizar as notícias a propósito em primeiro plano a onda de calor e também a Venezuela.
1: Bom dia, são 9 horas no continente e na Madeira, 8 nos Açores. A partir das 0 horas de sexta-feira, Eduardo Maio, 12 distritos no vermelho.
2: Hoje são 6 neste jornal, reportagem em Oeiras, também em Leiria. O distrito de Lisboa está já hoje debaixo de aviso vermelho para as temperaturas extremas. O de Leiria vai entrar no vermelho a partir da meia-noite. Ainda não chegaram a Vouzela, no distrito de Viseu, os meios aéreos que vão ajudar a combater um fogo que começou de madrugada. A Proteção Civil espera por eles e também pelo reforço de meios no terreno. O Vaticano acaba de confirmar a excomunhão dos 6 bispos da Fraternidade Sacerdotal de São Pio X, que ontem desafiou o Papa ao ordenar na Suíça 4 cardeais sem autorização de Leão XIV.
1: Agora estão 24 graus em Coimbra, 25 no Porto, 28 em Lisboa, 30 graus em Faro, nas Ilhas, 20 graus em Ponta Delgada, 22 no Funchal. As notícias, edição de Eduardo Maio.
2: O distrito de Leiria vai entrar em aviso vermelho para as temperaturas extremas a partir da meia-noite, 0 horas de sexta-feira. Há essa previsão de calor extremo do Instituto Português do Mar e da Atmosfera. Aviso vermelho que deve continuar durante os próximos dias com temperaturas muito altas, quer a máxima, quer a mínima. O repórter Joaquim Reis está nesta altura no Comando Subregional de Leiria, onde também as autoridades se vão preparar para os dias quentes que vão atravessar até ao fim de semana, pelo menos. Joaquim Reis, o que é que nos podes contar a partir daí sobre o trabalho que está a ser feito para enfrentar esta...

0: onda de calor.
1: Tudo de prevenção, até porque Leiria neste momento já está em alerta laranja, vermelho a partir das 0 horas desta sexta-feira, pelo menos até ao fim de semana. Connosco o Sr. Comandante deste Comando Subregional da Proteção Civil, Comandante Carlos Guerra. Temperaturas máximas nos 44 graus, umidade muito baixa, mas as mínimas, isso é preocupante, muito altas, podem chegar aqui em Leiria aos 28 graus. Isto significa o quê, Sr. Comandante?
2: Muito bom dia. Significa sobretudo, e começando pelas mínimas, significa exatamente isso. As mínimas muito altas significam que não há um arrefecimento noturno, e não havendo um arrefecimento noturno associado a esse arrefecimento noturno, não há reposição da umidade nos combustíveis, não há reposição da frescura das habitações, e portanto estamos perante um cenário em que nem à noite vamos ter capacidade em muitos locais de voltar àquilo que são as temperaturas normais para o corpo humano, para as temperaturas de 20, 22 graus. Portanto, isto exige cuidados redobrados mesmo de noite.
1: Cuidados com as pessoas, nomeadamente.
2: Cuidados com tudo. Cuidados com as pessoas, sobretudo as pessoas mais vulneráveis, a Direção-Geral de Saúde e todas as instituições, e nós próprios temos alertado muito para a necessidade do refrescar e do beber água. Não é? É preciso insistir com as pessoas. As pessoas têm maus hábitos em termos de beber pouca água, portanto há necessidade de refrescar e de beber muita água, e portanto nessas pessoas mais vulneráveis. Também deixar aqui um conselho, que é as pessoas que, por qualquer razão, e muitas existem, que têm que fazer isso, os trabalhos, portanto, no meio, à rua, ao sol. Portanto, estes trabalhos devem ser feitos durante as partes da manhã, até às cerca das 10, 11 horas, e depois ao fim da tarde. Não utilizar as horas de maior pico do sol, porque isso é muito prejudicial para a saúde humana.
1: Sr. Comandante, perigo de incêndio deve ser muito maior nestes dias.
2: Olha, eu vou-lhe utilizar uma palavra que tem que ser dita para toda a gente. Tolerância zero. Nós estamos perante um período de, sobretudo nesta sub-região de Leiria, nesta zona mais afetada pela tempestade Cristine, com um novo normal rural. O nosso mundo rural não é o que era antes do 28 de janeiro. E, portanto, qualquer questão que possa surgir dentro do mundo rural é sempre preocupante. Eu quero lembrar aqui que 90% das ignições que são analisadas pela Guarda Republicana têm normalmente mão humana. Ou seja, por qualquer razão, não estou a dizer que seja incendiarismo, ou por dolo, ou por desleixo, seja o que for, mas o homem está metido nisto. E, portanto, o que nós temos que ter é risco zero, tolerância zero. E aquela velha questão que nós utilizamos muito, bem, vou ali fazer uma coisinha, mas tenho os cuidados todos, tenho ali um balde de água, tenho ali aquilo tudo, não é permitido, não se faz.
1: Muito obrigado. Comandante Carlos Guerra, do Comando Subregional de Emergência e Proteção Civil da região de Leiria. E aqui tudo está preparado. O pessoal que andava na limpeza das florestas, esse foi reposicionado. Entrou em quadrícula para estar o mais próximo possível das zonas mais sensíveis da floresta. Não vá o diabo de selas.
0: Reportagem em direto de Joaquim Reis, no Comando Subregional de Leiria. Veemente aqui Comandante Subregional de Emergência e Proteção Civil, Carlos Guerra, mais uma vez a chamar a atenção para os comportamentos numa altura de grande risco para os incêndios, com as temperaturas muito elevadas. Esta manhã, o repórter Gonçalo Costa Martins está na linha de Cascais também, os comboios, e tivemos esses relatos lá fora, em França, na Alemanha, sofreram muito também quem anda nos comboios com o calor durante as vagas que aconteceram de calor na Europa. Na linha de Cascais, dizia eu, o repórter Gonçalo Costa Martins, uma das linhas com material circulante mais antigo, com dificuldades muitas vezes também ao nível da refrigeração do espaço dentro dos comboios. A Antena 1 não teve autorização da CP para fazer reportagem dentro dos comboios, na linha de Cascais. Por isso, Gonçalo Costa Martins, estás nesta altura na estação de Oeiras. O que é que nos podes contar sobre a situação dos comboios, nomeadamente num dia em que se prevê muito calor?
3: Posso dizer que este último comboio que apanhei, portanto fui como passageiro, não como repórter na medida de gravar, encontrei um ambiente ameno, uma ventilação fraca, é certo que não estava propriamente calor, mas também não estava o fresco que associamos ao ar-condicionado. Esta foi uma viagem feita há menos de 20 minutos, e se há coisa que me tenha percebido ao falar com várias pessoas nos transportes é que também depende muito da sensibilidade da pessoa para dizer se está um pouco mais mais abafado ou não. Falei com uma senhora que disse, ipsis verbis, aquilo que vou dizer, exatamente isto, para mim está ótimo, mas eu sou uma pessoa que habitualmente tem frio. Foi isto que ela disse. E há pouco também, neste mesmo comboio de onde saí, onde falei com esta senhora à saída, um outro jovem, Afonso Ruiz, contava-me que o ar-condicionado na linha de Cascais varia muito de comboio para comboio. Vamos ouvi-lo.
4: A ventilação não é uniforme em todas as carruagens. Eu acho que o sistema pronto, parece funcionar em algumas carruagens e noutras não. E depois, evidentemente que a lotação da carruagem influencia na qualidade do... Ou seja, de quão fresco está o ar, não é?
3: Uma opinião de um dos habituais passageiros desta linha de Cascais, que liga três concelhos, Cascais, Oeiras e Lisboa. Uma fonte ferroviária explicava-me que, por vezes, há situações em que nos suburbanos de Lisboa o sistema de climatização não funciona em algumas carruagens. Precisamente depende, Eduarda, de comboio para comboio e também um pouco da sensibilidade de pessoa para pessoa. Mas, de facto, esta manhã, até agora, não tenho encontrado problemas mas de maior no metro de Lisboa e também aqui, agora aqui na linha de Cascais.
0: É verdade que esta também não será a hora pior, porque o fim da tarde será com certeza de maior concentração de calor e provavelmente a sentirem-se mais as dificuldades nas viagens de comboio. A reportagem de Gonçalo Costa Martins na estação de Oeiras. Já estão dois meios aéreos em Vouzela a atuar num incêndio que começou de madrugada numa zona de mato e que se desdobrou entretanto em duas frentes este fogo. Os bombeiros enfrentam um vento muito forte que dificulta o combate. Miguel David, ainda antes da entrada em ação destes meios aéreos, o comandante do Comando Subregional de Viseu, Dom Lafões, contava à Antena 1 sobre os meios que estão no terreno.
5: Tem duas frentes ativas, tem no terreno 129 operacionais e 36 veículos. Estamos a fazer aqui algum reforço mais de meios e também tentar que possam operar meios aéreos a partir do momento que haja condições para isso, porque há muito vento no terreno. Naquela zona está exposta a muito vento. Teve algumas habitações isoladas, mas sem risco para nenhuma das populações, na aldeia de Tourelha.
0: Vouzela, região de Viseu, Dom Lafões. Neste incêndio estavam há cerca de uma hora 130 bombeiros no local, apoiados por 39 veículos. Esperava-se também a chegada de reforço terrestre para combater este incêndio. Há já dois meios aéreos que estão a atuar nesta altura em Vouzela. Zelensky pediu licença a Washington para usar os mísseis Patriot, depois do ataque russo desta madrugada. E a Comissão Europeia reage ao ataque esmagador que a Rússia impôs a Kiev durante a noite. Kaya Kallas avisa que quantos mais civis forem atingidos na Ucrânia, mais sanções vão ser impostas pela Europa à Rússia. É já amanhã, anunciou a chefe da diplomacia europeia, que Kallas vai propor mais um pacote de castigos contra a Rússia, uma declaração feita há pouco através das redes sociais. Aumentou na última hora para 13 o número de mortos depois deste ataque de madrugada da Rússia a Kiev, 86 feridos, um ataque que se estendeu também a Poltava e a Dnipropetrovsk. O ministro dos Negócios Estrangeiros condenou já o ataque russo desta noite à Ucrânia, uma mensagem através da rede social X. Paulo Rangel mostra de novo toda a solidariedade de Portugal para com o povo ucraniano e para com as autoridades ucranianas e escreve que é preciso pôr fim à agressão e repor o direito internacional. O Vaticano acaba de confirmar a excomunhão dos seis bispos tradicionalistas da Fraternidade Sacerdotal de São Pio X, depois da cerimónia de ontem na Suíça de ordenação de quatro bispos sem a autorização do Papa. Também o cardeal Pietro Parolin veio reagir esta manhã ao ato de desobediência. O secretário de Estado do Vaticano falou com grande preocupação em relação àquilo que aconteceu aconteceu ontem em Econ, na Suíça. A cerimónia, declarou Parolin, feriu profundamente a unidade da Igreja Católica e é um momento que constitui em si mesmo um ato cismático, diz o secretário de Estado do Vaticano. Ontem, sem a autorização do Papa, a Fraternidade Sacerdotal de São Pio X ordenou 4 bispos, apesar do apelo que tinha sido feito por Leão XIV para que a cerimónia não fosse levada adiante. A jornalista Rita Soares ouviu o especialista em História das Religiões, Paulo Mendes Pinto, sobre este momento que perturba a Igreja Católica.
6: Era um desafio inevitável para o Papa, entende Paulo Mendes Pinto.
7: Criaram-se algumas expectativas nos meios mais conservadores de que houvesse, se não a regressão em alguns aspectos, que houvesse pelo menos um acompanhar e um integrar mais os grupos conservadores. Portanto, eu acho que seria inevitável, de facto, que o Papa fosse literalmente posto

0: para que eles fossem ordenados.
1: Mas afinal, como se posiciona este grupo e o que contesta?
0: Para eles, o Concílio Vaticano II é, na prática, herético porque vem destruir a tradição. A questão da missa em latim, ser oficiada de costas para as pessoas que estão a participar.
1: Na missa, a mulher deve usar uma mantilha na cabeça e no centro de toda a discórdia está a questão do diálogo interreligioso.
0: Teremos, inevitavelmente, um separar de águas entre os grupos que são conservadores, mas irão respeitar a posição do Papa, e aqueles que, de facto, irão acompanhar e irão dizer que, se eles estão excomungados, se não é possível, então nós seguimos a mesma via.
1: Um desfacho sem surpresas, após várias tentativas falhadas de reaproximação promovidas pelo Vaticano.
2: A fraternidade sacerdotal de São Pio X, agora excomungada pelo Vaticano, junta 500 mil de fiéis em todo o mundo, incluindo em Portugal, com o objetivo de manter a tradição integral da Igreja Católica, que considera estar corrompida, sobretudo a partir do Concílio Vaticano II.
3: Edição de Eduardo Maio, simultâneo da RTP Antena 1 com a RTP Antena 1 Açores, Madeira e também RTP Mundo. 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
4: Bom dia, passam 14 minutos das 8 da manhã.
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4: Uma vez mais, bom dia, boa quinta-feira. Música portuguesa, depois Mundo Digital com César Pinheiro.
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4: O Sennheiser Momentum 5 Wireless é o novo modelo topo de gama da marca germânica e foca-se na sustentabilidade e áudio de alta resolução. Mantém os transdutores de 42mm do modelo anterior, mas integra um processador de som avançado para cancelamento de ruído ativo e possibilita chamadas muito mais nítidas. Suporta áudio espacial Dolby Atmos com rastreio de cabeça ou head tracking. A grande novidade é a bateria substituível pelo utilizador usando uma simples chave de fendas, prolongando assim a vida útil do produto. Disponível em preto, branco e azul, tem um preço estimado entre 350 e 399 euros.
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0: Attraction, dos anos 90. 8h23, está na altura de saber o que nos traz Portugalex.
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2: O Estado foi condenado a indenizar José Sócrates em 15 mil euros por violação do segredo de justiça.
3: Está feita a piada por hoje. Bom dia, obrigado.
2: Ah, afinal voltámos porque o Ministério Público já anunciou que vai interpor recurso e a seguir vai dizer que não tem advogado e recusar sucessivamente os que lhe forem atribuídos até à prescrição total.
3: E parece que José Sócrates tem algo a dizer-nos.
0: Para ouvir 10 minutos antes das 9.
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1: Quais 8h30, vamos ter notícias. Digo-lhe, no entanto, que em termos de tempo, vamos ter uma quinta-feira de períodos de céu muito nublado, mas com boas abertas. Será assim em toda a região. 8h30 neste momento nos Açores. Bom dia. Vamos conhecer os títulos desta edição.
2: Açorianos escolhem pacotes mais baratos para férias no exterior. TAP inaugurou ontem a rota Porto Terceira. Visitas à Gruta das Torres, na Ilha do Pico, deverão reabrir este mês.
1: A esta hora estamos já com 18 graus em Angra, 19 em Ponta Delgada e em Santa Cruz das Flores, 20 na Cidade da Horta. Avançamos então com as notícias, edição das 8h30, com o jornalista Sáez Furtado.
2: Férias dos açorianos no exterior, Europa, Américas e Canárias são as preferências no ano em que se verificou uma maior procura por pacotes mais baratos. A escolha dos destinos de férias dos açorianos está a ser influenciada pela instabilidade mundial provocada pela guerra no Médio Oriente. Carolina Moreira.
3: Este ano, os açorianos optaram por fazer férias em destinos mais próximos e, de preferência, o mais longe possível das guerras no Médio Oriente. Europa, América, Canárias e Tenerife foram as tendências, assim como as ligações com voos diretos.
4: As tendências são destinos mais próximos. A Europa foi muito popular este ano. As Américas, devido à guerra no Médio Oriente. Claro que os destinos mais longínquos, como a Ásia, devido às dificuldades para lá chegar, foram canceladas e, portanto, os açorianos passaram para destinos mais próximos. Também houve uma grande tendência em usarem os voos diretos que nós temos à partida de São Miguel, como, por exemplo, para Gran Canaria e Tenerife. Também tem uma tendência de começar a conhecer melhor Cabo Verde.
3: Segundo Catarina Simbron, delegada regional da APAFT, Associação Portuguesa das Agências de Viagens e Turismo, também os cruzeiros continuam no topo das preferências dos açorianos. Mas este ano notou-se uma maior procura por pacotes mais baratos.
4: Se forem viagens de longo curso, as pessoas têm a tendência a marcar com uma antecedência maior, como o ano antes. Os cruzeiros também. E pronto, os outros para o verão começam a partir de março. Houve uma tendência de procurar pacotes um bocadinho mais baratos, por isso notou-se. O aumento das taxas aeroportuárias também se refletiu no preço dos pacotes de férias, o que também influenciou a decisão de compra.
3: Apesar dos preços, os açorianos continuam a viajar nas férias, principalmente para destinos fora da região.
2: A TAP inaugurou ontem a rota que liga o Porto ao aeroporto das Lages. Até agora a companhia não tinha nenhuma conexão direta entre o norte de Portugal e a Ilha Terceira. São 4 frequências semanais para responder, segundo a TAP, à procura que se fazia sentir. Eduardo Mendes.
5: Bravo, meu bem.
6: Foi ao som dos bravos que desembarcaram os 128 passageiros do voo inaugural da TAP entre Porto e Terceira.
7: Fazia sentido crescer também no Porto, porque existe efetivamente mercado à partida do Porto, não só ponto a ponto, mas também mercado a captar de conectividade. Pode vir, por exemplo, de mercados da Europa ou outros mercados, inclusive intercontinentais que a TAP opera, como Brasil e Estados Unidos, e fazer também encaminhamentos pelo Porto.
6: Nuno Sousa, diretor de vendas para Portugal e África da TAP, diz que a companhia quer ajudar a colmatar falhas de ligações.
7: Sim, temos estado a tentar ajustar a nossa operação, na medida do possível, para poder incrementar os voos, tanto para a região. Havendo procura e havendo capacidade do nosso lado em termos de equipamento e operar, é óbvio que temos que capaz de dar. Todas as operações e rotas que estamos a operar têm que ser financeiramente viáveis e positivas.
6: 4 frequências semanais no período de verão que se juntam a outras 15 a partir de Lisboa.
8: Ficamos com um número recorde para a Ilha Terceira de ligações quer ao norte, quer a Portugal. Nunca a Terceira no Açores tiveram tantas ligações como têm neste momento.
6: Marcos Couto, presidente da Câmara do Comércio e Indústria de Angra do Heroísmo, afirma que tem sido desenvolvido um trabalho com o norte de Portugal e com a Galiza e por isso a operação é uma mais-valia.
8: O aeroporto do Porto é o aeroporto de referência também para a Galiza. Portanto, há agora aqui um trabalho de alavancagem com operadores quer do norte do país, quer da Galiza, no sentido de tornar esta operação um sucesso.
6: Está inaugurada a nova rota da TAP, liga o aeroporto Sá Carneiro, no Porto, às Lages, na Ilha Terceira.
2: A quebra no turismo nos últimos meses não é justificada apenas pela saída da Ryanair dos Açores, volta a frisar Marcos Couto. O presidente da Câmara do Comércio e Indústria de Angra do Heroísmo diz que o trabalho de recuperação é difícil, mas que é necessário atrair mais companhias e gerir a competitividade.
8: Parece extremamente redutor e preocupante que se queira atribuir a quebra do turismo à Ryanair. A quebra do turismo não é um problema que tenha a ver com a companhia A, B ou C, é um problema estrutural. O mercado do turismo é extremamente competitivo e quando deixamos de investir, vamos desaparecer. Ora, se juntarmos a isto a saída da Ryanair, o desinvestimento e aquilo que foi o fim dos tetos para as tarifas, temos todos os ingredientes para uma diminuição do turismo. Vai ser muito mais difícil inverter esta linha. Obviamente temos que continuar a trabalhar para atrair outras companhias, para existir maior competitividade e com isso as tarifas tornarem-se mais atraentes.
2: Marcos Couto, presidente da Câmara do Comércio e Indústria de Angra do Heroísmo. Primeira viagem de ligação de passageiros e viaturas entre as ilhas de São Miguel e Santa Maria, marcada para esta tarde. Um regresso da operação marítima, interrompida desde a pandemia, e que será realizada pela empresa privada Parece Machado. Sandra Pimenta.
9: Depois de estar suspensa durante 6 anos, está de volta à ligação marítima entre as ilhas de São Miguel e Santa Maria, desta vez pela mão da transportadora Parece Machado. A operação tem início já esta tarde e Manuel Cristiano, responsável da empresa, explica como vai decorrer.
10: Esta é uma operação que começa já na próxima viagem, agora no início de julho, e que vai até dia 1 de outubro. Tem viagem de Santa Maria para São Miguel todas as quartas e sextas-feiras e saídas de Ponta Delgada às terças e às quintas. Sempre que se justificar, nós vamos reforçar essas viagens. E todas as pessoas que quiserem, são uma questão de contactar o nosso escritório e podem marcar as suas passagens. Acabou a notícia também, qualquer criança até 12 anos não paga para ir juntamente com os pais. O preço do bilhete, 25 euros. Claro que nós, na ida e na volta, temos um preço estabelecido de 40 euros.
9: E para além dos passageiros, o barco Isabel C pretende também levar algumas viaturas, embora com alguns constrangimentos a ter em conta.
10: As pessoas podem levar os carros. Logicamente, os carros têm um preço que é pago à parte. As pessoas podem acompanhar a sua viatura. Aqui é que reside alguns acertos que nós temos que fazer, que é o desembarque nos carros, em que o barco chega a Vila do Porto. Porque, pelo menos neste momento, sabemos que os carros só poderiam ser libertados às 7 horas da manhã. Isso não faz sentido nenhum, mas isso é um pormenor que nós estamos a tentar articular com as autoridades.
9: 6 anos depois, está de volta uma operação marítima de passageiros e viaturas entre as ilhas de São Miguel e Santa Maria.
2: Plano funcional do novo hospital de Ponta Delgada motiva reunião logo à tarde com todos os diretores e responsáveis de serviço do Hospital do Divino Espírito Santo. O encontro está marcado para as 13 horas. A nota interna do dia 29 de junho é assinada pela diretora clínica Paula Macedo. Contará com a presença do presidente do Governo e da Secretária Regional da Saúde. Antena 1 Açores contactou o hospital, apurou que será uma reunião à porta fechada, sem comunicação social e sem declarações da administração. Recordo que no final de abril, a empresa Antares entregou o plano funcional reformulado do futuro hospital, que prevê a requalificação da atual infraestrutura e a sua ampliação. Está desde então na posse do Executivo Regional para aprovação em Conselho do Governo. Ministro da Defesa Nacional recusa comentar o estudo divulgado recentemente sobre o impacto da contaminação dos solos na Praia da Vitória em esqueletos humanos. Ouvido ontem na Comissão de Defesa da Assembleia da República, Nuno Melo afirma apenas que o Governo está a acompanhar o processo de descontaminação da base das Lajes.
11: Foram concretizadas ações de monitorização e reabilitação em 2024. Os trabalhos realizados permitiram, de acordo com os dados que possuímos, reduzir o número de locais sob monitorização de 41 para 5, mantendo-se o acompanhamento dos locais tecnicamente identificados. O Governo continua a acompanhar o processo no quadro das competências, em articulação com entidades técnicas apropriadas, com as entidades regionais envolvidas, com as autoridades norte-americanas, procurando que as decisões assentem na melhor informação técnica disponível.
2: O Ministro da Defesa recusou falar do estudo elaborado pelo antropólogo Félix Rodrigues. O PS Açores já anunciou que vai convidar o Félix Rodrigues para uma audição parlamentar para esclarecer a eventual relação entre a presença de metais pesados em pessoas que residiam na Praia da Vitória e a contaminação dos aquíferos por parte dos norte-americanos nas lajes. As visitas à Gruta das Torres, na Ilha do Pico, deverão reabrir este mês. Estão suspensas desde junho de 2024, após terem sido identificados riscos de instabilidade. David Borges.
12: Depois de 2 anos de proibição, a reabertura da visitação ao interior da Gruta das Torres pode acontecer durante o mês de julho, caso se mantenham as atuais condições de estabilidade da estrutura situada sobre a escadaria de acesso ao local. Essa possibilidade foi assumida numa entrevista ao jornal Ilha Maior pelo secretário regional do Ambiente e Ação Climática. Alonso Miguel não dá como certa a reabertura, mas admite que essa possibilidade está em avaliação. As visitas estão suspensas desde junho de 2024, após terem sido identificadas os riscos de instabilidade no denominado Arco de Pedra, localizado sobre o percurso de entrada na Gruta Lávica. 2 anos depois, segundo Alonso Miguel, já foi adjudicado o projeto de execução da empreitada destinada à estabilização do arco e à construção de uma proteção para o circuito de visitas. Esta fase deve ficar concluída até o final de 2026, seguindo-se o procedimento de contratação pública, cuja execução está estimada em cerca de 8 meses. Enquanto essa obra não se concretiza, a visitação pode ser retomada, uma vez que as inspeções mais recentes não detectaram movimentos que agravem a situação, tendo sido instalada uma solução provisória para retenção de eventual queda de materiais.
2: Em São Jorge, arranca hoje a edição 37 da Semana Cultural das Velas. No cartaz, há um programa diversificado com música, folclore e marchas populares. Eduardo Mota.
13: É um dos pontos altos do ano para os jorgenses. Novamente são esperados milhares a mais uma semana cultural. Tal como em outros anos, a festa é rija, com um vasto programa.
14: Desde as atividades desportivas, de lançamentos também de um livro, temos aqui um leque de atividades, os nossos folclores convidados também aqui do Triângulo, o nosso quiosque do Triângulo, uma zona também de insufláveis para os mais novos e, portanto, tentámos exatamente criar aqui uma diversidade para que possamos agregar o maior número de pessoas.
13: Palavras da Presidente da Câmara Municipal das Velas, Catarina Cabeceiras. A música é novamente destaque nestas festas e já hoje sobe ao palco Plutónio. Amanhã é vez de tributo, Nuno Ribeiro e Pedro Dias. No sábado, HMB e I Love the 90s. E no domingo, Cláudia Martins e os Minutos Marutos.
14: Para além da questão cultural e da questão recreativa, que também, como é natural, é importante, também temos aqui a questão económica. A verdade é que temos, durante estes dias, os nossos empresários, por exemplo, na área do alojamento, têm os alojamentos cheios, na parte também do comércio, como temos mais pessoas na ilha, vamos ter mais pessoas a circular, a visitar os nossos comércios, as nossas lojas.
13: Com muita gente em São Jorge, a organização pediu um reforço nos voos nesta altura, já que as viagens estão lotadas.
2: A celebrar os 50 anos da autonomia nos Açores, a RTP Antena Açores traz-lhe a reportagem A Grande Conquista. A aprovação da Constituição de 1976 fez esquecer os 3 distritos em que o arquipélago se dividia e consagrou o Estatuto Político-Administrativo de Região Autónoma.
15: Isto é a grande conquista da autonomia, exatamente esta. Passar a existir uma Assembleia representativa do povo açoriano.
16: Evolui na data de 1973-74, foi quando o Mada Amaral foi presidente, que bem lembro disso.
17: Esta juventude, muitos deles não estão a perder tantas oportunidades que o governo tem dado.
18: Que era a condição de desigualdade e de desvantagem com que a maioria dos açorianos se encontrava.
15: E hoje em dia ninguém tem dúvidas que a autonomia serviu também para dar à sociedade açoriana um matiz diferente, abrir portas.
19: A tão desejada autonomia viu a luz do dia a 2 de abril de 1976.
20: Os senhores deputados que votam a favor, fazem força levantar.
19: estava aprovada a Constituição da República Portuguesa, que consagrou o regime político-administrativo dos Açores e da Madeira. A Revolução dos Cravos abriu espaço para uma antiga pretensão dos açorianos, a grande conquista da autonomia.
2: A Grande Conquista é uma reportagem da jornalista Linda Luz com sonoplastia de Tiago Matias. Vai poder ouvi-la hoje, depois do noticiário das 18 horas, aqui na sua rádio pública.
1: Foram as notícias da região, edição das 8h30, com o jornalista Sáez Furtado. 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
1: E na Antena 1 Açores seguimos com música portuguesa, Calema, com Sara Correia. Calema, que também neste mês de julho vão estar na 39ª edição da Festa do Imigrante nas Lajes das Flores, à semelhança de Delfins, Engel e outros artistas.

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1: E também à habitual boa disposição desta equipa do Portugalex.
2: O Estado foi condenado a indenizar José Sócrates em 15 mil euros por violação do segredo de justiça.
3: Está feita a piada por hoje. Bom dia e obrigado.
2: Ah, afinal voltámos porque o Ministério Público já anunciou que vai interpor recurso. E a seguir vai dizer que não tem advogado e recusar sucessivamente os que lhe forem atribuídos até à prescrição total.
3: E parece que José Sócrates tem algo a dizer-nos.
4: Mas será que não entra nessas cabecinhas? Que o Estado atentou contra o meu bom nome e a minha honra, pá. 15 mil euros não é nada. No máximo dá para dois pães de trigo barbela e um matcha-latte é numa padaria da moda. No final deste processo, vou ter de pagar muito mais, pá. E ainda vou exigir que me façam uma estátua para substituir a do Marquês de Pombal, pá. É o mínimo, pá. Au revoir, seus idiotas.
3: Há mais notícias sobre o caos na correção dos exames nacionais do secundário. Na Figueira da Foz, uma professora que já morreu foi convocada para corrigir provas de fisicoquímica.
5: O ministro da Educação garante que não foi erro.
6: Para acelerar o processo de correção, estamos a convocar todos os professores no ativo ou reformados, a vivos ou mortos. Os falecidos vão fazer a correção em sessão espírita, conduzida pela Alexandra Solnado.
4: Senhor ministro, para a revista Fisicoquímica e Bordados, como é que vai funcionar essa sessão?
6: Bom, a Alexandra mostra aos espíritos as respostas dos alunos e eles empurram um copo para o certo ou para o errado. E a vantagem dos professores mortos é que já não chateiam com a contagem do tempo de serviço. Muito obrigado.
2: O maior acelerador de partículas do mundo foi desligado na segunda-feira. Os senhores do CERN dizem que é uma paragem técnica para melhorar o desempenho, mas o Nuno Luz tem outra versão. Não é, Nuno?
7: Precisamente a dizer que, em vez de acelerar partículas, a máquina vai tentar acelerar a seleção portuguesa para o jogo mais logo contra a Croácia. A dizer que os jogadores têm andado um pouco adormecidos e por isso vão jogar com equipamento alternativo que parece um pijaminha.
2: E como é que as irmãs Aveiro reagiram a isso, Nuno?
7: Dizer que as irmãs Aveiro já chamaram invejosos, falsos, hipócritas, mal amados aos cientistas do CERN, aos quais mandaram um beijinho no ombro.
2: Obrigado, Nuno. Esperemos que corra bem, que Portugal passe aos oitavos e que as Manas Aveiro não tenham de dar uma cabeçada a ninguém.
1: Amanhã, à mesma hora, há mais. Repete também no final do dia, claro.

A caminho das 9 da manhã, com este Little Dreaming e boas vibes de Mateus Paraíso. Às 9 vamos atualizar as notícias que marcam a atualidade, a onda do calor no território continental. Para além, claro, do jogo da seleção, mais logo para acompanhar a partir das 21 horas aqui na Antena Açores, a emissão especial Um Sonho Americano e o jogo depois das 23.

0: Espero que continue connosco. Vamos atualizar as notícias. Regressamos depois com outras músicas em relação ao tempo. Nesta quinta-feira, conte em todas as ilhas com períodos de céu muito nublado com boas abertas.
1: 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Bom dia, são 10 horas no continente e na Madeira, 9 nos Açores. Esta hora, Eduardo Maio em destaque as informações do incêndio de Vozela.
2: Cresce na intensidade e na preocupação o incêndio de Vozela no distrito de Viseu, onde há já 8 meios aéreos a atuar. A Ucrânia decreta um dia de luto nacional para amanhã. Depois da morte de 17 pessoas, subiu outra vez o número de vítimas mortais já ao longo da última hora, no ataque maciço da Rússia de madrugada. O Vaticano excomungou os bispos tradicionalistas da Fraternidade Sacerdotal de São Pio X, que ontem ordenaram 4 bispos sem autorização do Papa.
1: Agora estão 26 graus em Coimbra, 27 no Porto, 30 em Lisboa, 31 graus em Faro, nas Ilhas, 23 graus no Funchal, 21 em Ponta Delgada. As notícias, edição de Eduardo Maio.
2: O calor aumenta, o vento não está a dar tréguas e o combate ao incêndio de Vozela no distrito de Viseu vai se tornando mais duro e mais difícil. Já estão a atuar neste incêndio que começou de madrugada 8 meios aéreos, um fogo em zona de mato, sem populações em risco, que se desdobrou em duas frentes. A jornalista Sara Araújo de Almeida acaba de atualizar toda a informação com o Miguel David, o comandante do Comando Subregional de Viseu, Dão Lafões.
3: O incêndio mantém-se ativo. Estão no teatro de operações 168 combatentes, com 43 veículos e 8 meios aéreos. Continua com as duas frentes. Temos já empenhada uma máquina de rastro também e estamos em trânsito com uma segunda. O combate vai ter que evoluir agora com esta componente, meios terrestres, maquinaria, meios aéreos.
2: Um incêndio cuja informação é importante seguir nas próximas horas, este de Vozela, no distrito de Viseu, que não está controlado e que está a dar bastante trabalho aos bombeiros por causa do vento muito forte. Há já muitos meios aéreos, 8 nesta altura, que estão a combater este fogo, bem, o dispositivo em terra. Quanto ao outro incêndio que tinha já de ontem à tarde, o incêndio de Alfândega da Fé, ele foi dominado durante esta última madrugada. Ele começou perto das 4 da tarde em Cabreira, em zona de mato também ontem, evoluiu em duas frentes, era um terreno também acidentado em que os bombeiros enfrentaram ventos fortes, mas o incêndio está dominado. Apesar disso, vai ser preciso aos bombeiros o dia praticamente todo para fazer o rescaldo deste fogo, para evitar também reacendimentos num dia de muito calor e de muito vento. O governo da Ucrânia declarou esta sexta-feira dia de luto nacional pela morte de 17 pessoas na sequência dos ataques russos da madrugada sobre a capital do país.

0: Ataques maciços que estão a levantar a indignação da comunidade internacional. Kaya Kallas, a chefe da diplomacia europeia, avisa Moscovo que quantos mais civis matar na Ucrânia, mais sanções vão ser impostas pela Europa. Já amanhã, escreve Kallas nas redes sociais, vai propor mais um pacote de sanções contra a Rússia. O ministro português dos Negócios Estrangeiros também já condenou esta manhã os ataques russos numa mensagem através das redes sociais. Paulo Rangel reforça a solidariedade para com o povo ucraniano e as autoridades do país. Adianta também que é preciso pôr fim à agressão e repor o direito internacional na Ucrânia. Estes ataques de madrugada em Kiev, também a outras regiões da Ucrânia, fizeram 17 mortos, é o número atualizado a esta hora, 17 mortos, mais de 80 feridos, o balanço mais recente. O Vaticano confirmou esta manhã a excomunhão dos bispos tradicionalistas da Fraternidade Sacerdotal de São Pio X, depois da cerimónia que a fraternidade realizou ontem na Suíça, de ordenação de 4 bispos sem a autorização do Papa. O cardeal Pietro Parolin também reagiu esta manhã ao ato de desobediência em declarações à Rádio Italiana, à Rádio Nacional Italiana. O secretário de Estado do Vaticano falou com grande preocupação em relação àquilo que aconteceu ontem em Econ, na Suíça.
1: Grande dor, porque este tipo de coisas fere profundamente a união da Igreja. Evidentemente, este ato em si é cismático, mas a minha esperança é que possamos retomar o diálogo, como já houve no passado, apesar desta grave ferida.
0: Pietro Parolin, o secretário de Estado do Vaticano, declarações feitas esta manhã em relação àquilo que aconteceu ontem na Suíça, apesar do apelo que tinha sido feito por carta pelo Papa Leão XIV para que a organização católica tradicionalista não levasse adiante esta cerimónia. Ela aconteceu. Que organização católica tradicionalista é esta e porquê é que ela afronta diretamente a estrutura da Igreja Católica e também a autoridade do Papa? A jornalista Rita Soares foi saber junto do especialista em história das religiões, Paulo Mendes Pinto.
2: Era um desafio inevitável para o Papa, entende Paulo Mendes Pinto.
3: Criaram-se algumas expectativas nos meios mais conservadores de que houvesse, se não a regressão em alguns aspectos, que houvesse pelo menos um acompanhar e um integrar mais os grupos conservadores. Portanto, eu acho que seria inevitável, de facto, que o Papa fosse literalmente posto à prova.
2: E agora, o que se segue?
3: Em termos de direito canónico, a excomunhão é automática. Ninguém pode argumentar que não sabia que iria acontecer.
2: A história repete-se. Já na década de 80, com João Paulo II na Santa Sé, o fundador da Fraternidade Sacerdotal de São Pio X, Marcel Lefebvre, tinha ordenado outros 4 bispos que acabaram excomungados. Mais tarde, à procura de diálogo, Bento XVI levantou a excomunhão. Hoje, apenas 2 desses bispos estão ainda vivos e novamente excomungados. O processo de ordenação é claro e obedece regras.
3: Há uma congregação para os bispos que, no fundo, trata desses processos que têm que ser, em última instância, autorizados pelo próprio Papa. Neste caso, não foi dada autorização para que eles fossem ordenados.
2: Mas, afinal, como se posiciona este grupo e o que contesta?
3: Para eles, o Concílio Vaticano II é, na prática, herético porque vem destruir a tradição. A questão da missa em latim, ser oficiada de costas para as pessoas que estão a participar.
2: Na missa, a mulher deve usar uma mantilha na cabeça e no centro de toda a discórdia está a questão do diálogo interreligioso.
3: Teremos, inevitavelmente, um separar de águas entre os grupos que são conservadores, mas irão respeitar a posição do Papa, e aqueles que, de facto, irão acompanhar e irão dizer que, se eles estão excomungados, se não é possível, então nós seguimos a mesma via.
2: Um desfacho sem surpresas, após várias tentativas falhadas de reaproximação promovidas pelo Vaticano.
0: E esta manhã, a confirmação por parte do Vaticano, precisamente, da excomunhão destes bispos tradicionalistas que formam a Fraternidade Sacerdotal de São Pio X. O Governo adiou um mês a apresentação das reformas previstas para o setor da saúde no âmbito da reforma do Estado. Vai anunciá-las no final de julho. Em entrevista hoje à Renascença e ao Jornal Público, o Ministro da Reforma do Estado não quis confirmar se haverá uma fusão, como tem sido noticiado, entre a Direção-Geral da Saúde e o Instituto Ricardo Jorge. vai deixar o anúncio da reforma para o Primeiro-Ministro, foi o que disse nesta entrevista, mas defende, Gonçalo Matias, que as mudanças sejam feitas antes do pico da pressão nos hospitais públicos, ou seja, o pico da gripe no inverno.
4: Nós temos um calendário até ao final deste semestre para as reformas dos vários ministérios. Houve bastantes que já foram concluídas, outras que estão em curso. Eu reconheço que a reforma do Ministério da Saúde é uma reforma muito importante. O tempo em que isso ocorre também não é irrelevante. Era importante não o fazer no inverno, durante um período de picos gripais, onde pudesse haver disrupção do sistema. Portanto, estamos agora no momento adequado para lançar e concretizar essa reforma. Se quiser, há aqui duas ideias que eu gostava de deixar. Por um lado, fazer mais com os mesmos recursos e, por outro lado, contar com aquilo que podemos chamar um sistema nacional de saúde, ou seja, contar com os recursos que estão também no setor privado, também no setor social.
0: Dentro da reforma do Estado, é talvez a reforma que mais curiosidade e questões há de suscitar, esta do setor da saúde. Devia ser apresentada agora, a reforma, no final de junho. Foi adiada por um mês, vai ser apresentada no final de julho pelo Primeiro-Ministro. Portugal e Espanha têm a partir de hoje uma ligação nova entre redes elétricas. Custou a Portugal 70 milhões de euros e vai servir para reforçar as trocas de eletricidade entre os dois países. Permite também integrar mais energias renováveis. É uma ligação de muito alta tensão que faz parte do eixo elétrico entre o Minho e a Galiza. Esta ligação entre Portugal e Espanha é feita através de três subestações: a subestação de Ponte Lima, de Fronte Fria, de Fonte Fria e também Biarritz. Vai ser inaugurada daqui a pouco, às 11 da manhã, numa cerimónia onde vai estar também a ministra portuguesa do Ambiente em Pontevedra. É a Croácia que Portugal vai ter logo à noite pela frente. Jogo dos 16avos de final em Toronto. Portugal procura a vitória para seguir adiante e para marcar lugar também nos 8avos de final, pela sexta vez. A equipa está toda. Roberto Martínez garantiu isso ontem. E o enviado especial da Antena 1, Nuno Matos, ao Mundial, assistiu ao último treino da seleção, antes do encontro.
5: Chegou a temer-se o pior por causa do vento forte e da ameaça de tempestade, mas o mau tempo acabou por passar e o treino da seleção portuguesa decorreu com toda a normalidade. O calor continua a fazer-se sentir em Toronto e hoje, para a hora do jogo, estão previstos 32 graus de temperatura. No plano desportivo, o selecionador Roberto Martínez contou com todos os jogadores do relvado. Sem limitações, o grupo está a 100% para a partida com a Croácia. A assistir ao treino esteve Pedro Proença, acompanhado pelos habituais dirigentes federativos Tony Domingos Paciência e João Vieira Pinto. Uma sessão marcada ainda pela tranquilidade e pela confiança da equipa das esquinas. A poucas horas do decisivo Portugal-Croácia, o jogo terá lugar à meia-noite em Portugal, 7 da tarde em Toronto. O estádio mais pequeno da competição, o BMO Field, com capacidade apenas para 40 mil espectadores, vai ter 15 mil portugueses nas bancadas. Apoio não irá faltar. Ora, no 11 de Portugal, Bernardo Silva pode regressar para o lugar de Pedro Neto. 11 provável, Diogo Costa, João Cancelo, Ruben Dias, Renato Veiga, Nuno Mendes, João Neves e Vitinha, Bernardo Silva, o Pedro Neto, João Félix, Bruno Fernandes e Cristiano Ronaldo.
0: Reportagem de Nuno Matos, que nos vai trazer mais logo à meia-noite também o relato deste jogo, juntamente com o Fernando Eurico. O histórico português frente à Croácia é favorável a Portugal, se mais logo ultrapassar a equipa dos Balcãs. Há de encontrar-se depois nos 8avos de final com a Espanha ou então com a Áustria, que vão jogar antes, hoje, às 8 da noite, em Inglewood. Há informação a esta hora de que o Instituto Português do Mar e da Atmosfera acaba de alargar até domingo o aviso vermelho para 10 destinos distritos do litoral e também do interior sul do país. Os avisos vermelhos iam até sábado, agora há este aviso a continuar até domingo em 10 distritos: Viana do Castelo, Porto, Braga, Coimbra, Aveiro, Leiria, Santarém, Porto Alegre, Évora e Beja.
6: Foi a informação com Eduardo Maio, simultâneo com a RTP Antena 1 Madeira, Açores e RTP Mundo. 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
2: Passam neste momento 12 minutos das 9 da manhã.
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8: Num arquipélago. arquipélago onde a literatura é chão fértil, Cristina Oliveira toma nota dos livros que nascem nos Açores.

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1: E também há informação, aproveito para atualizar a previsão do estado do tempo para esta quinta-feira. Em todas as ilhas pode contar com períodos de céu muito nublado, mas com boas abertas. Ainda assim, no grupo ocidental, o vento será de sueste, bonançoso a moderado, mar de pequena vaga, ondas sul de 1 a 2 metros, passando a sueste. No grupo central, vento do quadrante leste, bonançoso a moderado, com mar de pequena vaga a cavado e ondas do quadrante leste de 1 a 2 metros. Finalmente, no grupo oriental, vento leste, bonançoso a moderado, rodando para nordeste, mar de pequena vaga a cavado, ondas leste de 1 a 2 metros. Em relação à temperatura do ar, poderá chegar aos 24 graus. Há pouco estávamos com 18 graus em Angra, 19 em Ponta Delgada e Flores, 20 na cidade da Horta, umidade também elevada, 94% em Santa Cruz das Flores, 93% em Angra, 88% na cidade da Horta e 84% em Ponta Delgada. Será um dia quente e úmido, pelos vistos. 9h23, vamos atualizando as notícias e também o tempo ao longo das próximas horas. Não falta, claro, a música.

É um dos temas mais conhecidos dos HBM, uma das bandas que no próximo sábado estará presente em São Jorge. É a Semana Cultural das Velas, 37ª semana, à semelhança de Cláudia Martins, tributo, Plutónio e, claro, Nuno Ribeiro. Escolhi o tema Falar de Nós. É amanhã, depois dos tributos nas velas na Ilha de São Jorge.

0: Nuno Ribeiro esta semana em São Jorge. 9 horas 34 minutos.
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0: Mais à frente, deixo-lhe outras sugestões. Já para hoje, em diversos locais da região, claro.

0: A meia romã.
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0: Acho-lhe aqui também uma sugestão. São as noites de verão em Santa Cruz das Flores. É o concerto hoje da Filarmónica União Operária e Cultural Nossa Senhora dos Remédios da Fajanzinha. Começam assim as noites de verão, já a animar as diversas localidades das nove ilhas dos Açores. Com Filarmónica, uma boa sugestão para hoje à noite, a partir das 21, no adro da Igreja Matriz de Santa Cruz das Flores.
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Algumas vozes internacionais também a passar pelas manhãs da Antena 1 Açores. E as regionais, neste caso, Modas Sem Tom dos We See.

0: Estamos a 10 minutos das 10 da manhã. Chamo a atenção para a noite de hoje.
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0: Aliás, nos Açores, queria eu dizer, a emissão especial Um Sonho Americano tem início depois das notícias das 21 horas. E também chamo a atenção para o facto de amanhã, em São Miguel, ter início o 14º Festival Música no Colégio, no Largo do Colégio, uma iniciativa do Coral de São José. A noite de amanhã, 3 de julho, é chamada Noite Açoriana, Raízes em Harmonia, o encontro entre o tradicional e o erudito, com Ana Paula Andrade e convidados. Depois há a noite Filarmonia, com Canções da Liberdade, 50 anos após a autonomia dos Açores, será já no dia 4, ou seja, no sábado, assim é que está correto, com a Filarmónica de Nossa Senhora das Neves, o Coro Sinfónico do Coral de São José, com Pedro Silva e o maestro Hélio Soares, são estes dois dias. No domingo termina com Noite de Ópera, com o Lirismo Nacional dos séculos XVIII a século XX, com o Coro Sinfónico do Coral São José, Sandra Medeiros, soprano, para além de Sérgio Sousa Martins, tenor, José Curvelo, barítono, ao piano Ricardo Martins, com o maestro Luís Felipe Carreiro. São sugestões para hoje e próximos dias.

0: Samuel Uria Tapete. Vamos dar lugar à informação nacional e internacional. Antes disso, a previsão do tempo para esta quinta-feira em todas as ilhas. Períodos de céu muito nublado com boas abertas. Daqui a pouco, já dentro de instantes, vamos ter notícias nacionais e internacionais. Ao nível nacional, a onda de calor. A internacional, Vaticano, que abre cisma a Sociedade São Pio X e excomunga padres e fiéis ligados ao movimento.
1: Muito bom dia, 11 horas da manhã no continente e na Madeira, 10 horas da manhã nos Açores. Os títulos desta edição.
2: A equipa portuguesa de busca e salvamento na Venezuela conseguiu resgatar com vida uma vítima que estava debaixo dos escombros há mais de uma semana depois dos dois violentos sismos que atingiram o território venezuelano. O incêndio em Vozela está a mobilizar 8 meios aéreos e mais de 230 operacionais. Não há, neste momento, aldeias em perigo. Vladimir Putin já foi informado sobre o ataque massivo da última madrugada em Kiev. Pelo menos 17 pessoas morreram na Ucrânia devido a este ataque com drones e mísseis.
1: As notícias com edição de Frederico Moreno.
2: Foi concluída com sucesso na Venezuela a operação de resgate de um homem que estava soterrado há mais de uma semana após os graves sismos que abalaram o país. Esta operação foi liderada pela Força Operacional Portuguesa, que está na região de La Guaira. O anúncio do salvamento da vítima foi feito há pouco pelo presidente da Autoridade Nacional de Emergência e Proteção Civil, José Manuel Moura.
3: A Força Operacional Conjunta que nós projetámos para a Venezuela acabou de resgatar, há 5 minutos, 6 minutos atrás, uma vítima ao fim de 7 dias, depois da equipa chilena, depois de várias equipas terem abandonado, que não se justificava, porque a vítima estava numa situação muito difícil de ser de extração, mas valeu a pena toda a resiliência, e aqui também estava na Força Conjunta a equipa também do INEM.
2: Valeu a pena, diz o presidente da Autoridade Nacional de Emergência e Proteção Civil, há instantes numa conferência organizada pela CNN Portugal, com José Manuel Moura a revelar que a equipa portuguesa de busca e salvamento que está na Venezuela conseguiu então resgatar com vida um homem que estava debaixo dos escombros de um edifício. A Caritas Portuguesa vai apoiar a Venezuela com kits de emergência num país marcado por uma crise humanitária prolongada. Rita Valadas, da Caritas, explica o apoio imediato nesta primeira fase.
4: Aquilo que nós fazemos é acionar a nossa resposta de emergência, que nesta fase é mera apoio de emergência, são os kits básicos e os apoios para isso, e depois, à medida que eles conseguirem organizar-se de alguma maneira, podemos tentar ver como é que podemos fazer outro tipo de apoio. Mas para já é apoio de emergência orientado com a Caritas Internacional e a Caritas da Venezuela para apoiar as pessoas que estão em situação de grande vulnerabilidade, como todos podem ver. As pessoas não têm casa, as pessoas não têm nada, não é? E por isso é mesmo apoio de emergência.
2: Após uma avaliação detalhada da situação no terreno, a Caritas Portuguesa identificou as necessidades locais prioritárias e confirma que estão reunidas as condições de segurança para avançar com uma campanha nacional de apoio. Rita Valadas, da Caritas, garante que toda a ajuda será canalizada de forma eficaz e responsável para apoiar a Venezuela. 8 meios aéreos estão envolvidos a esta hora no ataque a um incêndio em Vozela, distrito de Viseu. O fogo começou às 3 da manhã, está ainda por dominar, atinge uma zona de mato. O incêndio está ativo com duas frentes. O comandante subregional de Emergência e Proteção Civil, Miguel David, diz que os esforços dos bombeiros estão a ser bem-sucedidos para tentar dominar estas chamas.
5: O incêndio mantém-se ativo, tem duas frentes que já começam a apresentar cedência ao combate, e neste momento, neste teatro de operações, nós temos 233 operacionais, 8 meios aéreos e 66 veículos. Já está a operar uma máquina de rastros e temos outra em trânsito que chegará muito em breve para também começar a trabalhar. estamos a fazer todos os esforços para conseguirmos progredir no terreno no mais curto espaço de tempo possível.
2: Comandante Subregional de Emergência e Proteção Civil a dar conta da evolução do combate às chamas. Não há aldeias em perigo neste momento, neste fogo em Vozela, incêndio que lavra nas proximidades da autoestrada A25 que liga Aveiro a Vilar Formoso. Foi alargado até domingo o aviso vermelho devido ao calor que abrange 10 distritos do país. O anterior aviso terminava no sábado, agora foi estendido por mais um dia pelo Instituto Português do Mar e da Atmosfera. Os distritos sob aviso vermelho até domingo são Viana do Castelo, Porto, Braga, Coimbra, Aveiro, Leiria, Santarém, Porto Alegre, Évora e Beja. Para as pessoas que não têm condições para enfrentar esta onda de calor em casa, a Câmara Municipal de Oeiras apresenta 10 abrigos climáticos para os próximos dias. São bibliotecas, mercados, centros comerciais. O repórter Gonçalo Costa Martins está em direto num destes refúgios climáticos, ou Oeiras Parque. Por aí, Gonçalo, no Oeiras Parque, a população pode encontrar um local mais fresco.
6: Exatamente, é o poder do ar-condicionado. Nesta altura estão já cerca de 30 graus em Oeiras, é o que vejo aqui no telemóvel, nas temperaturas indicadas, e realmente está mais fresco aqui no interior. Há pessoas que procuram as lojas, que procuram... que no fundo têm algo para fazer em concreto, em alguns estabelecimentos, mas há outras pessoas, como é o caso aqui da Maria de Lourdes Lopes, que está aqui ao meu lado, bom dia, que estava-me a dizer que vinha dar uma volta, digamos, vinha sair um bocadinho de casa e aproveitou aqui este local, porquê em particular?
7: Porque está perto da minha casa, moro aqui relativamente perto, gosto muito do centro e aproveitei, achei que era o local indicado porque realmente a temperatura aqui é totalmente diferente, não é? É muito mais fresco, em que nós podemos fazer um bocadinho de exercício, portanto andamos a pé, andamos aqui, vemos as lojas, vemos as montras, vamos tomar um café, se for caso disso, fico para almoçar, tenho um bom espaço de restauração. E pronto, e depois regressa a casa.
6: É o caso, hoje vai almoçar por aqui ou depois vai retomar a casa?
7: Depois vou para casa, exatamente. Aproveito, almoço aqui e, portanto, aproveito o ambiente mais fresco e para socializar também um bocadinho. Há sempre pessoas, amigas, que também circulam por aqui, acabamos por nos encontrar.
6: Um vídeo que acaba por acontecer. E nesse caso também, a frescura que encontra aqui, costuma... conseguir encontrar em casa ou a sua casa é mais quente, até porque pode ser um prédio mais antigo, não sei, mas a sua casa neste caso costuma ser fresca ou não?
7: Sim, costuma ser fresca, sim. Moro num quarto andar, portanto não moro nem no último, nem nos outros mais baixos, onde há estabelecimentos comerciais e por vezes há calor, porque há um café e tudo mais.
6: Utiliza ar-condicionado ou não é possível?
7: Às vezes, mas é preciso realmente que eu note que a casa já está a ficar um bocadinho quente demais para o meu gosto. Então aí ligo o ar-condicionado, vai uma meia hora, deixo refrescar o ambiente e depois desligo.
6: Só para ficar com esta ideia final, quando saiu de casa já estava um pouco calor em casa? Ou...
7: Não, ainda não. Neste momento a casa ainda não está muito quente. Tenho cuidado de abrir as janelas de manhã, portanto, para entrar ainda um pouco do fresco da noite e depois fecho tudo, as janelas, os stores, exatamente para manter aquele fresco dentro da casa.
6: Assim será possivelmente. Muito obrigado, Maria Lourdes Lopes, que agora vai tomar o café há bocadinho. Eu interrompi há pouco, enquanto procurava o café, falou aqui connosco, falou com a Antena 1 e vai aproveitar as próximas horas aqui neste centro comercial, no Oeiras Parque, para conseguir ter alguma frescura que poderá não ter logo quando chegar a casa. Depois vai ser preciso, como disse, fechar as persianas e assim conseguir manter um ambiente fresco em casa.
2: Gonçalo Costa Martins, em direto do Oeiras Parque, centro comercial, que é por estes dias um abrigo climático para os habitantes do concelho. Está mais barato, o preço do cabaz alimentar desceu 3,17€ em comparação com a semana passada. São dados divulgados esta manhã pela DECO Proteste, que analisa o custo de 63 produtos essenciais. O LIVRE teme que as dificuldades na correção digital dos exames nacionais do secundário possa colocar em causa as inscrições dos alunos no ensino superior. Foi o que referiu há pouco no programa Entre Políticos, aqui na Antena 1, a deputada Filipa Pinto.
8: A questão é, por que não assumir que o processo está a correr mal? E está a correr tão mal que poderá estar mesmo em causa o início da segunda fase de exames, as inscrições dos alunos no ensino superior e tudo isto que devia decorrer com a maior tranquilidade para as famílias, para os alunos e para os professores, está a correr em modo caótico. E na verdade, não nos parece que esteja a ser assumido pelo Ministro da Educação a responsabilidade que devia assumir.
2: Receios da deputada do Livre, já Angélica de Tereza, a deputada da Iniciativa Liberal, aguarda para ver se o Ministro da Educação cumpre o que disse, que nenhum aluno será prejudicado por estes problemas no sistema.
9: Para a Iniciativa Liberal há um ponto e espero que o Ministro ontem tenha medido muito bem as palavras que disse, porque nós vamos de facto exigir que elas cumpra, que é: não há ninguém que possa ser prejudicado por uma falha do próprio Estado, que é o contrário daquilo que nós assistimos no dia-a-dia. Os portugueses são prejudicados por falhas do Estado nos transportes públicos, na saúde, nos processamentos, muitas vezes, de reformas da segurança social. E, portanto, nós não podemos admitir que os mais jovens também sejam prejudicados por uma falha que não é culpa deles, não é? A culpa é a do Estado.
2: Posição da Iniciativa Liberal. Já o deputado do PSD, Pedro Alves, quer perceber como surgiu este problema e lembra que já foram feitas provas com sucesso.
10: Temos é que perceber como é que surgiu o problema, porque se tivessem iniciado isto na altura em que o PRR começou a implementar, certamente que poderíamos tê-lo feito de um modo mais faseado do que o ter feito em 2 anos. Fizemos o ano passado um teste com as provas de filosofia, que teve sucesso. Temos vindo a fazer também nas provas moda, que também têm tido sucesso. E estamos focados fundamentalmente naquilo que é o processo de avaliação externa do sistema e também na sua modernização.
2: Já o Partido Socialista diz que está mais preocupado depois das declarações do Ministro da Educação. A deputada do PS, Aida Carvalho, ficou apreensiva com as palavras de Fernando Alexandre ontem na Comissão Parlamentar sobre a correção dos exames numa nova plataforma.
11: O Partido Socialista estava à espera de uma mensagem de tranquilidade, ou seja, pais e alunos fazem um esforço para este momento final. Portanto, na verdade, os exames nacionais é quase uma consolidação de todo o percurso dos alunos e há um investimento, há estratégias, um conjunto alargado que pais e alunos fazem para que haja sucesso nesta avaliação e que depois, para que se traduza ou que impacte também depois no acesso, e que nós percebemos foi o Sr. Ministro não tranquilizou nada nem ninguém.
2: As falhas na plataforma digital de correção dos exames nacionais a dominar o debate desta manhã aqui na Antena 1, no programa Entre Políticos, com a moderação do jornalista João Alexandre. Vladimir Putin já foi informado sobre o ataque massivo da última madrugada em Kiev. É o que revela esta manhã o Kremlin. Pelo menos 17 pessoas morreram na capital ucraniana devido a este ataque russo com recurso a drones e mísseis. Moscovo garante que vai continuar a aumentar a pressão sobre a Ucrânia. Já a chefe da diplomacia da União Europeia, Kaya Kallas, veio defender esta manhã novas sanções contra a Rússia na sequência destes ataques contra Kiev.
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0: Passam 13 minutos das 10 da manhã.
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sons nacionais em manhã de quinta-feira, que incluem também Beatriz Caixinha e mais à frente Luís Trigacheiro.

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Agora sim, Luís Trigacheiro, e depois, dentro de 3 minutos, temos informação regional em síntese com o jornalista Sáez Furtado.

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1: 10 horas e 30 minutos neste momento na região. Avançamos com as notícias, edição de Sais Furtado.
2: Trabalhadoras da COFACO vão fazer greve durante uma semana, de 20 a 24 deste mês. Não há laboração naquela indústria conserveira em Rabo de Peixe. Decisão anunciada esta manhã em conferência de imprensa por Vítor Silva, do Citasete.
3: Neste momento já podemos afirmar que vamos ter uma das maiores greves a nível regional. A maior greve na COFACO Açores, com toda a certeza, será esta convocada pelo Sintaba e também pelo Citasete para 21, 22 e 23 de julho, a somar-se a esses 3 dias, temos mais 2 dias de greve convocadas pelo Citasete para o dia 20 e para o dia 24. Portanto, teremos uma semana de greve na COFACO Açores.
2: Vítor Silva, do Sindicato das Indústrias Transformadoras, juntamente com o Sintaba, convocam esta paralisação. Em causa estão aumentos salariais, descongelamento de carreiras e atualização do subsídio de refeição. Férias dos açorianos no exterior, Europa, Américas e Canárias, são as preferências no ano em que se verificou uma maior procura por pacotes mais baratos. A escolha dos destinos de férias dos açorianos está a ser influenciada pela instabilidade mundial provocada pela guerra no Médio Oriente.
4: As tendências são destinos mais próximos. A Europa foi muito popular este ano. As Américas, devido à guerra no Médio Oriente. Claro que os destinos mais longínquos, como a Ásia, devido às dificuldades para lá chegar, foram canceladas e, portanto, os açorianos passaram para destinos mais próximos. Também houve uma grande tendência em usarem os voos diretos que nós temos à partida de São Miguel, como, por exemplo, para Gran Canaria e Tenerife. Também tem uma tendência de começar a conhecer melhor Cabo Verde.
2: Catarina Simbrom, delegada regional da APAVT, a Associação Portuguesa das Agências de Viagens e Turismo. A TAP inaugurou ontem uma rota que liga o Porto ao Aeroporto das Lages. Até agora, a companhia não tinha nenhuma conexão direta entre o norte de Portugal e a Ilha Terceira. São 4 frequências semanais para responder, segundo a TAP, à procura que se fazia sentir.
5: Fazia sentido crescer também no Porto, porque existe efetivamente mercado à partida do Porto, não só ponto a ponto, mas também mercado a captar de conectividade. Pode vir, por exemplo, de mercados da Europa ou outros mercados, inclusive intercontinentais que a TAP opera, como Brasil e Estados Unidos, e fazer também encaminhamentos pelo Porto.
2: Nuno Sousa, diretor de vendas para Portugal e África da TAP. Primeira viagem de ligação de passageiros e viaturas entre as ilhas de São Miguel e Santa Maria, marcada para esta tarde. Um regresso da operação marítima, interrompida desde a pandemia e que será realizada pela empresa privada Parece Machado.
6: Esta é uma operação que começa já na próxima viagem, agora no início de julho, e que vai até dia 1 de outubro. Tem viagem de Santa Maria para São Miguel todas as quartas e sextas-feiras, e saídas de Ponta Delgada às terças e às quintas. Sempre que se justificar, nós vamos reforçar essas viagens. E todas as pessoas que quiserem, são uma questão de contactar o nosso escritório e podem marcar as suas passagens. Com a boa notícia também, qualquer criança até 12 anos não paga para ir juntamente com os pais. O preço do bilhete, 25€. Claro que nós, na ida e na volta, temos um preço estabelecido de 40 euros.
2: Manuel Cristiano, responsável da empresa Parece Machado. Para além dos passageiros, o navio Isabel C prevê também levar algumas viaturas, embora com alguns constrangimentos. 6 anos depois, está de volta uma operação marítima de passageiros e viaturas entre as ilhas de São Miguel e Santa Maria. Plano funcional do novo hospital de Ponta Delgada motiva reunião logo à tarde com todos os diretores e responsáveis do serviço do Hospital do Divino Espírito Santo. O encontro está marcado para as 13 horas. A nota interna do dia 29 de junho é assinada pela diretora clínica Paula Macedo. Contará com a presença do Presidente do Governo e da Secretária Regional da Saúde. Recordo que no final de abril, a empresa Antares entregou o plano funcional reformulado do futuro hospital, que prevê a requalificação da atual infraestrutura e a sua ampliação. Está desde então na posse do Executivo Regional para aprovação em Conselho do Governo. Em São Jorge arranca hoje a edição 37 da Semana Cultural das Velas. No cartaz há um programa diversificado com música, folclore e marchas populares.
7: Desde as atividades desportivas, de lançamentos também de um livro. Temos aqui um leque de atividades, os nossos folclores convidados também aqui do Triângulo, o nosso quiosque do Triângulo, uma zona também de insufláveis para os mais novos e, portanto, tentámos exatamente criar aqui uma diversidade para que possamos agregar o maior número de pessoas.
2: Catarina Cabeceiras, Presidente da Câmara Municipal das Velas. A música é novamente destaque nestas festas. Já hoje sobe ao palco Plutónio. Amanhã é a vez de tributo Nuno Ribeiro e Pedro Dias. No sábado, HMB e I Love the 90s. E no domingo, Cláudio Martins e os Minhotos Marotos. Com muita gente em São Jorge, a organização pediu um reforço nos voos nesta altura, já que as viagens estão lotadas.
1: São as notícias às 10h30, edição do jornalista Sais Furtado. 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

Miguel Araújo com Rui Veloso. E este segundo, que vai estar em agosto em Santa Cruz das Flores, no Festival Ocidental. Rui Veloso, mas formato trio. A caminho das 11, faltam apenas 20 minutos. Juro de Fernando Daniel, que amanhã estará na Semana do Chicharro, na Ribeira Quente, em São Miguel.

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1: Com outra sugestão, e esta já para a Ilha do Pico, tem a ver com a inauguração da exposição Na Ponta da Navalha, que ocorre amanhã no Museu dos Baleeiros, nas Lajes do Pico. É uma mostra expositiva, uma coleção de peças de artesanato em madeira e cetro, de autoria de Abel Gonçalves. Peças talhadas com a navalha, que retratam diferentes aspectos da vida rural, valorizando tradições, costumes e atividades do cotidiano. É uma oportunidade, então, de assistir à inauguração que se ocorrerá, aliás, amanhã, às 21 horas, como já referi, terá lugar no Museu dos Baleeiros, nas Lajes do Pico. 10h46. Van Sophie e também Daniela Soares, duas propostas nos próximos minutos.

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0: Janeiro com Deus Algoritmo. A caminho das 11, atualizamos as notícias do país e do mundo à hora certa em relação ao tempo. Vamos continuar em todas as ilhas com períodos de céu muito nublado com boas abertas. Depois das 11, vai ter a companhia de Cristina Oliveira. Sou Ana Rosa, regresso amanhã às 6h30. Companhia de Cristina Oliveira. Sou Ana Rosa, regresso amanhã às 6h30 da manhã.
1: Muito boa tarde, meio-dia no continente e na Madeira, 11 horas da manhã nos Açores. Vamos conhecer os títulos do Jornal do Meio-Dia.
2: Portugal vai entrar em situação de alerta a partir da meia-noite devido à onda de calor que atinge o país, decisão tomada pelo Governo e comunicada há pouco pelo Ministro da Administração Interna. Vários municípios estão a ativar planos de proteção para a população exposta às altas temperaturas. O Instituto Português do Mar e da Atmosfera alargou por mais um dia até domingo o aviso vermelho para o calor que abrange 10 distritos do país. Portugal é recordista europeu no aumento do preço das casas. O Eurostat revela esta manhã uma subida de 18% no valor das habitações durante o primeiro trimestre do ano.
1: As notícias com edição de Frederico Moreno.
2: Por causa da onda de calor, o Governo vai declarar situação de alerta no país a partir da meia-noite. Anúncio feito esta manhã pelo Ministro da Administração Interna. De visita a Leiria, Luís Neves explicou que a situação de alerta prevê sobretudo a interdição de queimas e queimadas, a proibição de trabalhos com maquinaria e ainda interdição de acesso a determinados espaços florestais. O objetivo, diz o Ministro, é prevenir a ocorrência de incêndios no momento de agravamento das condições atmosféricas.
3: Avançaremos hoje mesmo com a aplicação a partir da meia-noite para a declaração de situação de alerta. Essa declaração, sobretudo, tem que ver, em primeiro lugar, com a proibição de acesso e circulação a determinados ou, entre outros, espaços florestais. Proibição da realização de queimadas e queimas de sobrantes da exploração agrícola. Proibição da realização de trabalhos nos espaços florestais com recurso a qualquer tipo de maquinaria, com exceção dos associados a situações de combate a incêndios rurais.
2: O Ministro da Administração Interna a explicar que para momentos excepcionais são necessárias medidas excepcionais, daí a declaração de situação de alerta que entra em vigor a partir da meia-noite. Fica proibida, por exemplo, a utilização de maquinaria em atividades agrícolas. Esta tarde a Proteção Civil vai fazer uma conferência de imprensa para apresentar todo o dispositivo e ainda conselhos à população para enfrentar esta onda de calor. O Presidente da Autoridade Nacional de Emergência e Proteção Civil, José Manuel Moura, disse há pouco à CNN Portugal que já existem incêndios neste momento a preocupar as autoridades.
4: Já estão a decorrer um conjunto de incêndios, um deles a preocupar já no Conselho de Vozela, que se iniciou às 3 da manhã com duas ignições, não deixa de ser estranho, mas é o que temos, e independentemente da origem do incêndio, nós temos é que o resolver. E, portanto, há um empenhamento muito grande já de meios para este local.
2: Presidente da Autoridade Nacional de Emergência e Proteção Civil a falar de Vozela, distrito de Viseu, onde está então ativo um incêndio com duas frentes ativas, conta com o envolvimento de 8 meios aéreos e, no terreno, mais de 230 operacionais. O presidente do INEM revela que as chamadas para a linha de emergência médica já aumentaram nos últimos dias. Luís Cabral diz, no entanto, que mesmo depois de passar a onda de calor em Portugal, a situação de alerta vai manter-se durante 10 dias.
5: Nestas alturas temos um aumento de chamadas, que não será só nestes dias de calor. Aquilo que sabemos também é que os efeitos na saúde da população duram cerca de 10 dias. Ou seja, nos próximos 10 dias, mesmo que as temperaturas voltem à normalidade, nós iremos ter um aumento do afluxo de chamadas e, naturalmente, dentro dos hospitais também, a entrega de doentes nos hospitais. Por isso, na questão das chamadas, reforçamos as nossas centrais de atendimento, as nossas 4 CODUs a nível nacional. Foi dada instruções para que tivessem a capacidade de resposta em pleno.
2: presidente do INEM, em declarações esta manhã à CNN Portugal, a dar conta de que os efeitos do calor na saúde humana vão ser visíveis mesmo depois de passar esta vaga de calor que está a atingir o país. Entretanto, esta manhã, o Instituto Português do Mar e da Atmosfera decidiu estender o aviso vermelho devido ao calor. Foi alargado até domingo. O anterior aviso terminava no sábado, abrangendo 10 distritos do país: Viana do Castelo, Porto, Braga, Coimbra, Aveiro, Leiria,

0: Santarém, Porto Alegre, Évora e Beja, e várias autarquias já anunciaram nas últimas horas, na Tércio Simões, planos para proteger a população das elevadas temperaturas.
1: A Câmara de Faro vai disponibilizar equipamentos municipais para servirem de abrigos temporários climatizados para proteger a população. Em comunicado, o município indicou que os espaços vão funcionar na biblioteca municipal e nas piscinas. Para fazer face à onda de calor, a autarquia anunciou ainda que vai colocar vários pontos de água potável na baixa da cidade de Faro. Também o município de Braga aciona um conjunto de medidas destinadas a minimizar os efeitos da vaga de calor previsto. No plano interno, foi comunicada às chefias municipais a recomendação excepcional de adoção de horários antecipados para os trabalhadores com maior exposição solar, acompanhada pela implementação de medidas adicionais de proteção. Em simultâneo, será assegurado o empenhamento máximo do dispositivo municipal de vigilância com reforço florestal. As piscinas municipais de Braga também terão acesso gratuito limitado à sua capacidade. Em Santarém também são esperadas temperaturas elevadas. Emanuel Campos, vice-presidente da Câmara, dá conta do que foi preparado.
2: Temos espaços identificados que possam servir de acolhimento temporário com temperaturas mais reduzidas, nomeadamente os edifícios das igrejas, das freguesias. Na própria cidade, na malha urbana da cidade de Santarém, também temos os nossos monumentos abertos para poder acolher pessoas num período, num espaço temporal, entre as 11 e as 17 horas da tarde, que prevemos que as temperaturas atingem os picos máximos, e aí sim também poderem passar algum tempo de forma temporária, aproveitando sim as temperaturas reduzidas.
1: Emanuel Campos, vice-presidente da Câmara de Santarém.
0: E para as pessoas que não têm condições para enfrentar esta onda de calor em casa, a Câmara Municipal de Oeiras apresenta 10 abrigos climáticos para os próximos dias. São bibliotecas, mercados e centros comerciais. O repórter Gonçalo Costa Martins esteve esta manhã num destes refúgios climáticos, o Oeiras Parque, onde a população pode fazer compras e também encontrar um local mais fresco.
3: O calor fica lá fora, o ar-condicionado está aqui dentro, mas há quem não resista a fontes de calor.
4: Cafézinho expresso.
3: Uma fonte de calor, não é?
4: É, mas sabe bem.
3: Judite Filipe foi ao supermercado e encontra neste centro comercial um espaço climatizado que não tem em casa, mas diz que não precisa.
4: Estar em casa com tudo fechadinho, porque as árvores e isso de fora fazem sombra nas casas e a casa é fresca.
3: E quando não está em casa?
4: Vou à piscina atlântica em Oeiras, que é muito boa.
3: E sem ser a piscina, há outro tipo de espaço?
4: Ou o ginásio, que tem o ar-condicionado no máximo.
3: E qual é o plano B de Júlio Peixe?
5: Praia.
3: Ele não tem dúvidas e até brinca com estes dias de calor que estão a começar porque chegou ontem de Moçambique.
5: Lá no inverno, estamos com temperaturas em Maputo, porque para o norte é mais quente. Estamos entre as temperaturas máximas 25 graus, as mínimas 19, 20 à noite. Por isso o calor aqui vai ser difícil encontrar o calor cá.
3: Por comparação, o distrito de Lisboa até parece mais fácil, onde vai ficar por estes dias, mas não é de todo habitual avisos vermelhos de calor.
0: Oeiras Parque, um centro comercial transformado também por estes dias num abrigo climático para os habitantes do concelho. Face à onda de calor, a Climáximo está a organizar brigadas populares de refresco e abrigos de calor solidário em Lisboa. Uma resposta possível para enfrentar as elevadas temperaturas. Matias Sousa, da Climáximo, explica onde vão funcionar estes pontos frescos.
6: Estamos a deslocar-nos para zonas que são ilhas de calor em Lisboa, isto é, maioritariamente a Baixa e a zona da Almirante Reis, e estamos a distribuir águas e a conversar com as pessoas que estão a ser atingidas pelo calor extremo, não só nos seus trabalhos, mas também nos transportes e nas suas casas. Nós vamos experimentar pela primeira vez hoje abrir um abrigo solidário ao calor na cooperativa Rizoma, nos Anjos. Isto é uma pequena contribuição que nós podemos fazer para abrir mais um espaço com ar-condicionado para quem precisar de se refrescar umas horas, poder estar num sítio fresco.
0: Os ativistas da Climáximo dizem que esta onda de calor que já varreu o centro da Europa traz agora muitos riscos para Portugal. Os ativistas da Climáximo culpam a indústria fóssil por estas situações. Os preços das casas não param de aumentar. Nos primeiros 3 meses do ano, Portugal foi mesmo o país da União Europeia onde se registou a maior subida do valor das habitações. O Gabinete de Estatísticas Eurostat revela esta manhã que as casas ficaram quase 18% mais caras entre janeiro e março, em comparação com o mesmo período do ano passado. A Antrop, a Associação de Transportes de Passageiros, saúda o pedido da Ministra do Ambiente à Entidade Nacional para o Setor Energético sobre a descida lenta do preço dos combustíveis. A Ministra Maria da Graça Carvalho pediu hoje mais investigação e mais esclarecimentos sobre o preço do gasóleo e da gasolina em Portugal. Luís Cabasso Martins, da Antrop, diz que a transparência é fundamental.
7: Tudo o que tem a ver com o controle e o acompanhamento rigoroso da evolução dos preços, para nós é sempre uma boa notícia. O custo dos combustíveis hoje representa mais de 30% dos nossos custos operacionais. Portanto, tudo o que seja verificar a regularidade da fixação dos preços, para nós é sempre uma boa notícia. Esperamos que as entidades oficiais e que acompanham a fixação do preço façam o seu trabalho.
0: A Associação Nacional de Transportes de Passageiros não quer pronunciar-se em concreto sobre as causas da descida lenta do preço dos combustíveis, mas a Antrop concorda com a verificação destes preços. Está mais barato, o preço do cabaz alimentar desceu 3,17€ em comparação com a semana passada. São dados divulgados esta manhã pela Deco Proteste, que analisou o custo de 63 produtos essenciais. Esta é a segunda semana consecutiva de diminuição do preço do cabaz alimentar em Portugal. É oficial, o médio português Mateus Fernandes vai vestir a camisola do Tottenham, clube inglês que vai pagar mais de 99 milhões de euros ao West Ham pela transferência de Mateus Fernandes. Torna-se assim o jogador mais caro de sempre na história do Tottenham. Mateus Fernandes torna-se também o terceiro jogador português mais caro em transferências depois de João Félix e Cristiano Ronaldo. É um jogo decisivo. Portugal está em contagem decrescente para o embate frente à Croácia no Mundial de Futebol. Roberto Martínez tem todos os jogadores à disposição. O enviado especial Nuno Matos assistiu ao último treino antes desse encontro a contar para os 16avos de final.
8: Chegou a temer-se o pior por causa do vento forte e da ameaça de tempestade, mas o mau tempo acabou por passar e o treino da seleção portuguesa decorreu com toda a normalidade. O calor continua a fazer-se sentir em Toronto e hoje, para a hora do jogo, estão previstos 32 graus de temperatura. No plano desportivo, o selecionador Roberto Martínez contou com todos os jogadores no relvado. Sem limitações, o grupo está a 100% para a partida com a Croácia. A assistir ao treino esteve Pedro Proença, acompanhado pelos habituais dirigentes federativos Tony Domingos Paciência e João Vieira Pinto. Uma sessão marcada ainda pela tranquilidade e pela confiança da equipa das esquinas. A poucas horas do decisivo Portugal-Croácia, o jogo terá lugar à meia-noite em Portugal, 7 da tarde em Toronto. O estádio mais pequeno da competição, o BMO Field, com capacidade apenas para 40 mil espectadores, vai ter 15 mil portugueses nas bancadas. Apoio não irá faltar. Ora, no 11 de Portugal, Bernardo Silva pode regressar para o lugar de Pedro Neto. 11 provável, Diogo Costa, João Cancelo, Ruben Dias, Renato Veiga, Nuno Mendes, João Neves e Vitinha, Bernardo Silva, o Pedro Neto, João Félix, Bruno Fernandes e Cristiano Ronaldo.
0: Nuno Matos em Toronto, no Canadá, onde está também o enviado especial Fernando Eurico. Mais uma vez será preciso perder horas de sono para ver Portugal. O jogo frente à Croácia começa à meia-noite, hora de Lisboa.
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10: Bom dia, já passam 14 minutos das 11 horas.
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1: Não há margem de erro. Portugal defronta a Croácia na próxima madrugada, nos 16avos de final do Mundial. Um deslize significa o regresso a casa. Neste jornal, as palavras de Roberto Martínez e Vitinha no lançamento do jogo. Ninguém fala, mas todos escrevem. Luciano Gonçalves reage à demissão de Duarte Gomes, de diretor técnico da arbitragem, no dia do sorteio dos campeonatos profissionais. Erminio Loureiro, ex-presidente da Liga, deixa um apelo à paz. Mateus Fernandes no Tottenham por 98 milhões de euros. E vamos perceber também como começou o encontro de Jaime Faria na segunda ronda do Wimbledon.
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1: Está a chegar o momento da verdade. Portugal-Croácia, 16avos de final do Mundial de Futebol. A bola rola a partir da meia-noite em Toronto. A seleção das esquinas apurou-se em segundo do Grupo K, com dois empates e uma vitória, e terá pela frente uma Croácia que ficou em segundo do Grupo L, com vitórias de 1-0 sobre o Panamá e 2-1 ao Gana, e a derrota 4-2 com a Inglaterra. Depois de uma primeira fase sofrível, o selecionador Roberto Martínez garante uma equipa preparada para dobrar os balcânicos.
2: Acho que a equipa está muito bem preparada. Quando falo de estar preparada é porque já são três jogos, já tivemos momentos para ajustar, alinhar, já são muitos treinos juntos, e a equipa tem muita força. A força que é a união do grupo, o compromisso dos jogadores, representar a Portugal. E isso é essencial. Amanhã o que precisamos? Temos a força, temos a preparação. Amanhã falta poder acreditar, ter a coragem de acreditar. E isso é só com sucesso e ganhar o jogo. Então o foco é esse.
1: Roberto Martínez destaca a importância dos três jogos da fase de grupos como preparação para os jogos a eliminar.
2: Começamos o Mundial, o segundo Mundial. Foi muito importante uma boa preparação. A boa preparação são os três jogos da fase de grupos, como já falamos, aspectos para melhorar, fizemos coisas bem, fizemos outras coisas mais difíceis. O que é importante agora, que temos 21 jogadores que já estiveram na estreia do Mundial, 21 jogadores de campo, e isso faz que todos estejam preparados.
1: Declarações de Roberto Martínez na conferência de imprensa de antevisão do jogo frente à Croácia, onde esteve também Vitinha. O médio do Paris Saint-Germain admite que a equipa tem de melhorar.
3: Nós, jogadores, somos os primeiros interessados a jogar bem, os primeiros interessados a que as coisas correm bem, a ganhar, a querer ganhar. Por isso, sem dúvida que espero e vou fazer por isso para que o meu nível possa subir, assim como o da equipa. Acho que está sempre interligado, é impossível dissociar o individual do coletivo e vice-versa. Por isso, espero que seja uma consequência, que o coletivo esteja bem e que as individualidades depois possam ressaltar, ficar à vista de todos. E espero também que as individualidades por si puxem uns pelos outros e que possam fazer o coletivo ainda mais forte.
1: Vitinha e a promessa de retoma nas exibições de Portugal, uma retoma esperada pelos adeptos portugueses, alguns deles, Nuno Matos, que fazem verdadeiras loucuras para apoiar a equipa das esquinas.
4: Uma aventura que começou no dia 11 e que se espera só termine depois da final do campeonato do mundo. A fé é a última a morrer, é para o Pedro e para o Alexandre. Pedro, como é que tem sido esta aventura?
5: A aventura tem sido extraordinária. Nós chegámos no dia 11 na chamada Caravana do Gold, alugamos uma autocaravana para dar a volta aos Estados Unidos para seguir a seleção, algum jogo ou outro da seleção da Argentina, porque a minha mulher é argentina, e foi isso que nós fizemos com grande entusiasmo na fase de grupos. A fase de grupos da Argentina correu muito bem, a portuguesa menos. Tivemos que mudar de estratégia e a Caravana do Gold agora tornou-se num jato do Golo, porque chegar a Toronto de Miami de autocaravana ia ser complicado. Portanto, esperamos que o Roberto Martírio siga os nossos passos e ter também a sua estratégia para a seleção conseguir melhores resultados.
4: Alexandre, demorou muito tempo a preparar esta viagem, imagino.
6: Não, por acaso é uma vergonha, não demorou nada e tivemos que adaptar imensas coisas ao mundo.
7: Foi em cima do joelho.
6: Foi em cima do joelho, autenticamente, até porque depois reparámos que podíamos ter conseguido patrocínios e tal. Aliás, o Pedro estava agora a falar, conseguiu bilhetes para a Argentina com a mulher, porque um parque de campismo de caravanas em Houston conheceu um jornalista austríaco que tinha uma caravana caravana também alugada da mesma empresa que a nossa, e lhe disse: não, nós dissemos aos gajos da caravana, vamos fazer esta viagem, vamos fazer uma reportagem, podemos vos pôr bastante dispostos. E eles ofereceram-lhes a caravana.
7: Este Mundial é o Mundial dos ricos, ok? Eu pergunto isso porque
5: o Mundial dos milionários, é o Mundial dos bloggers, dos instagramers, ainda por cima com péssimo serviço e com um ambiente absolutamente plástico. E que se algum dirigente de futebol europeu e português me estiver a ouvir, eu deixo a mensagem: vocês livrem-se de dizer, quando estiverem a organizar o próximo Mundial em Portugal, Espanha e Marrocos, que a revenda dos bilhetes foi um sucesso e que vai ser replicada. Porque, na verdade, não é sucesso nenhum. Eu vejo toda a gente obcecada com a revenda dos bilhetes, vejo amigos a discutir se entregam bilhetes a outros amigos para eles virem ou não, porque têm a possibilidade de os revender e com isso fazer dinheiro. E isso cria uma dinâmica que é tristíssima. Vocês tiveram no estádio contra a Colômbia, nós tínhamos no meio da nossa bancada, no meio da claque, três filas do megafone, que lidera a claque, tudo camisolas amarelas da Colômbia, famílias, uma família que por acaso estava ao nosso lado, que era uma família de brasileiros, o pai com a camisola do Santos, o filho com a camisola do Cristiano, e a mãe que gritava: sai daqui, esse é o meu lugar, paguei $2,000. Eu: amiga, estás na claque? As pessoas vão estar a cantar, vão estar de pé, o futebol é sobre isso.
7: Pedro Alexandre, muito obrigado, e continuação de uma boa aventura.
5: Para vocês também.
0: Nuno Matos a contar as histórias destes críticos adeptos portugueses. Também em Toronto, Fernando Rico, outro dos enviados especiais da Antena 1 ao Mundial, falou com um adepto croata.
8: Well, I'm Croatian, so I'm gonna cheer for Croatia, but let be a good game. Let
9: the better... Sou croata e por isso torço pelo meu país, mas que seja um grande jogo e que o melhor vença. Vencerá quem tiver controle de bola e do jogo e jogar mais tempo no espaço defensivo. Esta será a última dança para Modric e Ronaldo. Modric não é para mim o melhor médio da história do futebol, tal como Ronaldo enquanto avançado. É um dos melhores do mundo, muito físico. Claro que está mais velho, mas continua a marcar golos e a fazer a diferença. Pode fazer toda a diferença, porque é muito perigoso em frente à baliza.
8: Jumps in front of the goal is very dangerous.
0: Portugal-Croácia logo mais à meia-noite com arbitragem do norueguês Esman Eskas e relato de Fernando Arico e Nuno Matos aqui na rádio numa emissão especial que arranca às 10 da noite. Na agenda do dia, além deste Portugal-Croácia, há mais dois jogos. Às 8, a Espanha defronta a Áustria e às 4 da manhã, a Suíça joga com a Argélia. Nos jogos de ontem, Inglaterra, Bélgica e Estados Unidos conseguiram o apuramento para os oitavos de final. Por cá, o tema do momento é a convulsão que está instalada nas cúpulas da arbitragem, onde ninguém fala, mas todos escrevem. Depois do comunicado do demissionário Duarte Gomes, ex-diretor técnico nacional, foi a vez de Luciano Gonçalves aproveitar as redes sociais para reagir à polémica. Palavras do presidente do Conselho de Arbitragem da Federação Portuguesa de Futebol, já lidas e aqui resumidas pelo jornalista José Pedro Pinto.
10: De consciência tranquila, Luciano Gonçalves rejeita de forma absoluta e categórica todas as imputações que lhe são atribuídas. Num longo comunicado de 17 parágrafos, o presidente do Conselho de Arbitragem assegura que nunca revelou antecipadamente uma nomeação a qualquer presidente de clube e que também nenhum presidente lhe pediu a nomeação de um árbitro em específico. Nunca me senti influenciado, condicionado ou pressionado, prossegue a missiva, com outra garantia: nunca procurou influenciar qualquer árbitro. Quanto ao caso do Estrela da Amadora em concreto, Luciano Gonçalves adianta que mal tomou conhecimento, foi o próprio a solicitar que o mesmo fosse apreciado pelos órgãos competentes da Federação. Quem acredita na sua inocência não pede silêncio, pede escrutínio. Pode ler-se no texto assinado pelo líder da arbitragem nacional, ele que revela ter já acionado meios judiciais próprios para se defender.
0: Perante tudo isto, Hermínio Loureiro, ex-presidente da Liga de Clubes, pede na Antena 1 que tudo seja esclarecido quanto antes para que haja no início da época o necessário ambiente de tranquilidade em redor da arbitragem.
11: Que rapidamente tudo seja esclarecido nos órgãos próprios. Quer Duarte Gomes, quer Luciano Gonçalves mostraram disponibilidade para colaborar e, portanto, que as autoridades envolvidas possam rapidamente esclarecer tudo o que tiver que ser esclarecido porque quando a bola rolar, espero que esteja tudo tranquilo, os árbitros portugueses tenham todas as condições para o exercício pleno da sua atividade.
0: Ouvido pelo jornalista José Pedro Pinto, Hermínio Loureiro remete uma eventual demissão de Luciano Gonçalves para uma reflexão que o próprio terá de fazer.
11: O Conselho de Arbitragem é um órgão dotado de total autonomia e, portanto, está eleito. O Duarte Gomes pediu a demissão da sua função, há que ser substituído. Relativamente ao Conselho de Arbitragem, acho que eles próprios é que têm que perceber essa sua situação e, naturalmente, procurarem ter todas as condições para o exercício da sua atividade.
0: Através da Rádio Pública, o antigo líder da Liga faz um apelo à paz numa época que culminará com três equipas na Liga dos Campeões.
11: Esta época vai ser marcada também com a alteração que é desejada por todos, três clubes terem acesso à Champions League no final. E, portanto, pode também criar um clima diferente nesta época, que eu espero que seja uma época tranquila, que espero que seja um campeonato muito bem disputado, que se fale do jogo, que se fale dos golos, que se fale das defesas feitas, que se fale da estratégia das equipas e que se fale menos de arbitragem.
0: Hermínio Loureiro em declarações à Antena 1 no dia em que terá lugar o primeiro ato oficial da nova temporada. A partir das 19 horas ficará definida a grelha da primeira e segunda ligas num sorteio das competições profissionais. No final desse sorteio terá lugar a quarta edição da Liga Portugal Awards, a gala do futebol profissional que premiará quem mais se destacou na temporada passada. Antes do sorteio há mais três equipas da primeira liga que regressam hoje ao trabalho. Na Madeira, Marítimo e Nacional estreiam treinadores, Michel van der Gaag nos Verde Rubros e João Geão nos Alvinegros. No Arouca, esta manhã foi dedicada aos exames médicos. O clube vai manter ao leme Vasco Seabra, que já assumiu dois dos principais objetivos para esta época.
12: Conseguimos manter o nosso padrão coletivo de jogo, que seja um jogo altamente valorizador daquilo que são os nossos jogadores e que isso naturalmente traduza pontos. Mais do que fazermos perspectivas daquilo que são as pontuações, as classificações, vamos andar muito centrados em primeiro objetivo, um jogo cada vez. A primeira volta conseguimos fazer melhor que a do ano anterior, porque foi uma volta abaixo daquilo que nós queríamos, portanto, esses são os dois objetivos fundamentais.
0: Vasco Seabra, treinador do Arouca, ouvido por Bruno Malveira Marques, o clube arouquense abriu o primeiro dia de trabalhos à presença da comunicação social. Lá por fora é oficial, Mateus Fernandes troca o West Ham pelo Tottenham, a troco de cerca de 98 milhões de euros, uma das maiores transferências de sempre do futebol inglês e a maior do Tottenham. O médio português de 21 anos assina por 5 anos. Com este negócio, o Sporting encaixa 3,4 milhões de euros. No basquetebol, a seleção portuguesa joga hoje frente a Montenegro, partida em Matosinhos, a contar para a qualificação para o Campeonato do Mundo. Portugal joga frente a Montenegro e domingo frente à Grécia. Diogo Brito, um dos extremos da seleção, destaca a importância do jogo.
13: É super importante. O jogo classifica-nos para a fase seguinte se o ganharmos, portanto só por aí já é muito importante, e depois é como qualquer outro jogo deste grupo, se nos qualificarmos conta para a fase seguinte, portanto não pode haver desleixos, e sabemos que é uma equipa muito difícil, apesar de termos ganho lá por muitos pontos, sabemos que a história do jogo não se vai repetir assim tão facilmente.
0: 7 da tarde é a hora que tem início o jogo entre Portugal e Montenegro, que poderá ser acompanhado com informações e reportagem aqui na Rádio Pública de Bruno Malveira Marques. A fechar, o ténis. Estava previsto para o meio-dia e 30 o início do jogo de Jaime Faria no quadro principal do torneio do Wimbledon. Na segunda ronda, o tenista português vai defrontar o belga Zizou Bergs, número 37 do ranking ATP. No entanto, o jogo está atrasado e agora remarcado para as 12h50. Ontem, Nuno Borges disse adeus à competição depois de perder em 3 sets com o número 1 do mundo, Jannik Sinner.
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16: Ficamos a 16 minutos do meio-dia nos Açores.

0: Ainda antes das notícias ao meio-dia, lembro que nos grupos ocidental e central a previsão aponta para períodos de céu muito nublado com boas abertas ao longo das próximas horas. Em São Miguel e Santa Maria a previsão indica períodos de céu muito nublado com abertas. Estamos então muito perto da hora certa, já lá vamos às notícias do país e do mundo.
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2: Muito boa tarde. Uma hora no continente e na Madeira. É meio-dia nos Açores. Vamos agora conhecer os títulos desta edição.
3: Por causa da onda de calor, o governo vai declarar situação de alerta no país a partir da meia-noite. Anúncio feito esta manhã pelo Ministro da Administração Interna. A associação que representa as empresas de combustíveis e lubrificantes diz que o governo diz que o mercado está a funcionar normalmente. É a resposta depois de a Ministra do Ambiente e Energia ter pedido esclarecimentos sobre o facto dos preços do gasóleo e da gasolina não descerem ao mesmo ritmo que aumentaram nos últimos meses. Os preços das casas em Portugal não param de aumentar. Nos primeiros três meses do ano, Portugal foi mesmo o país da União Europeia que registou a maior subida no valor das habitações.
2: Notícias com edição de Frederico Moreno.
3: Portugal vai entrar em situação de alerta à meia-noite devido às altas temperaturas, decisão tomada hoje pelo Governo. O Primeiro-Ministro salienta que cada cidadão tem a responsabilidade de prevenir a ocorrência de incêndios florestais. Numa mensagem publicada há minutos na rede social X, Luís Montenegro pede à população para respeitar as indicações das autoridades e acrescenta que todos são necessários para proteger a comunidade e proteger o território português. O decretar da situação de alerta já tinha sido anunciado esta manhã pelo Ministro da Administração Interna, Luís Neves.
4: Avançaremos hoje mesmo com a aplicação a partir da meia-noite para a declaração de situação de alerta. Essa declaração, sobretudo, tem que ver, em primeiro lugar, com a proibição de acesso e circulação a determinados ou entre outros espaços florestais. Proibição da realização de queimadas e queimas de sobrantes da exploração agrícola. Proibição da realização de trabalhos nos espaços florestais com recurso a qualquer tipo de maquinaria, com exceção dos associados a situações de combate a incêndios rurais.
3: De visita à Leiria, Luís Neves explicou que a situação de alerta prevê a interdição de queimas e queimadas, a proibição de trabalhos com maquinaria e ainda a interdição de acesso a determinados espaços florestais com o objetivo de prevenir a ocorrência de incêndios. Esta situação de alerta entra então em vigor a partir da meia-noite. A Proteção Civil já está a enviar mensagens escritas para os telemóveis da população nas regiões mais afetadas por esta onda de calor. SMS alertando para a subida das temperaturas e para que não seja utilizado fogo. O presidente da Autoridade Nacional de Emergência e Proteção Civil, José Manuel Moura, diz que já há incêndios em curso neste momento a preocupar as autoridades.
5: Já estão a decorrer um conjunto de incêndios, um deles a preocupar já no Conselho de Vozela, que se iniciou às 3 da manhã com duas ignições, não deixa de ser estranho, mas é o que temos, e independentemente da origem do incêndio, nós temos é que o resolver. E, portanto, há um empenhamento muito grande já de meios para este local.
3: O presidente da Autoridade de Emergência e Proteção Civil a fazer referência ao incêndio ativo em Vozela, no distrito de Viseu, onde estão nesta altura mais de 250 operacionais, com o apoio de 70 meios terrestres. Há também 7 aeronaves mobilizadas para o combate às chamas. O responsável da Proteção Civil adiantou também hoje à CNN Portugal que foi agendada para esta tarde uma conferência de imprensa com vários objetivos.
5: Foi feito um conjunto de reforços significativos para este período. Hoje mesmo ainda irá haver uma conferência de imprensa na autoridade com os players do sistema, precisamente para garantir e para, junto à população, dar um conjunto de indicações de como se devem comportar perante uma situação deste tipo. E a onda de calor depois também tem reflexos no âmbito da saúde. O facto de haver 40 graus de temperatura não tem que haver necessariamente incêndios. Portanto, os comportamentos têm que ser adequados para que não haja incêndios e esse comportamento é adequado estará tão adequado quanto as condições meteorológicas sejam mais adversas.
3: As autoridades vão dar esta conferência de imprensa pelas 13h30 da tarde na sede da Autoridade Nacional de Emergência e Proteção Civil em Carnaxide, Conselho de Oeiras, e mesmo quando passar esta onda de calor, os efeitos negativos na saúde humana podem manifestar-se vários dias mais tarde. É o aviso deixado pelo presidente do INEM, Luís Cabral, que diz que o Instituto de Emergência Médica já está a registar um aumento do número de chamadas nos últimos dias.
6: Nestas alturas temos um aumento de chamadas, que não será só nestes dias de calor. Aquilo que sabemos também é que os efeitos na saúde da população duram cerca de 10 dias, ou seja, nos próximos 10 dias, mesmo que as temperaturas voltem à normalidade, nós iremos ter um aumento do afluxo de chamadas e, naturalmente, dentro dos hospitais também, a entrega de doentes nos hospitais. Por isso, na questão das chamadas, reforçamos as nossas centrais de atendimento, as nossas 4 CODUs a nível nacional. Foi dada instruções para que tivessem a capacidade de resposta em pleno.
3: O dirigente do Instituto de Emergência Médica a alertar para os efeitos negativos na saúde humana desta onda de calor. A ministra da Saúde já tinha alertado também para a possibilidade de um aumento dos índices de mortalidade no país. Quanto aos hospitais, já estão a preparar planos de contingência para lidar com esta onda de calor. O presidente da Associação Portuguesa de Administradores Hospitalares, Xavier Barreto, diz que nesse plano está incluído o reforço de equipas médicas.
7: Há um reforço das equipas, há uma tentativa, um esforço até de desocupar camas que estão ocupadas de forma inadequada, libertando essas camas para os doentes que tenham que ser internados. Há um reforço, eu diria, da comunicação com as populações para que percebam quais são as medidas mais adequadas, os comportamentos que deverão adotar nos próximos dias. E, portanto, esse primeiro nível do plano de contingência já está em marcha e é certo que serão ativados níveis subsequentes à medida que vai sendo necessária, à medida que a procura vai aumentando.
3: O presidente da Associação Portuguesa de Administradores Hospitalares diz que as zonas que mais preocupam são o interior do país e o Alentejo. Xavier Barreto apela, por isso, ao envolvimento das autarquias no apoio às populações mais vulneráveis. Foi alargado até domingo o aviso vermelho devido ao calor, que abrange 10 distritos do país. O anterior aviso terminava no sábado. Agora foi estendido pelo Instituto Português do Mar e da Atmosfera. Os distritos que vão continuar com o aviso vermelho até domingo são Viana do Castelo, Porto, Braga, Coimbra, Aveiro, Leiria, Santarém, Porto Alegre, Évora e Beja. As companhias petrolíferas garantem que o mercado está a funcionar sem anomalias, um dia depois da ministra do Ambiente e Energia ter pedido esclarecimentos sobre o facto dos preços do gasóleo e da gasolina não descerem ao mesmo ritmo que subiram nos últimos meses. António Comprido, presidente da EPCOL, associação que representa as empresas portuguesas de combustíveis e lubrificantes, diz à Antena 1 que o mercado está a funcionar normalmente.
8: A nossa leitura é que o mercado está a funcionar normalmente, sem qualquer anomalia. Enfim, até admito a senhora ministra, com certeza, que não acompanha este tema dos preços dos combustíveis diariamente. Tem imensas coisas com que se preocupar. E se acha que é estranho ou pensa que pode haver qualquer coisa estranha, acho muito bem que manda as entidades responsáveis para fazer uma análise. Agora, nós estamos absolutamente cientes de que o mercado está a funcionar normalmente e que esta anomalia não é uma anomalia portuguesa, é uma situação em que o mercado dos produtos refinados não está a responder à baixa do crude como nós gostaríamos que acontecesse.
3: António Comprido diz que os produtos refinados estão mais caros do que o petróleo porque os estoques das refinarias estão em baixo. O representante da associação que representa as empresas portuguesas de combustíveis e lubrificantes diz também que não é verdade que haja mais pressa em subir os preços da gasolina e do gasóleo do que em descê-los quando há oscilações no preço do petróleo.
8: Não cola totalmente com a realidade, acontecem as duas situações. O crudo subir mais depressa ou descer mais depressa que os refinados, mas o inverso também é verdadeiro. É uma questão das pessoas terem a curiosidade e o rigor de irem verificar os dados. Se forem verificar os dados, verificamos. E como disse, no início da guerra, o crudo subiu a uma velocidade mais rápida que a dos produtos refinados e, consequentemente, do preço depois na bomba.
3: As explicações por parte das companhias petrolíferas relativamente ao preço dos combustíveis. A Associação Nacional de Transporte de Passageiros aplaude o pedido de esclarecimento apresentado ontem pela Ministra do Ambiente. Maria da Graça Carvalho disse que a Entidade Nacional para o Setor Energético vai analisar, a pedido do Governo, os motivos que levam a que os preços dos combustíveis não estejam a descer ao mesmo ritmo a que subiram. Ouvido hoje pela Antena 1, Luís Cabasso Martins da Antrop sublinha que a transparência é fundamental.
9: Tudo o que tem a ver com o controle e o acompanhamento rigoroso da evolução dos preços, para nós é sempre uma boa notícia. O custo dos combustíveis hoje representa mais de 30% dos nossos custos operacionais. Portanto, tudo o que seja verificar a regularidade da fixação dos preços, para nós é sempre uma boa notícia. Esperamos que as entidades oficiais e que acompanham a fixação do preço façam o seu trabalho.
3: A Antrop não quer pronunciar-se sobre as causas da descida lenta do valor dos combustíveis, mas concorda com a verificação dos preços. O custo das casas não para de aumentar. Nos primeiros três meses do ano, Portugal foi mesmo o país da União Europeia que registou a maior subida no valor das habitações. O Gabinete de Estatísticas Eurostat revela esta manhã que as casas ficaram quase 18% mais caras entre janeiro e março, em comparação com o mesmo período do ano passado. A Caritas Portuguesa vai apoiar a Venezuela com kits de emergência, num país marcado por uma crise humanitária prolongada depois dos sismos. Rita Valadas, da Caritas, explica o apoio imediato nesta primeira fase.
10: Aquilo que nós fizemos é acionar a nossa resposta de emergência, que nesta fase é mera apoio de emergência, são os kits básicos e os apoios para isso, e depois, à medida que eles conseguirem organizar de alguma maneira, podemos tentar ver como é que podemos fazer outro tipo de apoio. Mas para já, é apoio de emergência orientado com a Caritas Internacional e a Caritas da Venezuela para apoiar as pessoas que estão em situação de grande vulnerabilidade, como todos podem ver. As pessoas não têm casa, as pessoas não têm nada, não é? E, portanto, é mesmo apoio de emergência.
3: A Caritas apela também a donativos. Rita Valadas garante que toda a ajuda será canalizada de forma eficaz e responsável para apoiar a Venezuela. Uma multa gigante para uma empresa gigante. A Google foi condenada a pagar mais de 4 mil milhões de euros à Comissão Europeia por abuso de posição dominante no mercado através da aplicação Android. A multa já tinha sido aplicada em 2018, mas a Google tem apresentado recursos desta decisão, que hoje foi confirmada pelo O Tribunal de Justiça da União Europeia. A Google já reagiu, lamentando que o Tribunal Europeu não tenha reconhecido a mais-valia da tecnologia Android para milhares de empresas.
2: As notícias com edição de Frederico Moreno, simultâneo com a RTP Antena 1 Madeira, Açores e RTP Mundo. 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
0: Boa tarde, meio-dia, 12 minutos nos Açores.
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0: Nuno Ribeiro é um dos nomes do cartaz da Semana Cultural das Velas em São Jorge. Concerto marcado para o próximo dia 3 de julho.

0: podem ter de fechar portas até ao final do ano. A falta de financiamento e o atraso na nova Estratégia Nacional para a Integração estão a colocar em causa projetos de apoio que diariamente chegam a centenas de pessoas da etnia cigana. Vamos debater o tema com o vice-presidente da Associação Letras Nómadas, Bruno Gonçalves, mas antes conhecemos o trabalho que é feito por duas associações em Gondomar e em Faro.
1: Portugal em Direto tem edição da jornalista Cláudia Costa.
0: À semelhança de várias autarquias, Mafra, no distrito de Lisboa, pode perder financiamento do Plano de Recuperação e Resiliência, o PRR, para investimentos como os do Arquivo Nacional do Som e da Escola EB23 do Milharado. O autarca diz que 6 ou 7 empreitadas de habitação estão também comprometidas. Em entrevista ao jornalista Nuno Amaral, o presidente da Câmara de Mafra pede que os vários projetos projetados para aquele concelho, bem como outros em municípios espalhados pelo país, possam ter uma solução do governo para cumprirem as responsabilidades do PRR, sem prejudicar nem Portugal, nem as autarquias.
2: Bom, nós temos cerca de 5 projetos. Temos 3 projetos de habitação, temos um projeto de educação, uma escola, e temos um projeto também de âmbito cultural, que é o Arquivo Nacional do Som. Estas são 5 obras que posso desde já também avançar, que o risco de não estarem concretizadas é elevado.
3: O Presidente vai-me desculpar, falando em Arquivo Nacional do Som para alguém que, ou para uma rádio, como está a falar, em duas penadas, que projeto será este? Não o sobrepondo, obviamente, aos outros, mas Arquivo Nacional do Som.
2: Exato, este é um investimento de âmbito nacional, aliás, nem é de uma competência própria da autarquia. É um projeto que foi protocolado com o Fundo Salvaguarda do Património Nacional, aliás, cultural, e que ficamos com essa delegação da responsabilidade de execução da obra, por delegação dessa competência, e portanto é uma obra de âmbito nacional, localizada em Mafra, que terá um impacto naturalmente nacional, mas que, não sendo daquelas competências diretas das autarquias, a Câmara de Mafra assumiu essa responsabilidade de executar a obra e neste momento é uma obra que está atrasada.
3: Este e os outros projetos, nomeadamente os 42,2 milhões de euros para a construção ou reabilitação da escola básica 23 da Venda de Pinheiro, qual é a solução que neste momento alvitra a autarquia de Mafra para solucionar estas questões até ao prazo do fim do PRR ou depois disso?
2: Bom, nós estaremos alinhados com aquela que seja também a solução nacional. Ainda relembro, há pouco tempo, o presidente Pedro Pimpão, da Associação Nacional de Municípios Portugueses, também diligenciou junto do governo, com caráter de urgência, uma solução para que os municípios que têm um conjunto de obras PRR a decorrer, que tenham uma solução conjunta para que estas responsabilidades por obras que não estão totalmente acabadas, que estas responsabilidades, que estas contingências não fiquem unicamente à responsabilidade dos municípios, porque alguns municípios, como é o caso de Mafra, apesar de termos margem de endividamento, não será certamente uma solução.
3: Daí mesmo, e permita-me a interrupção, julga que além de um plano para Mafra, ou para este ou para aquele concelho, devia haver uma resposta nacional concertada, organizada, dirigida para autarquias que, fruto de várias contingências, não vão conseguir cumprir estes prazos?
2: Sim, certamente que sim. Eu acredito que assim seja. Portanto, temos as entidades da Administração Central, temos o Governo, estamos todos conhecedores do grau de execução dos investimentos que estão a ser realizados, independentemente de serem obras públicas ou até, eventualmente, outro tipo de investimentos. Portanto, vai certamente haver uma solução conjunta a nível nacional para que Portugal não saia prejudicado e, em concreto, as autarquias.
0: O autarca de Mafra, Hugo Moreira Luís, ouvido pelo jornalista Nuno Amaral. Mafra está a investir mais de 42 milhões de euros na construção ou reabilitação de habitação para aumentar em quase 300 a oferta de fogos, a que corresponde 17 candidaturas ao PRR. A falta de mão de obra ou de empresas disponíveis levam assim a autarquia a pedir uma ação do Executivo. Mais de 21 milhões de euros vão ser investidos na requalificação do Centro Desportivo Nacional do Jamor. O protocolo entre o Governo e a Câmara de Oeiras permite avançar com os concursos para as obras que deverão estar concluídas dentro de 2 anos e meio. A intervenção no Jamor inclui a renovação do Centro de Alto

0: rendimento no complexo de piscinas, do Centro de Medicina Desportiva e do Museu do Desporto. Entre as prioridades está a substituição da pista de atletismo. A Câmara de Oeiras passa a assumir a execução deste investimento em articulação com o Instituto Português do Desporto e Juventude. O município fica responsável por desenvolver os projetos, lançar os concursos e acompanhar as obras. Arlinda Brandão.
1: Avança para obras de requalificação e modernização o Centro Desportivo Nacional do Jamor.
2: Nós estamos a falar de uma verdadeira joia nacional no que diz respeito ao desporto.
1: Pedro Patacho, vereador do Desporto da Câmara Municipal de Oeiras.
2: Não temos em nenhum outro ponto do nosso país um parque desportivo tão grande, com tantas valências, tantos equipamentos e tanta capacidade instalada para servir tantas modalidades desportivas.
1: A Secretaria de Estado do Desporto, o Instituto Português do Desporto e Juventude e a Câmara Municipal de Oeiras partilham preocupações com a utilização do Centro Nacional Desportivo do Jamor e que levam a estas obras de melhoria e beneficiação de equipamentos.
2: Intervenções na cobertura no pavilhão da piscina olímpica, intervenções de beneficiação na pista de atletismo, intervenções de beneficiação portanto, na pista, no circuito de BTT, intervenções de beneficiação nas residências que servem os atletas do alto rendimento e que são residentes nessas residências desportivas. Enfim, são diversas tipologias de intervenções, mas que obviamente nós procuraremos fazer por forma a minimizar o mais possível o impacto na atividade desportiva ou mesmo de forma que não tenha impacto nenhum.
1: É a Câmara Municipal de Oeiras que vai desenvolver os projetos de execução, lançar os concursos para as empreitadas e concretizar as obras no terreno, que vão beneficiar áreas dedicadas a modalidades como a natação, tiro BTT, skate, rugby. Vai ser criado um centro de medicina desportiva, vai haver obras no centro de alto rendimento, no Museu do Desporto, no complexo de piscinas, mas Pedro Patacho, vereador do Desporto da Câmara de Oeiras, lembra que para além dos equipamentos desportivos, existe ali a mata do Jamor.
2: Existe uma riqueza de biodiversidade, quer ao nível da fauna, quer ao nível da flora, extraordinárias, que importa conhecer, que importa criar condições para preservar e valorizar.
1: Durante a fase de obra, a autarquia garante que está atenta para proteger este ativo ambiental e paisagístico para o concelho e para a região, que é a Mata do Jamor.
0: O Centro Desportivo Nacional do Jamor, uma joia nacional no que ao desporto diz respeito, prepara-se assim para uma das maiores requalificações dos últimos anos. É o maior reforço de sempre. A Câmara de Valongo vai transferir cerca de 3 milhões de euros para as 5 juntas de freguesia do concelho. Em comparação com o ano anterior, são mais meio milhão de euros. O dinheiro destina-se à manutenção dos espaços verdes. Ouvido o Pleno Antena 1, o presidente da Câmara de Valongo, Paulo Esteves Ferreira, fala num compromisso de campanha eleitoral e explica que o objetivo é manter o espaço público cuidado.
3: Estamos a dar condições dignas e condições equilibradas em termos financeiros para que as juntas possam executar estas tarefas. Isto não é para reforço do orçamento das juntas, isto é para eles executarem estas tarefas de varredura, limpeza de vermes e sarjetas, tratamento de jardins, toda a sua dimensão, da relva, das árvores.
0: Para conseguir dar este aumento, o autarca admite um esforço extra por parte da autarquia e pede de novo a revisão da lei das finanças locais.
3: Quando queremos e devemos dar o exemplo que reclamamos ao Estado Central de transferência de competências, não deveríamos ter que fazer muitas vezes um esforço orçamental que para nós nos penaliza, porque coloca-nos aqui uma pressão como muitas vezes desnecessária e realmente a lei das finanças locais tem mesmo que ser revista. Temos que voltar a falar da regionalização, porque não é possível para que alguns municípios alguns municípios sobre dinheiro e até nem consigam executá-lo todo e outros andam sempre a pedinchar e a tentar perceber como é que vão chegar ao final do ano e como é que vão manter todos os projetos que têm ou encetar outros porque não têm capacidade financeira para o fazer.
0: O apelo do Presidente da Câmara de Valongo é preciso rever a lei das finanças locais, isto numa altura em que a autarquia reforçou com o maior valor de sempre o apoio às juntas de freguesia para a gestão do espaço público. Das 5 freguesias, Irmesinde é que vai receber mais cerca de 1 milhão de euros.
4: bairro estigmatizado a esse nível também, com graves problemas ao nível da habitação, é algo que é mais do que sabido, não é?
5: Criado no final da década de 70, com o objetivo de realojar pessoas das antigas colónias portuguesas. Atualmente é constituído maioritariamente por portugueses. Metade da população é da comunidade cigana.
6: É a minha casa porque ainda não temos um espaço físico onde podemos trabalhar.
7: E o orçamento sai, muitas vezes, quase sempre, do bolso de Sónia e do marido.
6: Funciona porque nós investimos na associação, para que ela não feche.
0: Interrompida desde a pandemia, a primeira viagem de passageiros e viaturas entre as ilhas de São Miguel e de Santa Maria nos Açores está marcada para esta tarde. É o regresso da Operação Marítima, 6 anos depois de ter sido suspensa. Vai ser feita por uma empresa privada, Sandra Pimenta.
8: Depois de estar suspensa durante 6 anos, está de volta à ligação marítima entre as ilhas de São Miguel e Santa Maria, desta vez pela mão da transportadora Parece Machado. A operação tem início já esta tarde e Manuel Cristiano, responsável da empresa, explica como vai decorrer.
9: Esta é uma operação que começa já na próxima viagem, agora no início de julho, e que vai até dia 1 de outubro. Tem viagem de Santa Maria para São Miguel todas as quartas e sextas-feiras e saídas de Ponta Delgada às terças e às quintas. Sempre que se justificar, nós vamos reforçar essas viagens. E todas as pessoas que quiserem, são uma questão de contactar o nosso escritório e podem marcar as suas passagens. Acabou a notícia também, qualquer criança até 12 anos não paga para ir juntamente com os pais. O preço do bilhete, 25 euros. Claro que nós, na ida e na volta, temos um preço estabelecido de 40 euros.
8: E para além dos passageiros, o barco Isabel C pretende também levar algumas viaturas, embora com alguns constrangimentos a ter em conta.
9: As pessoas podem levar os carros. Logicamente, os carros têm um preço que é pago à parte. Mas as pessoas podem acompanhar a sua viatura. Aqui é que reside alguns acertos que nós temos que fazer, que é o desembarque nos carros em que o barco chega à Vila do Porto. Porque, pelo menos neste momento, sabemos que os carros só poderiam ser libertados às 7 horas da manhã. Isso não faz sentido nenhum, mas isso é um pormenor que nós estamos a tentar articular com as autoridades.
8: 6 anos depois, está de volta uma operação marítima de passageiros e viaturas entre as ilhas de São Miguel e Santa Maria.
0: Estava interrompida desde a pandemia. Também nos Açores, a TAP inaugurou ontem a rota que liga o Porto ao aeroporto das Lages. A companhia aérea não tinha nenhuma ligação direta entre o norte de Portugal e a Ilha Terceira. Passa a ter 4 voos semanais para responder, Eduardo Mendes, à procura que se faz sentir. Bravo,
10: meu bem. Foi ao som dos bravos que desembarcaram os 128 passageiros do voo inaugural da TAP entre Porto e Terceira.
11: Fazia sentido crescer também no Porto, porque existe efetivamente mercado à partida do Porto, não só ponto a ponto, mas também mercado a captar de conectividade. Pode vir, por exemplo, de mercados da Europa ou outros mercados, inclusive intercontinentais que a TAP opera, como Brasil e Estados Unidos, e fazer também encaminhamentos pelo Porto.
10: Nuno Sousa, diretor de vendas para Portugal e África da TAP, diz que a companhia quer ajudar a colmatar falhas de ligações.
11: Sim, temos estado a tentar ajustar a nossa operação, na medida do possível, para poder incrementar os voos, tanto para a região. Havendo procura e havendo capacidade do nosso lado em termos de equipamento e operar, é óbvio que estamos capazes de dar. Todas as operações e rotas que estamos a operar têm que ser financeiramente viáveis e positivas.
10: 4 frequências semanais no período de verão que se juntam a outras 15 a partir de Lisboa.
12: Ficamos com um número recorde para a Ilha Terceira de ligações quer ao norte, quer a Portugal. Nunca a Terceira, nunca os Açores tiveram tantas ligações como têm neste momento.
10: Marcos Couto, presidente da Câmara do Comércio e Indústria de Angra do Heroísmo, afirma que tem sido desenvolvido um trabalho com o norte de Portugal e com a Galiza e por isso a operação é uma mais-valia.
12: O aeroporto do Porto é o aeroporto de referência também para a Galiza. Portanto, há agora aqui um trabalho de alavancagem com operadores quer do norte do país, quer da Galiza, no sentido de tornar esta operação um sucesso.
10: Está inaugurada a nova rota da TAP, liga o aeroporto Sá Carneiro, no Porto, às Lages, na Ilha Terceira.
0: E a TAP não tinha nenhuma ligação direta entre o norte de Portugal continental e a Ilha Terceira. O município de Castelo Branco quer criar uma grande área empresarial junto à linha ferroviária e ao aeródromo municipal. O presidente da Câmara, Leopoldo Rodrigues, já manifestou esse interesse junto do governo, que surge depois do Executivo ter anunciado a intenção de criar 6 grandes áreas empresariais no país, 2 delas na região centro, isto no âmbito do PTRR, o Plano de Transformação, Recuperação e Resiliência. O autarca diz que este não é apenas um projeto de Castelo Branco, mas de toda a Beira Baixa, e garante que o Conselho reúne todas as condições.
13: Nós estamos a cerca de 2 horas de Lisboa, 2 horas do Porto. Estamos na linha mais direta da ligação a Madrid. Somos uma das regiões europeias que é sido, se calhar, um pouco mais esquecida, mas onde existem imensas potencialidades, onde existem capacidade de fixar, de atrair e de desenvolver, e obviamente uma grande área de localização empresarial permitirá o desenvolvimento de toda esta região, todo este território, firmando sinergias, contando com o apoio do Estado, e ele é fundamental para o desenvolvimento de um projeto desta dimensão. Mas estamos convidos que temos as condições adequadas para que isso aconteça. Este não é um projeto de Castelo Branco, este é um projeto da região e é um projeto do país.
0: Um projeto abrangente, diz o Presidente da Câmara de Castelo Branco, que diz que a zona onde pretendem instalar a grande área empresarial tem capacidade para ser alargada até 3 mil hectares, ou seja, o equivalente a 3 mil campos de futebol. O autarca Leopoldo Rodrigues garante que não vai baixar os braços, vai continuar a insistir com o Governo. Especialistas mundiais do setor do azeite estão reunidos hoje e amanhã em Lisboa, estão a analisar e discutir os desafios do setor, como a sustentabilidade, as tecnologias e a gestão da água. Portugal é um dos maiores exportadores de azeite. A qualidade e os diferentes sabores são uma mais-valia para quem procura o azeite nacional, Paula Vera.
14: E é a diferenciação aliada à qualidade que torna o azeite português tão procurado pelo mundo. Isso mesmo é revelado por Gonçalo Moreira, da Olivum, a Associação de Olivicultores e Lagares de Portugal.
15: Nós apostamos muito na diferenciação, na qualidade, e isso faz com que o nosso azeite depois também tenha um valor acrescentado. Apesar de sermos um país pequeno, temos uma grande produção neste momento na zona sul do país, que o Alqueva de facto permitiu impulsionar este crescimento em produção, mas depois temos também muitas variedades autóctones e portuguesas, que faz com que o nosso azeite tenha muitos atributos diferentes de norte a sul. Os azeites de Trás-os-Montes, mas os azeites também do Ribatejo, da Beira, no Alentejo, têm todos eles aromas, atributos, etc., diferentes. E isso também é muito interessante nos nossos azeites portugueses e que são reconhecidos por isso.
14: A gestão da água e do sol faz de Portugal um caso exemplar na produção de azeite. E há novos países que procuram o azeite nacional, diz Gonçalo Moreira.
15: Cada vez temos mais consumidores. E temos mercados emergentes. Temos os Estados Unidos, que neste momento é talvez um dos maiores importadores de azeite do mundo. Depois temos o caso do Japão, um país também muito interessado e cada vez a aumentar mais o seu consumo. O Japão tem uma particularidade muito interessante. O azeite é visto, exatamente como disse, como um promotor de saúde e como um suplemento de saúde. É vendido em farmácias. Temos outros países, como é o caso do norte da Europa, temos também o Paquistão, temos a Índia, que tem um programa de promoção da alimentação saudável e que é o melhor, maior mercado do mundo e com quem agora estabelecemos um protocolo.
14: O país é autossuficiente no consumo e está entre os 5 primeiros países com a maior produção mundial e continua a crescer nas exportações. Nos próximos anos, o olival português pode chegar às 300 mil toneladas de produção. Mas, segundo Gonçalo Moreira, da Olivum, há um trabalho essencial a fazer.
15: Que é a promoção do azeite como marca Azeite de Portugal. Somos o país número 1 do mundo a produzir em qualidade azeite virgem, virgem extra, à volta dos 95% a 98% da sua classificação. Nós temos olivais cada vez mais modernos e com uma capacidade produtiva assinalável e que são feitos, inclusive, ou que são geridos de uma forma muito sustentável e muito precisa, que nos tem e faz de nós, neste momento, o centro da olivicultura moderna.
14: Portugal, na frente do pelotão, na produção de azeite, tanto a nível europeu como mundial, e com capacidade para crescer e aumentar ainda mais as exportações.
0: Congresso Mundial do Azeite, durante 2 dias em Lisboa, especialistas, empresas, instituições e profissionais vão discutir os desafios do setor. Associações que trabalham diariamente com comunidades ciganas em áreas como a educação, a saúde e a mediação comunitária e que alertam para o risco de fechar por falta de financiamento. Em causa está a ausência de uma nova estratégia nacional para a integração das comunidades ciganas, que deveria ter sido renovada há mais de 2 anos e continua sem substituto. Os dirigentes associativos falam em projetos bloqueados, apoios suspensos e até organizações que podem não resistir até ao final do ano. Vamos Vamos agora conhecer a Associação Unir Povos, no Conselho de Gondomar. Ajuda a integrar, orientar e muitas vezes ensina a sonhar pessoas de etnia cigana. Funciona em casa com verbas da Presidente e do marido. Com muitas dificuldades económicas, realiza ações de formação e vários outros projetos num país, diz a Presidente, que continua a cravar na pele de ciganos um carimbo desde a nascença no Namaral.
16: Criada em 2019, a Associação Unir Povos, em Baguim do Monte, Gondomar, continua a funcionar nas mesmas instalações.
17: Encontramos-nos na sede Unir Povos, é em minha casa porque ainda não temos um espaço físico onde podemos trabalhar.
16: É a presidente da associação.
17: Sou Sónia Prudêncio, toda a gente me conhece por Toia Prudêncio.
16: Toia, Sónia Prudêncio, criou a associação com o marido.
17: Chama-se Unir Povos e é esse mesmo o objetivo, é unir as comunidades, unir os povos, porque afinal de contas somos todos portugueses, não é? O que nos difere aqui um pouco é a nossa cultura.
16: Bate à porta várias vezes da Câmara de Gondomar para encontrar outra casa para o projeto de integração da comunidade cigana.
17: Estamos a tentar tratar disso ainda com a respectiva Câmara. Vamos ver o que é que vai sair.
16: E atrai esta associação muitas pessoas de Gondomar que procuram encaminhamento para a Segurança Social, para juntas de freguesia, para a autarquia.
17: Representamos a maior parte da comunidade cigana aqui em Gondomar. Então, em números exatos, não lhe sei dizer. Mais de 500 pessoas.
16: E o orçamento sai, muitas vezes, quase sempre, do bolso de Sónia e do marido.
17: Funciona porque nós investimos na associação, para que ela não feche. Se não fosse assim, a nossa associação já tinha fechado, porque não temos verbas para poder fazer nem dinamizar nenhum tipo de ação junto das comunidades e das pessoas em geral, porque nós não trabalhamos somente com as comunidades ciganas.
16: Mas trabalham.
17: Fazemos ações de sensibilização junto das escolas, principalmente junto das meninas da comunidade cigana, tentando sensibilizar aqui para a importância das escolas, da vida profissional também, porque eles agora, muitas delas estão a estudar, mas almejam algo mais, têm sonhos também.
16: E em muitos casos a tarefa de unir povos é essa, ensinar a sonhar.
17: E tentando-lhe mostrar há muitas alternativas e que eles também podem sonhar, assim como os filhos podem sonhar também.
16: Toia sabe que ser cigano em Portugal ainda acarreta um carimbo cravado na pele.
17: Sem dúvida, é um carimbo que nós levamos desde a nossa infância e levamos com ele a vida inteira e está estampado na nossa testa.
16: Um carimbo, estigma duro, ferrado no cotidiano, que Sónia Prudêncio já sentiu também na pele dos filhos.
17: A minha filha sentiu o que era a discriminação, tinha ela para aí uns 4, 5 anos. Isso é duro, é cruel, é desumano, porque foi feito não pelas próprias crianças, mas feito por um adulto que devia cuidar e não cuidou. Devia integrar e não integrou.
16: E vê Sónia, a presidente da Associação Unir Povos, em Baguim do Monte, Gondomar, um futuro mais duro para as filhas, para as três filhas, num país, diz, que anda para trás.
17: Isso dá um bocadinho de medo, porque tenho muito medo do futuro delas, porque eu acho que elas vão enfrentar um Portugal muito mais preconceituoso do que aquele que eu enfrentei na minha juventude, que ainda não sou propriamente velha. Mas eu tenho noção que elas vão enfrentar muitas mais dificuldades do que aquelas que eu enfrentei, infelizmente.
0: O trabalho e as dificuldades sentidas pela Associação Unir Povos no Conselho de Gondomar. Vamos agora conhecer uma outra associação, inaugurada há 30 anos, o Centro Comunitário Horta da Areia, nasceu de um projeto de combate à pobreza num dos bairros de Faro, no Algarve, com mais habitações degradadas e precárias. Cerca de 200 pessoas vivem nesta comunidade, junto à estrada de acesso ao cais comercial. O centro é um ponto de apoio essencial para os moradores, ali podem tratar da roupa, para cozinhar ou participar em atividades lúdicas. Mas o trabalho da equipa vai muito além desses serviços, procura dar resposta a Maria Antunes aos vários problemas sociais do bairro.
18: 200 pessoas vivem neste bairro, encostado à linha do comboio que a separa às escassas centenas de metros de altos edifícios do Bom João. A caminho do cais comercial é um território que tem o resto da cidade à vista, mas geográfica e socialmente está excluído do restante sítio urbano. É um bairro de casas abarracadas em madeira, outras construídas nos anos 70 em folha de zinco, algumas poucas em alvenaria. É em Madeira a casa que faz pulsar a ajuda aos habitantes do bairro, o centro comunitário da Horta da Areia, que fica logo à entrada.
4: A ideia da construção do centro aqui nesta zona foi uma questão estratégica para poder dar aqui a resposta aos três setores do bairro. Nós temos uma zona de emergência que foi construída no final dos anos 70 para albergar retornados desde as colónias e depois uma zona em alvenaria que no passado servia de residência para trabalhadores da Câmara.
18: É um bairro muito degradado do ponto de vista das condições de habitabilidade.
4: Sem dúvida nenhuma. É um bairro estigmatizado a esse nível também, com graves problemas ao nível da habitação. É algo que é mais do que sabido, não é? Faz parte aqui da fama do bairro. E carece realmente de uma intervenção de fundo.
18: David Fernandes coordena a equipa do Centro Comunitário que funciona há 30 anos neste bairro, criado no final da década de 70, com o objetivo de realojar pessoas das antigas colónias portuguesas. Atualmente é constituído maioritariamente por portugueses. Metade da população é da comunidade cigana. David conhece toda a gente por nome, miúdos e graúdos, e todos o tratam como mais um elemento da família. O dirigente do Centro Comunitário fala num conhecimento de 30 anos, marcado pela vocação social, com vista à promoção e à integração dos moradores.
4: A envolver as pessoas, valorizar as pessoas, independentemente de serem ciganos ou não. Acabamos por trabalhar tudo o que tem a ver com a educação, ação social, tudo o que tem a ver, lá está, com a mediação, muita mediação nós somos.
18: A nível da educação fazem o quê, por exemplo?
4: Fazemos a mediação com as escolas, temos um contacto quase diário com os agrupamentos aqui de Faro.
18: Quer dizer que vocês têm conhecimento, por exemplo, da evolução dos próprios alunos, designadamente da comunidade cigana, saber como é que eles estão a...
4: Sim, sem dúvida. Temos um contacto praticamente com todos os professores que dão aulas aqui aos miúdos do bairro. Acho que é uma nota importante a referir, que desde o programa do governo, não é? das creches para todos, que foi possível nós integrarmos crianças ciganas com a idade de creche. Tivemos aqui uma abertura e fizemos vários encaminhamentos, e o que eu posso dizer é que a evolução dos miúdos ciganos é igual a qualquer outro miúdo que não cigano. Isto pode mudar e vai mudar com certeza.
18: Vocês não são encarregados de educação, mas muitas vezes substituem-se aos encarregados de educação.
4: Estamos do lado deles, sim.
18: Numa volta pelo bairro, David ajuda na leitura de cartas, lê receitas médicas, incentiva a participação em aulas, yoga e outras atividades regulares, como a dança ou o canto. É um mediador, um dinamizador de vontades e recursos. Há quem lhe chame por carinho e graça o anjo da guarda da Horta da Areia.
0: Uma reportagem do jornalista Mário Antunes, e é nosso convidado para debater este tema. Bruno Gonçalves é também mediador cigano e vice-presidente da Associação Letras Nómadas, uma das vozes que tem alertado para este risco de encerramento de algumas associações por falta de financiamento. Muito boa tarde, Bruno. Muito obrigada por estar em direto connosco. As reportagens que acabamos de ouvir retratam as dificuldades que estão a sentir no terreno?
19: Boa tarde. Obrigado pelo convite. Sim, retrata o facto que estamos todos muito receosos, portanto também o próprio espectro político de alguma forma tem ajudado, portanto, a que isto esteja a acontecer. E na verdade há autores morais que de alguma forma têm influenciado bloqueios para que neste momento tenhamos algumas das associações, portanto, a pedir socorro, porque de facto há 2 anos sem uma estratégia nacional que tem vindo a ser empurrada. Acreditamos que há uma falta de coragem e de vontade também.
0: Quem são os autores morais, e usando a sua expressão?
19: Todos vocês sabem quem são, não vale a pena estarmos a... É de conhecimento geral, portanto temos um partido, o nosso espectro político de alguma forma tem vindo a bloquear, seja a nível central como também a nível local, porque de facto também muitas associações viviam de alguns apoios a nível local, dos órgãos de poder local, e que neste momento uma grande parte deles estão bloqueados, porque quando chegam muitas vezes às assembleias municipais, quando não há maioria do executivo, é sempre mesmo muito complicado. Portanto, neste momento vivemos desesperados, porque...
0: É esse o termo, Bruno, desesperados, é isso que sentem as
19: associações? Sim, uma grande parte das associações vivem desesperadas, porque muitas vezes as pessoas não imaginam o quão é importante ter, portanto, uma associação. as associações de alguma forma...
0: Sem o trabalho destas duas associações que ouvimos aqui, quer em Gondomar, quer no Algarve, em Faro, elas fazem muito trabalho, mesmo para lá das comunidades ciganas, junto das escolas. Sem estas associações, a vivência das comunidades ciganas vai ser mais difícil?
19: Sim, é muito mais difícil porque as associações não substituem as políticas, mas ajudam de alguma forma a implementar as políticas de inclusão. E de alguma forma esta confiança que as associações constroem com as pessoas é de veras importante. Neste momento o que vai acontecer, vai acontecer vários retrocessos. E depois é preciso chamar a atenção, a ausência de uma estratégia nacional para a integração dos comunidades ciganas é um compromisso político. Nós estamos já há mais de 500 anos em Portugal. Só em 2013 é que existe uma política, neste caso a Estratégia Nacional, que é uma recomendação, portanto, da União Europeia, desde 2013. Portanto,
0: Bruno,
19: as assimetrias que foram cometidas ao longo da história, só em 2013 é que Portugal despertou por uma recomendação. Então vejam a situação das assimetrias, que são enormes entre a comunidade cigana e a sociedade maioritária, são enormes, que as pessoas nem imaginam, com um passado histórico que é muito traumático, e que nós necessitamos, portanto, deste compromisso político, da estratégia que de alguma forma ajudou, 2013 a 2022, sobretudo na área da educação, portanto, a melhorar índices. Eu posso dizer que há 10 anos nós não tínhamos, tínhamos 5, 6 pessoas licenciadas ciganas. Neste momento, com um programa ao pré, nós temos 40 licenciados, 12 mestrados, 12 TESPs e uma pós-graduação.
0: Mas consequências é que tem o bloqueio de programas, como acabou de dizer, o OPRÉ e o ROM Educa, sobretudo na área da educação?
19: Nós não sabemos o que é que vai acontecer este ano.
0: Para já estão bloqueados, não é?
19: Não estão bloqueados, mas nós não sabemos o que é que vai acontecer em setembro, que é quando termina, está vigente o protocolo com a AIMA, mas nós vamos sair da AIMA, entre aspas, portanto o departamento do Roma que trabalha com esta temática irá de certeza para a SIG, mas nós não sabemos quando. E depois temos a questão da consulta pública da estratégia. Imagino que, que na União Europeia, Portugal e Malta são os únicos países que não têm estratégia nacional. E foi em Portugal.
0: Uma estratégia que terminou há mais de 2 anos, ainda não foi substituída e está a ter um claro impacto no vosso trabalho.
19: Muito impacto. Portanto, nós ficámos, por exemplo, as associações ficaram sem as medidas de apoio, que era o programa de apoio ao ativismo cigano, que eram pequenas verbas, mas que de alguma forma ajudavam para que pudéssemos implementar todos os nossos projetos no terreno. E outro, que era o Fundo de Apoio à Estratégia Nacional, que eram pequenas verbas, mas que de alguma forma nos ajudavam, de alguma forma a ter, portanto, um trabalho diário. O que é que acontece? É que até as próprias pessoas da comunidade cigana começam a ficar um bocadinho cansadas porque estes projetos não têm uma continuidade e depois não há estratégia. E claro, de facto isto é um desgaste diário para todos nós. Não, só
0: ouvimos aqui uma associação cujo financiamento é feito pela senhora que preside a associação e pelo marido. É disto que estamos a falar?
19: Sim, os carolos, as associações vivem muitas vezes os carolos e as associações ciganas, grande parte delas, estão a viver e a pagar, quem tem espaços físicos, 20 e 30 euros de água e de luz, que é para não fechar aquilo, e sai do nosso bolso muitas das vezes, porque nós não estamos no mesmo ponto de partida que outras associações. Por muito que as pessoas digam, e haja aqui esta ideia que, não, estamos todos no mesmo ponto de partida, não estamos no mesmo ponto de partida. Eu faço-lhe aqui a analogia, uma mulher e cigana. Portanto, ela é duplamente discriminada. E nós também somos duplamente discriminados porque, claro, somos ciganos e, de facto, não existe. Existe uma enorme desconfiança relativamente às nossas instituições. Por exemplo, mesmo até para candidaturas. Se eu me for candidatar, portanto, a um fundo, eu não posso competir com outras associações, como, por exemplo, Caritas ou Santa Casa de Misericórdia. E não estou a dizer que eles fazem um mau trabalho. Pelo contrário, não fazem. Fazem um bom trabalho. A questão é que eu não tenho, sobretudo, a almofada financeira, nem tenho especialistas para me candidatar, que tem que se pagar um especialista.
0: Portanto, isto está a criar desigualdades no acesso ao financiamento também.
19: Enormes, enormes. E todos nós sabemos o porquê. E nós sabemos que nos últimos anos o porquê da falta de coragem, muitas vezes política, ao menos digam que de facto
0: existe. Como é que as coisas podem mudar, Bruno? E como é que isto tudo pode mudar, este cenário? Estamos aqui a traçar um cenário em que eu presumo que é real a possibilidade de algumas destas associações encerrarem já agora até ao final do ano. Há essa possibilidade?
19: Sim, que 3 ou 4 associações
20: associações estão a viver, porque aqui, entre nós as associações, vamos dando força uns aos outros. Recentemente tivemos aqui um encontro onde nos vamos fortalecendo uns aos outros, mas as pessoas estão mesmo muito cansadas, porque grande parte das pessoas não vive isto. As pessoas têm que trabalhar e às vezes, quer dizer, tirar ainda do seu próprio orçamento familiar para manter uma associação aberta e, quer dizer, e tentarmos de alguma forma que as pessoas tenham uma retaguarda, de alguma forma, não tem sido nada fácil. Como Bruno, é que isto se muda? Termos políticos, que nós temos bons políticos em Portugal, ao contrário do que as pessoas pensam, mas que sejam mais corajosos. Não nos basta à vontade. Corajosos. Não é porque existem 60 deputados ou vários deputados municipais que de alguma forma vão, portanto, contribuir para esta perpetuação deste racismo estrutural e deste anticiganismo. Portanto,
0: Bruno, o que é que mudava no imediato, e já mesmo na fase final da nossa conversa, na reta final, o que é que mudava no imediato se pudesse ter poder de decisão ou então de convencer o poder político? O que é que mudava? Já.
20: Eu convencer, ainda recentemente tive uma reunião com a Secretária de Estado do Desporto e da Igualdade, e o que eu lhe queria dizer à Senhora Secretária de Estado, com todo o respeito e de facto uma pessoa muito simpática, é que nós não podemos esperar mais. Portanto, nós precisamos de ação. Não precisamos de mais relutância relativamente a colocar uma estratégia nacional para consulta pública. Nós queremos já uma estratégia, mesmo que ela não seja a melhor estratégia.
0: Querem alguma coisa, mesmo que não seja boa, querem alguma coisa. Isso permitia-vos...
20: Se não for boa, nós vamos trabalhá-la. Se não for boa, nós temos tempo para trabalhá-la. Agora, havendo um compromisso político, passa-nos isso, porque já é um bom sinal. Ok, portanto, é isso que eu peço à Ministra e à Senhora Secretária de Estado, que apresse, porque há aqui crianças, mulheres, há homens e há portugueses acima de tudo.
0: Há uma comunidade na ordem de quantas pessoas? Claro que sim, em Portugal.
20: 75 mil, os estudos dizem 50 mil, mas são estudos de aproximação, seremos 75 ou 80 mil pessoas. Grande parte das associações trabalham com vários, por exemplo, nós, Letras Novas, trabalhamos com estudantes universitários. Repara, há 10 anos nós não tínhamos estudantes universitários. Vejam o que é que as associações, de alguma forma, podem ajudar a reforçar as políticas públicas. Portanto, se há assimetrias, só se combate também com o terceiro setor. E o terceiro setor, também nós fazemos parte desse terceiro setor. E eles servem para fazer, reforçar e ajudar, portanto, na inclusão e no combate às desigualdades do nosso país.
0: Bruno Gonçalves, mediador cigano, vice-presidente da Associação Letras Nómadas. Muito obrigada por ter vindo debater este tema connosco aqui na rádio. Boa tarde.
21: Muito obrigado.
0: Cerca de 30 estudantes de medicina da Universidade do Minho estão a percorrer as aldeias mais isoladas de Vila Nova de Foscoa. Ao longo dos últimos dias, eles têm visitado domicílios, lares e centros de dia para promover a saúde e a proximidade dos idosos. Falamos-lhe deste tema no Portugal em Direto, na passada sexta-feira. Agora vamos para o terreno, vamos espreitar. O repórter Paulo Brás acompanhou o trabalho dos futuros médicos junto das populações mais velhas.
22: Quando a aldeia não tem médico, o médico vai à aldeia. A proposta é do Núcleo de Estudantes de Medicina da Universidade do Minho, que vai percorrendo o interior norte do país para promover o acesso das populações a cuidados de saúde primários. Esta semana, 30 futuros médicos fazem rastreios e transmitem afetos às populações do concelho de Vila Nova de Foscoa, no distrito da Guarda. Matilde Nevado, uma das alunas, fala-nos das ações que estão a promover.
23: Medimos o perímetro abdominal, depois medimos a tensão para ver os valores da tensão arterial e depois com os medidores de glicemia vemos como é que está a glicemia no sangue das pessoas.
24: Está tudo a correr bem, do diagnóstico que fizeram, como é que está?
23: No diagnóstico que fizemos, as pessoas aqui estão muito saudáveis e tomam sempre a medicação, lá está, quando nós vemos algum valor alterado, tentamos perceber quando é que eles têm a consulta, se vimos que são valores muito alterados, tínhamos para a SNS24 a perceber qual é o próximo passo mais adequado. Se vimos que eles têm consultas próximas, escrevemos num papel os valores e dizemos, olha, e tentamos sensibilizar as pessoas para levarem esse papel ao médico para depois o médico fazer.
24: Vocês encaminham logo as
23: Exatamente, pessoas. Exatamente. Ou seja, tentamos perceber se eles têm consulta dentro do mês. Se tiverem, não estamos num papelzinho e dizemos, olha, leve. Tentamos impossibilizar sempre, leva ao seu médico, fale isto, diga isto. Se tiverem valores completamente altíssimos e muito fora do normal, nós ligamos ao SNS24, percebemos qual é o próximo, o próximo passo.
22: Acompanhámos a iniciativa em Numão. A população, como não podia deixar de ser, fica muito grata porque não tem médico por perto e este tipo de ações faz toda a diferença.
24: Onde é que tem que ir quando vai ao médico, se precisar de ir ao médico?
1: Eu tenho que ir a Foscoa. Primeiro havia aqui, muito perto, e eu tenho problemas também de conduzo, mas já com um bocadinho de dificuldade, porque tenho problemas dos joelhos, e ainda tinha ali em Freixo de Numão, e foi, saiu dali, foi para Foscoa, e agora, quem não tem carro, quem não apanha a caminhonete a horas de vir e ir, eu acho que aí o governo podia de ter um bocadinho mais de compaixão com os mais idosos.
2: Médico em Foscoa, a nossa médica. Sim.
24: Mas aqui em Numão não há.
2: Não, em Numão não há.
24: Tem que ir sempre para Foscoa quando sim, é preciso.
2: Quando é preciso. E quando preciso é para a guarda, quando sou chamada para a guarda.
24: E o que é que acha desta iniciativa de virem os médicos?
3: Foi bem, foi por isso que toda a gente tentou colaborarem. Porque normalmente não vem tanta gente e assim hoje apresentaram-se cá mais.
24: É importante, vocês não têm aqui médico muito perto.
3: Não, só Foscoa e mal. É quando lhes apetece também.
22: O projeto Aldeia Feliz vai percorrer todas as localidades do concelho de Foscoa com visitas a domicílios, lares e centros de dia.
0: E pode ouvir esta reportagem da Aldeia Feliz na íntegra hoje na tarde informativa da Antena 1. A Feira do Alvarinho está de regresso a Monção, no Alto Minho, 4 dias de festa, com a gastronomia local muito bem representada. 39 produtores da sub-região de Monção e Melgaço celebram um produto identitário da região que é reconhecido a nível mundial. Ana Gonçalves.
5: A Feira do Alvarinho em Monção já é considerada a maior festa do vinho em Portugal. Está de regresso ao Parque das Caldas, junto ao Rio Minho, com 39 produtores de vinho alvarinho, dezenas de tasquinhas com produtos locais e doçaria tradicional e vários restaurantes com os pratos típicos de Monção.
7: Sim, diria que a grande alteração que temos este ano na feira, a animação essa nunca falta, com muita música, com muita... e música naquilo que são os horários principais, mas também toda a que é dinâmica durante o dia. Mas é que a grande alteração da feira este ano é mesmo o espaço em si. Um espaço totalmente renovado naquilo que são as suas estruturas físicas, o espaço em si na sua própria dinâmica. Diria que fica o convite porque neste momento posso dizer que é um espaço definitivamente único no país.
5: António Barbosa, o autarca de Monção, sublinha a importância da Feira do Alvarinho como motor de identidade e alavanca da economia local.
7: Efetivamente é o motor da economia local. Eu diria que estará no top 3 daquilo que são as organizações feitas pelo município e que trazem uma dinâmica muito própria com gente de todo o país e de fora do país. E por isso estamos mais uma vez com grande expectativa para que esta seja a maior e melhor edição de sempre da Feira do Alvarinho de Monção.
5: Ao longo dos últimos anos, os vinhos verdes, em especial o Alvarinho de Monção e Melgaço, têm apresentado uma trajetória de crescimento tanto no mercado interno como na exportação. A Feira do Alvarinho é um exemplo dessa evolução.
7: Basta perceber a dinâmica local que está a acontecer neste momento. Hoje o território da sub-região de Monção e Melgaço, pela sua especificidade em termos daquilo que são os seus solos, o seu clima, conseguem os trazer e pela diferenciação que temos produtos que apresenta, conseguem os trazer já a grandes players do mercado a comprar, a investir aqui no território e a produzir aqui no território. Perceberam que o Alvarinho é efetivamente diferenciado aqui na sub-região de Monção e Melgaço e hoje começámos a ter famílias de renome nacional e internacional a investir e a perceber que não chega só a comprar cá as uvas, é preciso comprar as uvas, é preciso verificá-las, é preciso conhecer o território.
5: São 4 dias de festa e de celebração do Alvarinho com muita animação musical e gastronomia local. As portas da Feira do Alvarinho abrem logo à tarde.
0: Já é considerada a maior festa do vinho em Portugal, a Feira do Alvarinho está de regresso a Monção de hoje até domingo. É tudo, nós estamos de regresso amanhã, 1:15 da tarde. Contamos consigo desse lado. Até lá, fique bem.
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26: Ponto final na edição de hoje do Portugal em Direto, que está de regresso amanhã. Ao longo das próximas horas, no que toca à previsão do estado do tempo, podemos contar nos grupos ocidental e central com períodos de céu muito nublado com boas abertas, enquanto nas ilhas do grupo oriental a previsão aponta para períodos de céu muito nublado com abertas.
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26: Boa tarde, são 13 horas nos Açores. Vamos aos títulos da informação regional.
6: Trabalhadores da COFACO vão fazer greve durante a semana de 20 a 24 deste mês. Sindicato Nacional do Corpo da Guarda Prisional diz que o processo da nova cadeia de São Miguel é crime económico. Começam hoje dois festivais de verão. Em São Jorge, a Semana Cultural das Velas. Em São Miguel, arranca a Festa do Chicharro.
26: A esta hora, no que toca a temperatura, estamos com 22 graus em Santa Cruz das Flores, 23 no Horta e também em Angra do Heroísmo, 24 graus em Ponta Delgada. Vamos agora às notícias. A edição é do Sáez Furtado.
6: Trabalhadores da COFACO vão fazer greve durante uma semana. De 20 a 24 deste mês, não há laboração naquela indústria conserveira em rabo de peixe. Em causa estão aumentos salariais, descongelamento de carreiras e atualização do subsídio de refeição. Sandra Pimenta.
8: Depois de anos de promessas, desculpas sem sentido, incumprimentos e silêncios comprometedores da COFACO, os trabalhadores não desarmam e vão voltar à greve.
9: Será convocada pelo Sintaba e também pelo Sintaset para 21, 22 e 23 de julho. A somar-se a esses três dias, temos mais dois dias de greve convocadas pelo Sintaset para o dia 20 e para o dia 24. Portanto, teremos uma semana de greve.
8: Em causa estão direitos que os mais de 220 trabalhadores da COFACO não abdicam, diz Vítor Silva, do Sindicato dos Trabalhadores das Indústrias Transformadoras.
9: Não estamos a pedir bónus extraordinários. Estamos a exigir dignidade. Trabalhar ano após ano, sem ver a sua categoria profissional atualizada, sem aumentos salariais dignos, ficar estagnados nas mesmas categorias desde que entram para a empresa e receber um subsídio de refeição que não paga sequer um almoço base, é uma afronta ao esforço diário da maioria das trabalhadoras da COFACO Açores.
8: Razões justas e previstas pela lei que não estão a ser cumpridas e empobrecem cada vez mais os trabalhadores da COFACO.
9: A recusa em negociar estas matérias não só demonstra uma profunda falta de responsabilidade social, como está a empurrar os trabalhadores para uma situação crescente de vulnerabilidade financeira. Enquanto as metas de produtividade são progressivamente mais exigentes, a contrapartida laboral permanece estagnada, gerando um clima de desmotivação generalizada, exaustão e sentimento de injustiça.
8: Razões que levam, uma vez mais, os trabalhadores da COFACO para a greve durante toda a semana de 20 a 24 de julho.
6: Crime económico. É assim que o Sindicato Nacional do Corpo da Guarda Prisional descreve todo o processo da nova cadeia de São Miguel. Pede a intervenção do Ministério Público. Vários elementos do sindicato estiveram hoje no terreno e dizem que do ano passado para agora nada foi feito. Eduardo Mota.
10: É um processo que se arrasta há muito e que o sindicato acredita que não vai ter um fim, pelo menos aqui neste espaço. Ano vai, ano vem, e para estes sindicalistas nada foi feito.
11: Encontrei que está com mais monte do que estava há um ano e meio atrás. É lamentável que o terreno continue instável, continua a ter bagacina. Voltamos a levar a bagacina connosco para voltar a mostrar na Assembleia da República que continua tudo igual.
10: Frederico Moraes é o presidente do Sindicato Nacional do Corpo da Guarda Prisional, que esteve hoje novamente nos terrenos onde vai ser construída a nova cadeia. Para este sindicato, todo o processo está envolto numa grande confusão, falando mesmo em crime económico.
11: Preocupa mais ainda é o negócio ruinoso, que muito provavelmente estamos aqui perante um crime económico, de fraude, do que quer queiram dizer, porque estes terrenos não têm condições e o Governo Regional dos Açores, de certeza absoluta, que tem muitos mais terrenos, em melhores condições, mais próximos de Ponta Delgada, do que este aqui, onde permitiu que alguém tivesse, que suposto que, segundo nos disseram, tinha uma dívida à Segurança Social, saldou a dívida, entregou os terrenos e ainda veio tirar a bagacina, mas a bagacina ainda cá continua.
10: Perante esta situação, o sindicato pede a ação do Ministério Público.
11: O Ministério Público devia investigar, como são tão celos para investigar no corpo da guarda prisional algumas situações, deviam ser tão celos para investigar esta situação.
10: Enquanto não é construída a nova cadeia, o sindicato volta a denunciar as condições deploráveis do atual estabelecimento de Ponta Delgada, que põe em risco a segurança, quer de reclusos, quer de guardas.
6: Os CTT na Madeira estão a pagar os reembolsos das passagens aéreas pelo modelo antigo, ou seja, com o teto máximo de viagens nos 400 euros. O novo mecanismo de continuidade territorial, que deveria estar ativo após ter sido aprovado e que, entre outras mudanças, deixaria cair o teto máximo, não funciona ainda naquela região. Desde ontem que os CTT assumiram por mais um ano o pagamento de viagens enquanto a plataforma eletrónica não é atualizada para incorporar as alterações. Se nos Açores nem existem sequer ainda pagamentos nos CTT, na Madeira o pagamento faz-se nos Correios, mas com um teto máximo de 400 euros. O presidente do Governo Madeirense afiança que a situação vai ficar resolvida.
4: Mas vai pagar, porque foi prorrogado mais um ano, ainda bem que foi, porque tinha que ser prorrogado, e inclusivamente porque se não fosse nós não conseguíamos continuar com o programa do Estudante Insular, que para nós é essencial e também para as famílias da Madeira. Portanto, isso tudo isso...
12: Há feedbacks de pessoas que não conseguem...
4: Sim, mas isso vai ficar resolvido. Porque o que interessa neste momento é que o Governo decretou a prorrogação e o CTT vão cumprir.
6: Declarações de Miguel Albuquerque hoje na Madeira. O Presidente da Assembleia da República coloca reservas constitucionais a um projeto do JPP para estabelecer um regime especial de antecipação em 2 anos da idade da reforma aplicável aos residentes na Madeira e dos Açores. No seu despacho, ao qual a Agência Ilusa teve acesso, José Pedro Aguiar Branco admite o projeto de forma condicional, mas trava a possibilidade de ser discutido já na sexta-feira em plenário por arrastamento do debate agendado pelo Chega sobre o acesso à pensão de velhice aos 65 anos e aos 40 anos de carreira contributiva. Os Açores vão para as reuniões da Comissão Bilateral entre os Estados Unidos e Portugal de mãos vazias. Quem o diz é João Arão de Silva, jornalista, escritor e investigador em relações internacionais, ouvido hoje na Comissão de Política Geral do Parlamento Açoriano. Na sua opinião, os Açores comportam-se como vassalos dos Estados Unidos. Ricardo Freitas.
13: A importância geoestratégica dos Açores, tanto no contexto nacional, europeu, como até mundial, não é devidamente valorizada.
14: Nós temos um constrangimento sempre, que me parece a mim, eu já escrevi com essa palavra, de que nós somos uns vassalos dos Estados Unidos.
13: João Arão de Silva, jornalista, escritor e investigador em relações internacionais, coloca o dedo na ferida e critica a falta de iniciativa nas reuniões da Comissão Bilateral entre Portugal e os Estados Unidos.
14: Muitas vezes a delegação portuguesa vai para as reuniões bilaterais e leva coisa nenhuma. E nós temos que dar esse contributo porque a delegação portuguesa leva coisa nenhuma.
13: Na sua opinião, está na altura dos políticos açorianos se juntarem e criarem um grupo de trabalho para reivindicar as suas aspirações perante o resto do mundo.
14: Que envolve, entre outros, políticos, economistas, empresários, professores universitários e especialistas em geopolítica e geoestratégia, para elaborar um documento que sintetiza as aspirações açorianas no contexto de Portugal, da Europa e do Atlântico.
13: E depois fazer chegar esse documento a quem verdadeiramente interessa.
14: Deve posteriormente ser entregue por uma delegação ao Presidente da República, ao Parlamento Português, ao Primeiro-Ministro, Ministro dos Negócios Estrangeiros, Ministro da Defesa, mas também no Parlamento Europeu.
13: Arão de Silva foi ouvido pelo Parlamento a propósito de uma proposta da Iniciativa Liberal sobre a importância da centralidade dos Açores na arquitetura e defesa euroatlântica. Nuno Barata, o proponente da iniciativa, diz que os Açores vivem hoje numa permanente contradição.
15: Nós não podemos ser, por um lado, uma espécie de pobrinhos da Europa que somos ultraperiféricos e ao mesmo tempo querermos afirmar a nossa centralidade atlântica.
13: Um tema sobre o qual os deputados vão ainda ouvir vários outros especialistas.
6: Férias dos açorianos no exterior, Europa, Américas e Canárias são as preferências no ano em que se verificou uma maior procura por pacotes mais baratos. A escolha dos destinos de férias dos açorianos está a ser influenciada pela instabilidade mundial provocada pela guerra no Médio Oriente.
16: As tendências são destinos mais próximos, a Europa, muito popular este ano, as Américas, devido à guerra no Médio Oriente, claro que os destinos mais longínquos, como a Ásia, devido às dificuldades para lá chegar foram canceladas e, portanto, os açorianos passaram para destinos mais próximos. Também houve uma grande tendência em usarem os voos diretos que nós temos à partida de São Miguel, como, por exemplo, para Gran Canaria e Tenerife. Também tem uma tendência de começar a conhecer melhor Cabo Verde.
6: Catarina Simbron, delegada regional da APAVT, a Associação Portuguesa das Agências de Viagens e Turismo. A TAP inaugurou ontem uma rota que liga o Porto ao aeroporto das Lages. Até agora, a companhia não tinha nenhuma conexão direta entre o norte de Portugal e a Ilha Terceira. São 4 frequências semanais para responder, segundo a TAP, à procura que se fazia sentir.
1: Fazia sentido crescer também no Porto, porque existe efetivamente mercado à partida do Porto, não só ponto a ponto, mas também mercado a captar de conectividade. Pode vir, por exemplo, de mercados da Europa, ou outros mercados, inclusive intercontinentais que a TAP opera, como Brasil e Estados Unidos, e fazer também encaminhamentos pelo Porto.
6: Nuno Sousa, diretor de vendas para Portugal e África da TAP. Primeira viagem de ligação de passageiros e viaturas entre as ilhas de São Miguel e Santa Maria marcada para esta tarde. Um regresso da operação marítima interrompida desde a pandemia e que será realizada pela empresa privada Parece Machado.
17: Esta é uma operação que começa já na próxima viagem, agora no início de julho, e que vai até dia 1 de outubro. Tem viagem de Santa Maria para São Miguel todas as quartas e sextas-feiras, e saídas de Ponta Delgada às terças e às quintas. Sempre que se justificar, nós vamos reforçar essas viagens. E todas as pessoas que quiserem, são uma questão de contactar o nosso escritório e podem marcar as suas passagens. Com a boa notícia também, qualquer criança até 12 anos não paga para ir juntamente com os pais. O preço do bilhete, 25€. Claro que nós, na ida e na volta, temos um preço estabelecido de 40 euros.
6: Manuel Cristiano, responsável da empresa Parece Machado. Para além dos passageiros, o navio Isabel C prevê também levar algumas viaturas, embora com alguns constrangimentos. As visitas à Gruta das Torres, na Ilha do Pico, deverão reabrir este mês. Estão suspensas desde junho de 2024, após terem sido identificados riscos de instabilidade. David Borges.
18: Depois de 2 anos de proibição, a reabertura da visitação ao interior da Gruta das Torres pode acontecer durante o mês de julho, caso se mantenham as atuais condições de estabilidade da estrutura situada sobre a escadaria de acesso ao local. Essa possibilidade foi assumida numa entrevista ao jornal Ilha Maior pelo secretário regional do Ambiente e Ação Climática. Alonso Miguel não dá como certa a reabertura, mas admite que essa possibilidade está em avaliação. As visitas estão suspensas desde junho de 2024, após terem sido identificadas os riscos de instabilidade no denominado Arco de Pedra, localizado sobre o percurso de entrada na Gruta Lávica. 2 anos depois, segundo Alonso Miguel, já foi adjudicado o projeto de execução da empreitada destinada à estabilização do arco e à construção de uma proteção para o circuito de visitas. Esta fase deve ficar concluída até o final de 2026, seguindo-se o procedimento de contratação pública, cuja execução está estimada em cerca de 8 meses. Enquanto essa obra não se conclui, a visitação pode ser retomada, uma vez que as inspeções mais recentes não detectaram movimentos que agravem a situação, tendo sido instalada uma solução provisória para retenção de eventual queda de materiais.
6: Começa hoje a Festa do Chicharro. Durante 3 dias, a Ribeira Quente será palco para nomes como Fernando Daniel, Plutónio, Starlight e Missy Miles. A organização prevê uma grande edição e assegura que estão garantidas todas as condições de segurança e de conforto.
19: É a edição comemorativa dos 35 anos da Festa do Chicharro e, obviamente, as expectativas são altas. O que posso dizer é que estamos preparadíssimos, estamos tudo pronto na Ribeira Canto para mais uma edição muito bonita, muito especial da Festa do Chicharro, que para além de um bom cartaz, para além de artistas de renome a nível nacional, a nível de organização, estamos provavelmente mais preparados do que nunca para que tenhamos uma grande edição da Festa do Chicharro na Ribeira Canto.
6: Ruben Melo, da organização da Festa do Chicharro, antecipar 3 dias de muita música e animação. Em São Jorge, arranca hoje a edição 37 da Semana Cultural das Velas. No cartaz, há um programa diversificado com música, folclore e marchas populares.
20: Desde as atividades desportivas, de lançamentos também de um livro, temos aqui um leque de atividades, os nossos folclores convidados também também aqui do Triângulo, o nosso quiosque do Triângulo, uma zona também de insufláveis para os mais novos, e portanto tentámos exatamente criar aqui uma diversidade para que possamos agregar o maior número de pessoas.
2: Catarina Cabeceiras, Presidente da Câmara Municipal das Velas. A música é novamente destaque nestas festas. Já hoje sobe ao palco Plutónio. Amanhã é a vez de tributo Nuno Ribeiro e Pedro Dias. No sábado, HMB e I Love the 90s. E no domingo, Cláudia Martins e os Minhotos Marotos. Com muita gente em São Jorge, a organização pediu um reforço nos voos nesta altura, já que as viagens estão lotadas. A celebrar os 50 anos de autonomia nos Açores, a RTP Antena 1 traz-lhe a reportagem A Grande Conquista. A aprovação da Constituição de 1976 fez esquecer os três distritos em que o arquipélago se dividia e consagrou o Estatuto Político-Administrativo de Região Autónoma.
3: Isto é a grande conquista da autonomia, exatamente esta. Passar a existir uma Assembleia Representativa do Povo Açoriano.
7: Evolui na data de 1973-74, quando o Mada Amaral foi presidente, que bem lembro disso.
21: Esta juventude, muitos deles não estão aproveitando as oportunidades que o governo tem dado.
22: Que era a condição de desigualdade e de desvantagem com que a maioria dos açorianos se encontrava.
3: E hoje em dia as pessoas têm dúvidas que a autonomia serviu também para dar à sociedade açoriana um matiz diferente, abrir portas.
23: A tão desejada autonomia viu a luz do dia a 2 de abril de 1976.
24: Os senhores deputados que votam a favor, fazem força levantar.
23: Estava aprovada a Constituição da República Portuguesa, que consagrou o regime político-administrativo dos Açores e da Madeira. A Revolução dos Cravos abriu espaço para uma antiga pretensão dos açorianos, a grande conquista da autonomia.

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Clássico com The Gift. Uma das canções do disco Days of Ash, Song of the Future, são os U2, 23 minutos depois da 1, boa tarde.

Song of the Future, do EP de 2026 dos U2, na produção nacional. Canções que nascem aqui mesmo ao lado, como esta de Juggler, de Sara Cruz.

E é para ver e ouvir ao vivo este fim de semana na Semana Cultural das Velas em São Jorge, os HMB. Seguimos com Marisa Oliveira, Mar Salgado.

Here de Mumford & Sons com Chris Stapleton e ainda Vício Difícil, do disco Relatos de um Coração Confuso, edição 2026 de Marisa Lixe.

Uma das canções da carreira a solo de Mónica Ferraz, a antiga vocalista dos Mesa. E seguimos agora outra carreira a solo depois da vida com uma banda. Carlão depois dos The Weasel, para lá da espuma. O disco Quinta Essência 7525.

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0: A visão de Ana Bacalhau para uma das canções de Miguel Araújo, já bem perto das 2 da tarde, numa quinta-feira em que a previsão do tempo promete períodos de céu muito nublado com abertas em todo o arquipélago, boas abertas nos grupos ocidental e central. Estamos com 22 graus em Santa Cruz das Flores, 23 na Horta e em Angra do Heroísmo, 24 graus em Ponta Delgada.
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2: Boa tarde, são 3 horas no continente e na Madeira, 2 da tarde nos Açores. Está na hora de conhecermos as notícias que marcam esta quinta-feira. Frederico Moreno.
3: No meio da tragédia, ouviram-se hoje gritos de alegria na Venezuela. A equipa portuguesa de busca e salvamento conseguiu hoje resgatar com vida um homem que estava debaixo dos escombros há mais de uma semana. Por causa do calor, o governo decretou situação de alerta a partir da meia-noite. A ministra do Ambiente pede à população para limitar o consumo de água ao essencial. A Confederação Nacional de Instituições de Solidariedade Social não subscreve as acusações da ministra do Trabalho da existência de fraudes na atribuição de licenças de amamentação. Lino Maia diz não ter informação de abusos nas mais de 3 mil IPSS associadas.
2: Notícias às 3 da tarde, a edição é do jornalista Frederico Moreno.
3: Valeu a pena, os operacionais portugueses que estão na Venezuela conseguiram resgatar na última hora um homem que estava soterrado há mais de uma semana desde os sismos da passada quarta-feira. O homem de cerca de 40 anos foi retirado dos escombros de um edifício na região de La Guaira. Num momento de grande emoção, Alexandra Sofia Costa, para todos os que assistiram ao culminar desta operação de resgate.
4: Vamos a fazer silêncio quando o Ernesto ali, ok, malta?
5: Foi um momento de grande emoção. Várias televisões transmitiram em direto o momento em que o homem saiu dos escombros. Vinha numa maca, envolvido em mantas e rodeado pelas equipas de resgate. Os aplausos prosseguiram até que Hernán Gil entrou numa ambulância para ser transportado para um hospital. O homem de cerca de 40 anos foi retirado dos escombros de um edifício em Catia-la-Mar, a cidade venezuelana mais afetada pelos sismos, ao fim de 8 dias soterrado e depois de 3 dias de uma operação que contou com socorristas, militares e paramédicos portugueses. Eles sempre acreditam.

0: acreditaram que o homem poderia ser retirado e sobreviver. Para isso fizeram-lhe chegar comida e água enquanto as operações decorreram.
1: Foram então concluídas com sucesso estas operações de resgate de um homem que estava debaixo dos escombros de um edifício na região de Lagoeira. Esta manhã, o presidente da Proteção Civil e o presidente do INEM tinham dito à comunicação social que a vítima dos sismos já tinha sido retirada e que estava a receber cuidados médicos, algo que só se verificou na última hora. Há mais 4 mortos confirmados na Venezuela entre a comunidade portuguesa. O balanço foi atualizado esta tarde pelo Ministério dos Negócios Estrangeiros e revela que subiu de 75 para 79 o número de vítimas mortais dos sismos entre portugueses e lusodescendentes. 64 pessoas continuam ainda desaparecidas, pessoas com nacionalidade portuguesa. Não desperdicem água é o apelo lançado pela Ministra do Ambiente em plena onda de calor. Maria da Graça Carvalho revela que o consumo de água está acima do normal em alguns municípios do país, por isso a Ministra pede à população para que façam uso racional deste bem.
2: Tentem ter claro que precisam de água nesta altura, para beber e para... Mas que tentem o mais possível fazer uma economia de água e usar só aquela que é mesmo essencial para a saúde e para... Sei que, eu hoje tive essa informação, está a haver em alguns concelhos utilização da água acima do normal e, portanto, não é uma questão de falta de água nos rios ou nas barragens, não é isso, é nos próprios sistemas de abastecimento, porque há uma utilização acima do que é normal.
1: Maria da Graça Carvalho, declarações aos jornalistas na Galiza, em Espanha, onde esteve esta manhã. A ministra admite a possibilidade de apagões localizados em território nacional devido a esta onda de calor, depois de vários países europeus terem tido quebras no sistema elétrico durante este período de altas temperaturas. A ministra disse esperar que não se concretize qualquer apagão, mas admitiu que esta é uma possibilidade. Portugal vai entrar a partir da meia-noite em situação de alerta devido às altas temperaturas. A decisão foi tomada hoje pelo Governo. O Primeiro-Ministro escreveu uma mensagem nas redes sociais a pedir a colaboração de todos para prevenir a ocorrência de incêndios. A GNR de Bragança deteve o alegado autor de um incêndio florestal no concelho da Alfândega da Fé. O fogo começou ontem na aldeia de Cabreira, foi dominado já esta manhã. O suspeito é um homem com 46 anos. A GNR apurou que a ignição ocorreu durante a realização de trabalhos de limpeza com recurso a equipamentos não autorizados nesta altura, por isso o suspeito vai ser hoje presente a tribunal. As companhias petrolíferas garantem que o mercado está a funcionar sem anomalias, um dia depois da Ministra do Ambiente e Energia ter pedido esclarecimentos sobre o facto dos preços do gasóleo e da gasolina não descerem ao mesmo ritmo que subiram nos últimos meses. António Comprido, presidente da EPCOL, associação que representa as empresas de combustíveis e lubrificantes, diz à Antena 1 que o mercado está a funcionar normalmente.
3: A nossa leitura é que o mercado está a funcionar normalmente, sem qualquer anomalia. Enfim, até admito a senhora ministra, com certeza, que não acompanha este tema dos preços dos combustíveis diariamente, tem imensas coisas com que se preocupar, e se acha que é estranho ou pensa que pode haver qualquer coisa estranha, acho muito bem que manda as entidades responsáveis para fazer uma análise. Agora, nós estamos absolutamente cientes de que o mercado está a funcionar normalmente e que esta anomalia não é uma anomalia portuguesa, é uma situação em que o mercado dos produtos refinados não está a responder à baixa do crude como nós gostaríamos que acontecesse.
1: António Comprido nega que exista mais pressa em subir os preços da gasolina e do gasóleo do que em descê-los quando existem oscilações no preço do petróleo nos mercados internacionais. A Confederação Nacional de Instituições de Solidariedade Social não subscreve as acusações da Ministra do Trabalho da existência de fraudes na atribuição de licenças de amamentação. Maria da Palma Ramalho afirmou ontem em audição parlamentar que se disse que há fraude na amamentação é porque há fraude na amamentação, mas sem revelar dados oficiais da existência destes abusos. Contactado hoje pela Antena 1, Lino Maia, o presidente da Confederação que representa as IPSS no país, diz que não tem conhecimento de fraudes ao nível das licenças de amamentação.
4: Não posso subscrever essa acusação, digamos assim. Primeiro, até porque, pronto, São 3.100 as instituições associadas da CNIS e nós não temos, diria, uma intervenção direta em cada uma das IPS. Mas também não nos chegam, de facto, informações nesse sentido. Pode haver um caso pontual, aqui ou acolá, pode haver, não é que não aconteça, nós estamos a falar de um universo muito grande, mas agora, de facto, não tenho conhecimento, não posso, de facto, denunciar um abuso excessivo, aliás, nem excessivo, não posso falar de abusos nessa, quanto à amamentação.
1: Confederação Nacional de Instituições de Solidariedade, a CNIS, não acompanha a acusação da Ministra do Trabalho da existência de fraudes nas licenças de amamentação. Também contactada hoje pela Antena 1, a AEP, a Associação Empresarial de Portugal, informa que não possui dados sobre os associados que confirmem ou desmintam as acusações da Ministra do Trabalho. Foi declarado oficialmente o fim do surto de antivírus que ocorreu a bordo de um navio cruzeiro. A decisão foi tomada pela Organização Mundial da Saúde. O diretor-geral da OMS, Tedros Ghebreyesus, anunciou esta tarde que o surto acabou depois de terminada a quarentena da última pessoa a ter tido contacto com um infectado com antivírus.
5: Today, the final contact person of a person...
6: Hoje, a última das pessoas que esteve em contacto com alguém exposto ao antivírus no navio de cruzeiro MV Ondis completou o período de quarentena, testou negativo e regressou a casa. Não foram reportados mais casos desde 25 de maio, por isso, temos muito prazer em anunciar que a OMS considera o surto de antivírus terminado. O número total de casos do surto mantém-se em 13, incluindo 3 mortes. Mais de 650 contactos foram identificados e acompanhados pelas autoridades de saúde em 33 países e territórios. Were identified and followed up by health authorities
1: in 33 countries and territories. Apesar do surto ter sido dado como terminado, a OMS vai continuar a estudar os casos e cadeias de transmissão para aumentar o conhecimento científico sobre este antivírus. O primeiro-ministro britânico pediu hoje desculpa em nome do Estado às mulheres e crianças afetadas por um sistema de adoções forçadas que, aplicado a mulheres solteiras nas décadas, foi aplicado a mulheres solteiras nas décadas após a Segunda Guerra Mundial. Entre 1949 e 1976, o Estado britânico e igrejas cristãs criaram um sistema em que jovens mulheres com filhos fora do casamento eram envergonhadas e coagidas a entregar os filhos para cumprir as normas sociais da época. Estima-se que 185 mil crianças tenham sido separadas das mães neste período. Hoje, no Parlamento, Keir Starmer pediu desculpa em nome do Estado britânico pelos traumas que a prática causou. We say a deep and
6: heartfelt sorry. Fazemos um pedido de desculpas profundo e sincero. Quero ser claro e inequívoco. Estes danos foram agravados pelas ações e falhas do Estado. Os governos financiaram, permitiram e ficaram dependentes de sistemas que não eram supervisionados de forma consistente ou eficaz. O Estado não impediu que os danos continuassem. O Estado é responsável pelos sistemas que financiou e legitimou e que permitiram que estas práticas tivessem lugar. O Estado não fez o suficiente para proteger mães, crianças e famílias do perigo e por esta falha sistémica peço as mais sinceras desculpas.
1: Pedido de desculpas de Keir Starmer devido à existência no passado deste sistema de adoção forçada de crianças. Terminamos com a transferência mais cara de sempre a envolver um jogador britânico. O Manchester City anuncia a contratação de Elliot Anderson por 135 milhões de euros. O médio de 23 anos deixa assim o Nottingham Forest. Anderson está a representar a seleção inglesa no Mundial de Futebol. A transferência bate o recorde de 134 milhões de euros pagos pelo Real Madrid para a contratar Jude Bellingham ao Borussia de Dortmund.
0: Frederico Moreno, edição das 3 da tarde, num simultâneo com a RTP Antena 1 Açores e RTP Mundo. Recordo que a informação está em permanência em noticias.rtp.pt. Passam 12 minutos das 2. Boa tarde.
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11: No apoio técnico está o Marco Moreira. Eu sou a Cristina Oliveira.

0: Vertigens com Zarco. Já são 2h21, vamos à Europa no Minuto.
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2: Estão abertas até 2 de agosto duas consultas para a futura estratégia de investigação e inovação no domínio dos oceanos e da água para reforçar a liderança europeia, a competitividade, a resiliência e a autonomia estratégica. As consultas contribuirão para o desenvolvimento de uma abordagem da nascente até ao mar. Os contributos ajudarão a orientar os futuros investimentos da União Europeia no âmbito do Horizonte Europa 2028-2034 e do Fundo Europeu de Competitividade e a melhorar a coordenação dos programas a nível europeu, nacional e regional, reforçar os sistemas de monitorização e previsão nos domínios dos oceanos e das águas e acelerar a implantação de soluções e tecnologias inovadoras e a aceitação destas pelo mercado.
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0: A Europa no Minuto está de regresso amanhã e porque hoje é quinta-feira vamos ter daqui a pouco uma nova edição de Ler para Querer. Hoje em destaque o livro Passagem Noturna de Leonor Sampaio da Silva.

Daqui a pouco temos então uma nova edição de Ler para Querer, em destaque na edição de hoje, Passagem Noturna, o primeiro romance de Leonor Sampaio da Silva, e é para voltar a ouvir mais logo, não às 9h30 como é habitual, mas sim às 20h30 da noite, um pouco antes da emissão especial de desporto.

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2: Silva Leonor Sampaio. Título: Passagem Noturna. Género: Romance. Edição: Dom Quixote. Ano: 2025. Páginas: 246. Finalista do Prémio Lei em 2023, Passagem Noturna foi, em termos de romance, a estreia de Leonor Sampaio de Silva. A realização de um projeto com um pouco de sonho e um pouco de pesadelo.
3: O romance, pode-se dizer que era um sonho, ou melhor, um pesadelo antigo. Era mais um pesadelo do que um sonho antigo. Porquê? Porque fazer um romance seria, para mim, a prova de maturidade literária. Seria a prova de fogo, para mim. E, de facto, foi uma prova de fogo e devo dizer que eu demorei 7 anos a escrever e a reescrever este romance, mas durante 4 anos não olhei para ele, porque fiz outras coisas. Olha, pelo meio fiz alguns desses outros livros e também tinha o meu trabalho académico, também tenho publicações académicas, fiz outras coisas. E quando voltei para ele, eu tive de recomeçar. O ponto de partida foi uma ideia que até foi inspirada na utopia de Thomas More, aquela ideia de uma ilha que é um espaço paradisíaco. E eu queria...
2: Ou não.
3: Ou não, exatamente, ou não. E eu queria replicar isto, mas sem ser com uma ilha. E então repliquei com um hotel. Há um hotel que fica isolado numa ilha. Ou seja, temos novamente aqui este motivo, não é, literário, esta motivação para a escrita, que é a insularidade. Neste caso há uma dupla insularidade, até posso dizer que há uma tripla insularidade, mas há uma dupla insularidade porque há um hotel que fica isolado por causa, enfim, há uma ocorrência misteriosa, não se sabe o que é que acontece, mas abre-se uma cratera enorme à volta de um hotel. E os hóspedes que lá estão e os funcionários não conseguem sair, ninguém consegue nem entrar nem sair, ficam isolados. Pronto, este é o ponto de partida. Eu não sabia onde é que isto me ia levar, mas depois levou-me a outros sítios, porque eu, quando pensei na contextualização epocal, ocorreu-me que seria interessante fazer coincidir este fenómeno tão estranho com a primeira aterragem das companhias low cost e a liberalização do espaço aqui nos Açores. Portanto, começa, a contextualização é essa, a primeira aterragem de uma companhia low cost e o que isto traz para o turismo. Numa leitura distraída, pode-se pensar que este livro é sobre isso, mas não é, porque há uma personagem que é a guia turística, que é uma das personagens principais, fica no hotel quando tem excursões muito cedo e, portanto, fica retida lá com os outros, mas ela é uma personagem que é uma guia anti-turística. Ela tem vários tipos de problemas. Um dos problemas é que ela não gosta de estar com pessoas e, portanto, temos uma guia turística que não gosta de pessoas. Nomeadamente, não gosta de turistas.
2: Pessoas em geral, turistas
3: em particular. E, portanto, é uma personagem que causa situações cómicas, como, por exemplo, logo no início, quando ela percebe que tem de ficar com os turistas presa no hotel. Uma das coisas boas do trabalho dela era ficar com eles apenas poucas horas e depois passar por eles e nem sequer os cumprimentar, nunca esquecê-los, não voltar a pensar neles. E assim tem de ficar com eles, tem um surto psicótico. É uma passagem engraçada. E depois há uma outra, portanto, temos uma personagem isolada ou que procura isolar-se. Uma espécie de ilha também.
4: É a terceira ilha.
3: Essa personagem, sim. E há uma outra ainda, que é a menina sem sorte nenhuma. Esta menina perdeu a mãe no mesmo dia em que a guia perdeu o amor. Perdeu. Foram duas perdas simultâneas, em sítios diferentes. Elas perderam, elas têm isso em comum. A menina perde a mãe, por isso ela é, toda a gente fala dela como sendo a menina sem sorte nenhuma, perdeu a mãe muito novinha. Esta menina está fora do hotel e o pai é o responsável por resolver o problema do hotel, porque é o senhor engenheiro que é chamado para resolver a questão do hotel. A menina tem uma imaginação prodigiosa, lê muito, tem imenso medo que durante a noite, porque a mãe morreu durante a noite, que durante a noite aconteça mais uma catástrofe semelhante àquela que lhe levou a mãe. Tem muito medo de perder o pai. Procura afastá-lo das namoradas que ele vai arranjando, também com situações cómicas. E a certa altura, ela, durante, naquela noite em que acontece o sinistro é o nome que eu dou à catástrofe estranha que isola o hotel, mas ela sonha que recebeu um recado e que tem de salvar alguém. E pergunta, e que há uma coisa avariada e que ela tem que resolver esta coisa que está avariada. E pergunta ao pai, e o pai diz, olha, não sei de nada avariado, mas soube que a guia teve um surto psicótico e lá está, uma rapariga tão sensata, tão ponderada, sempre tão equilibrada, avariou-se. E a partir daí, a menina procura entrar em contacto com a guia.
4: Que está avariada.
3: Que está avariada, exatamente. E depois o que acontece é só para olhares privilegiados.
4: Leonor Sampaio da Silva, natural de Ponta Delgada, Ilha de São Miguel, professora associada no Departamento de Línguas, Literaturas e Culturas da Universidade dos Açores. Além do seu trabalho académico, dedica-se à escrita literária, contando com várias obras publicadas nos géneros do conto, da poesia e do romance.
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Passagem noturna de Leonor Sampaio da Silva, a obra em destaque na edição de hoje do Ler para Crer, excepcionalmente com repetição às 8h30, já que a partir das 9 estamos com emissão especial de desporto, um sonho americano. Hoje temos Portugal-Croácia.

0: Ficámos a 10 minutos das 3 da tarde. Está na hora, na ponta da língua.
1: Oh Sandra, temos aqui mais uma dúvida de um ouvinte que diz que ouviu na rádio, não sei qual rádio, a expressão parecida a. E ele pergunta, não deveria ser parecida com?
2: Sem dúvida. E eu espero que não tenha sido na nossa queridíssima Antena 1, eu creio que não, noutra rádio da concorrência. Ora, claro que sim, tem toda a razão. O verbo parecer-se, deixa-me ver se ele pode ser transitivo ou pronominal. Vou focar-me no verbo pronominal parecer-se com. O verbo parecer-se pede a preposição com. Ora, se eu tenho a forma participial ou adjetival parecido, parecida, eu devo ter a mesma preposição. Parecida com. Perguntas tu, mas porquê é que as pessoas insistem, e eu tenho ouvido com muita frequência este erro, porquê é que as pessoas insistem em dizer parecida a? Ó Filomena, provavelmente por analogia com o adjetivo semelhante. Porque esse sim, o adjetivo semelhante pede, é acompanhado da preposição a.
1: Provavelmente, sim.
2: Este estúdio é semelhante, o estúdio 5 é semelhante ao estúdio 4. São semelhantes, semelhante a. Mas o adjetivo parecido pede, rege outra preposição com. Por favor, não se esqueçam. Semelhante a... parecido com. O nosso ouvinte tem toda a razão. Agradecemos imenso sua participação.
1: Agradecemos a sua participação. Agradeço também as tuas explicações. Agradecemos a todos aqueles que nos enviam para cá muitas dúvidas que tentamos tirar aqui, sempre a esta hora. 912120501 é o nosso número do WhatsApp. É a melhor forma de fazer chegar as suas dúvidas. A Sandra depois responde aqui na ponta da língua.
0: Que está de regresso amanhã.
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0: Quer tu queiras ou não, é a canção de Afonso do Brás, quando já estamos 4 minutos das 3 da tarde nos Açores.
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1: E hoje, quem segue na emissão aqui da RTP Antena 1 Açores durante esta tarde é o César Pinheiro, já que tanto o Emanuel Costa como a Helena Golar estão já a caminho da Ribeira Quente. Vamos acompanhar ao longo dos próximos dias a festa do Xixarro, tanto na Rádio Pública como também na televisão.

0: Ao longo das próximas horas desta tarde de quinta-feira e no que diz respeito à previsão do estado do tempo, podemos contar com períodos de céu muito nublado com abertas em toda a região, havendo mesmo boas abertas previstas para as ilhas dos grupos ocidental e central. Quanto a temperaturas, estamos com 22 graus em Santa Cruz das Flores, 23 no Horta e em Angra do Heroísmo, 24 graus em Ponta Delgada.
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0: São 15 horas, vamos às notícias, edição de Lídia Almeida.
2: Trabalhadores da COFACO vão fazer greve durante uma semana, de 20 a 24 deste mês, em luta por aumentos salariais, descongelamento de carreiras e atualização do subsídio de refeição. Direitos que os mais de 220 trabalhadores da COFACO não abdicam, diz Vítor Silva, do Sindicato dos Trabalhadores das Indústrias Transformadoras.
3: Não estamos a pedir bónus extraordinários. Estamos a exigir dignidade. Trabalhar ano após ano, sem ver a sua categoria profissional atualizada, sem aumentos salariais dignos, ficar estagnados nas mesmas categorias desde que entram para a empresa e receber um subsídio de refeição que não paga sequer um almoço base, é uma afronta ao esforço diário da maioria das trabalhadoras da COFACO Açores.
2: Razões que levam uma vez mais os trabalhadores da COFACO para a greve durante toda a semana de 20 a 24 de julho. Sindicato Nacional do Corpo da Guarda Prisional diz que o processo da nova cadeia de São Miguel pode configurar um crime económico. Frederico Moraes esteve na Mata das Feiticeiras, no Conselho da Lagoa, onde vai ser construído o novo estabelecimento prisional. O presidente do sindicato pede a intervenção do Ministério Público.
4: Preocupa mais ainda é o negócio ruinoso, que muito provavelmente estamos aqui perante um crime económico, de fraude, do que quer queiram dizer, porque estes terrenos não têm condições e o Governo Regional dos Açores, de certeza absoluta, que tem muitos mais terrenos, em melhores condições, mais próximos de Ponta Delgada, do que este aqui, onde permitiu que alguém tivesse, que suposto que, segundo nos disseram, tinha uma dívida à Segurança Social, saldou a dívida, entregou os terrenos e ainda veio tirar a bagacina, mas a bagacina ainda cá continua.
2: O sindicalista afirmou que todos os anos é inscrita uma verba no orçamento do Estado para a construção da nova cadeia de Ponta Delgada, mas está tudo igual e que não há obra, nada que indique que vai começar a obra, porque ainda falta retirar bagacina. O presidente da Assembleia da República coloca reservas constitucionais a um projeto do JPP para estabelecer um regime especial de antecipação em 2 anos da idade da reforma aplicável aos residentes da Madeira e dos Açores. No seu despacho, ao qual a Agência Lusa teve acesso, já Pedro Aguiar Branco admite o projeto de forma condicional, mas trava a possibilidade de ser discutido já amanhã em plenário por arrastamento no debate agendado pelo Chega sobre o acesso à pensão de velhice aos 65 anos ou aos 40 anos de carreira contributiva. O Santa Clara acaba de anunciar a contratação de Emanuel Moreira, defesa central português de 23 anos, que nas últimas 2 épocas jogou no Feirense. Depois de Neneca, é o segundo reforço confirmado pelos encarnados de Ponta Delgada. Assinou contrato, Emanuel Moreira assinou contrato válido até junho de 2029. Começa hoje a festa do Chicharro. Durante 3 dias, a Ribeira Quente, em São Miguel, será palco para nomes como Fernando Daniel, Plutónio, Starlight e Missy Miles. A organização prevê uma grande edição e assegura que estão garantidas todas as condições de segurança e de conforto.
5: É a edição comemorativa dos 35 anos da festa do Chicharro e, obviamente, as expectativas são altas. O que posso dizer é que estamos preparadíssimos, estamos tudo pronto na Ribeira Quente para mais uma edição muito bonita, muito especial. Especial da festa de Chicharro, que para além de um bom cartaz, para além de artistas de renome a nível nacional, a nível de organização, estamos provavelmente mais preparados do que nunca, para que tenhamos uma grande edição da festa de Chicharro na Ribeira Quente.
2: Ruben Melo, da organização da festa do Chicharro, antecipar 3 dias de muita música e animação, e a Antena 1 Açores também vai lá estar.
6: Foi a síntese noticiosa regional com a jornalista Lídia Almeida. Notícias em permanência em acores.rtp.pt e também nas redes sociais da RTP Antena 1 Açores. Muito boa tarde, 15 horas e 4 minutos.
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6: Uma ótima tarde de quinta-feira ligados à RTP Antena Açores. Sou o César Pinheiro. No apoio técnico vai estar o Marco Moreira. Regressamos à música com Agir. Esta chama-se Fotografia.

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1: A máquina com os Amor Eletro e hoje os 50 anos da autonomia dos Açores estarão em destaque no noticiário das 18 horas com a reportagem A Grande Conquista. Em 1976, a aprovação da Constituição veio abrir novos horizontes ao arquipélago. Os açorianos passaram a decidir o seu destino. 50 anos depois, o que é que mudou e o que é que falta cumprir? A Grande Conquista é uma reportagem da jornalista Linda Luz, com sonoplastia de Tiago Matias, e vai poder ouvi-la aqui hoje, depois do noticiário das 18 horas, na sua RTP Antena 1 Açores.
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1: Temos Benson Boone e ainda David Guetta, Teddy Swims e Kellen Scott para ouvir.

Electric Blue. Mr. Electric Blue com Dancing Boone. Agora com 32 minutos depois das 15, uma ótima quinta-feira. E é uma das presenças confirmadas para a edição 35ª do Festa do Chicharro. É Missy Miles, que estará no palco a 4 de julho. Edição que vai ser acompanhada em direto aqui na Rádio Pública e na televisão dos Açores.

Agora há 19 minutos das 16, daqui a pouco iremos ter mais uma edição de Entre Perdidos e Achados com Ana Rosa, e um dos grandes destaques para a 35ª edição da Festa do Chicharro é Fernando Daniel.

0: Mais um dos convidados para esta tarde de quinta-feira, Afonso Rodrigues, agora a 11 minutos das 16.
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2: Faz 43 anos que alcançava o topo da tabela de singles britânica, onde permaneceu durante 3 semanas com Baby Jane. Era o 6º número 1 no Reino Unido e o single de maior sucesso desde 1978. Nascido em Inglaterra com raízes escocesas, Rod Stewart soube reinventar-se ao longo do tempo, transitando do carismático membro dos The Faces para uma sólida e bem-sucedida carreira a solo. Há dias mostrou em Portugal que é um profissional do palco aos 81 anos de idade. Recebido com enorme ovação, a lenda da pop respondeu com o que melhor sabe fazer. Um concerto cheio de energia e uma sucessão de clássicos que atravessam gerações, não tivesse ele uma carreira de 5 décadas, mais de 250 milhões de discos vendidos e uma das vozes mais reconhecíveis da história do rock. A atuação no fim de semana no Rock in Rio integra a digressão One Last Time, anunciada como a última turnê mundial em estádios e festivais, embora o cantor já tenha garantido que não pretende abandonar a música. Hoje celebramos o êxito de há 43 anos atrás de Rod Stewart, Baby Jane.

0: Entre Perdidos e Achados com Ana Rosa, volta amanhã neste mesmo horário.
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0: Temos a informação regional para atualizar daqui a pouco.

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1: Em relação ao tempo para esta tarde, poderá contar com céu muito nublado, com boas abertas em todas as ilhas. Não há previsão de chuva. Já a seguir atualizamos a informação da região. Fique ligado e uma ótima quinta-feira.

0: 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Boa tarde, são 16 horas. Já a seguir atualizamos as notícias da região com a jornalista Lídia Almeida.
1: Foi tranquilizadora, diz Carlos Pinto Lopes, a reunião entre Governo e Hospital do Divino Espírito Santo sobre o plano funcional do novo hospital. Ao início da tarde, Presidente do Governo e Secretário Regional da Saúde estiveram reunidos com a administração e todos os diretores e responsáveis do serviço do hospital.
2: O Sr. Presidente veio com um discurso concreto e disse-nos que há fases que vão ter que ser cumpridas, que não temos nada a temer porque há um consenso ao nível do Governo Regional quanto à obra necessária para o H10, que há também negociações com o Governo da República relativamente ao financiamento e à percentagem do financiamento e informou-nos que está decidido com todo o seu empenho em percorrer os passos necessários para chegarmos até ao projeto que concretizará a obra.
1: Quanto a esses passos, falta apenas fechar pequenas pontas para que o processo avance, explica Carlos Pinto Lopes, o presidente do Conselho de Administração do Hospital.
2: O programa funcional não carece de uma aprovação pelo Conselho do Governo. Carece apenas de uma deliberação, a dizer que o Governo concorda com a solução que ali está e dá a luz verde a prosseguir com os passos seguintes. Portanto, a necessidade de inscrição para deliberação no Conselho do Governo ocorrerá tão breve quanto possível nas palavras do Sr. Presidente, mas não é necessário uma aprovação formal através de uma resolução para que o programa funcional possa prosseguir.
3: Se é só preciso uma deliberação, porque é que essa deliberação ainda não veio?
2: Eu acho que neste momento estão-se a reunir, a fechar as pequenas pontas relativamente ao financiamento. O Governo da República, pelas palavras do Sr. Presidente do Governo Regional, também já fez os contactos necessários.
1: Os esclarecimentos de Carlos Pinto Lopes à jornalista Inês Linhares Dias. O Presidente do Governo Regional não prestou declarações. A reunião entre o Governo e a Administração do Hospital de Ponta Delgada foi convocada por Paulo Macedo, diretora clínica. Contou ainda com a presença da Secretária Regional da Saúde. Sindicato Nacional do Corpo da Guarda Prisional diz que o processo da nova cadeia de São Miguel pode configurar um crime económico. Frederico Moraes esteve na Mata das Feiticeiras, no Conselho da Lagoa, onde vai ser construído o novo estabelecimento prisional. O presidente do sindicato pede a intervenção do Ministério Público.
4: Preocupa mais ainda é o negócio ruinoso, que muito provavelmente estamos aqui perante um crime económico, de fraude, do que quer queiram dizer, porque estes terrenos não têm condições e o Governo Regional dos Açores, de certeza absoluta, que tem muitos mais terrenos, em melhores condições, mais próximos de Ponta Delgada, do que este aqui, onde permitiu que alguém tivesse, que suposto que, segundo nos disseram, tinha uma dívida à Segurança Social, saldou a dívida, entregou os terrenos e ainda veio tirar a bagacina, mas a bagacina ainda cá continua.
1: O sindicalista afirmou que todos os anos é inscrita uma verba no Orçamento do Estado para a construção da nova cadeia de Ponta Delgada, mas está tudo igual e não há nada que indique que vai começar a obra. O Santa Clara acaba de anunciar a contratação de Emanuel Moreira, defesa central português de 23 anos, que nas últimas duas épocas jogou no Feirense. Assinou contrato até junho de 2029. Nas últimas temporadas, ao serviço do Feirense na 2ª Liga, o central português de 23 anos realizou 48 jogos, apontou 3 golos. A celebrar os 50 anos da autonomia nos Açores, a RTP Antena Açores traz-lhe a reportagem A Grande Conquista. Em 1976, a aprovação da Constituição veio abrir novos horizontes ao arquipélago. Os açorianos passaram a decidir o seu destino. 50 anos depois, o que mudou, o que ainda falta cumprir.
5: Isto é a grande conquista da autonomia, exatamente esta. Passar a existir uma Assembleia Representativa do Povo Açoriano.
6: Evolui na data de 1973-74, foi quando o Mada Amaral foi presidente, que bem lembro disso.
7: Esta juventude, muitos deles não estão aproveitando as oportunidades que o governo tem dado.
8: Que era a condição de desigualdade e de desvantagem com que a maioria dos açorianos se encontrava.
5: E hoje em dia, porque ninguém tem dúvidas que a autonomia serviu também para dar à sociedade açoriana um matiz diferente, abrir portas.
9: A tão desejada autonomia viu a luz do dia a 2 de abril de 1976.
10: Os senhores deputados votam a favor, fazem força levantar.
9: estava aprovada a Constituição da República Portuguesa, que consagrou o regime político-administrativo dos Açores e da Madeira. A Revolução dos Cravos abriu espaço para uma antiga pretensão dos açorianos, a grande conquista da autonomia.
1: A grande conquista, a reportagem da jornalista Linda Luz, com sonoplastia de Tiago Matias, para ouvir depois do noticiário das 18 horas aqui na sua Rádio Pública.
0: E a não perder, foi a síntese noticiosa regional com a jornalista Lídia Almeida. 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Muito boa tarde, 16 horas e 5 minutos.
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0: Menos uma hora nos Açores.
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0: Nesta tarde de quinta-feira contamos com o apoio técnico do Marco Moreira. Eu sou César Pinheiro e vou estar por aqui até às 19h.

regresso de Marisa Monte com Sua Onda. Às 16h30 contamos com mais uma edição do Diário do Mundial.

0: Janeiro com vocês, sabem lá, agora com 18 minutos depois das 16.
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0: Temos para ouvir já a seguir os Linkin Park e os Depeche Mode. Uma ótima tarde de quinta-feira com a RTP Antena 1 Açores.

0: Eles são dos Depeche Mode com Ghost Again. Estamos preenchendo esta tarde de quinta-feira. É bom tê-lo aí do outro lado. Daqui a pouco contamos com o Diário do Mundial. Mas antes passa por aqui Sara Correia.
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1: Já a seguir, contamos com o Diário do Mundial.

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1: E começo com um alerta. Pode haver tempestade à hora do Portugal-Croácia, que dita mais uma vaga nos oitavos de final do Campeonato do Mundo. O aviso é do governo canadiano, tal como nos conta o enviado especial Fernando Eurico.
2: É um problema nestas paragens, sobretudo nos meses de verão. Há alta probabilidade de ocorrência de chuvas fortes e, sobretudo, trovoadas, além de temperaturas muito acima dos 30 graus. Para hoje, as autoridades canadianas emitiram um alerta para a cidade de Toronto e que pode interferir com o andamento do Portugal-Croácia. Na nota publicada, à hora do jogo, 19, aqui em Toronto, vento com rajadas que podem ir até aos 50 km por hora, temperatura de 35 graus centígrados, risco de trovoada e 40% de probabilidade de precipitação. Este alerta estende-se durante a noite. Ontem, à hora do desafio, houve uma espécie de ensaio atmosférico. De repente, o céu ficou carrancudo, com precipitação leve e, ao longe, o som da trovoada.
1: Fernando Eurico, com ou sem tempestade, que venham os croatas, liderados por Luka Modric. O duelo à meia-noite, hora de Lisboa, entre Portugal e Croácia, vai ter 15 mil portugueses nas bancadas do estádio de Toronto. Ora, a esse propósito, vamos conhecer à boleia do enviado especial Nuno Matos a caravana do golo, comandada por adeptos portugueses.
3: Uma aventura que começou no dia 11 e que se espera só termine depois da final do campeonato do Mundo. A fé é a última a morrer, para o Pedro e para o Alexandre. Pedro, como é que tem sido esta aventura?
4: A aventura tem sido extraordinária. Nós chegámos no dia 11 na chamada Caravana do Golo, portanto, alugamos uma autocaravana para dar a volta aos Estados Unidos para seguir a seleção de Portugal e também algum jogo ou outro da seleção da Argentina, porque a minha mulher é argentina, e foi isso que nós fizemos com grande entusiasmo na fase de grupos. A fase de grupos da Argentina correu muito bem, a portuguesa menos, e portanto tivemos que mudar de estratégia e a caravana do golo agora tornou-se num jato do golo, porque chegar a Toronto de Miami de autocaravana ia ser complicado. Portanto, esperamos que o Roberto Martírio altere também, siga os nossos passos e altere também a sua estratégia para a seleção conseguir melhores resultados.
3: Alexandre, demorou muito tempo a preparar esta viagem, imagino. Em termos de logística?
5: Não, por acaso é uma vergonha, não demorou nada e tivemos que adaptar imensas coisas ao Mundial.
6: Foi em cima do joelho.
5: Foi em cima do joelho, autenticamente, até porque depois reparámos que podíamos ter conseguido patrocínios e tal. Aliás, o Pedro estava agora a falar, conseguiu bilhetes para a Argentina com a mulher, porque num parque de campismo de caravanas, conheceu em Houston um jornalista austríaco que tinha uma caravana também alugada da mesma empresa que a nossa, e lhe disse: não, nós dissemos aos gajos da caravana, vamos fazer esta viagem, vamos fazer uma reportagem, podemos vos pôr bastante dispostos, e eles ofereceram-lhes a caravana.
3: Este mundial é o mundial dos ricos ou quê?
4: Dos ricos.
3: Sim, eu pergunto isso porque
4: É o mundial dos milionários, é o mundial dos bloggers, dos instagramers, ainda por cima com péssimo serviço e com um ambiente absolutamente plástico. E que se algum dirigente de futebol europeu e português me estiver a ouvir, eu deixo a mensagem: vocês livrem-se de dizer, quando tiverem a organizar o próximo mundial em Portugal, Espanha e Marrocos, que a revenda dos bilhetes foi um sucesso e que vai ser replicada. Porque na verdade não é sucesso nenhum. Eu vejo toda a gente obcecada com a revenda de bilhetes, vejo amigos a discutir se entregam bilhetes a outros amigos para eles virem ou não, porque têm a possibilidade de os revender e com isso fazer dinheiro. E isso cria uma dinâmica que é tristíssima. Vocês estiveram no estádio contra a Colômbia, nós tínhamos no meio da nossa bancada, no meio da claque, a três filas do megafone, que lidera a claque, tudo camisolas amarelas da Colômbia, famílias, uma família que por acaso estava ao nosso lado, que era uma família de brasileiros, o pai com a camisola do Santos, o filho com a camisola do Cristiano, e a mãe que gritava: sai daqui, esse é o meu lugar, paguei $2,000. Eu: amiga, estás na claque, as pessoas vão estar a cantar, vão estar de pé, o futebol é sobre isso. Portanto, é complicado.
3: Pedro e Alexandre, muito obrigado. E continuação de uma boa aventura.
4: Para vocês também.
1: Nuno Matos, à boleia da caravana do golo, comandada por adeptos portugueses em Toronto. Ouvido pela Antena 1, Hermínio Loureiro, ex-dirigente da Federação Portuguesa de Futebol, não espera menos do que um triunfo da seleção portuguesa perante o cenário favorável de muitos milhares de adeptos nacionais nas bancadas do estádio de Toronto.
0: Ao contrário daquilo que aconteceu no último jogo, que havia muito mais colombianos, exato, do que portugueses, mas eu espero que esta onda de apoio chegue também aos nossos jogadores, esta corrente positiva que está espalhada pelos quatro cantos do mundo. Hoje em Toronto, claramente que os apoiantes de Portugal estarão em maior número e far-se-ão ouvir no apoio à nossa seleção.
1: Hermínio Loureiro, entrevistado por José Pedro Pinto. Portugal-Croácia tem apito inicial às 19 horas em Toronto, meia-noite em Lisboa, arbitragem do norueguês Espen Eskas e relato de Fernando Eurico e Nuno Matos aqui na Rádio Cabo Verde. É a grande revelação deste Mundial 2026. Tubarões azuis estreantes em fases finais somam esta participação histórica à primeira fase eliminar e logo enfrentando a Argentina de Messi, detentora do título. O presidente cabo-verdiano José Maria Neves já abordou a sina desta equipa orientada por Bubista, que tem feito da resiliência um fator de superação.
6: O nosso destino nesta Copa é enfrentar campeões. Nós não temos nenhum receio, vamos com a mesma fé, a mesma esperança, mas sobretudo a mesma energia, a mesma entrega, o mesmo caráter, a mesma determinação.
1: José Maria Neves, presidente de Cabo Verde, aproveitou para deixar uma mensagem aos jogadores.
6: Vamos entrar com esta mesma determinação, a mesma serenidade, a mesma inteligência tática para realizar o objetivo essencial, que é ganhar e continuar na Copa.
1: José Maria Neves, presidente cabo-verdiano, antes desse Argentina-Cabo Verde, amanhã às 11 da noite, com um relato aqui na Rádio RTP África. Ainda a propósito de Cabo Verde, Jovem Cabral vai deixar o Estrela da Amadora após duas épocas ao serviço dos tricolores, anunciou hoje o emblema da Reboleira. A terminar, além do Portugal-Croácia, há mais dois jogos no horizonte próximo, nos 16 avos de final. Às 8 da noite, a Espanha defronta a Áustria, duelo que vai definir o adversário português em caso de apuramento para os oitavos de final. E já na próxima madrugada, às 4 da manhã, a Suíça terá pela frente a seleção de Argélia. Recordo para já o quadro provisório dos oitavos de final, com 5 partidas agendadas: Paraguai, França, Canadá, Marrocos, Estados Unidos, Bélgica, Brasil, Noruega e México, Inglaterra.
7: O Diário do Mundial, por aqui na RTP Antena Açores, até ao próximo dia 19 de julho.
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7: Estamos agora a 20 minutos das 17.

David Fonseca nas tardes da RTP Antena 1 Açores. E fica a saber que os 50 anos da autonomia dos Açores estão em destaque hoje no noticiário às 18 horas, com a reportagem A Grande Conquista. Em 1976, a aprovação da Constituição veio abrir novos horizontes ao arquipélago. Os açorianos passaram a decidir o seu destino. 50 anos depois, o que mudou e o que ainda falta cumprir. A Grande Conquista é uma reportagem da jornalista Linda Luz, com sonoplastia de Tiago Matias, e vai poder ouvi-la hoje, depois do noticiário das 18 horas, na sua RTP Antena Açores.

0: açoriano João Muniz com o regresso e a altura para descobrirmos a palavra do dia com Mafalda Lopes da Costa.
1: A palavra do dia é superstição. Superstição deriva do termo latino superstitio, que é formado pelo prefixo super, que significa acima ou por cima, e o verbo stare, que significa estar ou ficar em pé em latim. E embora não exista consenso em relação à origem do termo, acredita-se que remeta para o ato de ficar em pé ou debruçado sobre algo extraordinário, ou para o temor gerado por poderes que estão muito acima dos simples mortais. O famoso orador romano Cícero foi um dos primeiros a usar o termo. Cícero estabeleceu uma oposição entre aquilo a que chamou uma religiosidade saudável, religio em latim, e a superstição, que definiu como um temor ou uma veneração exagerada e irracional perante uma divindade. Mais tarde, o pensamento teológico adotou esta visão de Cícero, passando a considerar a superstição uma forma condenável de fé irracional e um desvio face à religiosidade. Hoje em dia, a palavra superstição descreve qualquer crença, prática ou comportamento sem base lógica ou científica e associada ao medo do sobrenatural e a preságios casuais.
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Regressando dos 8h80, um original dos Alphaville, Forever Young. Agora mais perto das 17h, altura em que atualizamos a informação do país e do mundo.

Encerramos esta hora com Noble e Call You Again. Em relação ao tempo para hoje, poderá contar com céu muito nublado, com boas abertas em todas as ilhas. Não há previsão de chuva.

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1: Seis horas em Portugal Continental e na Madeira, são 5 nos Açores. Numa esta hora, no topo da atualidade...
2: A onda de calor, que vai durar cerca de uma semana, são 10 dias de especial preocupação. Autoridades de saúde e proteção civil pedem comportamentos responsáveis. Nos incêndios, Famalicão e Vozela continuam a ser as situações mais preocupantes. A esta hora, atualizamos informações daqui a pouco. Vamos estar também no centro de Lisboa, onde nem a sombra das árvores disfarça o calor que se faz sentir esta tarde na capital.
1: E nesta altura, em Ponta Delgada e no Funchal, estão 24 graus, 34 em Faro, 37 em Coimbra, 38 no Porto e 39 em Lisboa. As notícias às 6, a edição é de Nuno Rodrigues.
2: Continuam ainda por controlar os incêndios que mais preocupação têm causado nas últimas horas. Em Vozela, no distrito de Aveiro, o fogo que começou esta madrugada mobiliza nesta altura mais de 350 bombeiros e 5 aeronaves, meios que têm vindo a ser reforçados ao longo do dia. O combate segue dificultado pelas altas temperaturas. Em Vila Nova de Famalicão há 3 focos de incêndio a causar especial preocupação no concelho. Mobilizam mais de uma centena de bombeiros. Vânia Marçal, a vereadora da Proteção Civil, conta que a forma como este incêndio começou justifica uma investigação e acrescenta que, por agora, não há habitações em perigo.
3: Temos estas 3 ocorrências ainda ativas, ainda não dominadas, mas não há casas em risco. Sim, não podemos dizer que seja uma situação muito normal de causas naturais, mas as entidades competentes irão investigar as causas da origem destes incêndios, mas que podemos avançar que não é muito normal, não consideramos que seja normal, sim. Temos informação que no incêndio de Vermoim, que já tiveram cá as autoridades para investigar, este pelas suas características, o horário que teve início, perto da 1 da manhã. Não consideramos que seja normal.
2: Esta situação em Vila Nova de Famalicão, na lista de ocorrências significativas da Proteção Civil, há outras situações identificadas a esta hora em Barcelos, Rio Maior, Alpiarça e Orém. No total estão no terreno cerca de 1.500 operacionais. Portugal vai entrar em situação de alerta a partir da meia-noite, situação que deverá manter-se até ao final do dia de segunda-feira. Esta tarde, na sede da Autoridade Nacional de Emergência e Proteção Civil, várias entidades alertaram para os perigos que espreitam por causa da onda de calor que está a atingir o país. O Comandante Nacional, Mário Silvestre, avisa que as próximas horas vão ser particularmente complicadas.
4: A janela de oportunidade que tanta vez se fala e que durante a noite nos dá a capacidade de extinção mais fácil dos incêndios, ou seja, diminui a severidade dos incêndios, permitindo às forças no terreno poderem atuar de outra maneira e terem maior capacidade de extinção, do dia 2 para 3, ou seja, nesta noite, e no dia 3 para 4, vai ser extremamente reduzida.
2: Vão ser 2 noites particularmente difíceis no combate aos incêndios. Jorge Ponte, do Instituto Português do Mar e da Atmosfera, adianta que a onda de calor vai durar cerca de uma semana, com temperaturas que vão ultrapassar os 40 graus em algumas regiões do país.
5: Vamos ter dias realmente com temperaturas muito elevadas em todo o continente, temperaturas que vão atingir valores da ordem dos 40 graus ou mesmo superior em algumas regiões, praticamente transversal a todo o continente e essencialmente também com noites muito quentes, com temperaturas mínimas superiores a 20 graus, também a transversal a todo o território, mesmo alguns locais superiores a 25 graus, principalmente na próxima noite, inclusivamente na Grande Lisboa e no Grande Porto. Este será um episódio bastante prolongado no tempo. Portanto, estamos a prever que esta onda de calor dure até 10 dias nas regiões do interior, sendo que nas regiões do litoral poderá terminar um pouco mais cedo. Na região do litoral norte, em princípio, a partir de dia 6 ou dia 7, portanto, segunda ou terça-feira, já deverá haver um alívio. Também na região de Lisboa já poderá haver uma diminuição da temperatura a partir de terça-feira, mas no fundo é praticamente aqui uma semana com temperaturas permanentemente elevadas, condições muito desfavoráveis ao combate aos incêndios, como já foi muito bem referido, umidade relativa muito baixa mesmo durante a noite e com vento forte, principalmente na próxima noite, nas terras altas do norte e centro, mas também atingindo as serras algarvias.
2: E perante este contexto, a Diretora-Geral da Saúde, Rita Sá Machado, voltou a lembrar esta tarde as recomendações que a população pode e deve seguir.
6: O aumento da própria ingestão de água, também proteger-nos e irmos para abrigos climatizados, caso seja necessário, para diminuir a nossa temperatura corporal e, de alguma forma, conseguirmos também proteger aqueles que são os nossos mais vulneráveis, um enfoque especial para as crianças, para aqueles que são as populações mais idosas e também para os nossos doentes crónicos. Portanto, a minha palavra aqui é uma vez mais de reforço na prevenção e dizer que estamos aqui então todos em conjunto para, de alguma forma, como referia, atenuar um pouco daquele que é o impacto que também sabemos que é esperado face a esta onda de calor.
2: Recomendações particularmente importantes numa altura em que o Governo e as autoridades de saúde estão já a prever um aumento da mortalidade por causa do calor extremo. Em Lisboa, uma das regiões do país que já está hoje com aviso laranja, a meio da tarde ainda não estavam disponíveis os dois pavilhões escolhidos pela autarquia para abrigo temporário, situação que a reportagem da Antena 1 testemunhou no terreno. Pelo que se sabe, estes espaços só vão ficar disponíveis em caso de necessidade extrema. Com as temperaturas a ultrapassarem em muitos 30 graus na capital e apesar dos avisos das autoridades de saúde, a tarde não mudou muito, Cláudia Godinho, para quem habitualmente joga cartas na Alameda, no centro da cidade.
7: A Alameda é um local escolhido por muitos para passar a tarde, apesar do calor. O Sr. Jacinto está por aqui neste momento a assistir a um jogo de cartas. Sr. Jacinto, com este calor, porquê é que escolheu estar aqui à tarde?
8: Bah, para sair um bocadinho de casa, porque estive todo o dia em casa e tinha que também andar um bocadinho.
7: E em casa está calor, é?
8: Não, em casa está fresquíssimo. Que o ar-condicionado funciona, há dinheiro para pagar. O mal é daqueles que não têm dinheiro para pagar as contas de eletricidade.
7: Mas esta hora não é muito aconselhada para estar na rua?
8: Esta hora já é 5h15, já é quase 6. Não, entre as 11. Aquilo é a minha vida é simples. Durante a manhã dou um passeizinho, pequeno almoço, 11 horas em casa. Saio às 4h30, 5 para vir aqui ver ou jogar uma partidita de sueca.
7: Muito obrigada. Também o Sr. Casimiro está a assistir a este jogo. Sr. Casimiro, pergunto-lhe também porque é que escolheu estar aqui a esta hora?
9: Eu escolhi estar aqui a esta hora porque gosto de sair à tarde um bocadinho com o cão, dar a minha volta e pronto, e vejo aqui as pessoas a jogar à sueca. E para não estar em casa.
7: Mas o calor não o assusta?
9: Atualmente não me assusta, até ver. Não me assusta, não, senhora.
7: E em casa, como é que é?
9: Em casa até é relativo. Tenho a cozinha muito fresca. Agora tenho um quarto e a sala é que são um bocadinho quentes. Mas de resto, está tudo, penso eu que está tudo bem.
7: Está mais quente do que na rua?
9: Não, aqui na rua está mais quente do que em casa, muito mais quente, senhora.
7: Mas as recomendações dizem para ficar mais por casa.
9: Sim. Mas eu bebo muita água, portanto ando na rua, não é? De manhã bebo cerca de 1 litro de água, à tarde já bebi 1/2 litro de água, daqui a bocadinho vou beber mais 1/2 litro, e assim sucessivamente.
7: Muito obrigada. Aqui estes dois testemunhos de quem escolheu vir até à rua nesta tarde de altas temperaturas em Lisboa e que se refugiam debaixo da sombra das árvores.
2: Sombra que quase não disfarça o calor, no caso de Lisboa. No Ribatejo, em Samora Correia, distrito de Santarém, que habitualmente registra temperaturas muito elevadas, a Junta de Freguesia decidiu disponibilizar 2 edifícios à população, edifícios com ar condicionado. O altar que Jorge Paiva, ouvido há instantes pela Antena 1, conta que cerca de 20 pessoas já procuraram hoje refúgio no Salão Nobre da Junta.
10: A Junta tem 2 espaços, que é a sede da Freguesia, a sede da Junta de Freguesia, tem uma escola de trânsito, ambas climatizadas, e a ideia é tornar esses 2 espaços possíveis de receber as pessoas, das pessoas terem um espaço climatizado, nomeadamente a temperaturas baixas para poder aguentar este calor, e depois ter entre águas, alimentação, cartas, damas, xadrez, aquilo que for para que as pessoas possam também estar entretidas dentro do que é um salão nobre da Junta de Freguesia. Caso este salão nobre enchesse, tínhamos o plano B, que era também a escola de trânsito, onde também caberia mais pessoas e poderíamos ter mais um espaço climatizado para este tipo de situação.
2: Situação em Samora Correia, onde a Junta de Freguesia disponibilizou dois edifícios com ar-condicionado à disposição. É isso que têm prometido também autarcas de outras regiões do país. Honraram Portugal com um extraordinário espírito de missão. É desta forma que o Primeiro-Ministro comenta nas redes sociais o trabalho da equipa portuguesa que hoje conseguiu resgatar na Venezuela um homem que estava preso nos escombros há cerca de uma semana. O homem de cerca de 40 anos foi retirado dos escombros de um edifício na região de La Guaira, uma das mais afetadas pelos violentos sismos da semana passada. Foi um momento de grande emoção, testemunhado no local pelo enviado especial da Antena 1, Daniel Catalão.
11: Foram mais de 70 horas que levou este resgate, muito acima daquilo que é normal, o que mostra também a grande complexidade do que foi retirar Hernán Gil do estacionamento onde era o vigilante. E foi exatamente o local onde ele estava, a guarita, que acabou por salvá-lo, por ser de betão armado e ter também uma cadeira onde estava sentado, segundo me contaram. Ora, ele esteve uma semana bem acima daquilo do que é habitual, estatisticamente, para sobreviver num caso destes. E 3 dias e meio esteve completamente sozinho, sem saber se alguém chegaria até ele. Mais tarde chegaram equipas, a portuguesa entrou, a missão portuguesa detectou vida e começou o resgate. Outros 5 países seguiram Portugal. E o trabalho está aqui, depois de muitas madrugadas, muitos dias, muito complexo, esta operação muito minuciosa, inclusivamente agora na parte final, porque ele estava sentado e foi necessário esticar as pernas muito devagarinho para não haver um choque, porque o sangue tem que começar a circular. E depois disto tudo, de todo este esforço internacional, de equipas internacionais, como disse, de 6 países, incluindo Portugal, Hernán Gil, ao fim de uma semana, conseguiu voltar a ver a luz do dia.
2: Um momento de emoção e também de esperança numa altura em que continuam desaparecidas milhares de pessoas. O último balanço ainda provisório divulgado pelas autoridades venezuelanas dá conta de perto de 2.300 mortos depois dos sismos da semana passada. Entre as vítimas há 79 portugueses ou lusodescendentes.
1: Nuno Rodrigues com as notícias às 6 na RTP Antena 1, simultâneo com a RTP Antena 1 Madeira, Açores e Mundo. 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
12: Boa tarde, 17 horas e 12 minutos.
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12: Nesta tarde de quinta-feira contamos com o apoio técnico do Marco Moreira. Eu sou o César Pinheiro. E por agora regressamos à música com o Ciro.
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0: Daqui a pouco contamos com mais uma edição do
1: agora
0: Mundo,
1: só estão os porquês.
0: Do Mundo Digital, com 16 minutos depois das 17, e agora com Damiano David.

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Lola Young com Messi. Às 17h30 contamos com os títulos da atualidade e da síntese desportiva nacional. Vai estar em evidência já daqui a alguns minutos. Para já com os Coldplay.

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1: Continuam por controlar os incêndios em Vouzela, no distrito de Viseu, e em Famalicão, no distrito de Braga. Em Vouzela, mais de 350 operacionais combatem o fogo com o apoio de 5 aeronaves. Em Famalicão, há 3 focos ativos, não há populações em perigo, mas a autarquia afirma desde já que a forma como começou o fogo de madrugada justifica uma investigação. A partir da meia-noite, o país vai entrar em estado de alerta devido ao agravamento do risco de incêndios rurais. Por causa da onda de calor, a Proteção Civil deu esta tarde uma conferência de imprensa preventiva. Estiveram presentes várias entidades. Os bombeiros alertaram para o período difícil que o país vai atravessar. O Instituto Português do Mar e da Atmosfera apontou a severidade climática com temperaturas acima dos 40 graus. A Diretora-Geral da Saúde voltou a lembrar os cuidados que é necessário ter, como beber muita água e procurar abrigos climatizados. O Parlamento aprovou esta tarde um projeto do PS para garantir que o prémio salarial que devolve as propinas aos recém-licenciados é pago em acumulação com o IRS Jovem. Apesar do voto contra do PSD, CDS e Iniciativa Liberal, o diploma passou com os votos socialistas e do Chega, os votos favoráveis e a abstenção do PCP. Durou 70 horas, mas acabou bem. A Força Portuguesa de Socorro na Venezuela conseguiu resgatar com vida esta tarde um homem que há uma semana estava preso nos escombros. A fechar a indicação que está a sair nesta altura, a escritora Lídia Jorge é Prémio Camões 2026.
2: Voltamos a estas notícias às 7 da tarde.
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2: Está na hora. Vamos conhecer os temas em destaque no Jornal de Desporto, David.
4: Leonardo Jardim diz que Portugal esteve até agora em serviços mínimos no Mundial. Fase a doer, começa hoje. Treinador do Flamengo está confiante. Portugal-Croácia com aviso de tempestade para a hora do jogo. Reportagem em Toronto daqui a pouco. Hoje há também sorteio dos campeonatos profissionais de futebol, ainda o basquetebol e o ténis.
2: São temas em desenvolvimento. A partir de agora é o Jornal de Desporto com a edição de David Carvalho.
4: Antes da Seleção Nacional, a Federação Portuguesa de Futebol confirmou oficialmente o palco da Supertaça Cândido de Oliveira. Como tínhamos avançado aqui na Rádio Pública, será o estádio Cidade de Coimbra a receber o encontro entre o Futebol Clube do Porto e o Torriense, jogo no dia 1 de agosto, sábado, às 20h15. Agora, o Portugal-Croácia, a partir de agora é que vai ser a doer. Portugal esteve em serviços mínimos. Palavras de Leonardo Jardim, treinador do Flamengo, que abordou o encontro de mais logo nos 16º de final do Campeonato do Mundo.
5: Eu tenho visto que Portugal fez o trabalho mínimo, foi a qualificação, num grupo, na minha opinião, acessível. Só a partir dos 8º de final é que vamos ver os jogos a doer. Vamos ver quem é que estará mais forte. Há equipas que estão se apresentando muito forte, como a França, que onde tem também alguns jogadores que eu trabalhei. Com certeza que Brasil, França, Portugal, Argentina, Espanha são equipas que têm sempre uma palavra a dizer e a seguir depende do pormenor. Ganhar um Mundial não depende de ser a melhor equipa, depende do pormenor. É um jogo que se ganha nos penaltis, é um jogo que até correu mal, mas acabamos por não perder e esse pormenor pode definir também o vencedor.
4: Leonardo Jardim, ouvido por Marco António Fernandes, treinador do Flamengo, está com a equipa em Lagos para um estágio em que vai também defrontar o Benfica no dia 11. Leonardo Jardim não vai, por isso, perder pitada do Portugal-Croácia, mesmo que perca algumas horas de sono, e deixa um desejo para a final do Mundial.
5: Eu já aproveitei e dormi um pouco pela manhã hoje, para aproveitar-me deitar mais tarde hoje. Nós acompanhamos sempre a seleção do nosso país e todos os países também que eu tenho jogadores, o Brasil, e este ano estive a fazer as minhas contas, tinha jogadores que já trabalhei em 14 seleções, já andei um pouco por este mundo e com certeza vamos apoiar com toda a nossa energia, porque do nosso lado não podemos fazer mais nada, só mandar boas energias para que as coisas corram bem e, se for possível, ter um Portugal-Brasil na final.
4: Leonardo Jardim de regresso a Portugal com o Flamengo. Entretanto, Fernando Eurico, nas últimas horas o governo canadiano lançou um alerta de tempestade para a hora do Portugal-Croácia.
6: É um problema nestas paragens, sobretudo nos meses de verão. Há alta probabilidade de ocorrência de chuvas fortes e, sobretudo, trovoadas, além de temperaturas muito acima dos 30 graus. Para hoje, as autoridades canadianas emitiram um alerta para a cidade de Toronto e que pode interferir com o andamento do Portugal-Croácia. Na nota publicada, à hora do jogo, 19, aqui em Toronto, vento com rajadas que podem ir até aos 50 km por hora, temperatura de 35 graus centígrados, risco de trovoada e 40% de probabilidade de precipitação. Este alerta estende-se durante a noite. Ontem, à hora do desafio, houve uma espécie de ensaio atmosférico. De repente, o céu ficou carrancudo, com precipitação leve e, ao longe, o som da trovoada.
4: Com ou sem tempestade, o Portugal-Croácia vai ter cerca de 15 mil portugueses nas bancadas do estádio de Toronto. É como jogar em casa e há uma autêntica rumaria lusa até esse estádio de Toronto. Junta-se agora o outro enviado especial da Antena 1 a este campeonato do mundo, Nuno Matos, em direto. Boa tarde.
3: Exatamente, David, e agradecer aos portugueses que já estão aqui connosco há alguns minutos à espera para poder entrar neste direto da Antena 1. Eles vão se juntar exatamente a essa rumaria que irá acontecer a partir de que horas, João? João Veiga Pova?
7: A partir das 14 horas.
3: A partir das 14 horas. Tem-se cruzado aqui com muitos portugueses. A festa vai ser grande. Ao contrário do que aconteceu, por exemplo, em Miami, que estavam muitos colombianos, hoje a força de Portugal vai-se fazer sentir.
7: Sim, temos aqui uma comunidade portuguesa enorme, não é pena ter existido tão poucos bilhetes disponíveis, mas a partir das 14 horas na fanzone, para depois fazer o cortejo até ao estádio, vai realmente ser aqui uma grande festa portuguesa.
3: Entre 15 a 20 mil, é isso, não é?
7: Sim, sim, sim. Portanto, foi difícil arranjar bilhete. Eu, por exemplo, só consegui arranjar ontem.
3: Como é que foi? Conta lá.
7: Consegui arranjar na recepção do hotel. Estavam portugueses a negociar bilhetes.
3: Imagino que tenha sido baratinho, não?
7: Foi mais simpático do que o preço que estão a pedir na internet. De qualquer forma, devíamos ter acesso como fãs da seleção de Portugal através da Federação Portuguesa, como por exemplo Cabo Verde fez agora para o jogo com a Argentina.
3: Muito bem, a indignação dos portugueses relativamente à questão dos bilhetes, mas já percebemos que mesmo assim Portugal vai ter muito apoio num dos estádios mais pequenos, aliás, o estádio mais pequeno deste campeonato do mundo, que leva apenas 40 mil espectadores, devem estar entre 15 mil a 20 mil portugueses. Já falámos com o João que veio da Póvoa, veio de onde?
8: Vim da Maia.
3: Da Maia. Fez boa viagem, chegou aqui, está a gostar de Toronto, as primeiras impressões?
8: Sim, tudo ótimo. No domingo decidimos, segunda-feira marcámos a viagem, terça-feira aterramos e até agora tudo ótimo.
3: Já se cruzou com muitos portugueses, aqui vivem cerca de 400 mil portugueses, vai estar com a família a assistir à partida, está confiante?
8: Sim, estamos os quatro, viemos os quatro, diretos da Maia, já cruzamos com alguns portugueses, ontem fomos assistir a um jogo de beisebol e depois fomos ao hotel da seleção e logo aí vimos como estava o ambiente, com muitos portugueses à porta.
3: Vamos ganhar quantos?
8: 3-0.
3: 3-0. E está aqui o seu filho, como é que chamas?
9: Bernardo.
3: Olá, Bernardo. Feliz também por poder participar neste Campeonato do Mundo e no Jogo de Portugal. Eu acho que és mesmo um privilegiado porque estava muito difícil arranjar bilhetes. Quantos portugueses não vão poder assistir ao jogo?
9: Claro que sim. São momentos incríveis, experiências para a vida e agradeço muito aos meus pais por me proporcionarem estas experiências.
3: Estás preocupado com a possibilidade de haver, haver tempestade? Enfim, já sabe que aqui na FIFA dita, porque são as regras deste Campeonato do Mundo, em caso de haver um relâmpago, o jogo vai ter que parar. E o jogo de Filadélfia com a França, o jogo da França em Filadélfia esteve parado 2 horas. Hein? Há essa preocupação ou não? Vocês conversam sobre isso?
9: Opa, acredito que não. Pá. O tempo, por acaso, até tem estado muito bom. Na meteorologia não dá assim muito dessas temperaturas, por isso acredito que não me preocupa tanto.
3: Quanto Portugal vai ganhar?
9: 2-0.
3: Quem marca?
9: Ronaldo e Bruno Fernandes.
3: Muito bem, David, já percebeste, não é? Tu e os nossos ouvintes, apoio não irá faltar à seleção portuguesa neste Campeonato do Mundo.
4: No Matos, em direto de Toronto, com adeptos portugueses, a Antena 1 também falou com um jogador croata que esteve várias temporadas no Benfica, sobretudo ao serviço da equipa B. Branimir Kalajica destaca o respeito pela seleção portuguesa.
10: Os adeptos da Croácia, também os jogadores, treinador, têm muito respeito pelo Portugal e pelas razões óbvias, por causa do 2000 e, quando da Europa, quando jogámos contra 2016. Portugal. Sim, em 2016 perdemos e por isso temos muito respeito e Croácia devia ser muito, muito atente e tem que dar tudo para ganhar o Portugal, porque o Portugal, todo mundo sabe que é uma equipa muito forte com jogadores do alto nível e que pode ganhar qualquer equipa muito fácil.
4: Portugal-Croácia com o apito inicial à meia-noite de Lisboa, 19 horas em Toronto, arbitragem do norueguês Espen Eskas e relato de Fernando Eurico e Nuno Matos aqui na rádio. Às 8 da noite, Espanha defronta a Áustria, duelo que vai definir o adversário de Portugal em caso de apuramento para os oitavos de final e já na próxima madrugada, às 4 da manhã, a Suíça terá pela frente a Argélia. É oficial, Dani Namazo deixa o Futebol Clube do Porto em definitivo. O Auxerre assinou a opção de compra pelo atacante de 25 anos e dos Dragões encaixam 5 milhões de euros. Namazo assinou até 2029 com o clube da Liga Francesa. Jovem Cabral vai deixar o Estrela da Amadora após duas épocas ao serviço dos tricolores. O Gil Vicente contratou o médio dinamarquês Andreas Lausen. O jogador de 23 anos assinou o contrato válido até 2030. O defesa Juan Alcedo, ex-Córdoba, é a sétima contratação do Torriense, equipa do Oeste, que vai disputar a Supertaça com o Futebol Clube do Porto e a Liga Europa. No plano internacional, novo recorde em Inglaterra, o Manchester City anunciou a contratação de Elliot Anderson ao Nottingham Forest por 135 milhões de euros. Aos 23 anos, o médio inglês torna-se o jogador britânico mais caro de sempre. Por Londres, Mateus Fernandes muda-se do West Ham para o Tottenham por 98 milhões de euros. É a transferência mais cara da história dos Spurs. Sporting Clube de Formação encaixa 3,4 milhões de euros. O Arouca abriu as portas aos jornalistas no regresso ao trabalho. Amanhã foi dedicada aos exames médicos e o treinador Vasco Seabra assume os objetivos para a temporada.
11: Conseguimos manter o nosso padrão coletivo de jogo, que seja um jogo altamente valorizador daquilo que são os nossos jogadores e que isso naturalmente traduz a pontos. Mais do que fazermos perspectivas daquilo que são as pontuações, as classificações, vamos andar muito centrados em primeiro objetivo, um jogo cada vez. A primeira volta conseguimos fazer melhor que a do ano anterior porque foi uma volta abaixo daquilo que nós queríamos. Portanto, esses são os dois objetivos fundamentais.
4: Vasco Seabra, treinador do Arouca, ouvido por Bruno Malveira Marques, que também testemunhou a ambição do diretor desportivo Joel Pinho, do Arouca.
12: O Arouca é um clube muito ambicioso, já é algo que nos caracteriza desde sempre. Vamos tentar fazer uma época melhor que a que fizemos a última época. Queremos andar o mais lá em cima possível.
4: Portas abertas do Arouca à comunicação social no primeiro dia da pré-temporada. Começa daqui a pouco o kick-off 26-27, é o pontapé de saída das competições profissionais da Liga Portugal. A sede do organismo no Porto recebe a partir das 19 horas os sorteios dos campeonatos e a quarta edição do Liga Portugal Awards. São distinguidos jogadores, treinadores, dirigentes e outras personalidades do universo futebol. Reportagem de Paulo Vidal na Arena da Liga na Invicta para seguir. No basquetebol masculino, Portugal recebe hoje Montenegro em Matosinhos na qualificação para o Mundial 2027. Bruno Malveira Marques falou há pouco com o selecionador Mário Gomes.
13: É um jogo de muita pressão para as duas equipas porque este jogo não vale o apuramento por si, mas para além disso pode vir a ser muito importante nas contas finais daqui a uns tempos para aquele que é o nosso objetivo e de Montenegro também, que é a qualificação para a fase final do Campeonato do Mundo.
4: Mário Gomes, à Antena 1, selecionador de basquetebol masculino, sobre esse importantíssimo Portugal-Montenegro a partir das 7 da tarde, com informações de Bruno Malveira Marques aqui na rádio. No ténis, em Wimbledon, Jaime Faria estreou-se na segunda ronda com uma derrota por 3-1 frente ao belga Zizou Bergs, número 37 mundial, perdendo pelos parciais de 7-6 com 8-6 no tie-break, 4-6, 6-2 e 6-3. No torneio de pares, Nuno Borges, com o colombiano Nicolás Barrientos também foi hoje eliminado pela dupla norte-americana Robert Cash e James Tracy na primeira ronda, parciais de 6-3 e 6-4. No Mundial de Futsal Universitário que decorre em Varsóvia, a seleção masculina empatou com o Brasil a uma bola na segunda jornada. Pedro Paulas, treinador nacional, considera que Portugal foi melhor.
14: Tirando um ou outro lance, acho que estivemos melhor. Pusemos o Brasil um pouco em sentido, como se costuma dizer. Temos, na minha opinião, um penalti claro sobre o Tiago, na primeira parte, penalti claro, que não nos concederam, e aí podia fazer um bocadinho a diferença.
4: Já a seleção feminina goleou a Tailândia por a Costa Rica, aliás, por 8-1. O Mundial de Futsal Universitário prossegue com as seleções masculina e feminina de Portugal até à próxima quarta-feira.
2: David Carvalho com o Jornal do Desporto nesta quinta-feira, 2 de julho. O Desporto está de regresso à antena logo mais para acompanhamento desse Portugal-Croácia. É no jogo do Mundial para acompanhar a emissão especial depois das 10 da noite.
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15: Estamos agora a 15 minutos das 18. daqui a pouco contamos com mais uma edição do Portugalex. Para já com Blue Way e Bubo Espinho.

0: O Estado foi condenado a indenizar José Sócrates em 15 mil euros por violação do segredo de justiça.
1: Está feita a piada por hoje. Bom dia e obrigado.
0: Ah, afinal voltámos porque o Ministério Público já anunciou que vai interpor recurso. E a seguir vai dizer que não tem advogado e recusar sucessivamente os que lhe forem atribuídos até à prescrição total.
1: E parece que José Sócrates tem algo a dizer-nos.
2: Mas será que não entra nessas cabecinhas? Que o Estado atentou contra o meu bom nome e a minha honra, pá. 15 mil euros não é nada. No máximo dá para dois pães de trigo barbela e um matcha latte numa padaria da moda. No final deste processo, vou ter de pagar muito mais, pá. E ainda vou exigir que me façam uma estátua para substituir a do Marquês de Pombal, pá. É o mínimo, pá. Au revoir, seus idiotas.
1: Há mais notícias sobre o caos na correção dos exames nacionais do secundário. Na Figueira da Foz, uma professora que já morreu foi convocada para corrigir provas de fisicoquímica.
0: O ministro da Educação garante que não foi erro.
3: Para acelerar o processo de correção, estamos a convocar todos os professores no ativo ou reformados, a vivos ou mortos. Os falecidos vão fazer a correção em sessão espírita, conduzida pela Alexandra Solnado.
2: Senhor ministro, para a revista Fisicoquímica e Bordados, como é que vai funcionar essa
3: Bom, a Alexandra mostra aos espíritos as respostas dos alunos e eles empurram um copo para o certo ou para o errado. E a vantagem dos professores mortos é que já não chateiam com a contagem do tempo de serviço. Muito obrigado.
0: O maior acelerador de partículas do mundo foi desligado na segunda-feira. Os senhores do CERN dizem que é uma paragem técnica para melhorar o desempenho, mas o Nuno Luz tem outra versão. Não é, Nuno?
4: Precisamente a dizer que, em vez de acelerar partículas, a máquina vai tentar acelerar a seleção portuguesa para o jogo mais logo contra a Croácia. A dizer que os jogadores têm andado um pouco adormecidos e por isso vão jogar com equipamento alternativo que parece um pijaminha.
0: E como é que as irmãs Aveiro reagiram a isso, Nuno?
4: Dizer que as irmãs Aveiro já chamaram invejosos, falsos, hipócritas, mal amados aos cientistas do CERN, aos quais mandaram um beijinho no ombro.
0: Obrigado, Nuno. Esperemos que corra bem, que Portugal passe aos oitavos e que as Manas Aveiro não tenham de dar uma cabeçada a ninguém.
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5: Fique atento à informação regional, será em evidência às 18 horas. Um bom regresso a casa na companhia da sua rádio.

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1: Em relação ao tempo para amanhã, sexta-feira, poderá contar com períodos de céu muito nublado com abertas em praticamente todas as ilhas. Não há previsão de chuva. Já a seguir atualizamos toda a informação da região. Fique ligado e uma boa tarde de quinta-feira.

0: 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Boa tarde, são 18 horas. Vamos conhecer os títulos desta edição.
1: Futuro Hospital de Ponta Delgada, administração e diretores de serviço reuniram-se hoje com o presidente do governo e a secretária da Saúde. Uma reunião tranquilizadora, diz a administração. Estudo encomendado pela Agência Espacial Europeia destaca a importância do Porto Espacial de Santa Maria. A Universidade dos Açores promove recolha de bens essenciais para ajuda humanitária à Venezuela.
0: Máximas previstas para amanhã de 24 graus em todo o arquipélago. E a altura para avançarmos com as notícias da região, edição das 18 horas, com a jornalista Lília Almeida.
1: Foi tranquilizadora, diz Carlos Pinto Lopes, a reunião entre Governo e Hospital do Divino Espírito Santo sobre o plano funcional do novo hospital. Ao início da tarde, Presidente do Governo e Secretária da Saúde estiveram reunidos com a administração e todos os diretores e responsáveis de serviço do hospital.
2: O Sr. Presidente veio com um discurso concreto e disse-nos que há fases que vão ter que ser cumpridas, que não temos nada a temer porque há um consenso ao nível do Governo Regional quanto à obra necessária para o H10, que há também negociações com o Governo da República relativamente ao financiamento e à percentagem do financiamento e informou-nos que está decidido com todo o seu empenho em percorrer os passos necessários para chegarmos até ao projeto que concretizará a obra.
1: Quanto a esses passos, falta apenas fechar as pequenas pontas para que o processo avance, explica Carlos Pinto Lopes, o presidente do Conselho de Administração.
2: O programa funcional não carece de uma aprovação pelo Conselho de Governo, carece apenas de uma deliberação, a dizer que o Governo concorda com a solução que ali está e dá a luz verde a prosseguir com os passos seguintes. Portanto, a necessidade de inscrição para deliberação no Conselho de Governo ocorrerá tão breve quanto possível, nas palavras do Sr. Presidente, mas não é necessário uma aprovação formal através de uma resolução para que o programa funcional possa prosseguir.
3: Se é só preciso uma deliberação, porque é que essa deliberação ainda não veio?
2: Eu acho que neste momento estão-se a reunir, a fechar as pequenas pontas relativamente ao financiamento. O Governo da República, pelas palavras do Sr. Presidente do Governo Regional, também já fez os contactos necessários.
1: Os esclarecimentos de Carlos Pinto Lopes à jornalista Inês Linhares Dias. O presidente do Governo Regional não prestou declarações. A reunião entre o Governo e a administração do Hospital de Ponta Delgada foi convocada por Paulo Macedo, diretora clínica, contou ainda com a presença da Secretária Regional da Saúde. O Porto Espacial de Santa Maria é uma porta de entrada para o acesso europeu ao espaço. É o que diz um estudo encomendado pela Agência Espacial Portuguesa à Nova Space. Depois de concluído o Porto, a expectativa é que surjam novas empresas espaciais interessadas em investir. Linda Luz.
4: Porto Espacial de Santa Maria, com uma localização privilegiada no Atlântico, vai ter um papel fundamental nas atividades espaciais europeias e globais, conclui a Nova Space, uma empresa de consultoria espacial. Há duas prioridades neste momento: concluir e operacionalizar este porto e promover o papel do Centro Tecnológico Espacial para apoiar atividades de integração das cargas úteis e dos lançadores. É que é graças a este porto espacial, localizado em Malbusca, que Portugal é um dos poucos países na Europa a disponibilizar serviços de lançamento orbital e o único a apoiar missões de regresso à Terra. Segundo este estudo da Nova Space para a Agência Espacial Portuguesa, há benefícios económicos. A expectativa é atrair empresas dispostas a investir na região. Quanto às vantagens deste porto espacial, para a Nova Space, o tráfego aéreo e marítimo reduzido e vastos corredores de segurança que permitem o acesso a órbitas comercialmente atrativas.
1: A empresa Asta Atlântica pediu à Câmara Municipal de Ponta Delgada uma prorrogação do prazo para a conclusão da obra do hotel na Calheta Perto Teife. A informação é avançada por fonte da administração à Agência Lusa. A empresa prevê concluir o hotel em construção na Calheta, em Ponta Delgada, no primeiro trimestre de 2027. Terá também um jardim público. A Asta já pediu 4 prorrogações de prazo da obra, sendo que, ao abrigo do novo regulamento das edificações urbanas, podem ser solicitados novos prazos sem limite legal, se a empresa entender como necessário para a conclusão da obra, informou fonte da Câmara Municipal. O processo de reformulação do projeto de arquitetura foi iniciado em 2018. Está a ser feita uma recolha de bens para enviar para as vítimas dos sismos na Venezuela. Podem ser entregues no pavilhão desportivo da Universidade dos Açores, em Ponta Delgada. É uma iniciativa da comunidade venezuelana em São Miguel, em conjunto com a Academia e em parceria com a Câmara de Comércio Luso-Venezuelana. A campanha arrancou hoje, termina na próxima segunda-feira. Eduarda Mendes.
5: A comunidade está a ser chamada a ajudar. Quem quiser enviar bens para a Venezuela, foi criado um ponto de recolha na Universidade dos Açores, em Ponta Delgada.
6: O maior problema aqui é as pessoas que estão sem casa, estão a dormir à beira da autoestrada, ok? E muitos deles, nenhum guarda-chuva tem. A prioridade é cobertores, sacos de cama, tendas, colchões insufláveis, este tipo de materiais são os mais prioritários, material de primeiros socorros, medicamentos, por exemplo as fraldas também são importantes tanto para criança como para idosos, depois comida, obviamente enlatados, isso é sempre bem-vindo, mas não é o mais prioritário.
5: Roberto Esteves Medeiros é venezuelano, vive em São Miguel há 10 anos.
6: Não tem sido fácil. Graças a Deus, minha família direta e meus amigos próximos estão todos bem. Outros amigos e colegas que, pronto, da universidade não correram com a mesma sorte.
5: Já estão inscritos 30 voluntários. A logística não é fácil, mas está estipulada.
6: Estes materiais saem de Ponta Delgada, vão a Lisboa. De Lisboa vão com a TAP até Venezuela. E em Venezuela essa ajuda vai ser distribuída através das Casas Lusas. E as Casas Lusas, como são organizações sociais, estão também já viradas nesta urgência.
5: O pouco é muito, diz quem se une para ajudar.
6: Quem pode dar do seu coração, o mais mínimo, é sempre bem-vindo. A comunidade portuguesa em Venezuela é imensa, é gigante. Há números que falam em 1 milhão de pessoas. Os portugueses têm sido os mais afetados, ok? Que historicamente a zona de Estado Vargas, La Guaira, que é a zona zero hoje em dia, é uma zona histórica de migração portuguesa.
5: O ponto de recolha está ativo até 6 de julho.
1: Greve na COFACO de 20 a 24 de julho. Depois de anos de promessas, incumprimentos e silêncios comprometedores da administração, os trabalhadores não desarmam e vão voltar à greve, revela Vítor Silva, do Sindicato dos Trabalhadores das Indústrias Transformadoras.
7: A total ausência de respostas e a postura intransigente da empresa escutaram a via do diálogo, não restando outra alternativa senão a paralisação total das atividades. Será convocada pelo Sintaba e também pelo Citaset para 21, 22 e 23 de julho. A somar-se a esses 3 dias, temos mais 2 dias de greve convocadas pelo Citaset para o dia 20 e para o dia 24. Portanto, teremos uma semana de greve.
1: Uma greve em luta por aumentos salariais, descongelamento de carreiras, atualização do subsídio de refeição, direitos que os mais de 220 trabalhadores da COFACO não abdicam.
7: Não estamos a pedir bónus extraordinários. Estamos a exigir dignidade. Trabalhar ano após ano sem ver a sua categoria profissional atualizada, sem aumentos salariais dignos, ficar estagnados nas mesmas categorias desde que entram para a empresa e receber um subsídio de refeição que não paga sequer um almoço base é uma afronta ao esforço diário da maioria das trabalhadoras da COFACO Açores.
1: Razões que levam uma vez mais os trabalhadores da conserveira COFACO para a greve. Sindicato Nacional do Corpo da Guarda Prisional diz que o processo da nova cadeia de São Miguel pode configurar um crime económico. Frederico Moraes esteve na Mata das Feiticeiras, no Conselho da Lagoa, onde vai ser construído o novo estabelecimento prisional. O presidente do sindicato pede a intervenção do Ministério Público.
8: Preocupa mais ainda é o negócio ruinoso, que muito provavelmente estamos aqui perante um crime, um crime económico, de fraude, do que quer queiram dizer, porque estes terrenos não têm condições e o Governo Regional dos Açores, de certeza absoluta, que tem muitos mais terrenos, em melhores condições, mais próximos de Ponta Delgada, do que este aqui, onde permitiu que alguém tivesse, que suposto que, segundo nos disseram, tinha uma dívida à Segurança Social, saldou a dívida, entregou os terrenos e ainda veio tirar a bagacina, mas a bagacina ainda cá continua.
1: O sindicalista afirma que todos os anos é inscrita uma verba no orçamento do Estado para a construção da nova cadeia de Ponta Delgada, mas está tudo igual e não há obra, não há nada que indique que vai começar a obra, porque ainda falta retirar bagacina. O presidente do governo pondera a criação de uma delegação açoriana em Bruxelas. José Manuel Bolieiro participou hoje numa conferência em Ponta Delgada sobre os Açores no projeto europeu. Foi organizada pelo eurodeputado Paulo Nascimento Cabral. A reportagem de Ana Leal Pereira.
9: Deve ou não a região reforçar a sua presença em Bruxelas? A questão foi lançada a antigos eurodeputados no Parlamento Europeu pelo presidente do governo na conferência Açores no projeto europeu, o presente e o futuro na União Europeia.
10: Na reflexão estratégica, resta saber se há tempo ou não de assumirmos, mesmo que numa primeira fase possa significar um encargo, mas que pode ter retornos significativos em reforçar a nossa presença, a presença dos Açores, no seu gabinete de apoio em Bruxelas.
9: E ao longo destes 40 anos, recorda José Manuel Bolieiro, cerca de 7 mil milhões de euros de verbas comunitárias já transformaram os Açores.
10: Estima-se que são cerca de 7 mil milhões de euros os que já tornamos em boa execução na nossa economia. Sem estes 7 mil milhões de euros, porventura não teríamos tido as transformações na sociedade, na economia, no tecido empresarial, no elevador cultural e educativo que temos tido com a participação de todas as instituições públicas.
9: José Manuel Bolieiro admite que a região não tem capacidade para acompanhar sozinha o ritmo de grandes economias. Defende que os Açores precisam de multiplicar apoios e reforçar a cooperação com outros territórios.
1: Nesta conferência sobre os Açores no projeto europeu participou também Carlos Costa Neves. O antigo eurodeputado do PSD deixou um alerta. Os Açores devem acompanhar com atenção as negociações do próximo quadro financeiro plurianual da União Europeia.
9: Os Açores devem acompanhar com atenção as negociações do próximo quadro financeiro plurianual da União Europeia. O alerta é do antigo eurodeputado açoriano Carlos Costa Neves, que admite mudanças significativas nas prioridades de Bruxelas.
11: Se aquilo que circula nos de Bruxelas é efetivamente algo que se vai realizar, ou seja, uma mudança muito grande, quer em termos de percurso, quer em termos de políticas, quer em termos de prioridades, ou seja, se isso acontecer, nós estamos efetivamente confrontados com um grande desafio. É preciso estarmos atentos a isso, porque a novas prioridades podem corresponder a algumas exclusões.
9: Segundo Carlos Costa Neves, este novo cenário exige maior capacidade de afirmação das prioridades açorianas e lembra, sem a aprovação da República, essas prioridades dificilmente vão ser atendidas.
11: Nós precisamos dessa passagem. Eu bem sei que nós temos muito orgulho e valorizamos muito e é muito importante para os Açores a nossa autonomia. Mas, ao mesmo tempo, nós temos que ter consciência de que, se não for também o nosso país a assumir as nossas prioridades, dificilmente Bruxelas fará.
9: Sobre a resposta da União Europeia às regiões ultraperiféricas ao longo destes anos, Costa Neves considera as expectativas nem sempre foram plenamente correspondidas. Para o antigo eurodeputado eleito pelo PSD, é preciso uma atenção mais direta de Bruxelas aos desafios destas regiões.
1: Testemunhas de antigos eurodeputados em conferência esta manhã em Ponta Delgada e que, segundo o seu organizador, Paulo Nascimento Cabral, deverão ser publicados para memória futura. O eurodeputado lança também um desafio para a criação de um centro de reflexão nos Açores sobre questões europeias.
12: Estes testemunhos não podem ficar circunscritos aqui a este espaço. Eu quero pôr isto numa brochura, num livro, para poder depois divulgar e que seja aqui para a memória futura. E tu quer lançar aqui um repto para que, aproveitando esta iniciativa e alargando também, por exemplo, aos alunos que usufruíram da Bolsa Medeiros Ferreira do Colégio da Europa e outros açorianos que alcançaram cargos de grande destaque nas instituições europeias, podemos criar aqui um centro de reflexão, um think tank dos Açores sobre as questões europeias, porque, de facto, quando nós pensamos que 80% da nossa vida vem ou é influenciada pela legislação que nós decidimos a nível europeu, nós temos cada vez mais a olhar para a influência e olhar para a possibilidade de nós defendermos as nossas especificidades nas instituições europeias e um bocadinho só depois aqui a nível nacional e regional.
1: Paulo Nascimento Cabral. Gruta das Torres, no Pico, reabre a 19 de julho. As visitas estão suspensas desde junho de 2024, após ter sido identificados riscos de instabilidade. Dois anos depois, a visitação vai ser então retomada a 19 de julho. A informação é da Secretaria Regional do Ambiente e Ação Climática. O Santa Clara acaba de anunciar a contratação de Emanuel Moreira, defesa central português, que nas últimas duas épocas jogou no Feirense. Assinou o contrato até junho de 2029. Nas últimas temporadas, ao serviço do Feirense, da 2ª Liga, o central português, de 23 anos, realizou 48 jogos, apontou 3 golos. Começa hoje a Festa do Chicharro. Durante 3 dias, a Ribeira Quente será palco de nomes como Fernando Daniel, Plutónio, Starlight e Missy Miles. A organização prevê uma grande edição e assegura Sandra Pimenta que estão garantidas todas as condições de segurança e de conforto. Todos os caminhos vão dar
13: à grande festa do Chicharro. Já faltam poucas horas para começar a grande Festa do Chicharro na Ribeira Quente. Este ano o evento será ainda mais especial, garante Ruben Melo, da Associação Cultural e Desportiva Maré Viva.
14: É a edição comemorativa dos 35 anos da Festa do Chicharro e obviamente as expectativas são altas. O que posso dizer é que estamos preparadíssimos para mais uma edição muito bonita, muito especial da Festa do Chicharro, que para além de um bom cartaz, a nível de organização, estamos provavelmente mais preparados do que nunca.
13: Uma preparação que começa no acesso à única estrada para chegar à Ribeira Quente.
14: Duas estações de Chicharro, nomeadamente na Avenida das Furnas e também na Ribeira Quente, que será mesmo na entrada da freguesia. Para além de tudo o estacionamento que tem na freguesia de Furnas, a malta estaciona de forma confortável, segura, depois apoia o transfer para vir para a Ribeira Quente. No regresso, exatamente o mesmo processo.
13: E na freguesia, quem quer ficar a dormir também vai encontrar condições melhoradas.
14: Criamos as condições mínimas em 3 zonas, nomeadamente casas de banho, também temos lá um regador, carregamento para os telemóveis, enfim, as condições mínimas para pernoitar na Ribeira Quente, para ter uma experiência bonita aqui na nossa freguesia.
13: Uma experiência que começa já esta noite com o jogo de Portugal em ecrã gigante e que prossegue nos dias seguintes com música para todas as idades.
14: Fernando Daniel dispensa apresentações, o Plutónio, vamos ter toda aquela energia do Starlight a juntar com mídia e mais.
13: Ruben Melo, da organização da Festa do Chicharro, a antecipar 3 dias de muita música e animação na Ribeira Quente.
1: Festa do Chicharro vai poder acompanhar também aqui na rádio e na RTP Sores, com diretos a partir do festival durante as 3 noites.
0: Foram as notícias da região, edição das 18 horas com a jornalista Lídia Almeida. Notícias em permanência em acores.rtp.pt e também nas redes sociais da RTP Antena 1 Açores. Muito boa tarde, 18 horas e 17 minutos.
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0: Uma ótima tarde com a sua rádio, com a RTP Antena 1 Açores e no âmbito dos 50 anos da autonomia desta região, em destaque já a seguir a reportagem A Grande Conquista, da responsabilidade da jornalista Linda Luz, com sonoplastia de Tiago Matias.
17: Isto é uma grande conquista da autonomia, exatamente esta. Passar a existir uma Assembleia Representativa do Povo Açoriano.
18: Evolui na data de 1973-74, quando Mme Amaral foi Presidente, Que bem lembro disso.
19: Esta juventude, muitos deles não estão a perder tantas oportunidades que o governo tem dado.
20: Que era a condição de desigualdade e de desvantagem com que a maioria dos açorianos se encontrava.
21: O Lambi de Lima passava meados do mês e o Carvalho Araújo, fim do mês.
17: E hoje em dia, porque ninguém tem dúvidas, que a autonomia serviu também para dar à sociedade açoriana um matiz diferente, abrir portas.
4: A tão desejada autonomia viu a luz do dia a 2 de abril de 1976.
22: Os senhores deputados votam a favor, fazem força levantar.
4: Os aplausos soaram na Assembleia da República. Estava aprovada a Constituição da República Portuguesa, que consagrou o regime político-administrativo dos Açores e da Madeira. A Revolução dos Cravos abriu espaço para uma antiga pretensão dos açorianos, a grande conquista da autonomia. 9 ilhas divididas em 3 distritos até então: Ponta Delgada, Angra do Heroísmo e Horta, até o dia em que foram reconhecidas como arquipélago, como região autónoma dos Açores.
18: Dessa freguesia, porque com pouca, já depois é que me envolvi na data de 1973-74, e depois as coisas foram evoluir, e agora muito melhor, tem evoluído a freguesia de Calhetas.
4: Luís Vicente tem 68 anos, vive na freguesia das Calhetas, na Ribeira Grande. Viu a evolução dos tempos.
18: Aqui nesta freguesia já tinha aí cerca de 400, 500 habitantes, mas com muita população pobre. E foi muitos imigrantes aí para fora. Canadá e América, e eles estão todos para lá.
23: Imigravam porquê?
18: Porque, por causa da pobreza, os pais, portanto, os pais das crianças, e na frente, estava lá um ano ou dois, fazia a carta de chamada, vinha aquela família toda. Já tivemos aí uma ocasião com 300 ou 400 habitantes, aí nos anos de há 60 anos atrás.
4: Emigrava-se porque a pobreza era muita. O dinheiro do trabalho não rendia. Havia comida na mesa, mas era apenas e só isso

0: O governo ajudava muito. O governo ajudava muito as pessoas com filhos.
1: E aqui ainda não ajudava?
0: Aqui nessa altura ainda não.
2: Mas com a autonomia vieram novas oportunidades e direitos alcançados. Lúcia Pereira recorda aquilo que a maior parte dos açorianos vivia.
3: Evoluí na educação e evoluí também dentro das nossas casas. Antigamente não havia casas de banho. Praticamente o governo ajudou que as pessoas todas tivessem a sua casa de banho. Vocês lembrem-se, talvez a senhora não se lembre. Mas tu lembras-te, Lúcia? Não havia, e o governo deu uma ajuda para que a gente todos tivesse a nossa casinha de banho e a nossa limpeza em casa.
2: Casas pobres, muitos filhos para sustentar. Maria da Encarnação Cabral tinha 11 bocas para dar de comer.
4: Eu queria os meus filhos. Ai, a minha comadre podia pedir muito, querida. E ia trabalhar para casas, um dia a cada casa.
1: A
4: fazer limpezas de casa que eu vinha.
2: Mesmo assim, não era suficiente e o governo regional acabava por ser também um recurso. Maria da Encarnação Cabral fala sem rodeios.
4: Ele estava para os meus filhos, quando eu nem tinha, ia ter que matar a era, né? Assim, eu nem tenho comida para os meus filhos comer.
1: E a senhora ia mesmo ter com ele?
4: Pessoa? Ia ter que matar a era, não tenho vergonha de dizer. Pois meus filhos têm uma vida.
1: E o que é que ele dizia nessas circunstâncias? Porque muita gente a pedir.
4: Ao dia, me vê-te ajudar, todos os meus vós a receber uma casinha para os seus filhos que mãe. Ele disse, está bem, senhor, havias-me dar uma mexida de dinheiro para mim que vou para te dar.
1: E esse apoio chegou?
4: E cheguei. Olha, pé, olha, ajudei o meu trabalhador intenso. Não está aqui que está-me vindo, ele vai-me vir aqui. Mas olha, ajudei. Então, sim, isso ele ajudei-me muito, o meu trabalhador, muito, muito simpático, gostei muito daquele governo e tudo. Quando ele te veio, o tempo era melhor.
2: É fácil perceber o porquê destas palavras. Mota Amaral, o jovem presidente do Executivo açoriano, não era apenas um dirigente político. Era o rosto do progresso que os açorianos precisavam.
5: Muito boa pessoa, muito delicado, muito honesto, muito bom presidente. Muito bom presidente. Começou assim a evoluir mais um bocadinho. Não tão como hoje em dia. Também havia as certas regalias que tem hoje.
1: As coisas foram evoluindo gradualmente.
5: Foram evoluindo. E bem bom para nós todos. Mas há muita gente que não sabe, como já disseram aqui dentro, não sabe me aproveitar.
2: Mário Travassos, sentado à mesa neste centro de convívio nas Calhetas, conta os tempos idos, não em forma de saudosismo, mas sim recordando todas as lides necessárias naqueles tempos para se manter uma casa.
5: Todas as pessoas aqui da freguesia, geralmente, tinham a sua torda de milho no quintal. Passava o molheiro, levava para a Ribeira Grande, para moer a farinha. Era tudo.
6: Colher, inhames e limões, hortelã e alecrim.
5: Claro que uma pessoa tinha a sua fava, o seu feijão, o milho, a sua batata, a sua couve. E, por exemplo, saía da escola, tinha que ir ajudar o meu pai, ou se chapa de rabo, ou desvastar de rabo, hoje em dia, os rapazes são proibidos de trabalhar. Onde é que isso vai parar?
2: Com toda a experiência de vida que têm estes guardiães da memória, pedem aos jovens que aproveitem as oportunidades que lhes são dadas.
0: Quem sabe aproveitar as oportunidades. Também tomar regalias, não se compara. Se eu tivesse naquela altura estas regalias, eu teria optado por ser enfermeira, que gostava muito. Mas não havia possibilidade, quem tinha dinheiro e isto, quem não tinha, parava.
1: Agora há muitos mais apoios.
0: Para tudo, há muitos mais apoios. Só que muitas das pessoas, não sabem aproveitar desses apoios. Há pessoas que aproveitam, ainda bem que sim. Mas há outras que elas não sabem aproveitar. Elas já recebem os dinheiros, elas compram cigarros, elas fumam, elas vão comprar as coisas que elas gostam. E os filhos, ai, tem tantos filhos, coitadinha, vamos ajudar. E eles, coitadinhos, é que passam. Muitas vezes por necessidades e elas gastam o dinheiro em coisas que não. Isso não é todos. Isso não é todos. Também há pessoas que são equilibradas e que aproveitam o que lhe dão.
2: E o que o progresso foi permitindo?
7: Então, enfim, já embarquei em 71, estive no Canadá, e portanto, é muito pouco das coisas de cá.
1: E quando é que a senhora regressa?
7: Eu regressei em 84, portanto, já encontrei cá o Canadá.

0: Maria de Fátima Cordeiro esteve fora de São Miguel 13 anos. Encontrou diferenças no modo de viver. Ao falar sobre os últimos 50 anos de evolução dos Açores, detectamos essas mesmas diferenças testemunhadas por Maria da Encarnação e Lúcia.
1: Eu estava grávida, ninguém podia tu saber o que é que tinha, o que não tinha. Até tive o casal de gêmeos sem saber, porque ele ia fazer a...
2: Portanto, durante o parto vieram gêmeos?
1: Vieram gêmeos.
2: E a senhora não sabia?
1: Não sabia. Ai, mas eu tinha tantos filhos, mas eu fiquei tão contente.
3: Ah, é muito diferente. A gente era muito mais amanhada, a gente dispensava muita coisa. A gente ia ao médico de posto clínico. Eles agora vão aos médicos particulares.
2: E a senhora tinha aquelas consultas durante a gravidez?
3: Tinha. Tinha, mas era através do Serviço Regional de Saúde.
0: Lúcia Travassos considera-se uma mulher de sorte. Os pais tinham 9 filhos. Ela foi criada com os padrinhos que lhe deram estudo.
4: Sou filha, mas tenho 8 irmãos. Mas fui criada com os padrinhos, com algumas possibilidades. Os meus padrinhos é que me deram os estudos. Em tudo. Mesmo o casamento e tudo feito deles. Fui criada desde os 10 anos com eles.
0: Numa altura em que aos 10 anos se ia trabalhar por necessidade e obrigação, o seu caso fugiu à regra.
4: Eu posso lhe garantir que eu não tive necessidade. Os meus irmãos tiveram. Eu não tive. Porque era uma só. Meus padrinhos deram-me os estudos, os meus padrinhos deram-me um dote, os meus padrinhos davam-me tudo quanto queria. Eu não passei, eu tinha a minha fruta, eu tinha a minha casa de banho. Metida em casa. Havia quem tinha que se chamava a retrete, lá fora no quintal. E na minha criação eu tive a casa de banho.
2: Ou seja, a casa onde a senhora vivia já tinha melhores condições?
4: Isso mesmo, já, sim senhora, já. Tinha o depósito de água, havia muito só, aí ia-se buscar a água à fonte, era quando não havia água para todos. Mas enquanto alguns não tinham água, eu tinha água em casa. Portanto, não tive essa necessidade como muitas pessoas tiverem. Graças a Deus.
5: Eu invoco justamente essa minha experiência, ainda quase criança, na escola, quando transitei da 4ª classe para o primeiro ano. E quando esperava que os mesmos amigos que iam comigo para a escola primária retomassem o caminho comigo para o liceu, me confrontei com a circunstância de a sua maioria esmagadora não fazer esse percurso.
0: As palavras são de Carlos César, presidente da Região Autónoma dos Açores, entre 1996 e 2012, durante o debate Presidentes com Autonomia, promovido pela RTP Açores, a quando das comemorações dos 50 anos do 25 de Abril.
5: Porque eu questionava isso na minha casa, mas porque é que este e aquele não vão comigo e porque é que... E era-me explicado porque eles tinham que trabalhar, não é? Porque eram pobres, porque não tinham possibilidades, tinham que ajudar a família. E, portanto, isso funcionou para mim como uma primeira referenciação daquilo que vinha a aprofundar sucessivamente, que era a condição de desigualdade e de desvantagem com que a maioria dos açorianos se encontrava, desigualdades internas e mais tarde, tomando consciência e racionalizando a desigualdade entre os Açores e o resto do país.
0: Era este o estado da região há 50 anos e, no entender de Mota Amaral, a autonomia era a solução para se extinguir os estratos sociais e criar oportunidades iguais para todos.
6: E hoje em dia, porque ninguém tem dúvidas que a autonomia serviu também para dar à sociedade açoriana um matiz diferente, abrir portas, abrir a possibilidade de ascensão social, fazer funcionar o elevador social, fazer com que as pessoas, não apenas a tal elite que se mantinha aqui, mas antes, por contrário, toda a sociedade, tivesse um lugar ao sol também na nossa sociedade açoriana.
0: As mudanças que a autonomia trouxe são inquestionáveis. A autonomia permitiu mais fundos, mais investimento.
7: Qual foi a diferença? A diferença foi que, efetivamente, embora não tenhamos convergido para as médias da União Europeia ou mesmo para as médias nacionais na medida em que gostaríamos, de facto houve aqui melhorias muito substanciais. houve dinheiro para programas sociais da mais diversa natureza. Cá está, mas foi dinheiro que nos chegou sobretudo por via das transferências. Não fossem as transferências, não teríamos chegado onde estamos. Não fossem os recursos da União Europeia, mesmo que direcionados para coisas específicas, não tínhamos. Não estávamos com o nível de vida que estamos hoje e com a qualidade de vida que temos hoje em qualquer ilha.
0: Mário Fortuna é economista. Por um breve período de um ano, em 1990, foi secretário regional da Economia.
7: Porque se formos às ilhas mais pequenas, com as devidas diferenças para a dimensão e a dinâmica específica de cada ilha, a qualidade das estradas é excelente, a qualidade das habitações é excelente, então tudo isto foi possível, com todos os investimentos que foram sendo feitos ao longo dos anos, sendo que uma percentagem muito significativa destes investimentos eram dinheiros públicos e dinheiros que advinham em grande parte das transferências. As transferências hoje em dia, conforme o critério que utilizamos, rondam metade do orçamento da região.
0: A autonomia de há 50 anos não é a mesma de agora. O estatuto político-administrativo dos Açores sofreu várias transformações.
8: Da nossa parte, existe todo o empenho em aperfeiçoar a autonomia política, alargando o seu âmbito, como forma de aperfeiçoar uma solução portuguesa e facultando-se-nos meios novos para a capacidade de realização por nós demonstrada, capacidade esta, reconhecida publicamente por todos os quadrantes políticos.
9: A consolidação e a ampliação da autonomia democrática da Madeira e dos Açores são necessárias para se dar plena realização aos nossos justos anseios de desenvolvimento económico-social, cultural e político.
0: Em 1987, Mota Amaral nos Açores e Alberto João Jardim na Madeira criam a segunda revisão da Constituição, conseguida 2 anos mais tarde. Mas a ambição do direito à autonomia é uma luta antiga, até anterior a 1976 e ao 25 de abril de 74. Nos Açores, houve 3 movimentos de autonomistas. No fim do século XIX, nos anos 20 do século XX e após a Revolução de Abril, que finalmente veio consagrar essa ambição. Em 1822, há mais de 200 anos, leu-se pela primeira vez sobre a necessidade de haver união política de todas as ilhas e um governo para o arquipélago. Foi no livro do jorgense João Soares de Albergaria de Sousa, Corografia Açórica. Grandes nomes da autonomia surgiram ao longo da história. Aristides da Mota, Jacomo Correia, Dinis Moreira da Mota, mais tarde Gil Montalverne Sequeira, Manuel da Ponte, entre tantos outros que procuraram influenciar o povo açoriano. O sentimento era um, o de abandono pelo poder central. Mas o dia haveria de chegar e com a autonomia vieram as primeiras eleições regionais. 27 de junho de 1976. O povo português era chamado às urnas para escolher o Presidente da República. Os ilhéus, em particular, para eleger a composição das suas Assembleias Regionais.
10: Já se ouvia falar de que ia haver autonomia e que as pessoas já estavam mais ou menos informadas do que iria acontecer. Depois, o que foi preciso esclarecer as pessoas das vantagens da autonomia e que ia haver eleições para que os representantes dos próprios círculos eleitorais, das próprias ilhas, pudessem ter assento na Assembleia Legislativa Regional.
0: Adelaide Teles foi uma das primeiras pessoas a sentar-se no plenário, eleita pelo Círculo da Ilha Graciosa, pelo PSD. Conta os dias que antecederam.
10: Vieram aqui as Forças Armadas, vieram fazer campanhas de dinamização cultural, que eram mais campanhas ligadas a um determinado partido. Eu fui assistir. Eu lembro-me que, quando acabavam essas sessões, algumas delas foram ali ao ar livre, quando acabavam, eu às vezes ficava a falar com as pessoas, a dizer-me que não concordava, algumas coisas que não eram verdade. Pronto, e aí foi assim. As campanhas de dinamização cultural, como eu posso dizer, achámos que eram as campanhas de comunização, era o incitar à violência, ao ódio, uns contra os outros, os pobres contra os ricos, Depois diziam que na Graciosa havia muitos fascistas, que não os conhecia, que acho que ninguém se considerava fascista, nem ninguém chamava fascista aos outros. Eles é que nos vinham vender essa doutrina.
0: Mas agora os açorianos eram livres. Tinham um dever, o de comparecer às urnas, e o direito de escolher. No Correio dos Açores, lia-se na véspera das eleições.
11: Durante quase meio século, o povo português esteve impossibilitado de manifestar livremente a sua opção política e de ser consultado quanto à eleição do Supremo Magistrado da Nação. O povo já teve a oportunidade de indicar, através do seu voto, os deputados para as Assembleias Constituinte e da República. As eleições de amanhã são também para a Assembleia Regional. Pela primeira vez na história destas ilhas atlânticas, iremos expressar o nosso desejo quanto à orientação política que pretendemos para sermos governados.
0: O povo foi chamado dos 162.677 eleitores, votaram praticamente 110 mil, uma taxa de abstenção que ficou nos 32%. Votaram homens e votaram mulheres, mas houve tempos em que não era assim.
3: Eu lembro-me ainda da época que as mulheres não podiam votar, porque a minha mãe, meu pai ia votar e a minha mãe não ia. Era muito pequenina, mas ainda me lembro. Mas depois, quando entrei o 25 de Abril, tudo pude votar. Todos têm que dar o seu contributo para os votos, para saber quem é que querem apoiar.
12: Não tenho vergonha nenhuma de dizer. Desde que comecei a votar, foi sempre no PSD. Monte Amaral foi sempre PSD, ainda atualmente, ainda hoje, sou de PSD.
0: Mário Travassos nunca falhou uma eleição e sempre pôs a cruz no mesmo quadrado. Naquele domingo, 27 de junho, foram eleitos 27 deputados do PSD, 14 do PS e 2 do CDS.
11: Ganhando em todas as ilhas dos Açores, o Partido Popular Democrático alcançou a maioria absoluta de deputados, num total de 43. O PPD formará governo nas regiões autónomas dos Açores e da Madeira.
10: O Dr. Monte Amaral já tinha experiência política adquirida no continente. Foi presidente do governo de uma maneira muito natural. Ninguém punha sequer em causa ele não ser presidente do governo. E ele tinha um relacionamento muito, muito humano com as pessoas. Era uma pessoa muito compreensiva e tinha uma coisa muito boa. É que não era, não fazia aquela partidarite das ilhas. Ele queria o desenvolvimento de todas as ilhas. E principalmente a começar pelas mais desfavorecidas, para aquelas que viviam mais afastadas. E foi assim que tudo correu bem. E era um ponto de união entre todos.
13: Entretanto, partiu já para os Açores o Dr. Mota Amaral, indigitado futuro chefe do governo regional daquele arquipélago.
14: O Presidente da República acaba de me convidar para formar o governo regional.
0: O primeiro governo dos Açores tomou posse em Ponta Delgada a 8 de setembro de 1976.
6: Bom, foi um tempo de facto fascinante. Desde logo nós começamos a aula da mesa no dia 9 de manhã, sabíamos o que é que queríamos, que era governar os Açores, mas não sabíamos bem como é que se governava os Açores.
0: Alguns dias antes, a 4 de setembro, na Horta, tomavam posse os 43 deputados da Assembleia Regional dos Açores.
10: Era tudo novidade. Podemos dizer que sabíamos o que tínhamos de fazer, tínhamos de eleger o Presidente da Assembleia Legislativa Regional, tínhamos de eleger o Presidente do Grupo Parlamentar, tínhamos de fazer essas coisas. Mas também fomos fazendo e aprendendo. Foi tudo uma aprendizagem. E pronto, e acho que correu muito bem. Porque as pessoas também colaboravam e não estavam para fazer guerras, não é? As pessoas queriam era o bem dos Açores.
0: Adelaide Teles e os colegas encaravam tudo isto como uma missão. Melhorar a qualidade de vida dos açorianos.
10: Sinto-se que seja uma obrigação muito grande. E uma responsabilidade também, porque é preciso pensar, saber como é que se vai fazer. E nos primeiros tempos da Assembleia Legislativa Regional, eu achava muita graça, porque a gente quase não tinha vagar para dormir. As reuniões de nível partidário demoravam até tarde. Qualquer Quer dizer, discutia-se quase que linha por linha de um artigo. E toda a gente se pronunciava sobre a implicação que iria ter na sua ilha. E havia sempre uma grande consideração e um grande respeito uns pelos outros. E queríamos ouvir e saber e queríamos o bem de todos. Portanto, isso foi muito importante. E foi assim que se construiu a unidade também, eu acho que uma unidade dos açorianos.
0: Tudo começou na Sociedade Amor da Pátria, que acolheu a Assembleia.
10: Antes de tudo isso, houve reuniões preparatórias. Portanto, os membros eleitos dos partidos, que nessa altura era o Partido Socialista e o Partido Social Democrata, e também o CDS. O CDS era só um, salvo erro. Mas os outros reuniram-se, tanto os socialistas como os do PSC, tinham as suas reuniões a nível partidário para preparar os trabalhos.
0: Surgiram diplomas, propostas, alterações de lei, redações que demoravam horas a serem escritas, até todos estarem satisfeitos e até terem a certeza de que ninguém sairia prejudicado, que nenhuma ilha ficaria para trás.
10: Não se votava, nem se resolvia nada de ânimo leve, nem por cima da cabeça. Tudo se era discutir até ao fundo e vendo a implicação que isso ia ter na sua ilha. Portanto, todas as leis que foram aprovadas, todos os créditos legislativos regionais, foi tudo muito bem pensado. Podia-se errar, mas não era por falta de amadurecimento, nem de falta de discussão, nem falta de abertura. Havia abertura, sincera, franca, toda a gente dizia o que tinha para dizer, e depois havia um consenso dentro do grupo parlamentar da minha e toda a votação. E depois toda a gente associava democraticamente o resultado.
0: Não se pode falar em democracia e autonomia sem enquadrar o espaço temporal extremamente tenso que a região viveu entre 74 e 76. Com receio de que os Açores se curvassem perante as nacionalizações, muitos açorianos apoiaram a FLA, o Movimento Frente de Libertação dos Açores, que cria a independência da região. Surgiram manifestações populares, a mais conhecida, a de 6 de junho, terminou com a demissão do governador civil do distrito de Ponta Delgada, Borges Coutinho. Entre lutas de autonomistas e independentistas, as hostes foram apaziguadas pelo jovem, mas já experiente e habilidoso político, João Bosco Mota Amaral, líder do então PPD nos Açores e um dos 6 deputados eleitos nos 3 distritos do arquipélago para a Assembleia Constituinte, que tinha a responsabilidade de elaborar a Constituição da República Portuguesa. Num encontro que juntou os 4 deputados açorianos com vida, Jaime Gama, o único eleito pelo PS do distrito de Ponta Delgada, dá voz à pretensão dos ilhéus que ocupavam as bancadas do Parlamento.
15: Mas a ideia da Açores Região com governo regional é uma ideia que logo em novembro de 74 estava na cabeça e estava tornada pública. Portanto, vamos acabar com isso dos distritos. Vamos passar para um modelo novo. Vamos ver como é que ele vai ser.
0: Com esta ideia transmitida e aceite pelos pares na República, estava ultrapassada a ideia dos distritos.
16: Passa a haver, portanto, uma região no seu conjunto e, pela primeira vez eleito, uma Assembleia representativa do povo açoriano. Isto é uma grande conquista da autonomia, exatamente esta. E passar a existir uma Assembleia representativa do povo açoriano.
0: Mota Amaral dá um exemplo da forma como os açorianos foram tratados quando mais precisavam. Compara a ação do governo regional a quando do sismo de 80 e a ação do Estado Novo na gestão da crise sísmica em São Jorge em 1964.
16: O grande problema é do terremoto de 1980. Pois bem. Nós quase não pensamos nisso, porque já foi há tantos anos, parte das pessoas até já morreram. Parte das pessoas estiveram envolvidas nesse problema, mas esse foi o grande problema que os Açores enfrentaram. E houve a possibilidade de dar uma solução imediata para as necessidades da população. Por isso, nós tivemos um resultadão nas eleições que houve a seguir. Porquê? Porque o povo estava a ver como era eficaz a existência de um governo nos Açores. E ao contrário da experiência anterior, que levava anos. Primeiro que o Governo Central tomasse qualquer decisão relativamente às realidades dos Açores. E, por exemplo, muitas vezes a resolução era mandar emigrar as pessoas, fazer-as partir para a América e para o Canadá, como aconteceu. Até depois, eu tinha acontecido um tempo antes, com a crise sísmica em São Jorge, fazer-lhes ir para Angola.
0: passados 50 anos e várias revisões à autonomia, a última há 22 anos, continuam a haver desafios, diz Américo Natalino Viveiros.
17: E a autonomia hoje é uma autonomia que não é de ninguém, é do povo. E, portanto, temos que manter essa posição. Agora, evidentemente que há aqui altos e baixos, é?
18: Como em todos os processos.
17: Como em todos os processos.
0: Em que podem os Açores melhorar? Para o também antigo deputado, Rubem Raposo, a resposta está no desenvolvimento económico-social.
19: Eu penso que o grande desafio neste momento é concretizar o desenvolvimento económico-social. Porque nós analisamos o PIB das várias regiões e o PIB dos Açores, infelizmente, continua a ser modesto, quer em termos do continente, quer em termos da própria União Europeia. Portanto, eu penso que o grande combate passa por tentar puxar o PIB.
0: Economia e finanças andam de mãos dadas, mas enquanto a lei das finanças regionais não for revista, não há soluções que possam valer, diz o economista Mário Fortuna.
7: Com o adiamento da data para a revisão da lei, que estava prevista ser revista em 2026, isso é mais nem menos, é atirada para 2027, a minha pergunta básica é, e agora, e no orçamento de 2027, enquanto não temos ainda a lei alterada, como é que se vai financiar a região? Vai haver aquelas transferências extraordinárias como houve em 2026, que é o reconhecimento de facto que as coisas não estão equilibradas, não estão bem equilibradas em função daquilo que é a aplicação normal da lei. Portanto, adia-se essas coisas com a maior das facilidades, o que para mim não é totalmente compreensível.
0: Para chamar a atenção aos problemas dos açorianos, inerentes à sua condição insular, Luís Garcia, presidente da Assembleia Legislativa da Região Autónoma dos Açores, usou da palavra na Assembleia da República durante as comemorações dos 50 anos das autonomias regionais.
20: Falo das insuficiências persistentes nos serviços da justiça e da segurança, das compreensões relativas ao funcionamento da Universidade dos Açores e da RTP Açores, na não assunção de vida dos sobrecustos da insularidade na saúde, na educação, nos transportes, nas comunicações. Falo na definição e implementação de políticas ditas nacionais, mas que por vezes deixam as regiões autónomas de fora. Falo das incompreensões relativas à...
0: Os Açores são uma região estratégica e merecem ser recompensados por isso, defendeu o atual presidente do Executivo açoriano, José Manuel Bolieiro.
21: Seja uma revisão da Constituição com aprofundamento das competências autonómicas, seja num quadro de um regime financeiro mais justo na distribuição da riqueza nacional para a coesão social, também deve acrescentar este valor que, na geoestratégia, os Açores e os territórios das regiões autónomas apresentam ao país para investimentos de interesse comum.
0: Em 50 anos de autonomia, melhoraram as áreas de educação, da saúde, habitação, emprego, infraestruturas e acessibilidades. Há um aeroporto em todas as ilhas, uma conquista autonómica. Há na região 14 portos comerciais e cerca de 50 portos de pescas. Mas passados esses 50 anos, ainda há áreas cinzentas entre a República e a região. Mar, espaço, reforço da autonomia financeira, olhando para trás, tanto foi construído. A qualidade de vida dos açorianos mudou e tudo se deve fazer, pede João Bosco Mota Amaral, para que os direitos adquiridos nunca sejam ameaçados.
16: Aqui não há matérias que sejam exclusivas do poder central, porque tudo isso é nosso e temos que ser ouvidos e dizer a nossa justiça nessas matérias. Acho que é um ponto, por exemplo, fundamental na nossa autonomia. E se deixamos cair isto, deixamos cair o resto.
0: Aos açorianos, o que é dos açorianos? Porque antes morrer livres, que em paz, sujeitos.
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0: Estamos agora mais perto das 19 horas, altura em que atualizamos a informação do país e do mundo. Logo a seguir irão ficar na companhia da Graça Muniz. Um bom resto de quinta-feira.
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Aconteceu. Marisa Liz com asas. E em relação ao tempo para amanhã, poderá contar com períodos de céu muito nublado, com abertas em praticamente todas as ilhas. Não há previsão de chuva.

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1: Oito horas em Portugal Continental e na Madeira, são sete nos Açores. Esta hora em destaque nas notícias, a Suzana.
2: Quase meio milhar de operacionais combate um incêndio em Vouzela, no distrito de Viseu. Nesta altura, em Famalicão, um foco já está controlado. Lídia Jorge é vencedora do Prémio Camões deste ano. A escritora agradece a distinção que a leva para mais perto daqueles que escrevem em português. Neste jornal, vamos saber também como Lisboa e Porto estão a preparar o calor.
1: E por falar em calor, nesta altura, note-se que ainda estão a 38 graus no Porto e em Lisboa, 37 em Coimbra, 34 em Faro. Nas ilhas, temperaturas bem mais baixas, 23 em Ponta Delgada e 24 no Funchal. As notícias às 8, a edição é de Susana Barros.
2: Perto de 500 operacionais combatem nesta altura um incêndio em Vouzela, com o apoio de 8 aeronaves. É o fogo que apresenta mais dificuldades aos bombeiros, como nos conta nesta altura Fátima Pinto, a repórter da RTP Antena 1, que se encontra no local.
3: O incêndio de Vouzela continua ainda com bastante força, os meios aéreos ainda atuam neste momento, mas este vai ser um incêndio muito difícil de resolver. Tem algumas frentes, é um incêndio partido devido também a projeções que se foram gerando ao longo da tarde com os ventos fortes, e esse tem sido o principal problema. O vento muito forte que desassossega toda a gente no terreno, e são várias centenas os operacionais que estão aqui a combater este incêndio. Foi assim durante a tarde, na aldeia de Crasto, com o fogo muito perto das casas, as pessoas junto à estrada, porque o fogo estava do outro lado, mesmo a chegar à aldeia, e quando deram conta, tinham chama na parte de trás das suas casas, também em terrenos baldios que estão por limpar. Este é um incêndio que começou às 3 da manhã, depois das 3 da manhã, portanto durante a madrugada. Têm sido temperaturas muito altas, quer de noite, quer de dia, e esta hora ainda estão à volta de 31, 32 graus, mas com uma umidade relativa que anda nos 9, 10%. E isso diz tudo numa situação destas, com condições propícias à propagação muito rápida destes incêndios.
2: Um fogo em Vouzela que mais dor de cabeça está a dar aos bombeiros, muitas dificuldades com o vento que se sente ainda nesta altura. No concelho de Famalicão há também um foco de incêndio em zona de mato, o mais recente deflagrou em Arnoso. Em Vermoim, o fogo que teve início à meia-noite já foi controlado. No posto de comando de operações em Famalicão, a vereadora da Proteção Civil, Vânia Marçal, já disse à Antena 1 que, dada a forma como estes incêndios começaram, justifica uma investigação.
4: Não podemos dizer que seja uma situação muito normal de causas naturais, mas as entidades competentes irão investigar as causas da origem destes incêndios, mas que podemos avançar que não é muito normal, não consideramos que seja normal, sim. Temos informação que no incêndio de Vermoim, que já tiveram cá as autoridades para investigar, este, pelas suas características, o horário que teve início, perto da 1 da manhã, não consideramos que seja normal.
2: Não se considera uma situação normal, a vereadora da Proteção Civil de Famalicão. Em Rio Maior, mantêm-se os meios aéreos no combate a um incêndio em zona de mato. O alerta foi dado durante a tarde. O presidente da Câmara, Felipe Santana Dias, afirma que o ataque inicial foi rápido.
5: Conseguimos ver alguma diminuição da intensidade do incêndio. Temos 3 meios aéreos a operar no terreno, uma aeronave de asa rotativa e 2 aeronaves de asa fixa. E, portanto, estamos a contar de conseguir derrubar o incêndio. Agora, mais uma vez digo, e com reserva, não estou no posto de comando e, portanto, as informações que estou a dar podem não ser 100% rigorosas, pelo que peço a sua compreensão. Aquilo que é visível é que o trabalho dos bombeiros dos meios aéreos está a resultar, e vamos aguardar que tudo corra pelo melhor.
6: Até agora só foi afetada a área de mato.
5: Até agora só foi afetada a área de mato, já tivemos proximidade a algumas casas, mas não tenho informação de nenhuma casa, nem em risco iminente, nem afetada pelo incêndio.
2: O presidente da Câmara de Rio Maior, entrevistado pela jornalista Alexandra Madeira. À meia-noite o país vai entrar em estado de alerta. O calor que se avizinha vai dificultar ainda mais a situação. Já vamos ver como Lisboa e Porto estão a preparar-se para responder às altas temperaturas. Para já, a escritora Lídia Jorge, a vencedora da edição deste ano do Prémio Camões, um dos mais importantes da literatura em língua portuguesa. O júri decidiu por unanimidade, destacou o grande contributo para o enriquecimento do património literário e cívico-cultural da língua portuguesa. Lídia Jorge, entrevistada pela Antena um pouco depois de receber a notícia, ao final da tarde, ainda digeria o prémio com emoção e orgulho.
7: O que eu sinto é uma felicidade imensa, uma alegria muito grande por ir juntar-me aos escritores portugueses, brasileiros, angolanos, enfim, das várias partes, dos vários países onde se fala a língua portuguesa, para me juntar a todos e pensar, penso com emoção, que, enfim, que me integram dentro desse grupo vasto que soube, digamos, sobre o timbre da obra de Camões, temos esta sorte, temos este reconhecimento. Portanto, eu sinto gratidão por terem olhado para a minha obra, os meus livros, e terem achado que eu mereço. Agradeço imenso.
2: Lídia Jorge, a vencedora do Prémio Camões 2026, um prémio instituído por Portugal e Brasil que distingue autores cuja obra contribua de forma relevante para a projeção e valorização da língua portuguesa, um prémio de 100 mil euros. No ano passado, a escolhida foi a escritora angolana Ana Paula Tavares. Lídia Jorge venceu já vários prémios nacionais e internacionais, agora o Prémio Camões. O PSD acusa o PS e o Chega de empurrarem o país para o déficit. Está em causa o projeto socialista, aprovado esta tarde pelo Parlamento, para pagar o prémio salarial que devolve as propinas aos recém-licenciados e que garante que este incentivo é acumulável com o IRS jovem. O deputado social-democrata, Hugo Carneiro, afirma que a medida vai ter consequências para as contas do Estado.
8: É óbvio que se a medida custa 300 milhões de euros e se estes partidos a aprovam, isto tem que ter repercussões em termos da contabilidade do país. E, portanto, o orçamento tem que assumir esse compromisso a partir do momento em que estes dois partidos se uniram. E, portanto, isso limita a margem de manobra do orçamento, que já era muito difícil. E, portanto, eu gostava de relembrar que nós temos a situação difícil provocada pela guerra do Irão, tivemos o comboio de tempestades, a execução do PRR. Temos um saldo orçamental que estava resbés, como é sabido, mas era um saldo orçamental, enfim, controlado. Agora estes partidos não se importam de empurrar o país para uma situação de déficit.
2: A acusação de Hugo Carneiro, do PSD, é rebatida pelo socialista António Mendonça Mendes. O deputado do PS afirma que o diploma aprovado esta tarde não aumenta a despesa em 300 milhões de euros, como alegam os sociais-democratas. Se o decreto está em vigor, a verba tem de estar inscrita no orçamento do Estado, afirma Mendonça Mendes.
9: Vamos cá ver. O governo, quando aprovou o IRS jovem e quando aprovou as alterações de IRS, não assumiu aquilo que o PS tinha colocado em cima da mesa, que queria revogar o prémio salarial. Ao não revogar, até 31 de dezembro de 2025, tinha a obrigação de colocar esse valor que indica de 300 milhões de euros no orçamento de Estado. Por isso, aquilo que a Assembleia da República hoje fez foi apenas deixar claro que essa devolução das propinas aos estudantes se deve manter e não é uma nova despesa, porque aliás, se fosse uma nova despesa, haveria a lei travão que impediria a sua aprovação.
2: Por isso, para o Partido Socialista, ou o Ministro das Finanças desmente o deputado do PSD, Hugo Carneiro, ou assume que não cumpriu a lei do Orçamento do Estado e deve dar explicações ao Parlamento. Em Lisboa, uma das regiões do país que está já hoje sob aviso laranja, a meio da tarde ainda não estavam disponíveis dos dois pavilhões escolhidos pela autarquia para abrigo temporário por causa do calor. A situação que a reportagem da Antena 1 testemunhou no terreno esta tarde. Pelo que se sabe, estes espaços vão ficar disponíveis se houver necessidade extrema, com as temperaturas a ultrapassarem muito os 30 graus na capital e apesar dos avisos das autoridades de saúde, a tarde não mudou muito para quem habitualmente joga as cartas na Alameda, no centro da cidade. Cláudia Godinho.
10: A Alameda é um local escolhido por muitos para passar a tarde, apesar do calor. O Sr. Jacinto está por aqui neste momento a assistir a um jogo de cartas. Sr. Jacinto, com este calor, porquê é que escolheu estar aqui à tarde?
11: Bah, para sair um bocadinho de casa, porque estive todo o dia em casa e tinha que também andar um bocadinho.
10: E em casa está calor, é?
11: Não, em casa está fresquíssimo. Que o ar-condicionado funciona, há dinheiro para pagar. O mal é daqueles que não têm dinheiro para pagar as contas de eletricidade.
10: Mas esta hora não é muito aconselhada para estar na rua.
11: A esta hora já é 5h15, há quase 6. Não, entre as 11, aquilo é, a minha vida é simples. Durante a manhã dou um passeizinho, pequeno almoço, 11 horas em casa. Saio às 4h30, 5 para vir aqui, ver ou jogar uma partidita de sueca.
10: Muito obrigada. Também o Sr. Casimiro está a assistir a este jogo. Sr. Casimiro, pergunto-lhe também porque é que escolheu estar aqui a esta hora.
12: Eu escolhi estar aqui a esta hora porque gosto de sair à tarde um bocadinho com o cão, dar a minha volta e pronto, e vejo aqui as pessoas a jogar à sueca e, para não estar em casa.
10: Mas o calor não o assusta?
12: Atualmente não me assusta, até ver. Não me assusta, não, senhora.
10: E em casa, como é que é?
12: Em casa até é relativo. Tenho a cozinha muito fresca, agora tenho um quarto e a sala é que são um bocadinho quentes, mas de resto... Está tudo, penso eu que está tudo bem.
10: Está mais quente do que na rua?
12: Não, aqui na rua está mais quente do que em casa, muito mais quente, senhora.
10: Mas as recomendações dizem para ficar mais por casa.
12: Sim. Mas eu bebo muita água, portanto ando na rua, não é? De manhã bebo cerca de 1 litro de água, à tarde já bebi 1/2 litro de água, daqui a bocadinho vou beber mais 1/2 litro, e assim sucessivamente.
10: Muito obrigada. Nada. Aqui estes dois testemunhos de quem escolheu vir até à rua nesta tarde de altas temperaturas em Lisboa e que se refugiam debaixo da sombra das árvores.
2: Uma sombra que não disfarça o calor. A Câmara do Porto lançou esta tarde uma série de recomendações para os próximos dias. Sugere locais climatizados da cidade como piscinas, museus, parques verdes. O coordenador da Proteção Civil Municipal do Porto, Ricardo Pereira, afirma que não está prevista a abertura de pavilhões.
13: Estamos a falar não só edifícios municipais climatizados, casas das piscinas, outros locais como museus, reservatórios, outros salões, nomeadamente das juntas de freguesia, mas também aquilo que são as estruturas verdes existentes na cidade do Porto. Não vemos necessidade nesta altura de colocar pavilhões ou, digamos assim, ativar zonas de concentração para a população, porque são para efeitos muito específicos relacionados com catástrofes e emergências.
2: Não há pavilhões, mas há locais climatizados no Porto, afirma Ricardo Pereira. É o último balanço atualizado há pouco pelo Ministério dos Negócios Estrangeiros sobre o número de vítimas da comunidade portuguesa dos sismos na Venezuela. Subiu para 81 o número de mortos. Por faixa etária são 14 crianças, 67 adultos. Desaparecidos continuam 66 cidadãos portugueses. Na contagem para o Portugal-Croácia no Mundial de Futebol, vamos espreitar o basquetebol nesta altura. Portugal e Montenegro jogam em Matosinhos, encontro a contar para a qualificação para o Mundial 2027 no Qatar. Bruno Malveira Marques, Portugal está a perder?
14: Portugal está a perder 10 pontos de diferença. Portugal 32, Montenegro 42. Estamos no terceiro período desta partida. Os dois primeiros períodos não correram nada de feição para Portugal. Portugal perdeu 13-23 no primeiro e 8-13 no segundo. Chegou ao intervalo a perder por 21-36. Neste terceiro período tenta a recuperação. É certo que para já está com vantagem parcial neste terceiro período por 11-6. Os linces sabem que este jogo frente a Montenegro é decisivo para o sonho de poder estar pela primeira vez num campeonato do mundo. Um triunfo hoje garante a qualificação para a próxima fase. O selecionador Mário Gomes não conta com a principal figura na minha esqueta, que está ausente para negociar o novo contrato com os Boston Celtics. Nesta altura, Portugal e Montenegro dividem os mesmos pontos na classificação, somam 6 pontos no terceiro e quarto lugares. A Roménia está em segundo com 7, mas já jogou a Grécia. É líder deste grupo B com 8 pontos. Para já, 4 minutos e 10 segundos para terminar este terceiro período. Portugal 32, Montenegro 42.
2: contas para o Mundial de Basquetebol.
0: Está fechada esta edição com Susana Barros. 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
15: São 9:14 nos Açores.
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15: Viva, é um gosto estar consigo. Obrigada por estar connosco. A equipa José Gamboa, Paulo Matias e Graça Muniz, até às 21 horas. Tenham um excelente final de tarde connosco.

Gostaria também de informar ou recordar que hoje vai poder escutar, daqui a mais ou menos uma hora, em repetição ou pela primeira vez, Ler para Querer com Cristina Oliveira. Irá para o ar a repetição da rubrica às 20h30. Tudo a correr muito bem, é o que lhe desejamos. É um gosto estar consigo. Agora também com HMB e Rui Veloso.

HMB. Já falaram dos Açores nas redes sociais. Se hoje, na Semana Cultural das Velas em São Jorge, há Plutónio, amanhã há tributo, Nuno Ribeiro. No sábado, dia 4, precisamente, HMB e The 90s. Também temos Cláudia Martins e os Minhotos Marotos a 5. Temos várias sugestões que vamos lembrando para que não lhe falte nada, nada na Semana Cultural das Velas em São Jorge. Para já, mais música por aqui e a continuar desta maneira em tom divertido.

0: Quis Deus que fosse o meu nome Amália. 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
1: Amália, hoje e sempre, a voz de Sónia Tavares, e recordamos que já passaram 10 anos desde a atuação dos Gift, os The Gift, no Festival Lagoa Convida, na frente marítima do Portinho de São Pedro, em São Miguel, lembrando que há sempre um amanhã, mas também não esquecemos o ontem, e ontem ficaram assim, passaram 2 anos e foram ficando cada vez mais saudades de Fausto. Desta vez recordamos Foi por Ela.

Nuno Ribeiro levará certamente a sua saloia. Merci beaucoup. Nuno Ribeiro estará na 37ª Semana Cultural das Velas, em São Jorge. Também há marchas populares, desfiles, dança, folclore, filarmónicas, desporto, tauromaquia, mais uma Semana Cultural na Ilha de São Jorge, nas Velas, no dia 3. É já amanhã, Nuno Ribeiro, na noite, que também tem tributo, e Pedro Dias, para quem gosta de fusão de sons e música eletrónica.

0: Dama. Muito sucesso fizeram nos International Portuguese Music Awards. Este tema quase que a fazer o aquecimento para o jogo de Portugal mais logo e também a combinar com o que vem a seguir. Escolhemos a Ronda da Madrugada também para fazer o aquecimento para a festa do Chicharro. Hoje Orange 3, Ronda da Madrugada, DJ Refox e Poco. Amanhã Rafa, Fernando Daniel, Plutónio e Andréane. A 4 de julho, o trio 80 dB, Starlight, Missy Miles e Remember Chicharro. Pode contar com o grupo RTP, Lena Golar e Emanuel Costa, lá estão.
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E agora vamos olhar a previsão do tempo para amanhã. Segundo o IPMA, para os grupos Ocidental e Central, são esperados períodos de céu muito nublado com boas abertas. Para o grupo Oriental, períodos de céu muito nublado com abertas. Quanto às mínimas e máximas previstas para o ar, Santa Cruz das Flores estará entre os 19 e os 23 graus. Horta, Angra do Heroísmo e Ponta Delgada têm como mínima 28 graus. E como máxima, 24 graus Celsius. Vamos agora às notícias. Fique muito bem.

0: 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Vinte e uma horas, vento nos Açores.
1: Mais de 500 operacionais combatem o fogo em Vouzela, no distrito de Viseu. O incêndio que começou de madrugada continua fora de controle. Daqui a pouco a reportagem de Fátima Pinto, da Antena 1. Os habitantes da Costa de Caparica estão a enfrentar, já pelo terceiro dia consecutivo, interrupções temporárias no abastecimento de água.
0: Edição a esta hora com Cláudia Almeida.
1: São mais de 500 operacionais que combatem o fogo em Vouzela, no distrito de Viseu. Este incêndio começou de madrugada, continua fora de controle. Os bombeiros estão a ser apoiados por 170 meios terrestres. Ao longo do dia ajudaram no combate várias aeronaves, chegaram a ser 9. Entretanto, vão desmobilizar com o pôr do sol. A jornalista Fátima Pinto está em Vouzela, onde testemunha as dificuldades no combate a este grande incêndio.
2: O incêndio de Vouzela continua ainda com bastante força, os meios aéreos ainda atuam neste momento, mas este vai ser um incêndio muito difícil de resolver. Tem algumas frentes, é um incêndio partido devido também a projeções que se foram gerando ao longo da tarde com os ventos fortes, e esse tem sido o principal problema. O vento muito forte que desassossega toda a gente no terreno, e são várias centenas os operacionais que estão aqui a combater este incêndio. Foi assim durante a tarde, na aldeia de Crasto, com o fogo muito perto das casas, as pessoas junto à estrada, porque o fogo estava do outro lado, mesmo a chegar à aldeia, e quando deram conta, tinham chama na parte de trás das suas casas, também em terrenos baldios que estão por limpar. Este é um incêndio que começou às 3 da manhã, depois das 3 da manhã, portanto durante a madrugada. Têm sido temperaturas muito altas, quer de noite, quer de dia, e a esta hora ainda estão à volta de 31, 32 graus, mas com uma umidade relativa que anda nos 9, 10%. E isso diz tudo numa situação destas, com condições propícias à propagação muito rápida destes incêndios.
1: A repórter Fátima Pinto em Vouzela. O incêndio tem pelo menos duas frentes ativas. Começou numa zona de mato. Por enquanto não há populações em risco, mas uma das frentes aproxima-se da zona industrial de Campia, em Oliveira de Frades, também no distrito de Viseu. A esta hora é o incêndio com maiores dimensões. Lembramos, 500 operacionais no terreno a combater as chamas. Mas a Proteção Civil assinala várias ocorrências significativas, incêndios que duram há mais de 3 horas sem serem dominados e que estão a mobilizar vários meios. Falamos de Canha, no Montijo, em Monte Fralães, Barcelos, também em Alpiarça ou em Moimenta, no concelho de Sinfães, e também na freguesia de São Teutónio, em Odemira. Em Rio Maior, um incêndio também com mais de uma centena de bombeiros no terreno aproximou-se de casas, mas o presidente da Câmara, Felipe Santana Dias, afirma que o ataque inicial foi rápido.
3: Conseguimos ver alguma diminuição da intensidade do incêndio. Temos 3 meios aéreos a operar no terreno, uma aeronave da asa rotativa e 2 aeronaves da asa fixa, e portanto estamos a contar de conseguir derrubar o incêndio. Agora, mais uma vez digo, e com reserva, não estou no posto de comando, e portanto as informações que estou a dar podem não ser 100% rigorosas, pelo que peço a sua compreensão. Aquilo que é visível é que o trabalho dos bombeiros dos meios aéreos está a resultar, e vamos aguardar que tudo corra.

0: pelo melhor.
1: Até agora só foi afetada a área de mato.
0: Até agora só foi afetada a área de mato, já tivemos proximidade a algumas casas, mas não tenho informação de nenhuma casa, nem em risco iminente, nem afetada pelo incêndio.
1: O presidente da Câmara de Rio Maior, entrevistado pela jornalista Alexandra Madeira, este incêndio continua ativo a esta hora. Na qualificação para o Mundial de Basquetebol do próximo ano, no Qatar, Portugal e Montenegro estão nos minutos finais do jogo, em Matosinhos, onde está Bruno Malveira Marques, agora connosco em direto. Bruno, ainda conseguimos chegar ao final do jogo ou já terminou?
2: Faltam 8 segundos e 2 décimas para o final da partida. Resultado renhido. Montenegro vence Portugal por 4 pontos de vantagem. 72-68 é o tudo por tudo para Portugal chegar pelo menos ao empate. Tenta mais um triplo, falha e Montenegro vai ganhar o jogo e compromete as contas para Portugal. A buzina a soar em Matosinhos, Montenegro 72, Portugal 68. Com este resultado, a formação dos Linces compromete então a qualificação para a próxima etapa rumo ao Campeonato do Mundo que se vai disputar em 2027 no Qatar. Portugal em 5 jogos soma 2 vitórias e 3 derrotas. Compartilha o último lugar com a Roménia, que tem agora 7 pontos. Montenegro está em primeiro junto com a Grécia com 8 pontos. Na partida para a última jornada que se disputa em solo helénico no próximo domingo, Portugal é obrigado a vencer a Grécia e a esperar por um bom resultado de Montenegro frente à Roménia. Resultado final, Portugal 68, Montenegro 72.
1: Em direto do pavilhão em Matosinhos, Bruno Malveira Marques. É preciso então esperar por esse jogo de Portugal com a Grécia. Os habitantes da costa de Caparica estão a enfrentar há vários dias interrupções temporárias no abastecimento de água e no dia em que os termómetros chegaram aos 40 graus multiplicam-se as queixas à Câmara da Almada e também aos serviços municipalizados de água e saneamento. Na página da internet estes serviços avisam para oscilações de pressão ou interrupções no abastecimento de água na costa de Caparica e também no Feijó. Os serviços não explicam o motivo do corte de água. Quanto à Antena 1, já pediu esclarecimentos à Câmara, que promete uma resposta para breve. E em Lisboa, hoje, esta tarde, uma das regiões do país que está com aviso laranja. A meio da tarde ainda não estavam disponíveis os 2 pavilhões escolhidos pela autarquia para abrigo temporário por causa do calor. A Antena 1 foi em reportagem para a zona da Alameda, em Lisboa, onde a repórter Cláudia Godinho encontrou um grupo de moradores da zona da Alameda que habitualmente joga cartas na Alameda, no centro da cidade, e hoje também não faltou.
3: A Alameda é um local escolhido por muitos para passar a tarde, apesar do calor. O Sr. Jacinto está por aqui neste momento a assistir a um jogo de cartas. Sr. Jacinto, com este calor, porquê é que escolheu estar aqui à tarde?
4: Estive todo o dia em casa e tinha que também andar um bocadinho.
3: E em casa está calor, é?
4: Não, em casa está fresquíssimo. Que o ar-condicionado funciona, há dinheiro para pagar. O mal é daqueles que não têm dinheiro para pagar as contas de eletricidade.
3: Mas esta hora não é muito aconselhada para estar na rua?
4: A esta hora já é 5h, já é quase 6. Durante a manhã dou um passeizinho, pequeno almoço, 11 horas em casa. Saio às 4h30, 5 para vir aqui ver ou jogar uma partidita de sueca.
3: Também o Sr. Casimiro está a assistir a este jogo. Pergunto-lhe também porque é que escolheu estar aqui a esta hora.
5: Gosto de sair à tarde um bocadinho com o cão, dar a minha volta e vejo aqui as pessoas a jogar à sueca para não estar em casa.
3: Mas o calor não o assusta?
5: Atualmente não me assusta, até ver. Não me assusta, não, senhora.
3: E em casa, como é que é?
5: Tenho a cozinha muito fresca, agora tenho um quarto e a sala é que são um bocadinho quentes. Mas de resto, está tudo, penso eu que está tudo bem.
3: Está mais quente do que na rua?
5: Aqui na rua está mais quente do que em casa, muito mais quente, senhora.
3: Mas as recomendações dizem para ficar mais por casa.
5: Sim, sim, sim, sim. Mas eu bebo muita água, portanto ando na rua, não é? De manhã bebo cerca de 1 litro de água, à tarde já bebi 1/2 litro de água, daqui a bocadinho vou beber mais 1/2 litro, e assim sucessivamente.
3: Muito obrigada. Nada. Aqui estes 2 testemunhos de quem escolheu vir até à rua nesta tarde de altas temperaturas em Lisboa e que se refugiam debaixo da sombra das árvores.
1: A repórter Cláudia Godinho. O governo já alertou para um possível aumento da mortalidade por causa do calor extremo destes dias. Idosos, pessoas com doenças crónicas, grávidas e também crianças devem ter cuidados especiais, não esquecer beber água e procurar refúgio em áreas climatizadas. O prémio Camões deste ano vai para Lídia Jorge. O júri, que decidiu por unanimidade, destaca o grande contributo para o enriquecimento do património literário e cívico-cultural da língua portuguesa. Através do sítio da internet da Presidência, António José Seguro felicita a escritora, destaca uma obra que é barómetro a detectar os sinais de mudança e os movimentos transformadores da sociedade, sem nunca perder um cunho estético de primeira grandeza. Pouco depois de receber a notícia, a escritora Lídia Jorge disse à Antena 1 que sente gratidão.
6: O que eu sinto é uma felicidade imensa, uma alegria muito grande por ir juntar-me aos escritores portugueses, brasileiros, angolanos, enfim, dos vários países onde se fala a língua portuguesa. E, portanto, eu sinto gratidão por terem olhado para a minha obra, os meus livros. E teria achado que eu mereço. Agradeço imenso.
1: Lídia Jorge, vencedora do Prémio Camões 2026, o prémio mais importante da literatura em língua portuguesa. A fechar, vamos ao sorteio dos calendários das duas ligas profissionais de futebol nacional. Na primeira liga, o campeão nacional, Futebol Clube do Porto, começa a temporada a jogar em casa. Paulo Vidal.
7: O Futebol Clube do Porto inicia a defesa do título em casa com a recepção ao Alverca, agora comandado por Sérgio Ferreira, antigo treinador dos sub-19 dos Dragões, que conquistaram o título nacional da categoria. Na primeira jornada da Liga, agendada para o fim de semana de 9 de agosto, o Sporting tem uma curta deslocação à Reboleira para defrontar o Estrela da Amadora, enquanto o Benfica joga na Luz diante do recém-promovido Académico de Viseu. O primeiro clássico está marcado para a 7ª jornada, no fim de semana de 20 de setembro, com o Porto-Benfica no Estádio do Dragão. De resto, o Porto joga os dois clássicos da primeira volta em casa, na jornada 12, marcada para 29 de novembro, recebe o Sporting. O último clássico da primeira volta está marcado para a 16ª jornada, fim de semana de 27 de dezembro, com o jogo entre Benfica e Sporting.
1: Os destaques deste sorteio que decorreu hoje dos calendários das duas ligas profissionais do futebol nacional.
8: Está fechada esta edição com Cláudia Almeida. 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
9: Horas, 11 minutos nos Açores.
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9: Depois das 9 da noite, nos Açores.
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9: Viva, é um gosto estar consigo. Obrigada por estar connosco. José Gamboa, Paulo Matias e Graça Muniz, até às 21 horas.

Uma sugestão para si, Sinfonieta de Ponta Delgada, Ensemble de Cordas, direção musical Amâncio Cabral, a 4 de julho, às 21 horas, no Centro Cultural dos Fenais da Luz. Se pode, aproveite.

Vários artistas canadianos neste dia em que Portugal joga precisamente no Canadá. 20 horas 19 minutos, tudo de excelente para si.

Não poderia faltar Bryan Adams, It's Only Love. Um apaixonado também pelo mundo da fotografia.

Será certamente com paixão e amor que a Quadrivium Associação Artística estará presente na Ribeira Grande no próximo domingo, 5 de julho, pelas 17 horas. O quarteto, o Quadrivium, terá a honra de abrir a temporada de concertos nos Passos, na Igreja do Espírito Santo, na Ribeira Grande. É assim que assumem o que vão representar e apresentar no próximo domingo nas suas redes sociais.

0: Hoje, excepcionalmente neste horário, vamos repetir Ler para Querer, a rubrica com Cristina Oliveira. Por imperativos de programação, hoje vai poder escutar pela primeira vez ou pela segunda, quem sabe.
1: 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Ler para Querer, um recenseamento literário.
2: Silva Leonor Sampaio. Título: Passagem Noturna. Género: Romance. Edição: Dom Quixote. Ano: 2025. Páginas: 246. Finalista do Prémio Lei em 2023, Passagem Noturna foi, em termos de romance, a estreia de Leonor Sampaio da Silva. A realização de um projeto com um pouco de sonho e um pouco de pesadelo.
3: O romance, pode-se dizer que era um sonho, ou melhor, um pesadelo antigo. Era mais um pesadelo com um sonho antigo. Porquê? Porque fazer um romance seria, para mim, a prova de maturidade literária. Seria a prova de fogo, para mim. E, de facto, foi uma prova de fogo. E devo dizer que eu demorei 7 anos a escrever e a reescrever este romance, mas durante 4 anos não olhei para ele, porque fiz outras coisas. Olha, pelo meio fiz alguns desses outros livros e também tinha o meu trabalho académico, também tenho publicações académicas, fiz outras coisas. E quando voltei para ele, eu tive de recomeçar. O ponto de partida foi uma ideia que até foi inspirada na utopia de Thomas More, aquela ideia de uma ilha que é um espaço paradisíaco, e eu queria...
2: Ou não?
3: Ou não, exatamente, ou não. E eu queria replicar isto, mas sem ser com uma ilha, e então repliquei com um hotel. Há um hotel que fica isolado numa ilha, ou seja, temos novamente aqui este motivo, não é, literário, esta motivação para a escrita, que é a insularidade. Neste caso, há uma dupla insularidade, até posso dizer que há uma tripla insularidade, mas há uma dupla insularidade porque há um hotel que fica isolado por causa, enfim, de uma, há uma ocorrência misteriosa, não se sabe o que é que acontece, mas abre-se uma cratera enorme à volta de um hotel. E os hóspedes que lá estão e os funcionários não conseguem sair, ninguém consegue nem entrar nem sair, ficam isolados. Pronto, este é o ponto de partida. Eu não sabia onde é que isto me ia levar, mas depois levou-me a outros sítios, porque eu, quando pensei na contextualização epocal, ocorreu-me que seria interessante fazer coincidir este fenómeno tão estranho com a primeira aterragem das companhias low cost e a liberalização do espaço aqui nos Açores. Portanto, começa, a contextualização é essa, a primeira aterragem de uma companhia low cost e o que isto traz para o turismo. Numa leitura distraída, pode-se pensar que este livro é sobre isso, mas não é, porque há uma personagem que é a guia turística, que é uma das personagens principais, fica no hotel quando tem excursões muito cedo e, portanto, fica retida lá com os outros, mas ela é uma personagem que é uma guia anti-turística. Ela tem vários tipos de problemas. Um dos problemas é que ela não gosta de estar com pessoas e, portanto, temos uma guia turística que não gosta de pessoas. Nomeadamente, não gosta de turistas.
0: Pessoas em geral, turistas
3: em particular. E, portanto, é uma personagem que causa situações cómicas, como, por exemplo, logo no início, quando ela percebe que tem de ficar com os turistas presa no hotel. Uma das coisas boas do trabalho dela era ficar com eles apenas poucas horas e depois passar por eles e nem sequer os cumprimentar, nunca esquecê-los. não voltar a pensar neles. E assim tem de ficar com eles, tem um surto psicótico. É uma passagem engraçada. E depois há uma outra, portanto, temos uma personagem isolada que procura isolar-se. Uma espécie de ilha também.
4: É a terceira ilha.
3: Essa personagem, sim. E há uma outra ainda, que é a menina sem sorte nenhuma. Esta menina perdeu a mãe no mesmo dia em que a guia perdeu o amor. Perdeu. Foram duas perdas simultâneas, em sítios diferentes. Elas perderam, elas têm isso em comum. A menina perde a mãe, por isso ela é, toda a gente fala dela como sendo a menina sem sorte nenhuma, perdeu a mãe muito novinha. Esta menina está fora do hotel. E o pai é o responsável por resolver o problema do hotel, porque é o senhor engenheiro que é chamado para resolver a questão do hotel. A menina tem uma imaginação prodigiosa, lê muito, tem imenso medo que durante a noite, porque a mãe morreu durante a noite, que durante a noite aconteça mais uma catástrofe semelhante àquela que lhe levou a mãe. Tem muito medo de perder o pai. Procura afastá-lo das namoradas, que ele vai arranjando, também com situações cómicas. E a certa altura, ela, durante, naquela noite em que acontece o sinistro é o nome que eu dou à catástrofe estranha que isola o hotel, mas ela sonha que recebeu um recado e que tem de salvar alguém. E pergunta, e que há uma coisa avariada e que ela tem que resolver esta coisa que está avariada. E pergunta ao pai, e o pai diz, olha, não sei de nada avariado, mas soube que a guia teve um surto psicótico e lá está, uma rapariga tão sensata, tão ponderada, sempre tão equilibrada, avariou-se. E a partir daí, a menina procura entrar em contacto com a guia.
4: Que está avariada.
3: Que está avariada, exatamente. E depois o que acontece é só para olhares privilegiados.
4: Leonor Sampaio da Silva, natural de Ponta Delgada, Ilha de São Miguel, professora associada no Departamento de Línguas, Literaturas e Culturas da Universidade dos Açores. Além do seu trabalho académico, dedica-se à escrita literária, contando com várias obras publicadas nos géneros do conto, da poesia e do romance.
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E os artistas juntam-se para a delícia dos nossos ouvidos, depois de Afonso do Brás e Luís Trigacheiro, Blue Eye e Buba Espinho. Um quarto para as nove desta noite de quinta-feira. 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

Será mais uma fase e importante, claro está, do sonho americano. Portugal, Croácia, um sonho americano. Depois das notícias à hora certa, emissão especial.

0: Arrumamos também a esta hora, à hora certa, notícias, depois um sonho americano e a partir das 23 horas o jogo. Para amanhã, períodos de céu muito nublado com boas abertas nos grupos central e ocidental, com boas abertas a Oriente. Vamos às notícias.
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2: 22 horas, 21 nos Açores.
3: Continuamos a acompanhar os trabalhos no combate ao fogo em Vouzela, no distrito de Viseu. Continuam mais de 500 operacionais no terreno. Este incêndio começou de madrugada, continua fora de controlo. Os habitantes da costa de Caparica estão a enfrentar há vários dias interrupções temporárias no abastecimento de água. A Junta de Freguesia remete explicações para os serviços municipalizados de água e saneamento. O Portugal-Croácia dos 16avos do Mundial de Futebol já se compõe o figurino aqui na Rádio Pública, emissão especial depois deste noticiário, mas ainda vamos ao estádio de Toronto.
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3: Mais de 500 operacionais combatem o fogo em Vouzela, no distrito de Viseu. Este incêndio começou de madrugada, continua fora de controlo. Os bombeiros estão a ser apoiados por 160 meios terrestres. Ao longo do dia tiveram ajuda no combate ao incêndio de várias aeronaves, que entretanto já não estão a funcionar. A jornalista Fátima Pinto, em Vouzela, testemunha as dificuldades de combate a este grande incêndio.
4: O incêndio de Vouzela continua ainda com bastante força, os meios aéreos ainda atuam neste momento, mas este vai ser um incêndio muito difícil de resolver. Tem algumas frentes, é um incêndio partido devido também a projeções que se foram gerando ao longo da tarde com os ventos fortes, e esse tem sido o principal problema. O vento muito forte que desassossega toda a gente no terreno, e são várias centenas os operacionais aqui a combater este incêndio. Foi assim durante a tarde, na aldeia de Crasto, com o fogo muito perto das casas, as pessoas junto à estrada, porque o fogo estava do outro lado, mesmo a chegar à aldeia, e quando deram conta, tinham chama na parte de trás das suas casas, também em terrenos baldios que estão por limpar. Este é um incêndio que começou às 3 da manhã, depois das 3 da manhã, portanto durante a madrugada. Têm sido temperaturas muito altas, quer de noite, quer de dia, e esta hora ainda estão à volta de 31, 32 graus, mas com uma umidade relativa que anda nos 9, 10%. E isso diz tudo numa situação destas, com condições propícias à propagação muito rápida destes incêndios.
3: Há pelo menos duas frentes ativas neste incêndio, que começou numa zona de mato. Continua a não haver populações em risco, mas uma das frentes aproxima-se da zona industrial de Campia, em Oliveira de Frades, também no distrito de Viseu. Quanto a outras ocorrências, a Proteção Civil na última hora assinala que já estão em resolução os incêndios em Canha, no Montijo, também em Rio Maior e em São Teutónio, concelho de Odmira, em Monte Fralães, Barcelos, e em Alpiarça ainda não se conseguiu controlar as chamas, bem como em Moimenta, no Conselho de Sinfães. Os habitantes da costa de Caparica estão a enfrentar há vários dias interrupções temporárias no abastecimento de água. Normalmente as interrupções são a partir das 6 da tarde e até à meia-noite, no dia em que os termómetros chegaram aos 40 graus. Multiplicaram-se as queixas à Câmara de Almada e também aos serviços municipalizados de água e saneamento. Na página da internet, estes serviços avisam para oscilações de pressão ou para interrupções no abastecimento de água na costa de Caparica e também no Feijó. Os serviços não explicam o motivo do corte de água, mas é precisamente para os SEMAS que a presidente da Junta de Freguesia da Costa de Caparica remete esclarecimentos em mensagem que enviou à Antena 1 na última hora. O PSD acusa PS e Chega de empurrarem o país para o déficit por causa do projeto socialista que os deputados aprovaram esta tarde no Parlamento, que paga o prémio salarial que devolve propinas aos recém-licenciados. deputados e que garante que este incentivo é acumulável com o IRS Jovem. O deputado social-democrata Hugo Carneiro diz que a medida vai ter consequências para as contas do Estado.
5: É óbvio que se a medida custa 300 milhões de euros e se estes partidos a aprovam, isto tem que ter repercussões em termos da contabilidade do país. E, portanto, o orçamento tem que assumir esse compromisso a partir do momento em que estes dois partidos se uniram. E, portanto, eu gostava de relembrar que nós temos a situação difícil provocada pela guerra do Irão, tivemos o comboio de tempestades, a execução do PRR, temos um saldo orçamental que estava resbés, como é sabido, mas era um saldo orçamental, enfim, controlado. Agora, estes partidos não se importam de empurrar o país para uma situação de déficit.
3: Pelo PS, o deputado António Mendonça Mendes refere que se trata da manutenção de uma despesa e não de uma nova despesa.
6: Vamos cá ver. O Governo, quando aprovou o IRS Jovem e quando aprovou as alterações de IRS, não assumiu aquilo que o PS tinha colocado em cima da mesa, que queria revogar o prémio salarial. Ao não revogar, até 31 de dezembro de 2025, tinha a obrigação de colocar esse valor que indica de 300 milhões de euros no orçamento de Estado. Por isso, aquilo que a Assembleia da República hoje fez foi apenas deixar claro que essa devolução das propinas aos estudantes se deve manter e não é uma nova despesa, porque, aliás, se fosse uma nova despesa, haveria a lei travão que impediria a sua aprovação.
3: Por isso, o Partido Socialista ou o Ministro das Finanças, para o Partido Socialista, ou o Ministro das Finanças desmente o deputado do PSD ou assume que não cumpriu a lei do Orçamento do Estado e deve explicações ao Parlamento. No Mundial de Futebol, madrugada de olhos bem abertos para os adeptos da Seleção Nacional que joga os 16 avos com a Croácia. A emissão especial na Antena 1 começa já a seguir este noticiário. E agora, a partir do estádio do jogo em Toronto, o repórter Nuno Matos, connosco em direto. Nuno, já se sente a presença portuguesa aí no estádio?
7: Sim, eu diria mesmo que o estádio de Toronto hoje não será apenas um estádio, mas território português. São esperados entre 15 a 20 mil portugueses num estádio, é o estádio mais pequeno deste campeonato do mundo, tem capacidade para 40 mil pessoas, portanto hoje Portugal vai ter todo esse apoio aqui no estádio, uma nação inteira que vai tentar empurrar a equipa das esquinas para os oitavos de final. O jogo é com a Croácia, um velho conhecido de Portugal. Portugal nunca perdeu nenhuma partida oficial diante da Croácia, perdeu apenas um jogo particular e Portugal quer naturalmente mostrar mais futebol do que mostrou na primeira fase, onde registou dois empates e uma vitória. Quem vencer deste jogo irá depois jogar em Dallas com a Espanha. Mas como disseste, nas bancadas já se sente o apoio a Portugal e vamos ter também, Cláudia, hoje a última dança, penso que posso dizer assim, a última dança dos dois capitães de equipa da Croácia e de Portugal. A última dança de Luka Modric e também de Cristiano Ronaldo. Muito calor, estamos com 36 graus, está um bafo aqui em Toronto. As duas seleções ainda não chegaram ao estádio, mas a Antena 1 já está aqui pronta para o seu trabalho.
3: Um bafo em Toronto, como diz o Nuno Matos, igual ao bafo que se sente aqui em Lisboa a esta hora. Nuno Matos e Fernando Eurico vão fazer o relato deste jogo em direto aqui na Rádio Pública. Entretanto, a Espanha venceu a Áustria por 3-0, Mikel Oyarzabal por duas vezes e Pedro Porro fizeram os golos da seleção espanhola, que vai agora ter pela frente Portugal ou a Croácia nos oitavos de final. Hoje também houve sorteio dos calendários das duas ligas profissionais do futebol nacional. Na primeira liga, o campeão nacional Futebol Clube do Porto começa a temporada a jogar em casa. Paulo Vidal.
8: O Futebol Clube do Porto inicia a defesa do título em casa com a recepção ao Alverca, agora comandado por Sérgio Ferreira, antigo treinador dos sub-19 dos Dragões, que conquistaram o título nacional da categoria. Na primeira jornada da Liga, agendada para o fim de semana de 9 de agosto, o Sporting tem uma curta deslocação à Reboleira para defrontar o Estrela da Amadora, enquanto o Benfica joga na Luz diante do recém-promovido Académico de Viseu. O primeiro clássico está marcado para a 7ª jornada, no fim de semana de 20 de setembro, com o Porto-Benfica no Estádio do Dragão. De resto, o Porto joga os dois clássicos da primeira volta em casa, na jornada 12, marcada para 29 de novembro, recebe o Sporting. O último clássico da primeira volta está marcado para a 16ª jornada, fim de semana de 27 de dezembro, com o jogo entre Benfica e Sporting.
3: E no basquetebol, Portugal complicou o apuramento para a segunda fase de qualificação para o Mundial do próximo ano, ao perder com Montenegro por 72-68 em Matosinhos. Bruno Malveira Marques.
9: Portugal perdeu no quinto jogo da fase de qualificação para o Campeonato do Mundo de Basquetebol, que se vai realizar no próximo ano no Qatar. 68-72 foi o resultado diante da formação de Montenegro. Numa primeira parte muito má na eficácia ao cesto, Portugal perdeu o primeiro período por 13-23, perdeu também o segundo por 8-13, depois numa segunda parte mais positiva, com vitórias nos dois últimos períodos, 20-13 e 27-23, nos terceiro e quarto períodos respectivamente, ainda assim insuficiente para levar a melhor sobre a formação dos Balcãs. Com este resultado, Portugal está no terceiro lugar do grupo B com 7 pontos, os mesmos da Roménia, que fecha o grupo em último lugar com 7 pontos também. Depois, Montenegro é segundo classificado com 8 e a Grécia lidera também com 8 pontos. Portugal vai jogar a última jornada no domingo em solo helénico frente à Grécia e é importante vencer para não depender de outras contas no acesso à segunda fase de qualificação.
3: Ora, o Mundial, a 20ª edição está marcada para o Qatar entre 27 de agosto e 12 de setembro do próximo ano, com a participação de 32 seleções.
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10: Bem-vindos. Este é Um Sonho Americano.
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10: Ganhar é o que Portugal tem que fazer esta noite frente à Croácia para continuarmos a alimentar todos um sonho americano.
19: Na rádio, ele começa agora e vai até perto das 4 da manhã. Emissão, claro, em simultâneo na RTP Antena 1, RTP África e RTP Mundo.
10: O foco da emissão vai estar no Portugal-Croácia, jogo à meia-noite em Toronto. Mas antes também queremos conhecer mais do país que vamos defrontar e que pontos de contacto temos com ele. Falemos então da Croácia.
19: No desporto é uma espécie de aldeia do Asterix, um país com cerca de 4 milhões de pessoas que parece ter uma espécie de poção mágica para descobrir inúmeros desportistas cheios de talento. Futebolistas, mas não só.
10: Entre outras façanhas, a Croácia em 92 só perdeu a final dos Jogos Olímpicos em basquete com os Estados Unidos. Nos croatas brilhava, lembro-me tão bem, a lenda Drazen Petrovic, como jogava. O futebol é rei no país, tem tido muitas estrelas, mas o basquete, o ténis, o handball e desportos de água, atletismo e outros de luta também têm sucesso naquelas bandas.
19: A Croácia tornou-se independente da antiga Jugoslávia em 1991, o que deu origem a uma guerra sangrenta. O país aderiu depois à União Europeia já em 2013. Está nos Balcãs, palavra de origem turca, que significa montanhas. A Croácia tem fronteiras com a Eslovénia, com a Hungria, com a Sérvia, com a Bósnia e também Montenegro. É banhada a oeste pelo Mar Adriático, uma fronteira marítima com a Itália. São 1.244 ilhas e ilhéus.
10: Zagreb, a capital, fica no interior do país e Split é a segunda maior urbe. É da Croácia que está a cidade mais pequena do mundo. Chama-se Hum. Vivem lá 30 pessoas. Dubrovnik, a pérola do Adriático, é um dos locais croatas reconhecidos pela Unesco como Património da Humanidade. Lista de que faz parte o Parque Nacional de Lagos de Plitvice, com as deslumbrantes quedas de água e lagos de águas cristalinas. A cidade de Dubrovnik também tem fama por ter sido cenário da série Game of Thrones.
19: Na cidade de Zadar existe um órgão do mar, um instrumento em que os tubos são tocados pelo movimento das ondas e do vento. Na Croácia há um museu dedicado exclusivamente ao fim de relacionamentos. É o local de origem dos cães dálmatas. Foi lá também que no século XVII foi criada a gravata ou também o velocintro. Também lá estão as raízes de um dos vinhos mais antigos do mundo, o Zinfandel.
10: E João, já que chegamos aos copos, saltemos para os pratos. A gastronomia no litoral serve-nos o crini risô, um risoto, a busara e a famosa peca, onde o polvo, o cordeiro, o frango são assados numa tampa de ferro coberta de brasas. No interior é típico o goulash, um ensopado de carne com paprika, e o sarma.
19: Quanto à música e à dança, convidam-nos também a deixar a mesa. Dança-se o colo e o folclore é celebrado com instrumentos tradicionais como a tamborica.

0: Alfred Hitchcock, depois de ter passado pela cidade costeira de Zadar, diz que viu lá o pôr do sol mais bonito do mundo. À procura dessas e de outras sensações, calcula-se que anualmente vão à Croácia 17 milhões de visitantes. O turismo representa 20% das receitas do país. Na Europa, só a Espanha tem tantos pontos turísticos declarados Património da Humanidade pela Unesco. Indústria naval ou tecnológica, a produção de energia ou gás são outras receitas importantes.
1: O croata é a língua oficial de um país que tem um número impressionante de dialetos que variam de cidade para cidade, o que leva a que quem vá de Dubrovnik para a pequena Istria e pense que está mesmo num país diferente. Vamos entender mais do croata nesta emissão de Um Sonho Americano, com convidados e reportagens e, claro, teremos também música ao vivo com Tatanka. O meu nome é João Gomes Dias.
0: Eu sou José Carlos Trindade.
1: Ainda antes de partirmos para a conversa com os nossos convidados, vamos fazer a primeira ligação ao estádio onde Portugal vai defrontar a Croácia. O jogo arranca à meia-noite, falta 1 hora e 45 minutos para o apito inicial dessa partida e há já uma certeza: quem vencer esse duelo em Toronto vai defrontar a Espanha no jogo dos oitavos de final, na próxima segunda-feira às 8 da noite, uma vez que a formação espanhola de Luís de la Fuente venceu há instantes a Áustria por 3-0. Para se confirmar um duelo ibérico, é preciso que Portugal volte a ultrapassar a Croácia, tal como fez no Euro 2016. Fernando Eurico, Nuno Matos, bem-vindos também a esta emissão que vai levar a todos os nossos ouvintes este jogo dos 16avos de final. Vamos a um primeiro retrato sonoro daquilo que encontram numa das cidades com mais portugueses por esse mundo fora.
2: Verdade, à volta de 400 mil, grande abraço para ti, para o José Carlos Trindade e para todos os ouvintes que nos acompanham nesta noite em que Portugal se apresenta para o seu primeiro teste no mata-mata neste Campeonato do Mundo de Futebol, de frente à Croácia. Atenção, frente a uma grande seleção que nunca conseguiu vencer a seleção nacional em jogos oficiais. É verdade, já perdemos apenas uma partida, mas não em encontro particular. A Croácia já chegou aqui, o autocarro já estacionou, os jogadores da Croácia já estão no relvado do estádio de Toronto, relvado de resto em ótimo estado. Já dá para perceber também a presença da festa portuguesa nas bancadas deste estádio. É o estádio mais pequeno do Campeonato do Mundo, com 40 mil lugares disponíveis, portanto é o estádio mais pequeno, mas hoje claramente uma casa portuguesa, com certeza. João, eu posso mesmo dizer que o estádio de Toronto não será apenas um estádio, mas território português. Portanto, repara, esperados entre 15 a 20 mil portugueses que vão apoiar a seleção, mais os fãs de Cristiano Ronaldo. Portanto, ao contrário do que aconteceu no jogo com a Colômbia, Miami, hoje Portugal vai estar claramente por cima e, claro, uma nação inteira a tentar empurrar a equipa das esquinas para os oitavos de final. E o que se espera é que Portugal possa também mostrar um outro registro em termos futebolísticos que não mostrou na primeira fase, onde Portugal registrou 2 empates e 1 vitória, mas claro, como diz Roberto Martínez, o caminho faz-se caminhando e agora vai começar outro Campeonato do Mundo. João, no que toca às condições atmosféricas, é nesta altura estamos com 36 graus, níveis de umidade muitíssimo elevados, está um bafo tremendo, até custa a respirar. Olha aqui para um dos monitores que temos à nossa frente, na nossa mesa de trabalho, no estádio do Toronto, e vejo o autocarro de Portugal a dirigir-se para o estádio. Portanto, Portugal ainda não chegou aqui ao palco de todas as emoções. O jogo vai começar à meia-noite, menos 5 horas aqui em Toronto, e esta será também a última dança para dois jogadores, duas grandes referências do futebol mundial. Falo do capitão de Portugal, Cristiano Ronaldo, e falo do capitão da Croácia, Luka Modric. Vamos aguardar. Aqui mais uma questão importante. Havia um alerta de tempestade, recordas-te, João Gomes Dias, esse alerta de tempestade pelas autoridades de Toronto, mas já ficámos a saber que vai passar ao lado.
1: Ótimo.
2: Portanto, não há esse perigo de o jogo poder ser interrompido, como foi, por exemplo, a partida entre o Iraque e também a França, lá em Filadélfia, onde o jogo esteve 2 horas parado, e também um dos encontros na cidade do México, que atrasou pelo menos 1 hora. Portanto, não vai haver esse perigo. Estamos aqui no estádio, o ambiente já se faz sentir, como disse, e aí está, olha Portugal a chegar. Portugal está a chegar ao estádio de Toronto, o autocarro está então a preparar-se para estacionar, e deu para perceber os adeptos a gritarem pelo nome de Portugal. Hoje, aqui, o apoio vai ser para Portugal, uma casa portuguesa, com certeza. Muitas bandeiras, muitas camisolas, muitas cores do nosso país, e assim Portugal possa dar uma boa resposta e avance para os oitavos de final, onde depois vai estar à espera, tudo indica, a Espanha, para essa partida dos oitavos de final, que vai vencendo a Áustria, como todos
1: já ganhou, já ganhou, já ganhou mesmo, já ganhou, já está confirmado.
2: Exatamente, terminou, tenho aqui essa indicação, já terminou. Olha, João, o autocarro já estacionou, vejo o Roberto Martínez a sair do autocarro, estão agora a sair também os jogadores da equipe nacional, mas vamos regressar ao estúdio e depois voltamos para mais uma intervenção aqui no estádio. Aquele abraço para vocês.
1: Grande abraço, está combinado. Depois também, quando tivermos 11 iniciais, vamos voltar até Toronto para sabermos as escolhas iniciais de Roberto Martínez. Temos, como há pouco disse, já alguns convidados em estúdio. Vamos desde já cumprimentá-los, Zé.
0: Muito bem, vamos apresentá-los antes de mais. Luís Loia, professor universitário que conhece muito bem a Croácia, esteve lá ainda há pouco tempo. Boa noite, muito obrigado por termos estado na nossa emissão. O nosso companheiro Mário Antunes, um dos jornalistas da Antena 1, que cobriu a guerra dos Balcãs. Mário, boa noite.
3: Boa noite, João.
0: O futebol não é bem a tua guerra.
3: O futebol não é muito a minha guerra, não.
0: Mas pronto, vais dar aqui um belo contributo à nossa emissão. Tatanka.
4: Olá.
0: Viva.
4: Tudo bem?
0: Antes de mais, pergunta para os textos. Estão nervosos ou não? Há um nervoso miudinho antes do jogo ou não?
4: Só o jogo?
0: Sim.
4: Epá, eu estou um bocadinho. Isto ultimamente não tem inspirado muita confiança.
5: Professor. Estou nervoso.
0: Vibra com a seleção, quando joga a seleção? Sim, sim.
5: Claro que sim.
0: É um momento importante, não é?
5: É um momento de orgulho nacional também.
0: Põe-nos a cantar o hino, que é uma coisa rara, não é?
5: É verdade. É um sinal de identidade.
0: Mário, e tu?
3: Não estou nervoso, e acho até que vamos ganhar. E segunda-feira vamos estar a fazer uma emissão especial em que vamos estar a olhar para
1: Espanha, neste caso.
3: É, para vamos Espanha. Estar ali de olhos, ou em Espanha olhar para Portugal, ou em Portugal olhar para a Espanha.
4: Ou os dois. Ambos os dois.
0: Estaremos desde já em Viseu. Se Portugal estiver na próxima ronda, estaremos a fazer emissão em Viseu na próxima segunda-feira para esse Espanha-Portugal-Espanha ou Espanha-Portugal, como queiram.
1: É isso. Penso que podemos partir também para o nosso primeiro momento de reportagem, para lá obviamente termos estado já em Toronto, e contacto com o Paulo Brás, que está com Dejan Ivanovic, espero ter pronunciado bem o nome, professor e guitarrista conceituado, ele que nasceu na Bósnia-Herzegovina e venceu a vários concursos, é premiadíssimo, e que hoje está também aqui, ele que é dessa região dos Balcãs, que vamos analisar durante esta emissão pré-jogo. Paulo, boa noite, bem-vindo também a esta emissão.
6: Olá, viva, boa noite para todos. Cá estamos com Dejan Ivanovic. Pronuncia bem?
3: Fantástico. Bravo.
6: Ele é conceituado um músico, guitarrista, como referiste, licenciado em estudos de guitarra, e esta semana, precisamente, está aqui no Fundão, porque faz parte do júri do concurso do Festival Internacional Cidade do Fundão, que é organizado pela Academia de Música do Fundão, também já tem discos editados, tem inclusive um duo, não é? Ivanovic, como é que se dá a sua vinda para Portugal? Há quantos anos está cá?
7: Quase precisamente 28 anos. Desde o século passado, o que eu gosto de dizer. Desde a Expo 98, e foi, só posso dizer que foi uma história de amor, basicamente. Foi conhecer um grupo de coralistas portugueses em Jerusalém, num festival de coros em 96, estava eu a participar também com um coro da Croácia.
6: Da Beira Interior, não é?
7: Não, foi mesmo em Jerusalém.
6: Sim, mas era um grupo aqui da Beira Interior.
7: Era um grupo de Lisboa. Sim, era mesmo de... E uma rapariga portuguesa estava a participar, e mantivemos o contacto, e hoje em dia estamos muito felizes, com 3 filhos que nasceram cá, e a vida continua.
6: Mas eu disse-me há pouco que há uma grande união já entre portugueses e croatas, não é?
7: Sim, há 30 anos não havia...
6: Uma aproximação cada vez mais.
7: Sim, sim. Nessa altura, 98, no século passado, não havia tanta ligação, mas agora já havia uma ligação direta de avião via a companhia TAP, depois Croatia Airlines, e entretanto existe essa ligação, talvez também turística, histórica, e eu fico muito contente com isso, não é? Porque para mim os dois países fazem parte da minha própria vida e da história. A minha esposa é

0: desejamos que tenham um bom jogo e que o jogo mesmo seja memorável e que fique na nossa memória, não é?
1: Vai ver o jogo.
0: Vamos ver aqui no fundão, numa esplanada, no jardim, colegas do júri e eu. Sim.
1: Bem, portanto, vai ser difícil, não é? Puxar por alguém, não é?
0: Para mim não vai ser, porque eu, de certeza, depois do jogo, terei pelo menos uma seleção nos oitavos de final. Agora, não sei se todos teremos ou não, isso é a única dúvida que vamos ver hoje. Mas, para mim, é importante esse respeito que existe entre as duas seleções, que se sente nas entrevistas, nas expressões de cada seleção, dos membros de cada seleção. Existe já um mistério, não é? E temos duas lendas grandes, Cristiano Ronaldo, Luka Modric. Foi um prazer enorme estar a acompanhar o percurso de cada um deles, estando eles os dois agora no final da carreira, e eles marcaram a nossa vida também, o nosso dia a dia, não é? E só podemos agradecer-lhes os dois.
1: Tanto empates não pode haver, e agora? Como é que vai ser?
0: Se for para grandes penalidades, vai ser complicado, porque a Croácia nos últimos mundiais não perdeu nenhuma vez, mas não sei. Para mim, o importante é mesmo que seja um jogo, bom jogo, justo, e que deem o seu melhor.
1: Bem. Ivanovic, muito obrigado pela sua recepção e que seja, como diz, que seja um grande jogo, uma boa noite de futebol, olhe, e que ganhe o melhor. E para todos, a continuação de uma boa noite e para um bom jogo também para todos, para que todos aqueles que nos ouvem a esta hora e aqui em direto do Fundão com Dejan Ivanovic, um croata que já se diz mais português do que propriamente croata.
2: Paulo Brás, com a reportagem com este músico, talentoso músico e premiado de resto.
3: É isso mesmo, ele que, sendo croata, nasceu no território da Bósnia-Herzegovina, e aproveitamos também esse gancho para partir para a conversa com os nossos outros dois convidados já em estúdio, já apresentámos, Luís Lóia e também Mário Antunes. Mário, começo por ti até por causa desta relação, porque tu estiveste na Guerra dos Balcãs, ainda no século passado, e estiveste em território bósnio, mas estiveste também numa espécie de zona que quase se autoproclamava ali mais croata. O que é que guardas? Sei que é muita coisa, mas tu que também és da rádio, tens um poder de síntese de quase estas emissões, mas o que é que guardas ainda daqueles tempos nos quais estiveste em cenário de guerra?
4: Mais uma vez, boa noite. Então vamos lá isso tentar sintetizar aqui. Bom, para já, a minha deslocação acontece de uma forma completamente inusitada para mim, porque estava há muito pouco tempo na então RDP, era um miúdo, e de repente surge-me esta oportunidade, e num C-130 aterro ali no espaço de 3 ou 4 dias de me terem feito o desafio, aterro com 500 marcos no bolso em Sarajevo. Num cenário transição de 95 para 96, eu chego lá em 96, num cenário de destruição completa da cidade. Pronto, depois foi aquela adaptação a um cenário que para mim era completamente novo. Eu tinha visto as imagens terríveis de Sarajevo.
2: Uma coisa são as imagens de televisão, outra coisa é a realidade,
4: é andarmos em ruas em que de repente temos um checkpoint, e dali para a frente é uma outra realidade, é uma outra entidade política, é uma outra polícia, são outros militares. E essa experiência levou-me de facto também depois a deixar um bocadinho Sarajevo, a entrar em território da entidade sérvia, dos sérvios da Bósnia, a República Sérvica, e mais tarde arrisquei de facto a viajar até Mostar,
3: já mais a sul.
4: Cidade a sul, de uma área já mais conhecida como Herzegovina, portanto a província de Herzegovina, e aí sim eu estive a poucos quilómetros da fronteira, depois de Mostar, inclusive um santuário de Nossa Senhora, Medgoria, que é bastante famoso no mundo católico, e depois há ali cerca de 30 km até à fronteira, que não se podia atravessar, portanto não valia sequer a pena estar a arriscar avançar muito mais com um passa publicidade, um Land Rover Discovery com as cores de Portugal, que era, digamos assim, uma espécie de salvo-conduto para se andar em território. Lembro-me de mostrar, de atravessar uma ponte militar francesa, a famosa ponte Mostar, que hoje está reconstruída, estava desfeita, e passava-se de uma entidade, digamos,

0: muçulmana, liderada por políticos afetos à SDA, que era o grande partido bósnio-muçulmano, se quiserem, para abreviar um bocadinho as coisas, e de repente atravessa a cidade para o outro lado de Mostar, numa entidade que nunca foi reconhecida internacionalmente, da qual eu guardo um Marlboro vazio, mas tem o selo da Federatska República Herzeg-Bosna. Portanto, a Hervatska República, lá está a República Croata, uma República separatista que nunca chegou a ser reconhecida, e aí eu tive que usar a cuna, que era a moeda croata.
1: Olha, tu usaste o carro para te identificar, mas não usavas o cartão, o bilhete de identidade, antigamente era o bilhete de identidade, nem passaporte. O que é que tu trazias para te identificar?
0: Trazia um cartão com a sigla da IFOR, que era a Força de Implementação de Paz, que era no fundo um bocadinho um sucedâneo da NATO ali naquele território. Uhum. Várias nações fizeram parte dessa força de implementação de paz, e esse era o nosso cartão salvo-conduto para... servia de tudo, servia para... Só não servia para senhas de refeição, de resto servia praticamente para identificação à noite ou de dia, e recordo que havia um recolher obrigatório na altura, não só em Sarajevo, mas em Sarajevo em concreto, e era aquilo que nos salvava muitas vezes nas operações policiais.
1: Não voltaste à Croácia?
0: Não, não, nunca voltei. Espero voltar inclusive também a Sarajevo. Eu espero voltar à Bósnia.
1: Professor Luís Lóia, esteve não há muitas semanas na Croácia.
2: Passado dia 18, 19, não. 20, 21.
1: Ainda há cicatrizes desta guerra na Croácia?
2: Nota-se indiretamente. Não é que as pessoas falem no dia-a-dia sobre isso. Eu estive, sobretudo, num evento universitário com a presença de muitos académicos europeus, mas nas ruas nota-se uma certa necessidade de mostrar a identidade. E não é só por causa do Mundial, que agora se vê bandeiras e os carros todos decorados com as cores da bandeira da Croácia, sobretudo com o quadriculado, mas nota-se uma necessidade de se afirmar a Croácia como distinta dos seus vizinhos e muito mais para o europeu e para o ocidental, parece-me, do que aquilo que outros vizinhos têm.
3: A verdade é que aquela região, sendo uma região que teve sempre muitos conflitos, não nos podemos restringir apenas ao final do século XX, acaba por ficar na história por isso mesmo, porque tem essa quase necessidade de cada território se mostrar diferente do demais.
2: É, e se pensarmos que a Croácia é mais antiga, enquanto ducado reconhecido a sua independência, é mais antiga que Portugal, foi reconhecida por decreto papal em 925, uhum. E a partir daí andou a apanhar todos os lados. Uhum. Passou pela Hungria, passou pela Áustria, passou pelo Império Otomano.
1: Foi aquele encontro entre o Ocidente e o Oriente, não é? Também. A Ásia.
2: É ali, digamos, uma zona geográfica também estratégica muito importante nessa ponte entre o Oriente e o Ocidente, que nós conhecemos um pouco mais assim por causa sobretudo já da Primeira, mas sobretudo e depois na Segunda Guerra Mundial, e mesmo na Segunda Guerra Mundial apanharam dos dois lados, porque a partir de 41 são ocupados pelas potências do Eixo, e depois, no fim da guerra, é sobre a égide da União Soviética, com a vitória do Tito, que se passam a orientar ainda na dependência da Jugoslávia. E portanto, quando se diz que o croata sente-se nas ruas que tem orgulho de ser croata, porventura não é a partir de 92, porventura é a partir de uma tradição histórica muito antiga, de identidade, que se foi construindo sempre. E
1: com apesar da diversidade.
2: Se foi construindo com muitos conflitos. A diversidade, nem tanta, não se sente assim tanta essa diversidade, eventualmente nos dialetos, como falou há pouco, mas querem, há uma identidade croata própria. Não há uma identidade dos Balcãs. Há uma identidade croata que agora se tenta mostrar, se tenta evidenciar, e o futebol é, e tem sido também para
1: a sempre,
2: Croata,
1: o futebol é sempre
2: o futebol tem sido um veículo fabuloso para mostrar
1: o desporto, né? É sempre um veículo fantástico.
3: E não deixa de ser interessante também, por falarmos num território que tenta ser homogéneo naquilo que é a identidade dos croatas, olhando para o mapa, a Croácia tinha tudo para não ser propriamente homogéneo devido ao desenho que tem. Sim. Faz ali uma espécie de uma curva, não deixa os bósnios chegarem ao mar, há essa curiosidade.
1: Uma língua até lá em baixo mesmo, não é?
0: Mas há uma curiosidade. De facto, a Bósnia tem um minúsculo acesso ao mar. Há um território ali no sul, precisamente.
1: Mesmo na pontinha, quase.
0: Mesmo quase na pontinha. É basicamente uma vila, sim, que dá acesso ao mar. Obviamente que é um acesso muito, muito restrito, e não podemos dizer que a Bósnia de facto faz fronteira com o mar, porque não faz, mas tem ali aquele... isto, digamos assim, uma coisinha minúscula que lhe dá, justamente na Herzegovina, que lhe dá um acesso ao Adriático.
1: Professor, não só no aspecto das pessoas, falou há pouco da tendência, que existe muito vincada da Croácia ter um aspecto pró-Europa. É também um estabilizador a esse nível a Croácia ali nos Balcãs? Quer arrastar mais gente para a Europa? Acha que isso acontece?
2: Pode ser, pode vir a ser. Por vontade dos croatas e da própria Croácia, isso é evidente.
1: Sim.
2: Agora, se eles podem arrastar bósnios, sérvios, aí é mais complicado. Mas a partir do exemplo, pode ser que sim. Há muitos fatores que têm que concorrer para isso. Há fatores religiosos, há fatores políticos, há fatores culturais que não são tão bem decididos, ou não estão tão bem decididos noutros países da Jugoslávia como já estão bem decididos na Croácia. Mas pode ser, sim, uma fonte de exemplo para outros países, precisamente porque quando se tratam de populações e esta aproximação à União Europeia ou ao Ocidente Europeu, por via não só do turismo, mas também da indústria e da agricultura, produz melhores condições económicas, é naturalmente que os vizinhos também olham para isso e também dizem que está ali um bom exemplo do que nós podemos ser. Nesse sentido, sim, parece-me que pode ser.
3: Vamos ver o que é que nos reserva o futuro. Já vamos voltar à conversa, mas para já, José Carlos Trindade, temos o primeiro momento musical desta emissão.
1: Tatanka, já tocaste na Croácia ou não?
4: Acho que não.
1: Nunca.
3: Acho,
1: nem
3: que
1: lá perto. Que estivesses acordado, não é?
4: Mas agora é fixe, porque a Croácia está a ficar no mapa por causa do turismo, não é?
3: Sim. Já vamos falar sobre isso também.
4: Paradisíacas, e parece-me a mim que vai ser um futuro destino,
1: sim,
4: para muita gente, não é? Como Portugal se tornou assim de repente, de um dia para o outro, bah, toda a gente começou a vir para aqui. Está-me a fazer parecer que a Croácia será, se calhar, provavelmente um próximo destino de férias. Ainda deve ser mais, já é mais barato do que aqui.
1: Praias fantásticas.
4: Praias fantásticas. Sim. O pessoal já está a ser muito acolhedor também. E estou cheio de vontade de ir lá curti umas férias. Se der para tocar, também vou.
0: Deixa-me só dizer uma coisa. O Tatanka não tocou na Croácia, mas já tocou nas Ilhas Barreira da Rio Formosa.
1: Isso, é perto. É muito perto.
4: Os Angers e na Ilha Deserta.
0: É verdade, os Angers. Para 20 pessoas, uma das quais era eu.
4: Já tinha o chapéu à capital.
0: Já tinha o chapéu à capital.
4: Portanto, dali já podia navegar perfeitamente para o Adriático.
1: Gostas de tocar assim para grupos pequenos?
4: Adoro.
1: Pegar na guitarra e dar ali uma...
4: Adoro.
1: É?
4: Adoro tudo.
1: É a tua onda,
4: são
1: não?
4: Diferentes tipos de adrenalina, de emoção. Quando tu tocas para muita gente nos grandes festivais, quase que não vês ninguém.
1: Vês uma multidão,
4: portanto,
1: não é?
4: E é uma adrenalina difícil de explicar, sim, e difícil de bater. Portanto, mas eu acho que os concertos favoritos são aqueles em que tu consegues reconhecer na cara das pessoas as sensações e as emoções que estás a conseguir transmitir.
1: E que passam mais para ti também, não é?
4: Sim, e depois de repente há ali um loop, um feedback constante entre as duas partes, que é realmente muito bonito e muito interessante. E é mais acolhedor. Mas pronto, cada uma dessas situações tem a sua... Tem os seus pontos positivos e eu gosto de tocar. E vou gostar de tocar aqui para vocês. É um grupo mais pequeno que este, é difícil.
3: E o que é que nos vais tocar agora?
4: Olha, vou tocar a balada de um gajo invisível.
1: Foi a primeira canção do novo álbum, não é?
4: É, eu não sei se aquilo é um álbum. Agora os álbuns estão a desaparecer, sabes? Então, eu acho que sim, eu acho que o pessoal já não ouve, não é? Todos os dias saem um milhão de músicas, o pessoal já não ouve as músicas até ao fim.
3: O conceito é diferente já.
4: Então a maneira como se consome música está a ficar bastante diferente e drasticamente aí para um lugar assim, meio esquisito, que nós não sabemos bem qual é, agora com o aparecimento da AI, não é? E então às vezes se calhar fica assim um bocadinho ingrato para o artista despender tanto tempo, dinheiro, investimento de cabeça, de espírito, de alma, de tudo. E depois vês que as pessoas realmente ouvem a Focus Track ou mais outra e o resto fica ali um bocadinho esquecido. Então se calhar mais vale o meu plano é ir andando e lançando músicas.
1: Mas já está com duas novas. Esta foi a primeira das
4: três novas.
1: Três novas. O Barco foi a última, não é?
4: O Barco foi a segunda e agora saiu uma com os Bateu Matou, que é Olinda, que é uma música de baile. Afro-digital lisboeta.
1: Ainda quero eu depois da próxima hora ainda te vou perguntar sobre uma canção também que te foste inspirar a Moçambique num projeto muito interessante. Mas falaremos sobre isso depois na segunda hora. Para já vamos à canção, pode ser?
4: Vamos, então vamos a isso. Invisível, que é uma ode a todas aquelas pessoas na nossa sociedade que teimamos em não querer ver e que são tão importantes quanto as outras, e tanto ou mais.
1: Estamos a isso, então. Está até ao vivo no Um Sonho Americano, é assim.
4: Ah, é?

0: É um pequeno auditório, mas as palmas são merecidas.
1: Merecidas e sentidas.
0: Logo à noite vamos ver várias por Portugal também.
2: Está Tanca connosco, ele que vai voltar também na próxima hora, ainda antes do arranque da partida. Até já, está Tanca. Para já, vamos até Toronto. Fernando Rico, boa noite, bem-vindo também a esta emissão. Já com a possibilidade de avançares com as escolhas iniciais de Portugal para este jogo decisivo, ou não fosse já na fase a eliminar?
3: É um jogo do OK ou do KO, um deles vai para casa, o outro vai prosseguir na competição, sabendo já que a Espanha está em Dallas à espera de Portugal ou da Croácia. A equipa das esquinas tem duas mexidas em relação ao jogo com a Colômbia. Saem João Félix e Ruben Neves, entram Rafael Leão e João Neves. O 11 de Portugal de Roberto Martínez passa por Diogo Costa na baliza, depois João Cancelo à direita, Nuno Mendes à esquerda, Renato Veiga e Ruben Dias como centrais. No meio-campo, João Neves e Vitinha, Bruno Fernandes mais à frente a abrir caminho para a baliza adversária, Rafael Leão e Neto, e no centro do ataque o capitão Cristiano Ronaldo. Já a equipa croata, meu caro Nuno Matos, não mexe, é a mesma equipa que bateu o Gana por 2-1 ainda na fase de grupos, Zlatko Kandalić. Não mexe.
4: É verdade, Fernando. Dominik Livakovic vai na baliza. O jogador emprestado pelo Fenerbahçe ao Dinamo Zagreb. Ainda Stanisic chuta, Lupon Grasic e ainda Perisic, que também diz adeus às presenças nas fases finais de campeonatos do mundo, tal como Luka Modric. Ora, precisamente o duplo pivô com Mateo Kovacic e Luka Modric. Ainda Vlasic, Martin Baturina, também o Petar Sucic e o Ante Budimir. Será assim que a seleção da Croácia vai alinhar a frente à equipa das esquinas. Fernando, e como referiste, sem alterações. Portugal vai fazer duas alterações. A Croácia mantém-se para já com a mesma equipa que venceu o Gana por 2-1. Croácia, Fernando, que na primeira fase perdeu para a Inglaterra 4-2, venceu o Panamá 1-0 e venceu o Gana 2-1. Portugal empatou com a República Democrática do Congo a 1-1, depois goleou o Uzbequistão por 5-0 e empatou 0-0 com a Colômbia. Portanto, a Croácia, que até terminou a primeira fase com mais um ponto que a Portugal, só que estas duas seleções terminaram nos respectivos grupos no segundo lugar.
3: Uma referência para a equipa de arbitragem que vem da terra do bacalhau, Espen Eskas, é um norueguês nascido em Oslo, na capital, 38 anos, faz aqui o segundo jogo no Campeonato do Mundo, esteve num jogo que também nos disse muito, Cabo Verde 2, Uruguai 2, atenção que Espen Eskas, assim é que é, já tem algum currículo interessante, apitou a final do Euro Sub-21 entre a Inglaterra e a Espanha em 2023, esteve também nos Jogos Olímpicos de Paris e em 2023 apitou a final do Mundial Sub-17 entre Alemanha e França. É o árbitro que vai ser então o juiz deste Portugal-Croácia.
0: Ó, Fernando, eu estou para ouvir entre Eskas e Itz, como é que vai ser o relato hoje?
3: Vai sair,
0: não é?
3: É isso. Apenas dizer que o árbitro assistente número 1 é Jana Erik Engen, o número 2 é Isaac Bashvekin, também ambos noruegueses. Depois Tom Abingel, da África do Sul, é o quarto árbitro. O vídeo árbitro é um inglês, Jared Gillet. Depois o vídeo árbitro assistente Danny Zagler, dos Países Baixos. E ainda um terceiro vídeo árbitro do suporte é italiano Marco Di Bello, sendo o diretor da FIFA para esta partida, Domenico Tropea, da Suíça. Ou seja, é um jogo com multinações também para esta partida. Olhar apenas para o relvado, está excelente. Daqui a pouco vai começar o aquecimento das três equipas. O público vai entrando neste que é o território mais pequeno do Campeonato do Mundo. Tem pouco mais de 40 mil lugares, mas oxalá Portugal seja grande quando a bola rolar. Já voltamos aqui à bela cidade de Toronto, com um bafo imenso, já o disse o Nuno Matos. E Nuno, não sei não, olha aquele céu muito escuro ali no horizonte, vamos ver se não há borrasca.
4: É verdade que sim, essa previsão de tempestade, ontem foi feito o alerta pelas autoridades do Canadá, Fernando, mas a verdade é que depois, hoje surgiu outra informação, e em princípio a tempestade iria passar ao lado, mas é o que disse, está feio, o cenário está feio, e a verdade é que se vier mesmo a tempestade, o jogo pode ficar interrompido. Recordas daquilo que aconteceu lá em Filadélfia, entre o Iraque e a França? 2 horas de jogo parado, de jogo interrompido.
3: É isso mesmo, vamos esperar, vamos torcer para que tudo corra bem.
2: Esperem só um bocadinho de vocês, esperem que não saiam já aí da tribuna de imprensa, porque eu tenho aqui uns convidados que querem falar com vocês. Portanto, se puderem ficar só mais um bocadinho. Conhecem os homens do barco ou não?
4: Claro que sim,
2: claro que sim. Eles estavam a ficar assustados aí com a vossa reação tardia. Eles ficaram, enfim, conhecidos com uma excelente atuação. Excelente atuação.
0: De forma viral, não é?
2: De forma viral. Com esse...
4: mundial, a taça
0: para aí, que já...
4: A taça nossa de Portugal.
2: Eles estão aqui. 1, 2, 3, 4, 5, 6.
0: Estão todos.
2: Quem vai falar?
1: Não, faltam 4.
0: Faltam quatro.
2: Okay. Já são imensos, faltam 4.
1: 5, faltam 5.
2: 5.
0: Vá, rapidamente os nomes.
1: Tomás,
0: Gonçalo, Carlos, Gonçalo,
5: Diogo. António e Tiago.
2: E vocês têm um desafio para o Nuno e para o Fernando. O que é que vocês querem que possa, enfim, que eles possam fazer durante o relato?
1: Assim, aquilo que ouvimos agora o Nuno fazer era o que gostávamos que ele fizesse quando houvesse gol de Portugal, ou seja, cantar um bocado a nossa música. Era incrível.
2: Uh-huh.
6: Canta bem. Que já
0: então, Nuno e Fernando, pode ser ou não?
4: Vou analisar. Não prometo, não posso estar a prometer antes do jogo começar que se pode dar galo. Mas o que eu posso prometer é que se a onda começar a crescer e se Portugal avançar, é provável que possamos ter todos uma surpresa. Eu já deixei essa surpresa aí aos homens do barco e não me vou esquecer deles. Eu e o Fernando Eurico, que queremos agradecer, é o apoio que eles nos têm dado, o carinho e claro, também o facto de eles apreciarem o nosso trabalho. E já agora deixamos aqui um grande abraço para todos aqueles que estão no Canadá, porque eu e o Fernando recebemos centenas de mensagens de boas-vindas ao Canadá.
0: Nuno, eu queria pedir-te uma coisa, que tu voltasses a cantar.
2: A trautear.
0: Isso que é para fazer de aquecimento, porque eles vão-te acompanhar logo a seguir. Vamos lá.
4: Como é que é?
0: Peça lá a cantarolar, como é que era a canção? Como é que é a canção?
4: Vou abrir uma exceção, que sabes que eu não sou muito de cantar nos lados.
0: Nem eu, mas pronto, estás lá.
4: É só
0: para dar-lhes um incentivo, senão eles não cantam.
3: Eu podia fazer aqui um bocadinho de cor, mas confesso, sou jornalista, não posso cantar.
4: Muito bem. Os homens do barco, vem Mundial!

0: Portugal.
1: Muito bem, muito bem. Bela surpresa, Fernando e Nuno, hein? Bela surpresa.
2: É verdade, é verdade. Os homens do barco, um abraço para eles. E agora vamos então a esperar que a bola comece a rolar para esse Portugal-Croácia. E a esperança é enorme, a fé é enorme. E as bancadas estão pintadas com as cores de Portugal. É isso que podemos dizer. Nesta altura é território português, o estádio de Toronto.
3: Até já, já vamos voltar aí. Para já continuamos aqui a conversa com os homens do barco, confiantes para hoje ou não?
4: Sim, confiantes.
3: Eu não vou dizer nomes, mas torceram aí o nariz alguns a 11 assim, inicial.
4: Lá está, não somos 11 e temos 11 opiniões, mas o consenso geral vá.
1: Quão confiantes? Quanto é que Portugal vai ganhar? Vá, vamos lá, sem mais.
5: Nós temos aqui uma situação que nós no primeiro jogo dissemos que Portugal ia ganhar 5-0. Ui. E depois dissemos que ia ficar empatado um igual porque tínhamos perdido 5-0, então se calhar podia
3: então,
5: ser
3: acontece sempre
5: coisa.
3: No jogo seguinte.
5: Então hoje,
3: que é que vocês disseram que ficava contra a Colômbia?
5: Se queremos ganhar, temos que empatar um igual.
1: Portanto, é a previsão de todos, é um igual, é isso?
5: Não é de todos, isto não é consensual, isto é a minha maneira de
6: Gonçalo a falar.
1: Se Portugal passar, vocês são meninos para arranjar aí outra canção ou não?
4: Pá.
1: Depende do número
4: passar,
1: de.
4: Acho que é continuar forte com esta música.
1: Com
4: ainda
1: essa?
4: Mais.
1: Já
4: é
1: essa certeza. Ok. Muito
5: eu
1: bem.
5: Acho que somos. É só uma música.
4: Sim. É uma música para levar Portugal para a frente.
3: Vocês têm tido. Enfim, têm sido muito requisitados para aquilo que eu. Tenho percebido, não é? Tem sido uma loucura. Mas fizeram aquilo uma brincadeira e depois aquilo atingiu.
1: Não estavam à espera, pois não.
4: nós publicámos isto numa conta com 30 seguidores, que era para guardarmos isto para nós e para nos lembrarmos depois.
3: Aliás, a nossa produção estava a tentar, acho que, convencer desde o primeiro jogo. Vá lá que passámos a fase de grupos e não conseguimos aqui. Porque precisamente por isso, tem sido uma agenda preenchida.
4: Mesmo uma agenda muito preenchida, principalmente em dia de jogo.
3: E hoje vão para onde?
4: Hoje por acaso ficamos com amigos.
3: Okay.
4: Vamos para a casa de um amigo.
3: Matar saudades, ver os jogos comigo.
4: Exato.
1: Isto é rádio, não sei, mas podem ver através da multimédia da Antena 1. Eles vêm todos equipados com a camisola da seleção, de vários géneros de seleção. Vocês equipam-se sempre quando joga a seleção? Ou não?
7: Eu acho que já é tradição, não é?
4: Sim.
5: Eu também acho que sim.
1: E juntam, ficam sempre juntos a ver o jogo?
4: Tentamos sempre ficar.
1: O jogo em grupo tem outra.
7: Eu acho que jogos da seleção têm de ser em grupo. Dá sempre outra emoção.
5: Isto gera aqui muitas opiniões diferentes, não é?
1: E depois quando Portugal ganha, a seguir aquilo entorna muito ou nem por isso?
4: Não.
7: Eu acho que hoje é quinta-feira, portanto. Não sei se vai entornar muito.
4: Amanhã trabalha.
5: Amanhã vou para o escritório às 9 da manhã.
1: Está bem, muito obrigado por terem vindo à nossa emissão.
3: Muito obrigado por terem vindo.
1: Temos lá ver se o Nuno Matos vai aceitar o vosso rap. Esperamos que sim, ele é menino para isso.
4: Muito obrigado.
1: Obrigado por terem vindo.
4: Obrigado.
1: Vamos continuar aqui a conversar com os nossos convidados, o Luís Leia e também o Mário Antunes. Mário, tu estavas aí a rir. Gostas de ver futebol também assim em grupo? Como é que qual é o maior gosto que tens de ver futebol? E não é da seleção?
8: Eu há muito tempo não vejo futebol. Mas eu gosto de ver futebol como nós vimos em Loulé.
1: Que acordas? Ah, sim!
8: Exatamente.
1: Sim.
8: Assim eu gosto de ver futebol. Em que estou a fazer outras coisas para me distrair.
1: Vais vendo
8: Não estou nervoso. Sim. Eu se estivesse focado a ver o jogo, aí era
1: ficavas
8: capaz de ficar nervoso.
1: Eu
8: gosto de estar num bom ambiente em que haja uma cervejinha fresquinha, um grupo de gente bem animada. Não gosto daquelas pessoas que discutem o futebol quando estão a ver futebol. Gosto das pessoas que veem futebol como qualquer coisa para nos divertirmos naquele bocado. Eu acho que é assim que vejo o desporto também.
1: E professor, vê futebol sozinho? Gosta de ver o futebol em grupo? Como é que é? E quando joga a seleção?
9: Eu ainda continuo com preferência de ver futebol no estádio e no estádio de Alvalade.
1: É sportinguista, portanto.
9: Sou sportinguista, sim. E o sítio onde me dá mais prazer ver um jogo de futebol é junto da claque. Eu não sou membro de nenhuma claque, mas gosto da vivência e da energia do estádio. Não tenho ido muito ao estádio, é verdade, e quando não vou, vejo sozinho, praticamente vejo. Mas creio que o melhor sítio para ver um bom jogo de futebol é um estádio junto de uma claque bem animada, porque é festa o futebol também.
1: E o que é que lhe tem parecido a seleção?
9: Não tenho gostado muito. Tem parecido uma seleção muito calculista, uma seleção que tem tido falta de garra, falta de atitude. Não sei se é um pragmatismo já estudado da seleção para não se deixar perder antes de tentar ganhar.
3: E o Luís jogou, por aquilo que julgo saber.
9: Joguei, nada a sério.
3: Tem conhecimento de causa ainda.
9: Mas
3: assim,
9: quando era miúdo, sim, quando era jovem, joguei federado nas camadas jovens. E não é por isso que sei mais do que
3: sim.
9: outros.
3: Sim, mas eu acho que reina um pouco esse sentimento de olhar para aqueles jogadores,
1: perceber. Há muito talento, mais,
9: né? É. E depois discute-se muito. E como eu, quando eu jogava futebol, havia um jogador que nunca era muito apreciado, que a gente chamava-lhe o coqueiro. Sabe o que é um coqueiro?
1: Não.
9: É aquele que está à coca. Não, não faz grande coisa, mas está à coca para empurrar a bola. Uhum. E nós temos um coqueiro. É um grande jogador, mas não sei se isso não prejudica dinâmicas internas do próprio 11 e também do próprio grupo como um todo. E não sei se não haverá outros interesses comerciais, financeiros, que também motivam que as coisas não possam ser diferentes.
1: Pondo os nomes nos ditos, Ronaldo devia sentar-se no banco, é isso? Para entrar outro? É isso?
9: Eu creio que sim.
1: Sim? Sim. Gonçalo Ramos?
9: É o único lá está, parece-me.
1: O Gonçalo Guedes também podia jogar? Ou...
9: Sim. Creio que para o sistema que está montado e que está muito montado para
1: o ponta de lança.
9: Para o ponta de lança, o ponta de lança seria o Gonçalo Ramos, não está lá o Paulinho. Mas enfim, o Gonçalo Ramos creio que poderia, já deveria ter mostrado que pode fazer diferente.
1: Mário, tu que já fizeste tantas coisas na rádio, já fizeste algum relato de futebol? Não.
8: Não, mas deixa-me dizer-te que, tal como professor, eu também joguei futebol nas camadas jovens.
1: Então, não eras o coqueiro?
8: No Fundão, não era coqueiro. Joguei futebol nas camadas federado, na Associação Desportiva do Fundão, até que houve um treinador que me descobriu. Ou melhor, que descobriu que eu afinal tinha dois pés esquerdos e que me fez ver que a minha realidade era outra.
1: Era mais bom de bola.
8: Exatamente. E portanto a minha carreira acabou ali pelos juvenis, mas ainda joguei e toda a parte tática ficou-me, portanto todo o meu conhecimento tático ficou-me dessa altura ali pelos meus 12, 13 anos.
1: Nem serias capaz de fazer um relato, ou serias?
8: Não, não, não. Muito, muito, muito parado.
1: Muito parado.
8: Muito parado. Não.
1: Mas tu
8: não
1: me comparo, tens um vocabulário rico.
8: Tenho, mas
1: falta até um futebolês, não é?
8: Falta-me aquela gíria que eu de facto não domino, e nós temos nesta casa dos mais fantásticos narradores desportivos, como aqueles que estão agora nos Estados Unidos e no Canadá e outros. Nessa parte somos uma riqueza.
1: Muito bem. Quero agradecer aos dois por terem vindo a esta emissão, Mário e também o professor Luís. Muito obrigado por terem vindo e pelo contributo que deram a esta emissão. Falámos um bocadinho sobre as vossas vivências e sobre aquilo que conhecem da Croácia, que era o mais importante também nesta emissão.
9: Muito obrigado. Muito obrigado.
8: E vamos à vitória.
1: Espero que tenham gostado de vir cá também, não é?
9: Foi ótimo. Uma experiência.
1: E agora vão ver o jogo? Vai ver o jogo?
9: Sim.
1: Sim, claro. Muito bem. Muito bem. Estamos a caminho das 10. Muito obrigado. Estamos a caminho das 10 das 11 da noite, aliás. Assim é que está bem. Eu lembro que o jogo da seleção é à meia-noite. Nós vamos acompanhar a emissão até às 4 da manhã. Vamos seguir o jogo e depois do jogo, para além das análises que é feita com os intervenientes, vamos também pedir aos ouvintes para participarem nesta emissão e para fazerem eles próprios uma análise ao jogo de Portugal. Agora vamos às notícias.
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1: Onze horas em Portugal Continental e na Madeira, 10 nos Açores. Em destaque nas notícias.
6: Já aumentou para mais de 600 o número de operacionais a combater o fogo em Vouzela, no distrito de Viseu. Continua ativo em zona de mato, cerca de 20 horas depois de ter começado. O Presidente da República condena com firmeza os ataques da Rússia contra a Ucrânia. António José Seguro fez questão de colocar uma nota nesse sentido no site da Presidência. Wagner Moura, o ator brasileiro, estreia-se esta sexta-feira no palco do CCB em Lisboa.
1: As notícias de edição de Cláudia Almeida.
6: Já houve um reforço de meios na última hora no combate ao incêndio em Vouzela. São 616 operacionais nesta altura no terreno, com o apoio de quase 190 meios terrestres. Com o cair da noite, os meios aéreos não podem ajudar no combate às chamas, mas durante o dia chegaram a ser 9. A jornalista Fátima Pinto esteve junto a um dos maiores focos deste incêndio. Deixa-nos as razões para a dificuldade de controle deste incêndio que já arde há 20 horas.
10: Este vai ser um incêndio muito difícil de resolver. Tem algumas frentes, é um incêndio partido devido também a projeções que se foram gerando ao longo da tarde com os ventos fortes, e esse tem sido o principal problema. O vento muito forte que desassossega toda a gente no terreno, e são várias centenas os operacionais que estão aqui a combater este incêndio. Foi assim durante a tarde na aldeia de Crasto, com o fogo muito perto das casas, as pessoas junto à estrada, porque o fogo estava do outro lado mesmo a chegar à aldeia, e quando deram conta tinham chama na parte de trás das suas casas também, em terrenos baldios que estão por limpar. Este é um incêndio que começou depois das 3 da manhã, portanto durante a madrugada. Têm sido temperaturas muito altas, quer de noite, quer de dia, mas com uma umidade relativa que anda nos 9, 10%. E isso diz tudo numa situação destas, com condições propícias à propagação muito rápida destes incêndios.
6: O incêndio ainda ativo em zona de mato, com este reforço de operacionais, são agora 116 no terreno, em Vozela, com o apoio de 190 meios terrestres. Quanto a outras ocorrências, entretanto, nas últimas horas, a Proteção Civil já assinala em resolução os fogos em Canha, no Montijo, também em Rio Maior e em São Teotónio, no concelho de Odmira. Esta sexta-feira, o Parlamento volta a debater as alterações ao Código Penal para incluir a perda de nacionalidade como pena acessória para quem comete determinados crimes. Novo debate de uma proposta que o Tribunal Constitucional chumbou por unanimidade por considerar o texto inconstitucional. Com o PS fora da equação, o Chega quer reconfirmar o diploma, mas o PSD já apresentou uma nova versão. Inês Ameixa.
11: Depois do chumbo do Tribunal Constitucional, o decreto regressa ao Parlamento. Prevê alterar o Código Penal para incluir a perda de nacionalidade para quem cometer determinados crimes. O Chega quer reconfirmar o diploma, tal como está, mas o PSD, que já tinha dito que não ia comprar conflitos institucionais, apresenta uma proposta diferente da inicial, com menos crimes previstos, explica o social-democrata António Rodrigues.
12: Fixando com grande enfoque aqueles onde o Estado é verdadeiramente ferido. Crimes contra o Estado e crimes de terrorismo, e nós acrescentámos o crime de homicídio qualificado e de violação qualificada, mas na sua dimensão aterrorizante.
11: O PSD apela assim à responsabilidade dos partidos para ultrapassar o chumbo do Constitucional e ter uma lei num terreno intermédio. André Ventura do Chega não diz diretamente se aprova, mas já desafiou os social-democratas.
13: Não se metem propostas à última hora a dizer agora vejam lá o que é que querem fazer. A proposta é reconfirmar que quem comete crimes perde a nacionalidade. O que é que o PSD vai fazer sobre isso? Ou voltam atrás ou não teremos nenhuma reconfirmação.
11: Na prática, caso o Chega não vote a favor da proposta apresentada pelo PSD, a perda de nacionalidade como pena acessória para quem cometer determinados crimes fica mesmo pelo caminho.
6: O debate na Assembleia da República arranca às 9 da manhã, também na agenda parlamentar. Esta sexta-feira, a eleição da nova provedora de justiça, Luísa Neto, tenta uma segunda eleição quase um mês depois. O Presidente da República condena com firmeza os ataques da Rússia contra a Ucrânia. Numa nota na página da Presidência, António José Seguro manifesta solidariedade a Zelensky e aos ucranianos, sublinha também que os ataques são uma violação do direito internacional. Na última madrugada, ataques russos a Kiev com mísseis e drones provocaram pelo menos 20 mortos. Na mensagem ao país esta noite, o presidente da Ucrânia destaca na próxima semana a cimeira da NATO na Turquia, para além de outros fóruns, onde Volodymyr Zelensky espera que os aliados ajudem a Ucrânia na defesa do espaço aéreo. O ator brasileiro Wagner Moura está em Portugal esta sexta-feira no CCB. Ele e a encenadora brasileira Cristiane Jataí levam ao palco uma peça, chama-se Um Julgamento Depois do Inimigo do Povo, de Henrique Ibsen. A reportagem de Sandy Gageiro.
14: Não é uma adaptação de Um Inimigo do Povo, que Ibsen escreveu em 1882, mas sim um novo texto. Esclarece desde já a encenadora Cristiane Jataí numa conferência de imprensa.
15: É a gente se colocando a pergunta sobre o que aconteceria uma possibilidade sobre um depois.
14: Há em palco um tribunal, mas não é no sentido literal. No entanto, 11 espectadores vão decidir se Thomas Stockman, personagem interpretada por Wagner Moura, é ou não um inimigo do povo.
15: Um pouco um tribunal como a gente muitas vezes vive hoje em dia nas redes sociais e na própria relação social, em que todo mundo vira juiz, né, e tem direito a dizer o que está certo e o que está errado.
14: A possibilidade de participar na peça é oferecida ao público no momento da entrada na sala, altura em que são distribuídas 50 pulseiras aos interessados. Wagner Moura adianta desde já que é um grande fã desta peça.
16: Como foi tudo, eu queria muito fazer a peça, porque eu sempre fui muito louco por essa peça do Ibsen.
14: O ator admira a forma como o texto faz eco hoje, recorrendo a temas como ecologia, a relação entre política e ciência, o papel da imprensa, as notícias falsas, e acaba por recorrer a uma frase da peça.
16: A verdade acabou, e isso me assusta. Isso me... Talvez essa tenha sido a coisa que mais me... que tenha me dado mais vontade de fazer essa peça, é discutir esse aspecto da pós-verdade. A ideia de que os fatos não importam mais hoje em dia.
14: Questionado sobre o que o preocupa no Brasil de hoje, o ator não hesita.
16: Que Bolsonaro ganhe de novo essa eleição.
15: É, a família dele.
16: Que a família dele, que Flávio Bolsonaro, ganhe a eleição. Seria uma tragédia.
14: O ponto de partida para a conversa era o teatro, mas há pouco tempo das eleições presidenciais brasileiras, a conversa acabou por saltar do palco e entrar na política.
6: Após Verdade, diz Wagner Moura, que vai estar em palco no CCB em Lisboa a partir de sexta-feira e até domingo.
3: Foram as notícias às 11, com edição da jornalista Cláudia Almeida. 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
3: Estamos de volta ao sonho americano. O meu nome é João Gomes Dias.
1: Eu sou José Carlos Trindade. Vamos até às perto das 4 da manhã. Vamos ter foco naturalmente no jogo entre Portugal e também na equipa da Croácia. Antes, estamos ainda a olhar para o país que defrontamos.
3: Daqui a pouco vamos mergulhar um pouco no mundo do Game of Thrones, uma série muito conhecida, que apaixonou muitos fãs e que também teve essa rodagem na Croácia. Vamos ter também mais um momento musical com o Tatanka. Antes, recordo apenas que Portugal já conhece adversário. Caso elimine hoje, a equipa da Croácia vai defrontar a Espanha na próxima segunda-feira no jogo dos oitavos de final da competição. Mais à frente vamos também dar o número para o qual poderá ligar para depois também participar no final desta emissão com a sua opinião, a contar também sempre naquilo que nós queremos conhecer mais à frente depois do resultado de Portugal. Hoje um jogo de tudo ou nada. Daqui a pouco vamos então falar de Game of Thrones. Se para já, José Carlos Trindade, vamos a mais um momento musical com o Tatanka.
1: Sim, Tatanka. Na primeira parte tínhamos ficado ali com uma conversa pendente. Foste a Moçambique... A inspirar por uma canção. Conta-me um bocadinho dessa história. O que é que aconteceu?
26: Olha, fomos à boleia da Elpo e do Carlos, que tinha sido meu professor e que vive lá, trabalha na Elpo, lá no terreno, em Nampula e em Cabo Delgado, perto de Cabo Delgado. Como é que é a cidade? Agora não me lembro do nome da cidade. E trabalha lá há 16 anos. Ele tinha sido meu professor e treinador de futebol. E já tínhamos namorado esta ideia de fazer qualquer coisa. Temos vindo a namorar nos últimos anos esta ideia. E agora felizmente concretizou-se, então eu tive que arranjar uma forma de ser válido e útil. Como eu não tenho muito para oferecer e não sei fazer grande coisa, eu pensei, vou fazer assim, vou levar o meu estúdio e vou fazer uma música em que vou ligar
1: os sons de lá,
26: toda a gente que eu encontrar, vou encontrar pessoal na rua, monto um microfone e gravo. E então, e consegui fazer. Ou seja, levei uma basezinha daqui.
1: Que giro.
26: uma basezinha gravada só para poder ir construindo em cima dela, sem ser tudo à deriva. E pai, foi lindo. Estivemos no mato, profundo. Eu senti-me um Giacometti em 2026. Eu pensava que isto já não era possível nesta altura. Porque já existem telemóveis em todo lado. Até lá nesses sítios havia gente com telemóvel, né? E, pá, então gravei as tribos mesmo roots. Consegui encaixá-las na música. Gravei as performances delas para lhes dar depois e mostrei-lhes gravados. Eles tinham uma coluna, queres ouvir? E eles nunca se tinham ouvido gravados. Portanto, daí eu me sentir fantástico, o Giacometti.
1: Fantástico.
26: E, pá, consegui ligar gente de pontos tão distantes diferentes uns dos outros e com culturas tão distantes, porque a maior parte das pessoas, eu não sabia, não é? Não sabe, Moçambique é gigantesco. De Maputo até Nampula são 4 mil quilómetros. É daqui para Berlim, é uma estupidez. E as pessoas falam 20 e tal línguas diferentes no país. As culturas são muito, muito diversas, muito diversificadas, muito, muito diferentes. E eu consegui reunir gente de Maputo, estrelas de Moçambique com miúdos desconhecidos. Encontrei uma banda num bar em Nampula que tocavam Michael Jackson e Bruno Mars e não sei o quê. E no meio do bar gravei os gajos todos. Queres gravar? Quero. Pô, montei um estúdio no bar, vinho e não sei o quê. Liguei-os um a um aos cabos e consegui metê-los na música.
1: Olha, e a canção sai para a semana, não é?
26: A canção sai dia 8. Vai haver uma apresentação,
1: semana,
26: estão convidados, não sei se posso convidar-vos, mas eu convido e depois, não, se não puder, vocês batem na porta.
3: É do desempenho da seleção portuguesa, na verdade.
26: Sim,
3: que,
26: e senti
3: que vai preenchendo um pouco a nossa agenda.
26: É, e senti que pronto, para mim foi muito gratificante aprender com tantas culturas diferentes que eu desconhecia e gratificante também sentir que posso ajudar e ser útil, mesmo sentindo que é um grãozinho de areia no deserto. Senti que dei o meu contributo e fui com o Arlindo Camacho, que filmou tudo e fotografou tudo. Então temos ali uma peça muito bonita.
1: Para os portugueses que estão lá fora e voltamos ao futebol, é muito importante que a seleção ganhe, não é?
26: É.
1: Muito, muito importante.
26: É.
1: Tu achas que Portugal vai ganhar como adepto ou não?
26: Eu acho que sempre que Portugal vai ganhar. E acho que Portugal tem equipa para ter ganho limpo os outros jogos todos. Assim como fez com o Uzbequistão. Mas não sei o que está a faltar. Está a faltar um bocadinho de vontade, um bocadinho de...
1: Chispa, né?
26: Está um bocadinho, tu vês em Marrocos, jogam muito à bola eles, mas têm o dobro da vontade dos outros.
1: Sim, sim.
26: Chegam sempre primeiro às bolas. Eu não sei se o facto também, eu sei que a maior parte dos nossos jogadores têm tentado nas decisões dos campeonatos grandes e fazem 70 jogos, 60 jogos e nota-se que eles estão um bocadinho cansados.
1: Sim.
26: E também há o fator climatérico, né? Há o fator clima que me parece que é desfavorável para nós, principalmente com seleções como a Colômbia, que vivem, que estão habituados a jogar sob climas tropicais e umidades.
1: Sim.
26: E o jogo na Flórida notou-se que nós não conseguimos sobrepor-nos nem um minuto à Colômbia por uma questão perdemos os duelos todos.
1: Então vamos ganhar quanto?
26: Hoje queres uma farra, queres uma coisa?
1: Sim, sim, sim.
26: Eu acho que hoje que a Croácia o jogo já é mais de igual para igual. Apesar da Croácia ser mais, está mais envelhecida, não é? Os craques da Croácia estão quase a acabar e nós estamos com muitos craques
1: mais, um zero,
26: mais frescos. Eu espero que o treinador seja mais corajoso que o que foi com a Colômbia.
1: 1-0 chega.
26: Não, acho que vai ser 3-0.
1: 3-0. Olha, então, e qual é a canção que vais tocar agora?
26: Vou tocar um fadinho.
1: Um fadinho?
26: Eu ia tocar outra, mas entretanto lembrei-me que tenho um fadinho que representa bem este português. Como é que é o sonho? Como é que é o nome da rubrica?
3: Sonho americano.
26: Sonho americano, portanto, que é um fado em que eu canto metade em inglês.
1: Inglês e outra em português.
26: Exatamente.
1: Então vamos lá ouvir. Vamos como é que se chama?
26: Darkest Hour. É a música que vocês passaram há bocado para a Orquestra de Leiria.
1: Isso mesmo.
26: Mas
1: agora com a orquestra,
26: os seis dedos.
1: Vamos ouvir, está bem com ouvir.
26: Posso seguir?
1: Sim, vamos embora.
26: Agora. 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

0: É fadista. O jazz fado, não é?
1: Isso representa bem a nossa cultura na América. Então, lembrei-me dessa agora.
0: Grande abraço, muito obrigado por teres vindo.
1: Muito obrigado, nós, e que Portugal vença.
0: É isso mesmo, que é o mais importante.
1: E corra bem o resto da missão.
0: Obrigado.
1: Beijinho
2: obrigado.
1: A todos.
2: Obrigado ao Tatanka, aqui também com o som cuidado pelo Nuno Isidro, o Tiago Vaz e o Ricardo Costa nesta fantástica atuação. Daqui a cerca de 12, 15 minutos vamos fixar em Toronto para esse jogo entre Portugal e Croácia. Já aqui tivemos também os 11, também tivemos já uma primeira abordagem dos nossos enviados especiais à América do Norte. Mas agora, como tínhamos falado, a Croácia também foi motivo de conversa por causa disto. Para quem seguiu Game of Thrones.
0: Eu estou a seguir agora. Eu também estou a seguir agora nova temporada. Não é Game of Thrones, mas é dos dragões, como é que é?
2: House of Dragons.
0: Uhum. Estou a seguir. Também estás a ver, Tatanka, o House of Dragons. Já vai no segundo episódio de terceira temporada.
2: Não é? Ora, houve rodagens de Game of Thrones precisamente na Croácia e temos connosco a Joana Feliz, a nossa colega, jornalista, a quem agradeço também a presença nesta nossa emissão. Joana,
3: boa noite.
2: Bem-vinda, boa noite.
3: Obrigada.
2: Sei que esteve recentemente precisamente em Dubrovnik, onde a série foi filmada, e a minha pergunta é, sendo fã da série e tendo estado lá, foi a série que a levou até lá? Ou foi lá por outra razão?
3: Olá, boa noite. Antes de mais, obrigada. Eu sei que ninguém me perguntou, mas eu já agora vou já dar o meu prognóstico para o jogo.
2: Certo.
3: Nós vamos ganhar 2-1.
2: No prolongamento ou resolvemos isto em 90 minutos?
3: Resolvemos em 90 minutos, porque amanhã temos todos que trabalhar.
2: Muito bem.
3: Portanto,
2: muito
3: eu agradecia já agora, se puderem mandar o recado para lá. Era bom que ficasse lá resolvido nos primeiros 90 minutos. Na verdade, foi uma coincidência de fatores. Não foi a primeira vez que fiz questão de ver um sítio que tivesse sido filmado. Não tivesse sido filmado o Game of Thrones, mas em Dubrovnik foi uma coincidência de fatores. Eles tiveram uma explosão no turismo por causa disso, precisamente. Sim. É muito real, tiveram até já que pôr algumas limitações e decidi ir conhecer, ir ver por mim mesma se aquilo era mesmo assim. E de facto, com aquele cenário, a malta teve muito pouco trabalho para pôr aquilo bonito, e naquela época, porque o trabalho está feito pela arquitetura da cidade.
0: Dubrovnik é tão bonito como aquilo que se diz, ou é mais?
3: É mais bonito para mim. Para mim foi uma enorme surpresa. Não estava, talvez porque eu gosto muito de viajar, mas tento ver o mínimo antes de ir, porque acho que a melhor maneira de viajar é ver.
0: Eu não faço nada disso.
3: Pois, mas depois assim parece que já se viu tudo.
0: Eu chego lá, já vi isto no vídeo.
3: Então não vejo, tento não ver vídeos, sei que atualmente é muito difícil fazer isso, então tento ver o mínimo possível. E é bem mais bonito ainda do que a imagem que eu tinha.
2: Apesar de estar, enfim, ser um destino cada vez mais massificado pelo turismo, toda a costa croata, na verdade, mas ainda assim consegue-se tirar proveito da visita.
3: Eu escolhi uma época boa, acho eu. Eu fui no início de junho, estive hoje a recuperar as fotografias até para me lembrar melhor dessa viagem. Fez agora mais ou menos um ano. Eu fui no início de junho, ainda dava para usufruir bastante bem, ainda dava para tirar fotografias nas escadarias famosas do Walk of Shame, que ficou conhecido como Walk of Shame.
2: Um dos meios mais icónicos da série.
3: Sim, da série da quinta temporada. Ainda deu para tirar fotografias assim sem outras pessoas, portanto dava bastante para usufruir, mas percebi, até porque tenho lido, que tem sido um problema também que têm tido com o turismo, tem obrigado algumas limitações, e dá perfeitamente para usufruir da cidade sem que isso seja completamente atropelado.
0: Os Lannisters ainda estavam a mandar aquilo tudo ou não?
3: Quem?
0: O Lannister ainda estava a mandar aquilo.
3: Mandava, não, isso é mandar para sempre. Uma vez começado, nunca mais vai acabar.
2: Existe muito merchandising em redor da série.
3: Sim,
2: na cidade,
3: essa parte é muito, ou seja, para mim, que gosto muito da série, mas é esse salto que eu não dou, nem nunca dei em nada das coisas que eu gosto, até porque eu sou uma fã muito tardia.
0: Também comecei a ver, já estava na segunda temporada.
3: Não, eu fui bem mais tarde. Eu tenho um péssimo defeito que estou a tentar controlar agora, que é quando as coisas estão na moda, eu não vejo. Faria com que eu visse este jogo de Portugal hoje à noite daqui a um ano, que não é uma boa ideia. Portanto, passei a tentar. As coisas estão na moda, não
0: usá-las. Foi o meu filho que me obrigou a ver.
3: Não, eu vi muito mais tarde e vi assim, foi assim uma coisa tudo de uma vez, praticamente. E, portanto, também porque não gosto disso, a parte do merchandising, essa parte aí sim já é mais. E há montes de walking tours.
0: E agora há exagero de Game of Thrones em Dubrovnik ou não? pessoas.
3: Pois era essa a questão. Era muitas lojas onde tem merchandising real, merchandising que não é real, tours organizados, tours informais, walking tours daqueles que há em todas as cidades, só sobre Game of Thrones. Portanto, há assim um bocadinho a aproveitar até ao limite aquilo também que lhes deu também essa parte, mas não é excessivo, não creio que seja abusivo. Acho que se fosse, por exemplo, filmado nos Estados Unidos seria muito pior, apesar de toda a Europa ainda mantém ali uma serenidade sobre essa parte.
2: Ainda bem, é de soltar. Já vamos voltar à conversa com a Joana, mas ela esteve no local ou nos locais onde foi filmada a série, mas a Maria Saimel esteve à conversa com Vasco Temudo, que foi figurante na Guerra dos Tronos.
4: E porque sempre que falamos de Guerra dos Tronos, uma das séries mais vistas de todo sempre, fenómeno de audiências nas várias plataformas de streaming e em alguns canais, podemos falar de Vasco Temudo, que essencialmente do norte para a cidade das Sete Colinas, das Sete Colinas para os Sete Reinos. Vasco, foste um dos participantes portugueses numa das temporadas desta série. Tu foste figurante numa das séries de Game of Thrones. Conta-nos lá essa experiência e como é que apareceu o convite?
5: Pronto, eu sou ator de formação, vim para Lisboa trabalhar. Na altura estava a trabalhar numa loja de roupa de uma marca portuguesa, quando decidi enviar uma candidatura espontânea para fazer figuração na Guerra dos Tronos. Qual é a minha surpresa? Quando me ligam a dizer, enviamos-lhe um e-mail, vimos que tem disponibilidade para segunda-feira, ou seja, seria no dia seguinte. Então consegue estar cá amanhã às 5 da manhã.
4: Como assim?
5: Eu em Lisboa e disse, pânico. Olha, eu estou em Lisboa. Ah, pronto, então se calhar não vai dar, não é eu? Não, olha, espera um bocadinho, já lhe ligo de volta, está bem?
4: Achaste que era mentira, não?
5: Achei que era mentira, eu olhei para o número várias vezes e pensei, isto não está a acontecer. Era de facto verdade, nisto andei a procurar voos, de ser à última da hora.
4: Para onde é que tinhas de voar?
5: Para Belfast, na Irlanda, para os Titanic Studios. Fui a casa, fiz uma mochila, peguei um autocarro, fui para Faro, fui para o aeroporto. Do aeroporto fui para Belfast e dormi umas 2-3 horas. No dia seguinte estava no Titanic Studios a assinar acordos de confidencialidade.
4: Então, tu chegaste ao estúdio e qual foi a primeira coisa que te fizeram? Porque eu li alguns que aquilo é tudo absolutamente secreto para que nada saia dali.
5: Não... Eles levam muito a sério a confidencialidade, tanto é que nos tapam as câmaras de telefone com fitas assim que são violadas.
4: É?
5: Sim, temos que ler todas umas páginas de confidencialidade. As pessoas eram incríveis, muito simpáticas e levam-se tudo muito
4: a sério, não é?
5: Sim, aquilo é um mundo. Estava habituado a um estúdio, estúdios nacionais de telenovelas, e quando cheguei lá foi do género, bem, isto tem mais centenas, milhares de pessoas aqui dentro, é uma máquina ver aqueles profissionais todos

0: Personagem é que tu interpretaste?
1: Então, eu fui um Unsullied, que era um dos soldados da Khaleesi. Ou seja, aquilo depois viemos a saber que aquilo foi numa batalha muito querida dos fãs de Long Night, que era em Winterfell, onde uma das grandes personagens da série também morre nessa batalha, e há todo um conjunto de histórias que se encontram ali.
0: Ah, tu gravaste a cena, não é? E o que é que vestiste?
1: Eles tinham umas tendas enormes, caracterizaram-me de Unsullied, caracterizaram-me com sangue.
0: Era basicamente um soldado que tinha sido escravo e agora era soldado.
1: Tinha sido, exatamente, foi libertado pela Khaleesi, sim, okay. E agora estava a batalhar em nome dela. Puseram uma armadura, ver qual é que ficava melhor. Quando nós estávamos ali prestes para gravar, eles iam trocando algumas armaduras para quem estava mais à frente, então vinham-me pondo outra que podia estar em melhor estado. Okay. Eu não sei os episódios, o que consta no IMDb é o episódio 3. É o episódio 3, é a oitava temporada da última delas.
0: Mais uma curiosidade sobre isto é que tiveste de rapar o cabelo?
1: Foi de género, pronto, vamos então rapar o cabelo. E eu fiquei, como assim? Depois veio uma senhora a dizer assim, não, nós pagamos por isso. Isso também
0: é pago.
1: É um extra.
0: Quem já vem de cabelo rapado recebe menos.
1: Eu assim, pronto, o valor compensa. Sim, paguei muito menos por me cortarem o cabelo. Portanto, agora estão-me a pagar a mim muito mais para o rapar. Eu nem pensei duas
0: vezes. E tu sentes que farias tudo, não é?
1: Claro que sim.
0: Olha, então isto foi gravado em 2018-19, não é?
1: Sim.
0: E depois a série, ou seja, o episódio em que tu participaste só saiu 3 anos depois.
1: Pois, foi assim um tempo ainda.
0: E tu ficaste à espera que saísse?
1: Fiquei.
0: Porque depois percebeste em que episódio aconteceria ou ficaste a ver a série?
1: Sim, por acaso só soube o episódio em si quando vi no IMDb qual é que tinha sido.
0: Sim.
1: E depois também porque as coreografias e algumas cenas de batalha, embora muito parecidas, eu sabia como é que eu estava vestido.
0: Sim.
1: E quando vi esse episódio, foi isto que eu fiz.
0: Gravaste? Reuniste família para ver em casa?
1: Reuni família, na altura não, porque estava cá em Lisboa, mas disse-lhes, olha, é este episódio, portanto puxa para trás para voltares a ver, porque aqui, embora não me consigas identificar muito provavelmente, mas foi neste.
0: Olha, apesar de ser só um papel como figurante, não é? Conheceste pessoas.
1: Foi ótimo porque nós consegui perceber que eu não era o único estrangeiro àquele país a ir para lá de propósito para ter essa experiência.
0: Provavelmente o único foi na véspera, não é?
1: Pois, isso deve ter sido. Conhecemos as pessoas, cria-se ali uma ligação e um companheirismo muito, muito engraçado, até mesmo com as pessoas da produção, que foi toda a gente uma pequenina família de muito curta duração. E era uma experiência que eu queria muito, que era como é que fazem isto lá fora?
0: Okay.
1: Embora não seja, lá está, um papel de todo de destaque, nem que a nível profissional, realmente enquanto ator, tenha contribuído de uma forma extraordinária. Foi mesmo a nível pessoal de, não, eu quero experienciar isto, do que é estar numa produção tão grande e viver a série por dentro, porque de repente nós estamos habituados a estar no sofá, não é? A ver a nossa série de eleição e de repente estamos do outro lado a ver como é que tudo acontece.
0: Muito bem, agora estás, a tua vida profissional é completamente diferente disso.
1: Agora é nos aviões, na Portugal Airlines, estou bem. É claro que tenho que manter uma ligação às artes, não é? Isto com as minhas locuções e voz off é a única coisa que eu ainda consigo balancear com a minha profissão, que eu gosto bastante, e sinto-me outro rumo. Estou satisfeito, estou feliz e guardo todas as experiências enquanto ator, e quem sabe saberá outra disponibilidade mais um dia mais tarde. Mas,
0: claro, mas foi uma experiência espetacular.
1: Fantástica, sem dúvida.
0: Vai marcar para sempre.
1: Sem dúvida.
0: Muito obrigada, Vasco.
1: Obrigado.
2: Vasco Temudo, ele que foi figurante na Guerra dos Tronos, aqui entrevistado pela Maria Saimel. Daqui a poucos minutos vamos fixar em Toronto para o relato do Portugal-Croácia. Antes, e Joana novamente, fã da Guerra dos Tronos, esteve em Dubrovnik quando foi filmada a série. Não sei se já houve a oportunidade de fazer uma espécie de turismo associado a outras séries, ou se foi mesmo Game of Thrones única que te fez levar.
3: Também fui a Medina, a Malta, porque é uma parte também muito importante da série, mas aí foi mesmo coincidência, quer dizer, coincidência, chegando ao sítio, uma pessoa faz questão de tentar ver onde é que foram, mas há imensas páginas de fãs para isso, para ver, mas aí foi mais coincidência. Não tenho muito, não, lá está, acho que provavelmente em vida, dita vida adulta, foi a série que mais me arrebatou, que mais gostei, que já vi duas vezes inteira, de fio a pavio, que me ficou sempre no coração e ficou visto. Acho que não vou ter espaço para outra desta maneira.
4: O Dubrovnik que faltaram foi os dragões, estavam de férias, não é?
3: Os dragões não tinham ido por causa da pressão turística, provavelmente não arranjaram Airbnb ou hotel, que estava difícil para arranjar, provavelmente não puderam ir. Fiquei morta de inveja da profissão do Vasco, gostava muito de ter feito aquilo que ele fez, portanto...
2: Era aí que eu queria pegar até para fechar a nossa conversa. Ficou alguma, enfim, não diria inveja, mas uma vontade.
3: As palavras são para ser usadas, E fiquei morta de inveja. Deve ter sido uma experiência incrível. Mas pronto, cada um nas suas profissões, e ainda bem que ele teve essa oportunidade.

0: a guarda da Khaleesi, não sei se era das suas personagens preferidas.
1: Não.
0: Longe.
1: Longe de mim. Muito longe de mim.
2: Mas Jon Snow, não?
1: Eu tenho outras preferências.
2: Ah, é? Eu gostava muito do Jon Snow, por acaso. Simpatizei com ele desde o início.
1: Tenho outras preferências. É que não são muito, muito, como eu dizer.
2: O Joffrey, não.
1: Pois eu gostava muito. Eu, para começar, aquela coisa que se ensina na Guerra dos Tronos, que é não se apaixone por nenhuma personagem, porque ela vai morrer.
0: Sobretudo em Game of Thrones, em que são poucas as pessoas.
2: Game of Thrones é sentença.
1: Quase não sobreviveu nenhuma. Eu era muito, muito fã do anão. Muito bem.
0: Mas acho que é.
2: Meu filho também, meu filho era louco pelo anão.
1: Muito sim.
0: Joana, muito obrigado por ter
1: obrigada
0: estado cá. Curiosamente, há um Jon Snow na seleção portuguesa.
2: João Neves. Pode ser que seja ele hoje.
0: Na seleção que já marcou. O primeiro gol de Portugal neste campeonato do mundo foi marcado por um tal de Jon Snow, no caso João Neves, que é também uma personagem, neste caso consensual, diria, para a maior parte dos portugueses.
2: Central, uma personagem central.
0: Joana, muito obrigado mais uma
1: obrigada
0: vez.
1: Obrigada, boa noite e bom trabalho. Vai ser uma noite longa.
0: Vai, vamos até às 4 da manhã, para já como tínhamos prometido. Vamos fixar em Toronto para o relato desse duelo entre Portugal e a Croácia.
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0: Relato de Fernando Rico e também de Nuno Matos, comentários a cargo do Luís Cristóvão. Vamos lá para esse primeiro jogo de tudo ou nada de Portugal nesta fase final do Campeonato do Mundo.
4: Mãe, vendi a casa só para ver CR7. Foi o que mais marcou até agora. Uma faixa de um adepto erguida numa das bancadas deste estádio de Toronto e que demonstra ainda o encantamento que o público tem em relação ao capitão de Portugal. Este estádio, Toronto Stadium, como é apelidado pela FIFA, já que é conhecido localmente como Bimeo Stadium, mas Bimeo é o banco mais antigo do Canadá e por isso, por razões comerciais, não pode entrar numa competição FIFA, é o Toronto Stadium, vai se enchendo de público e atenção que os croatas estão aqui em muito número também, em grande número, sobretudo no topo sul do estádio, é tudo aos quadradinhos vermelhos e brancos, portanto a equipa da Croácia vai ter aqui grande apoio, sendo que a maioria é de Portugal, porque há muito vermelho espalhado por este, que é o mais pequeno dos estádios do Campeonato do Mundo, tem pouco mais de 40 mil lugares, um estádio que foi construído com a ajuda de alguns operários portugueses que aqui estão radicados e portanto é um estádio que também diz muito numa altura, Nuno, em que Portugal termina o aquecimento.
5: Exatamente, Portugal a terminar o aquecimento no estádio de Toronto e aproveito para recordar aos nossos ouvintes que Portugal faz duas alterações em relação àquilo que mostrou em Miami diante da Colômbia, as saídas de João Félix e também de Ruben Neves para as entradas de João Neves e de Rafael Leão. A Portugal veio a jogo com Diogo Costa na baliza, João Cancelo, Renato Veiga, Ruben Dias e Nuno Mendes, Vitinha, João Neves, Bruno Fernandes, Pedro Neto, Rafael Leão e Cristiano Ronaldo. A Croácia de Zlatko Dalic, Fernando, aposta no mesmo 11 que venceu o Gana na última jornada da primeira fase do Campeonato do Mundo.
4: A equipa croata que tem o guarda-redes Livakovic, depois Stanisic, Šutalo, Pongracic e Perisic, está adaptado aqui à lateral esquerda. Depois Kovacic e Modric no meio campo, Vlasic, Susic, Paturina e o gigantão avançado Budimir é o calmeirão que vai estar na frente de ataque da equipa orientada por Zlatko Dalic. Neste jogo que começa no dia 2 aqui no Canadá, temos 5 horas de diferença em relação à hora de Portugal continental. O jogo vai começar já no dia 3 em território português e é um dia marcante. Oxalá que os jogadores se agarrem à imagem de Diogo Jota e do irmão André Silva, porque no dia 3, quando a bola começar a rolar, faz precisamente um ano que desapareceram de forma trágica em Zamora, ao quilómetro 65 da A52, na vila de Cernadilha, Espanha. Foi um dia trágico para todo o mundo do futebol. Um ano depois, Portugal tem que se agarrar à imagem de Diogo Jota e de André Silva para também aí ter força para derrubar esta difícil equipa da Croácia.
5: Portugal joga por aqueles, Fernando, que nunca mais serão esquecidos. E eu acho que é isso, e tu disseste bem, Portugal tem que se agarrar também a Diogo Jota, porque sabem que lá do céu, a cada vitória virá naturalmente um sorriso. A saudade nunca acaba, mas a inspiração de Diogo Jota com certeza irá permanecer.
4: É um jogo especial também para a CR7. Portugal faz o primeiro jogo oficial aqui em território canadiano, mas CR7 já aqui jogou neste estádio em Toronto, pelo Real Madrid, um particular de pré-época em que defrontou o Toronto FC. O Real Madrid ganhou por 5-1 e CR7 fez um dos golos nessa partida. Está a terminar também o aquecimento da formação croata. Jogadores já em direção ao túnel de acesso aos balneares e, portanto, daqui a pouco vamos ter sempre o espetáculo que antecede os hinos e então o começo desta partida entre Portugal e Croácia. É verdade, Portugal nunca perdeu com a Croácia oficialmente. Tem 7 vitórias, tem 2 empates e uma derrota, mas essa derrota foi em 2023 no Estádio Nacional por 2-1. E adivinhem quem marcou o golo de Portugal? Foi o último.
5: Diogo Jota, precisamente, Fernando. Fernando, importa também recordar aos nossos ouvintes que esta Croácia, nas últimas fases finais de campeonatos do mundo, tem sido uma seleção com grande cotação e em termos exibicionais com uma nota muito alta. No Qatar em 2022, importa aqui fazer referência que a Croácia chegou às meias finais, depois disputou o terceiro e quarto classificado do campeonato do mundo do Qatar. Já na Rússia, Fernando, estivemos lá em 2018, a Croácia chegou à final. Portanto, esta é uma Croácia que merece todo o nosso respeito. E ontem fez referência a isso em conferência de imprensa o selecionador Roberto Martínez.
4: É isso mesmo, a Croácia tem trabalho feito e, portanto, em campeonatos do mundo não é para todos. Portugal, por exemplo, nunca conseguiu chegar a uma final do campeonato do mundo. O melhor que conseguiu foi em 66, na estreia, com uma terceira posição. A Croácia conseguiu isso no último campeonato do mundo, mas isto tem a ver com a década. É verdade, Zlatko Dalic, o selecionador da Croácia, está há 10 anos consecutivos a dirigir a Croácia e, portanto, foi moldando esta equipa, foi projetando jogadores e a Croácia ganhou com esse trabalho de continuidade à frente da seleção nacional com Dalic e o aproveitamento de grandes jogadores. De resto, hoje vamos ter aqui o último duelo em campeonatos do mundo entre Cristiano Ronaldo e Luka Modric, dois ícones do futebol. Nuno, vão marcar seguramente muitas gerações, vão ficar para a história do futebol mundial, ainda que em posicionamentos diferentes.
5: E há uma imagem que eu gostava de deixar aqui, Fernando, e penso que tu também terás na memória. No final, na final da partida, lá em Lens, no Bolaer, no estádio Bolaer em Lens, no final desse encontro, já a eliminar entre Croácia e Portugal, que Portugal venceu por 1-0, já no tempo, no prolongamento, com o gol do Ricardo Quaresma. Há uma imagem que me fica, foi a imagem de Cristiano Ronaldo a consolar precisamente Luka Modric. Então o que me apetece dizer é que Deus queira que essa imagem possa ser repetida.
4: É isso, até porque são amigos, jogaram juntos no Real Madrid, num período dourado da formação merengue, da grande dama branca do futebol espanhol. Modric é considerado o melhor jogador da história do futebol da Croácia, já conseguiu na carreira 34 títulos, foi bola de ouro em 2018, Ronaldo já ganhou por 5 vezes, tem um currículo maior que Modric, mas naturalmente que Luquita, como é apelidado no balneário, o maestro, como também é conhecido entre os adeptos, pois bem, Modric no Real Madrid assistiu Ronaldo em 95 vezes. imagine, deu 95 golos a marcar a Cristiano Ronaldo enquanto os dois estiveram ao serviço do Real Madrid. Ronaldo, que se fartou de marcar, chegou quase aos 500 golos pela equipa espanhola. Pois bem, era uma dupla muito interessante, já que Modric constrói, Ronaldo finaliza. Hoje são rivais. Modric tem 40 anos, mas é um belíssimo jogador ainda. Ronaldo é o maior goleador da história, tem 41 anos, tem mais um aninho,
6: mais um
4: respeitinho para o Modric, mas Ronaldo ainda não conseguiu neste Campeonato do Mundo aquilo que certamente queria, mas pode ser que seja hoje, pode ser que os jogadores portugueses puxem da garra, do brilho, porque agora não há margem de erro, agora é ok, ok, oh. E Portugal tem que avançar, porque Nuno, só faltam 4 jogos até à glória.
5: Sem dúvida nenhuma, Fernando, e quando Portugal acredita, a nenhum desafio é grande demais. A história inspira, mas é o presente que decide a quem segue em frente. É certo que a Croácia tem talento, mas Portugal também tem talento, mas tem alma e um povo inteiro a empurrar a seleção nacional para os oitavos de final. O mar de esperança, o orgulho português, bem patente no estádio de Toronto, onde vivem aqui na zona de Toronto e nos arredores a 400 mil portugueses. A equipa da Antena 1 foi muito, muito, muito, muito bem recebida. Obrigado pelo carinho, pela entrega dos imigrantes portugueses, a forma como nos receberam e a forma como acompanham o nosso trabalho. E nós temos que agradecer isso, eu e o Fernando, porque fomos muito bem recebidos aqui nesta belíssima cidade do Canadá. Fernando, ainda assim Portugal está em vantagem nas bancadas, mas os croatas também estão muito, muito, muito bem representados.
4: É um público que gosta de futebol, a Croácia é das melhores seleções europeias e portanto tem aqui uma grande representação também, já o disse, sobretudo no topo sul deste estádio. Mas vamos ver, Portugal está em maioria nas bancadas, já o dissemos, não é o maior estádio deste campeonato do mundo, é o que tem a menor lotação, mas o público também conta e os jogadores vão sentir precisamente isso. E faço minhas as palavras do Nuno Matos, com aquele bacalhau assado ontem. Nuno Matos, estava
5: verdade,
4: estupendo, é?
5: Verdade. Ao João Gomes Dias, há aqui um episódio que eu tenho que contar aí para o estúdio, para perceberem o carinho. O Fernando também me disse, Matos, é realmente um momento de tocar o nosso coração. Eu e o Fernando Eurico, como sabem, fizemos a viagem de Palm Beach para Toronto. A nossa escala, certo, Fernando, foi, no Canadá, foi no, em Chicago. E eu, João Gomes Dias, quando estou a despachar a bagagem na zona de segurança, o segurança disse: tem aqui computador? Sim, tenho computador. Então vou ter que tirar para ver se está tudo bem com o computador. Certo, tirou o computador para fora, analisou o computador e depois disse-me: está tudo ok, vou voltar a colocar na passadeira o computador e depois você já vai receber desse lado. Muito bem, assim seja. Mete o computador, leva a minha mala preta onde estava o computador e passa a mala para o lado de cá, já em zona de segurança. O que é que acontece? Foi o Fernando disse, Momatos, aconteceu-te a ti, podia-me ter acontecido a mim. A mala já estava fechada. E eu agarro na mala e sigo viagem com o Fernando para Chicago e depois para Toronto. Quando chega a Toronto, eu e o Fernando íamos começar a preparar-nos para enviar o serviço para Lisboa, o computador não estava na mala. E eu entrei em pânico. E a verdade, eu tenho que agradecer ao Fernando Eurico pelo apoio que me deu e por me ter levantado para cima, porque eu fui-me abaixo. Naturalmente, pelo computador ter ficado na zona, eu percebi logo que ele tinha ficado na zona de segurança. Em Palm Beach, e então a minha primeira reação foi tentar perceber quais os jornalistas que estavam em Palm Beach que podiam fazer o favor de passar um Lost and Found para me tentarem desbloquear e tentarem levantar o meu computador. Não iria ser fácil. E também, João Gomes Dias e José Carlos Trindade, peço ajuda a alguns portugueses que vivem na zona de Palm Beach. Pedi ajuda a 2, 3 portugueses. E um deles, só para vocês terem uma ideia, um desses portugueses, o que é que faz? Matos, não se preocupe, eu tenho bons conhecimentos no aeroporto de Palm Beach, vou tentar desbloquear a situação e já disse à minha esposa, já disse à minha mulher, que vou ter que estar ausente e ir para Toronto nos próximos dias.
0: Maravilha.
5: Eu vou levantar-lhe o computador no aeroporto e depois vou apanhar o avião para Toronto e vou... e vão levar-lhe o computador ao Canadá. Ao João Gomes Dias, ao José Carlos Trindade. Isto, se isto não conta, o que é que conta? Não é?
0: Como muitas vezes vamos dizendo uns aos outros, é o bem mais precioso que temos, não há dúvida. Os nossos ouvintes, e fica provado nessa história.
5: É verdade, ele estava na disposição, o ouvinte da Antena 1, de me vir trazer o computador ao Canadá. Apanhava um avião, pagava do bolso dele e vinha entregar-me o computador ao hotel no Canadá. E ele está em Palm Beach, nos Estados Unidos. Por isso é que é aquilo que eu e o Fernando dizemos. O bem mais precioso que temos são essas pessoas que nos estão a ouvir. E muito obrigado para a nossa diáspora. E muito obrigado para a lusofonia. E muito obrigado, Fernando, para aqueles que nos ouvem nas ilhas. Eu sei que tens um particular carinho por aqueles que estão nas ilhas. Pelos madeirenses e pelos açorianos, como sabemos. E obrigado a todos aqueles que nos acompanham.
4: Muito bem, está tudo a preparar-se para as bandeiras serem colocadas no relvado aqui do Toronto Stadium. Vamos ter a entrada das equipas, também não tarda nada. Meu caro Luís Gustavo, um abraço a partir aqui da quente Toronto. Sei que também está muito calor em Portugal continental, mas vamos ter aqui um jogo quentinho entre duas belas seleções. A tua análise também às escolhas, sobretudo de Roberto Martínez, que faz duas mexidas em relação à última partida com a Colômbia.
6: Boa noite, Fernando. Boa noite, Nuno. Um grande abraço para todos aqueles e aquelas que nos estão a escutar nesta emissão mundial. É de facto a noite mais longa do ano aqui no desporto e no futebol da Antena 1 para acompanharmos estes 16 avos entre Portugal e Croácia. Uma equipa da Croácia que não surpreende ninguém, vem exatamente com o 11 com que defrontou e venceu o Ghana no último jogo da fase de grupos. Zlatko Dalic tem andado à procura de afinar a sua equipa e depois de ter feito 4 trocas do primeiro para o segundo jogo e 3 trocas do segundo para o terceiro, parece ter encontrado o seu 11 para tentar chegar o mais longe possível neste Mundial e enfrenta também aqui aquele que é um grande teste para a Croácia, obviamente um grande teste para Portugal, até porque pelo que cada uma das seleções fez na fase de grupos, parece-me que estamos perante um jogo de 50-50. E como é que aborda Roberto Martínez esta partida? Por um lado, mantendo um conjunto de jogadores que neste momento são, digamos assim, a sua armadura. Aqueles jogadores que foram sempre titulares em todas as partidas. Diogo Costa, Cancelo, Renato Veiga, Nuno Mendes, Vitinha, Bruno Fernandes, Pedro Neto, Cristiano Ronaldo e eu juntaria aqui Ruben Dias, que não esteve no primeiro jogo devido a questões físicas, mas que faz parte deste núcleo onde, de alguma maneira, Roberto Martínez não mexe e depois sobra aqui pouco espaço, sobra aqui uma posição onde tem mudado, tem andado à procura do homem ideal e hoje escolhe Rafael Leão para completar esta frente de ataque. Ora, com Rafael Leão e Pedro Neto, Portugal não tem cara de ser uma equipa de muita posse, porque quer Pedro Neto, quer Rafael Leão, são dois jogadores que vão à procura de explodir, vão à procura de rasgar no momento ofensivo. E por isso, parece-me, de alguma maneira, que Roberto Martínez tenta aqui um compromisso que, na maior parte das vezes, soa um pouco ou impossível, que é juntar uma equipa de posse no meio-campo com uma equipa de contra-ataque na linha da frente. Nem sempre Portugal conseguiu retirar desta ideia o seu melhor, a não ser que a Croácia hoje também contraria um pouco a sua natureza e passa a ser um conjunto tão fechado que Pedro Neto e Rafael Leão, por essa capacidade mais física de estar no jogo, no seu rasgo, na velocidade, possam, de alguma maneira, servir para quebrar a resistência croata. Agora, tanto não vejo a Croácia nesse jogo tão sem bola, é uma Croácia que tem capacidade para respirar em posse e vai tentar fazê-lo com um meio-campo onde há aqui muita rodagem, muitos anos de experiência com Luka Modric e também Mateo Kovacic. Lembrando que depois tem na frente um Ante Budimir, que é um autêntico guerreiro, um jogador que ao longo das últimas temporadas na Liga Espanhola nos habituou a ser uma espécie de salvador na forma como aparece nos jogos, dando muita luta aos centrais adversários. E do lado da equipa portuguesa, o talento Made in Paris Saint-Germain, atualmente os bicampeões europeus, com João Neves e Vitinha, dois grandes jogadores fortíssimos com bola, o melhor homem da Premier League, Bruno Fernandes, mas é uma equipa portuguesa que vai precisar de marcar, marcar cedo, para que este 11 encontre no caminho um sentido que à partida não parece ter.
4: Vamos lá ver o que dá então este Portugal-Croácia, sabendo as duas equipas que já têm adversário na próxima eliminatória, nos oitavos de final. A Espanha, que hoje deu 3-0 à seleção austríaca. Espanha é uma das candidatas à vitória final. O jogo vai realizar-se nos arredores da cidade de Dallas, no Texas, em Arlington. Jogo que acontece às 19 horas de Portugal continental. E, portanto, vamos lá ver se Portugal vai avançar e defrontar a Espanha num duelo ibérico em território norte-americano. Seria muito interessante, até porque Portugal tem umas continhas a ajustar com os espanhóis desde o Mundial 2010, onde foi afastado precisamente nos oitavos pela equipa espanhola. Nuno, que belas bandeiras, a nossa é mais resplandecente com toda a certeza, mas grande, é grande coreografia antes da entrada dos verdadeiros artistas, dos protagonistas das duas equipas.
5: Fernando, estádio esgotado, é o estádio, como disseste, mais pequeno deste campeonato do mundo, tem capacidade para 40 mil, hoje devem estar aqui 15 a 20 mil portugueses, um grande ambiente. Olho para o relevado e vejo o árbitro norueguês Espen Eskas a entrar. Vem as equipas, hoje joga-se por um país inteiro, hoje joga-se por um sonho, são milhões que entram no estádio de Toronto. A história inspira, mas é o presente que decide quem segue em frente. Croácia e Portugal, frente a frente, para esta partida dos 16 avos de final do Campeonato do Mundo, que está a ter lugar na América do Norte. Já estivemos nos Estados Unidos, já estivemos em Houston, já estivemos em Miami, a seleção já esteve em Palm Beach e agora está em Toronto, no Canadá, com toda esta apoio maravilhoso da nossa diáspora. Vamos em frente. Daqui a pouco, Fernando, vem os hinos dos dois países.
4: Vamos começar com o hino nacional. Portugal joga em termos de ficha como equipa da casa. É um Portugal-Croácia nestes 16 avos de final e depois o hino nacional croata também para ser entoado. Há muitas fotografias que são tiradas. Os jogadores das duas formações vão rodeando o grande círculo e aí está Cristiano Ronaldo nos ecrãs gigantes, a bandeira portuguesa, vamos erguer, aí está, hino de Portugal.

Diogo Jota, também a aparecer o 21, não sai dos nossos corações. Agora o hino nacional da Croácia, Lijepa naša domovina, a nossa bela pátria, vai ser entoada para os croatas.

0: croatas também a se manifestarem depois do hino nacional a croata, tudo a preparar-se para o início da partida. São retiradas as gigantes bandeiras que estavam colocadas sobre o relvado. Vamos ter este Croácia-Portugal em busca de um lugar nos oitavos de final deste campeonato do mundo aqui na América do Norte.
1: Acordamos, Portugal vai jogar de início com Diogo Costa na baliza, a Cancelo, Renato Veiga, Romano Dias, Nuno Mendes, a Vitinha, João Neves, Bruno Fernandes, Rafael Leão, a Pedro Neto e Cristiano Ronaldo, e a seleção da Croácia
0: com Livakovic, Stanisic, Šutalo, Pongracic, Perisic, Kovacic, Modric, Vlasic, Susic, Baturina e Budimir a este 11 inicial da formação, sendo o árbitro norueguês Espen Eskas, de 38 anos, é o árbitro deste desafio. E dá para perceber, Nuno, que a equipa croata não vai jogar com os quadradinhos vermelhos e brancos, vai jogar com um alternativo.
1: Azul. E Portugal também, Fernando, vai jogar com o equipamento alternativo.
0: Branco com tons verdes.
1: Verdes, exatamente. Portanto, as duas seleções vão jogar com equipamento alternativo.
0: E Cristiano Ronaldo fez um ok para a bancada, porque a mãe, Dolores Aveiro, está aqui. E Ronaldo não se esqueceu e apontou com o dedo indicador ok para a zona aqui, digamos, da tribuna principal deste estádio. O sol volta a inundar o relvado, ainda assim a ameaça de chuva ao longe, muito carrancudo o céu aqui de Toronto, tudo a preparar-se para o início desta partida entre Portugal e a Croácia, com um batalhão de repórteres fotográficos. Vão tirar ali um clique e já está a equipa das esquinas, é neste momento, e também os croatas já espalhados sobre o relvado.
1: Exatamente, muito rapidamente, Luís Cristóvão, já elogiaste duas equipas, têm muita qualidade e diz mesmo 50-50 em termos de favoritismo, não há favoritismo, é 50-50. Ó Luís, vamos ter os dois dos melhores meio-campos deste campeonato do mundo, concordas?
2: Bem, em potência sim, dois meio-campos que poderiam estar entre os melhores, mas que na fase de grupos não o mostraram, e por isso se calhar até há maior pressão sobre eles para comprovar essa qualidade. Vitinha, João Neves, Bruno Fernandes têm tudo para ser um meio-campo que marca uma era, que marca uma era do Mundial, que marca uma grande competição. Vai ter que o demonstrar a partir de hoje, neste segundo Mundial, segundo as palavras de Roberto Martínez, que pode lá chegar. Do lado da equipa da Croácia, olho para este meio-campo, sobretudo para Luka Modric e Mateo Kovacic, e já é um pouco o meio-campo da saudade, não é? Um meio-campo que vem de dois grandes mundiais, que vem aqui a fechar uma série de competições a altíssimo nível e que ainda tenta fazer perdurar a sua qualidade. Tem possibilidade de o fazer se hoje brilhar mais do que o meio-campo português e também seguir em frente. Por isso, há aqui ouro para ser descoberto. Vamos ver qual dos meios-campos tem essa capacidade para se fixar no caminho rumo à final.
0: E há um dado curioso, pela primeira vez na história dos Mundiais, há dois jogadores com 40 ou mais anos no mesmo desafio. Cristiano Ronaldo, com 41 anos e 147 dias, Luka Modric, 40 anos, 296 dias. Claro que Roger Milá esteve lá mais para a frente, mas é a primeira vez que no mesmo jogo estão aqui dois dinossauros, permitam-me a expressão, do futebol mundial. Vai ser a equipa da Croácia, que eu vou acompanhar na primeira parte. Nuno, com Portugal, vamos lá, contagem decrescente.
1: Vai rolar a bola, vai sair a seleção da Croácia. Já tocou Modric.
0: A bola vem já para trás, na direção do Kovacic. A entrega para os centrais. A bola vem já para Pongracic. Vai meter a bola para trás para o guarda-redes Livakovic. Todo vestido cor-de-rosa. Dá para fora da área. Pressão boa do Bruno Fernandes. A bola vai sair pela linha de lado. É arremesso à esquerda para a equipa da Vratska. É assim que dizem os croatas o nome da Croácia. Vratska. É difícil dizer, mas é assim. Lançamento com o público em pulgas nas bancadas. lançamento à esquerda. Aí vai lançar o Perisic. Ivan Perisic também está a dizer adeus ao Mundial, já há 37 anos. A bola vem para Portugal, vai sair para o ataque João Neves, a dar a bola para Pedro Neto.
1: Lá está Pedro Neto, dá para trás na direção do lateral de João Cancelo. Oferece na direção do Romário Dias, vai virando para Nuno Mendes, o lateral esquerdo e campeão da Europa de clubes do Paris Saint-Germain. Olha a novidade no 11 do Roberto Martínez. Lá está ele, Rafael Leão, entrega na direção de Vitinha. Ele que ontem em conferência de imprensa teve a oportunidade de dizer que a seleção terá que melhorar. Está a chegar a tua hora, Portugal. Demonstra a tua qualidade, Portugal. Hoje ou matas ou morres. Ui, está Portugal a jogar no estádio de Toronto. Passe Vitinha, a bola entre João Cancelo, tentativa de manter lá para Pedro Neto, na ponta direita do ataque da seleção da esquina. Já vai Pedro Neto, puxa para o pé esquerdo, para cá, para lá, e a tentar solicitar ali alguém para tocar a bola. Neto não chega a Cancelo, ganham os croatas.
0: Bom, Grassic, muito bem, vai receber a bola. Atenção à equipa da Croácia, já se posiciona Budimir.

0: Ainda para o Gracic, agora a travar a marcha, dá a bola para trás, vem a bola para um companheiro, é o Baturina, dá mais para a esquerda, agora acalma a equipa a croata. Perisic é um belíssimo jogador também, a dar a bola para Modric, aí está a Luka, Modric vai jogando a Croácia com Kovacic, a deixar a bola para Pão Gracic, vai receber a bola, vai tentar avançar do relvado, dá a bola para Kovacic, Kovacic para Pão Gracic, e agora entrega a bola em Livakovic, recebe Livakovic, vai levantar a bola para o meio-campo contrário, corta Portugal, Nuno Mendes lá para fora, lançamento para a Croácia à direita, já sobre a linha divisória do relvado. Aí está a equipa da Croácia, como dizemos, em tom de brincadeira, é uma equipa de primos, porque todos acabam itch e portanto são todos da mesma família. Lançamento à direita e para Stanisic, vai meter a bola para o companheiro, bola para trás, vem já para o Pão Gracic, vai descaindo para o lado esquerdo, entrega a bola para Perisic, recebe Perisic, vem ele caminhando, bola no pé direito, marcação do Pedro Neto, mete a bola para a frente, atenção à equipa da Croácia, pode haver cruzamento, Vlasic, bola na área, pontapé da Rádio Costa, é o primeiro momento da partida.
1: Primeiro pontapé do jogo e para a Croácia, 2 minutos e meio, a Croácia chega à primeira baliza de Portugal, do que Portugal à baliza da Croácia, lá está o Nuno dá na direção de Vitinha, lá está a Vitinha, primeira fase de construção, a da Seleção Nacional, a transporte já, a João Neves, a de graça à equipa, a relegar novamente a Ruben Neves para o banco de suplentes, depois de Ruben Neves ter sido o titular em Miami, diante da Colômbia, estamos na fase do mata-mapa, é o primeiro jogo no mata-mapa neste Campeonato do Mundo, 16 aves de final, você está connosco, está com a Antena 1, a rádio do Campeonato do Mundo, quando Portugal entra em campo, o país liga-se na Antena 1, a bola para Vitinha, Vitinha para Pedro Neto, encostava a lateral na direita da faca da equipa orientada pelo espanhol a Roberto Martínez, aí vem a bola de novo para Vitinha, Vitinha para Ruben Dias entra no grande círculo, vai fazendo ali a inversão lá para a esquerda para Nuno, a dá para Rafael Leão, dispara o Leão, linha final, cruzamento, final! Primeira grande oportunidade da partida com Rafael Leão sobre a esquerda, a cruzar com penso com antemedida para Bruno Fernandes, a tirar para a primeira grande intervenção da partida do guarda-redes croata Dominik Livakovic. Fernando,
0: foi de facto brutal, Rafael Leão, e agora definiu bem, às vezes nem sempre acontece, mas grande momento. Portugal vai ameaçando, corta a equipa da Croácia, a bola já lançada, mas vai para Vitinha, a entrega no entanto para a equipa croata, hoje toda de azul, vem a bola outra vez para Vitinha, está a equipa da esquina.
1: Lá está Vitinha a jogar para trás, na direção de Renato Veiga, mantém-se como titular no meio defensivo ao lado de Ruben Dias, a bola vem novamente para Vitinha, lá está ele a temporizar, Vitinha abre para Cristiano Ronaldo, quando Ronaldo toca na bola, é um mar de assobios, mas também um apoio enorme, uma dimensão enorme de Cristiano, lá vem a bola para Rafael Leão, mete por baixo, vai para a área, linha final, a bola transpõe a linha de cabeceira, ponta a pele baliza para a Croácia, jogo dos 16 aves final do Campeonato do Mundo, 5 minutos, etapa primeira do jogo no estádio em Toronto, não há golo, 0 para Portugal, 0 para a Croácia, a bola no guarda-redes emprestado pelo Fenerbahçe, é o Dinamo Zagreb, Dominik Livakovic já deixou para a pontapé de baliza.
0: É, vai bater Pão Gracic, um jogador da equipa croata mais à esquerda, o central mais à esquerda, o árbitro da ordem, vem a equipa croata, pontapé de Pão Gracic, a bola é alta, vai lá para a frente, tenta chegar à bola o Budimir, a bola vem no entanto para o João Neves, dá uma virada à falta, o árbitro da partida não perdoa, é livre para a equipa portuguesa.
1: Livre para Portugal, lá está a Vitinha para bater no grande círculo, Portugal a puxar dos galões e a tentar impor o respeito a esta seleção da Croácia. A bola está no Nuno Mendes, a projeção da linha divisória, dá para trás, à vontade, Renato Feida recebeu, curta ainda para Vitinha, vai a bola estando ali nos pés de Ruben Dias, sai do seu meio campo, ainda no meio campo da seleção da Croácia, abre na direita para João Cancelo, a dois adversários em cima, Cancelo toca para trás, à vontade, sozinho bem, João Neves oferece na direção de Ruben Dias, lá vai Ruben Dias com a bola controlada na ponta da bota, à direita dá para Neves, coloca o coração na ponta da bota, vai virando novamente para Rafael Leão, vai, mete no peito, mete rasteiro, recebe a vontade, dá sobre a esquerda, cruzamento tirado, a bola vinha para Bruno Fernandes! cheio, corta! Oh, oh, olha o canto para Portugal! Uma direita do ataque da equipa orientada para Roberto Martínez. Portugal a tentar chegar à baliza com perigo da Croácia.
0: E o Livakovic ainda teve que dar um soco na bola, ainda tocou no poste e por isso pontapé de canto para a equipa portuguesa. Rafael Leão aproxima-se, Pedro Neto fica mais atrás, Nuno. Bola parada, é bola perigosa.
1: Um ano depois do desaparecimento de Diogo Jota, a memória continua viva e Portugal quer transformar isso numa vitória. Olha o canto para Portugal, a bola já batida por intermédio de Rafael Leão, a dar na direção de Pedro Neto. A Pedro Neto vai cruzar, já está, lá vem a bola, Ronaldo não chega, Vitinha não chega, sobrou para o remate, fora! Cancelo! Entra bem Portugal em Toronto.
0: É para já com 4 tentativas, uma apenas da equipa da Croácia, Luís Cristóvão. Este Portugal não é o mesmo da fase de grupos.
2: É uma equipa portuguesa que está a entrar bem, mas é uma equipa portuguesa que tem entrado bem na generalidade dos jogos. Entrou bem contra o Congo, entrou bem contra o Uzbequistão. Desta feita a conseguir, depois da Croácia ter tido a primeira oportunidade junto da baliza portuguesa, a conseguir aproveitar o adiantamento dos croatas para, lá está, impor-se mais com uma equipa de rasgo do jogo vertical e tentar com isso chegar cedo ao golo. É esse o desenho de Roberto Martínez para esta partida, um jogo mais vertical e Portugal a entrar com uma intensidade nestes minutos iniciais que lhe está a dar essa sensação de vantagem.
0: Para já a bola sai pela linha de lado, não conseguiu a equipa da Croácia aproximar-se da área de Portugal e está o lançamento para ser efetuado por Nuno Mendes, um dos campeões europeus de clubes.
1: Lá está Nuno Mendes, pronto para lançar e na zona defensiva de Portugal. Vai lançar Nuno Mendes e grita-se Portugal, Portugal, Portugal! Lá vem o passe do Bruno, entra na direita do Pedro Neto, recebe a vontade, Pedro Neto vai para cima do Pérez, olha o Neto e tira o adversário do caminho, cruzamento, Ronaldo! A bola passou a gaguejar, a bola passou a soluçar, junto ao poste direito da baliza da Croácia, Cristiano Ronaldo subiu aos céus e não chega para pentear a bola. Outra vez o perigo a rondar a baliza da Croácia, 0-0 no estádio de Toronto. Portugal bem na partida.
0: Sim senhor, Portugal a pôr em sentido a equipa da Croácia, grande momento, o gigantão Ronaldo foi lá mas não chegou, pontapé de baliza para a Croácia, vai ser efetuado o pontapé nesta altura, a bola já lançada lá para a frente, vem a bola para o meio campo, não consegue chegar à bola, um jogador croata, o Baturina, a bola ainda a sobrar para o espaço croata, Susic vai meter a bola já para o lado esquerdo para Pongracic, vai fazendo uma simulação sobre Bruno Fernandes, pressiona Bruno Fernandes, a bola vai para Livakovic, recebe, dá a bola para a direita para Chutalo, entrega para mais para a direita, ganha o ressalto o Stanisic, o sortudo, vai para ali fora, entrega para junto ao lateral e agora é a Croácia a manobrar bem, a bola a ser metida para o meio e aí vem Kovacic, um belo jogador também. Aí está Mateo Kovacic, vai meter a bola para a esquerda. A bola já para Perisic, que há pouco não chegou à bola e permitiu o cruzamento do Pedro Neto. A bola vem para o meio, vai avançando a equipa croata, Baturina, dá a bola mais para a meia-direita. A bola vem para Susic, para trás, para Modric, outra vez para Susic, entrega à direita, está instalado no meio-campo de Portugal, o conjunto croata vai rodando a bola de pé para pé, vem a bola já para Chutalo, tem Pongracic, é o Calmeirão número 3 que recebe a bola, está na grande roda do relvado, mas está a passo a equipa croata, para já sem grande velocidade, agora a acelerar, atenção lá direito, cruzamento para fora, Budimir estava apertado já por alguns jogadores de Portugal, mas o cabeceamento Nuno, também não saiu grande espingarda.
1: É verdade, Fernando, numa altura em que a realização do estádio mostra o primeiro-ministro de Portugal que acompanha esta partida aqui em Toronto, 16º de final, o Croácia, o Portugal-Croácia. Portugal nunca perdeu em jogos oficiais dentro da Croácia, tem apenas uma derrota num encontro particular. Lá vem a bola para Ruben Dias. A Croácia, já dissemos, tem talento. Portugal tem talento, tem alma e um povo inteiro a empurrar. Lá vai ele, Rafael Leão, pela esquerda, a dar a direção de Nona, apanhou, falta! Diz o árbitro Espanesca, livre para Portugal, é perto da área da seleção da Croácia. A falta foi sobre Nuno Mendes, numa altura em que o lateral esquerdo de Portugal se envolvia no processo de ataque da equipa, Fernando.
0: É, já fugia Budimiro, a ponta de lança da equipa croata, mas o árbitro não perdoou. Modric está como capitão a dialogar com Espen Askaz, o árbitro norueguês, mas é um livre já próximo da linha limite da área croata, descaído para a esquerda, e CR7 é o dono da bola.
1: Vamos lá, a Mundial a entrar numa fase decisiva, e Portugal também. Hoje joga-se por um país inteiro, hoje joga-se por um sonho. Vamos lá, Portugal, os sonhos de milhões a entrarem em campo no estádio de Toronto. Olha o livre, olha o livre, o livre para a seleção das esquinas. Vamos ver quem vai bater. Cristiano Ronaldo vai tomar o balanço, no momento toma balanço, ali João Neves está perto da bola, era agora, era a cereja no topo do bolo. Olhe para o relógio, estão 11 minutos, um país inteiro a acreditar na passagem aos oitavos de final. A Espanha está à espera, os hermanos. Vamos lá ver um partidazo a que podia ser esse duelo ibérico entre Portugal e Espanha, mas primeiro é preciso passar a Croácia. Lá vai ele, ou Nuno ou Cristiano. Portugal veio apostar todas as fichas no lance, lá vai, o remate para sair é Cristiano Ronaldo, o árbitro autoriza, Ronaldo arranca, bateu mal contra a barreira. A bola vai sair para a linha lateral, lançamento para Portugal na ponta esquerda do ataque da equipa orientada por Roberto Martínez. O capitão Cristiano Ronaldo vai lá buscar a bola. Hoje a última dança para Cristiano Ronaldo e para Luka Modric. Lá vai a bola, lá vai a bola para, lá vai a bola para ser lançada por intermédio da lateral, Nuno Mendes. É Nuno Mendes que tem a bola controlada. Lá está Nuno Mendes, pronto para fazer o arremesso da linha lateral. A Nuno Mendes olha para os seus companheiros, verifica o posicionamento dos companheiros e do adversário. Muito, muito apoio para Portugal, ao contrário do que aconteceu num jogo com a Colômbia em Miami, onde só dava amarelinho. Hoje não, o vermelho e verde a sobressair nas bancadas do estádio de Toronto. A bola lançada para trás, projeção da linha divisória para Renato Veiga, entrega para Ruben Dias, recolhe a bola Ruben Dias, levanta a cabeça, pode meter uma zona mais central, abre para Nuno Mendes, recebe a queima, toca atrás, Renato Veiga recebeu outra vez, Renato Veiga, muito bem no jogo da frente à Colômbia na segunda parte, na primeira nem por isso, arrancou, lá vai o Leão, o cruzamento a sair muito largo, mesmo assim vai tentar chegar Pedro Neto, vai tentar chegar também Cancelo, os croatas a tentarem o corte, Cancelo, numa bola dividida e dá bola para a Croácia.
0: É pobre Stanisic, leva com Rafael Leão, sempre que arranca parece faca quente em manteiga. O cruzamento foi largo e não conseguiu chegar com êxito à equipa nacional. Aí vem a Croácia tentar arrebitar cachimbo, ainda nestes primeiros 14 minutos da partida, 0-0, mas há mais Portugal, 5 oportunidades contra 2 da Croácia. Aí vem a bola, já para o lado direito, vai tentar avançar com a bola, ou a chuta-lo, vai meter para junto a lateral, vai levando a bola o Stanisic, vai agora puxar para o pé esquerdo, levanta a bola já para o meio campo contrário, para o meio campo Portugal, corta Portugal, a bola vem para Vitinha, golpeia, e agora Pedro Neto.
1: Neto dá, João Neves armado, a bola sobra para Modric, agora dá a Croácia rapidamente para o ataque.
0: Atenção, vai caminhando para o ataque, Baturina recebe a bola, tem que dar para trás, a bola vem para Ivan Perisic, recepciona a bola, põe calma no jogo e dá a bola já para Kovacic, entrega para Luquita Modric, vai levantar o camisola 10, grande abertura para a ponta direita, vai sair a ponta, pé de baliza para Portugal, era bem jogado pelo camisola 10. Sabes como é que ele é conhecido no balneário? É o vinagre, parece que não gosta de perder nem nos treinos.
1: Vamos avançar para o quarto de hora, enquanto muitos dormem, há um país inteiro acordado a sonhar, está connosco. Lá vem a bola para Portugal, lá vem a bola a ser educada por intermédio de Renato Veiga, abriu na direção do Nuno Mendes, recebe Nuno Mendes, levanta a cabeça, pode movimentar a flor da relva, dá para Vitinha, grande círculo, está Vitinha pressionado por intermédio do ponta de lança ante Budimir, ainda deu para Ruben Dias, vai virando para Pedro Neto, lá está Pedro Neto, recebe a bola ali do, na bota esquerda, de volta para Ruben Dias, mete no mesmo corredor, a direita do ataque da equipa de Portugal, saiu, corta para canto, foi de Pão Gracitos.
0: É do alto do 1,93m, Pão Gracitos, camisola 3 a andar fora, lançamento a reverter para a equipa nacional de Portugal.
1: Pontapé de canto para a seleção da esquina e grita-se Portugal, Portugal, Portugal, são os imigrantes portugueses, eles são a nossa alma, a nossa coragem e os nossos valores. Lá vem a seleção de Portugal pronta para bater, a bola colocada no quarto ciclo, a bola vai ser batida lá para a área da seleção da Croácia, é Nuno Mendes que tem a bola controlada, olha aí, pode cheirar a perigo, pode cheirar a golo, lá vai ele, olha o Nuno, levanta o braço direito, a bola vai ser canalizada para a área, palminhas, palminhas, palminhas, livre batido, o cabeceamento! cante para fora! Malvada! Chegou Ruben Dias, estava lá Renato Veiga e a bola a passar perto da trava da baliza de Dominique Livakovic. Portugal, através de um pontapé de canto, a meter a bola lá na área e a subida, Fernando, de Ruben Dias e Renato Veiga. Foi este a cabecear por cima.
0: É, e Renato teve alguma liberdade para o cabeceamento, mas saiu por cima do travessão. A bola foi lançada já pela equipa croata. Cai um homem, a de azul, e o árbitro vai dar amarelo. Amarelo para o jogador de Portugal, é amarelo para Ruben Dias, e atenção que Ruben Dias, pelas minhas contas, já tinha amarelo, exatamente, Ruben Dias já tinha amarelo nos jogos da fase de grupos. Vê agora o segundo amarelo, a deixar ali o cotovelo, Luís Cristóvão, e Ruben ainda se explica, mas o árbitro não lhe perdoa o amarelo.
2: Não lhe perdoa, porque ele usou o braço para se ganhar o espaço em relação ao Budimir, atinge o avançado croata e é um amarelo bem mostrado. É sem dúvida o seu segundo amarelo neste Mundial, mas depois da fase de grupos voltamos à estaca zero e por isso, exato, para haver suspensão, este é o primeiro deste segundo Mundial que estamos a jogar.
0: É isso, a fase a eliminar. Agora há uma falta sobre um jogador croata, o árbitro também a indicar. E atenção, este árbitro norueguês tem este é o jogo 470 da carreira e tem uma média muito baixa de amarelos por jogo, não chega aos três amarelos. Já mostrou um nesta partida. Atenção que a bola vai para Luquita Modric, é ele o maestro desta formação croata. Sobem os centrais, há muita gente na área de Portugal, tem que estar atento. A equipa de Roberto Martínez posiciona-se o árbitro, o sol inunda o relvado, o sol bate nos adeptos, também nas bancadas. Vai levantar a equipa da Croácia, é à direita, juntinho à lateral. Atenção, Modric levantou, bola na área, corta Portugal, a bola vem já para Rafael Leão.
1: Rafael Leão dá na direção de Pedro Neto, da série rapidamente Portugal, a bola tirada para fora para intermédio do Stanisic, lançamento para a equipa das esquinas e para Pedro Neto, na saída do meio campo da seleção das esquinas, a bola lançada para intermédio de Pedro Neto, dá para Ruben Dias, recebeu o primeiro, mete para Vitinha, lá está o maestro da seleção das esquinas. É Vitinha quem transporta a bola, olha para a esquerda, para a direita, ainda no movimento, tem pelo meio Bruno Fernandes, Cristiano Ronaldo baixou para se vir sentir a bola, recebe Cristiano Ronaldo, vai abrindo lá para uma das novidades hoje no 11, Roberto Martínez, o regresso de Rafael Leão à titularidade, a bola para Vitinha, a Vitinha para Ruben Dias, lá vai Portugal saindo por intermédio de Ruben Dias, olha para ver onde pode colocar a bola, Ruben Dias volta a devolver ainda para Vitinha, a entrada do meio campo da seleção da Croácia, a bola chega lá para Rafael Leão. Nuno Mendes agora, é Portugal no tica-taca a tentar ali quebrar a muralha defensiva da Croácia. A bola vem para Rafael Leão, jogador desconcertante, entrega para Nuno Mendes, não passa o corte de Stanisic.
0: Stanisic dá a bola para a junta lateral, mas Zapalhão perde a bola a um jogador da equipa da Croácia, o Vlasic, e por isso é arremesso para a equipa da esquina.
1: Bola a rolar e você ligado na sua antena 1, hoje é jogar e jogar, ganhar e ganhar, jogar e jogar, ganhar e ganhar, jogar e jogar. 0-0, 19 minutos em Toronto, entre o Portugal e Croácia. Lá vem bola para Pedro Neto. É Pedro Neto a entregar para Ruben Dias. Recebeu ali Ruben Dias. Deixa aproximar o croata. A dar para Ruben Neves. O toque para o lado para Renato Veiga. Está no grande ciclo. Pé esquerdo, movimento. Entrega para Vitinha. Olha em frente. Vai ali temporizando. Devolve ainda para o campeão da Europa de clubes. O PSG. Jogador do Paris Saint-Germain. João Neves. Agora Ruben Dias. Olha a bola. É para a menina e para a menina. Lá vem a bola chegando à esquerda. É à direita. Aí a todo lado. Lá vem a bola para a seleção das esquinas. Lá vem a bola para Renato Veiga. Renato Veiga para Ruben Dias, tenta meter uma zona mais central para João Neves. Portugal para já vai dominando com mais bola. A bola entra novamente em João Cancelo, puxa para o pé esquerdo. João Cancelo faz sinal que pode movimentar lá para a entrada da área, a zona central onde são Cristiano Ronaldo e Bruno Fernandes. A bola volta a entrar para Renato Veiga. Há pouco desperdiçou uma boa oportunidade de cabeça, vai virando para Rafael Leão. Muito gás, muita força neste bilhete que entrou lá na esquerda, mas Rafael Leão não conseguiu chegar. Meus amigos, 20 minutos, é isso. Pelas sonoras indicativos dos 20 minutos de jogo em Toronto, o marcador não apa nem desapa.
0: Portugal
1: 0,
0: Croácia
1: também 0.
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1: Aí tensão a Portugal, lá vinha Portugal tentando canalizar a mais uma jogada de perigo a partir do lado direito. O lançamento é para João Cancelo. A João Cancelo, ao meio do meio campo da Croácia, vai lançar a bola entre Vitinha. Vitinha recolhe pé esquerdo, movimenta com o direito, pode puxar numa zona mais central, vai tocar ali, curto, era para Renato Veiga. Toda a gente de Portugal instalada no meio campo da seleção da Croácia, exceção feita ao guarda-redes. Diogo Costa fez uma grande exibição diante da Colômbia, melhor jogador em campo. Hoje é Portugal, para já no tic-ataca, mas a bola é precisa que a bola beije a rede contrária. E com alma, lá vai ele, Pedro Neto recebeu na direita, o Pedro vai cruzar, olha o perigo de Portugal, atenção, lá vai Portugal tentando o cruzamento a partir da ala direita, cruzamento tirado por intermédio de Cancelo, a bola bate em Madrid, evita o canto, não, saiu a bola, opa, parece que a bola já tinha saído, o árbitro auxiliar diz que não há nada, Portugal continua a dominar, a bola vem para Bruno Fernandes, Bruno Fernandes entrega para Renato Veiga para Nuno Mendes para Bruno, Bruno para Nuno, Nuno aproxima-se, vai na zona central, pode abrir, tem a Leão, lá na direita, na esquerda, sozinho. A bola está em Vitinha, Portugal para já a canalizar o jogo, a entrar numa zona mais central. Lá vem a bola para Bruno Fernandes, mais um bom passo a entrar. E agora João Cancelo, e agora Pedro Neto, que recebe com o espaço, vai para cima do Perisic. Para cá, para lá, ainda não cruzou, vai agora cruzar, olha o perigo, Ruben Dias, é Portugal a tentar encontrar a linha de passe. Vitinha, Vitinha, Rafael Leão, tenta o drible, bem desarmado, Noraga.
0: Veja a equipa da Croácia a tentar sair para o contra-ataque, bola já metida lá para a frente para Budimir. Vai lá Ruben Dias da bola, normalmente põe ordem no reino de Portugal.
1: Mais de meia-noite em Portugal, já madrugada em Portugal, não importa a hora, quando Portugal entra em campo, o coração desperta. Você vai estando connosco, lá vem a bola para a seleção das esquinas, lá vem a bola na direção do João Cancelo, dá para Pedro Neto, Pedro Neto olhou para Bruno Fernandes, consegue adiantar João Neves, agora Cancelo, bem no drible, bem Cancelo, vai virando, a bola vai entrar lá no Rafa Leão, mata no peito, mete rasteiro, toca a ganhar, Portugal a sair, Nuno Mendes, pode cruzar para a área, deixou curto o Ronaldo, Ronaldo Vitinha, Vitinha para Nuno, sente o tirado, ali o corte na hora H, bom Gracetes, senão a bola, e a para o golo, estava lá Pedro Neto.
0: Estava Pedro Neto, mas bom Gracetes é bem mais alto, 1,93m, novamente a dar a bola para fora, pontapé de canto para Nuno Mendes, Portugal volta a ter bola parada, estamos a caminhar, estamos mesmo a meio desta primeira parte, para já Portugal com seis tentativas contra duas dos croatas.
1: Muito bem, muito calor, temos estado com muito calor em Toronto e na verdade como eu já tinha dito em Miami, hoje até o asfalto precisa de protetor solar, está, é verdade, olha o canto, a bola batida, entra lá na área, bateu, fora! E mais uma oportunidade para Portugal.
0: Bola para fora, vamos ter pontapé para a equipa croata, mas há pausa para a hidratação. Aproveitamos este momento, meu caro Luís Cristóvão, para a tua análise a esta metade já do jogo. Estamos ainda no primeiro tempo, 0-0. Há mais perigo do Portugal, pela estatística aqui da FIFA, 7 contra 2 oportunidades da equipa croata.
2: Sim, sem dúvida nenhuma. Portugal com mais bola, com mais oportunidades, é uma equipa com bastante mais chegada à área contrária. A contrária já teve aqui várias situações onde apareceu com espaço para definir muito, muito melhor. Ivakovic tem apenas uma defesa ao remate de Bruno Fernandes, mas tivemos agora este pontapé de canto com o jogador que aparece ao segundo posto, não foi visível na transmissão quem era o homem português que chegava ali ao segundo posto a atirar muito por cima. Tivemos há pouco Renato Veiga e Ruben Dias, os dois a aparecerem para lançar de cabeça, também sem oposição, e falharam o alvo. E é uma equipa portuguesa que, com todo este fluxo ofensivo, está depois a falhar bastante no último terço. Uma equipa que está a procurar demasiados cruzamentos sem grande efeito. Não está a conseguir tirar desses cruzamentos uma grande capacidade para se impor perante a Croácia. Por isso, atitude está em alta, o nível de intensidade do jogo está em alta. É uma equipa portuguesa que tem tido muita bola, apesar de procurar um jogo muito vertical, tem depois que definir melhor. O que é que está a acontecer também? É uma equipa que, na velocidade que coloca a partir de Rafael Leão e de Pedro Neto, nos momentos que vai à procura do cruzamento, não há acompanhamento. E por isso, regressa àquilo que disse no início da partida. Tentar conjugar o meio campo de posse com uma linha ofensiva de transição rápida, muitas vezes pode causar este tipo de problemas. Há Portugal com sinal positivo, mas tem que resolver esta equação que Roberto Martínez montou no 11.
0: Para já dá instruções o técnico espanhol de Portugal. Os jogadores fazem uma roda sobre o Carequinha. O técnico Roberto Martínez está a apontar provavelmente para um caderno ou para a placa dos treinadores. São instruções do outro lado. A equipa croata já se espalha sobre o relvado com Zlatko Dalic. É um senhor, é muito, muito... Como é que eu vou dizer? É muito simpático, nada agressivo com jornalistas, respondeu a tudo, vai agora para o banco de suplentes e a equipa portuguesa não está ali ainda numa aula.
1: É verdade, Portugal ainda junto ao banco, Portugal está a dominar como vimos, é certo que nem sempre o último passo entra, mas já tivemos algumas abordagens perigosas, a área da Croácia, a bola já rondou com perigo também, a baliza de Dominik Livakovic, a verdade Fernando é que ainda não chegamos lá.
0: É falta finalizar, o último toque para Portugal materializar esta ascensão sobre a equipa croata. Ora, regressam então os jogadores de Portugal e vamos ter pontapé de baliza para Dominik Livakovic. Aí está, vai colocando as luvas, ou pelo menos ajeitando as

0: A meio do meio campo de ataque, bola metida lá para a frente para Vlasic, vai dominando, vai rodando a bola, ainda Vlasic, olha para todo lado, deixa a bola para trás, vem agora para os jogadores mais defensores da formação croata, a bola para Pongracic, entra no grande ciclo, bate para a esquerda, a bola para Kovacic, recebe Mateo Kovacic, dá a bola para o meio, vem a bola para o Baturina, Baturina vai levando a bola, dá a bola para trás para Pongracic, recebe a bola, o gigante, olha em frente, vai meter a bola já para o espaço de um companheiro, tenta dominar, a bola vem do Susic para trás, a Croácia sem grande pressa, sem grandes ideias, vai rodando, é verdade, a bola, mas se for assim esta intermeadinha não há problema, a bola vem para Modric, aí está Luquita Modric, vai meter a bola para Pongracic, abre os braços, levanta, bola metida, para a profundidade, atenção, atenção, a bola está na área de Portugal, Nuno Mendes, já fora de jogo, é o que vale a Portugal. Há fora de jogo assinalado à equipa da Croácia, creio que ao Baturina, não foi ao Baturina, foi ao Vlasic.
1: Vlasic.
0: A bola de Portugal, pontapé, mas posicionamento irregular de Vlasic.
1: Ainda em relação à posse de bola que Portugal teve, eu recordo que contra a República Democrática do Congo também foi assim. A Portugal teve apenas um remate enquadrado e dois remates enquadrados com a Colômbia. E esse é o problema. Lá vem a bola para a seleção portuguesa. Lá vem a bola para Ruben Dias. Ruben Dias entrega na direção de João Neves. A João Neves olha para ver onde pode entregar. Ainda João Neves ali no grande ciclo. A dar para a esquerda para Nuno Mendes. Apanhou um susto há pouco a chegada do Vlasic lá a junto à área de Portugal, mas ele está bem fora de jogo. A bola vem para o meio campo da Croácia, o atraso de Cristiano Ronaldo. A bola entra no Nuno, Nuno vai virando, é Cancelo, dominou, grande recepção de Cancelo, tira o adversário do caminho, cruzamento, ali Ronaldo não chega. A bola entra lá na área, Ronaldo chegou e não conseguiu desviar de cabeça para o golo. Enorme oportunidade para Portugal. Depois de mais um bom lance a partir da direita. Por muito pouco Ronaldo não desviava de cabeça.
0: Está danado o Ronaldo porque merecia melhor finalização este lance. Bruno Fernandes esteve num primeiro momento, camisola 8. Só depois Ronaldo, mas a bola foi para fora e por isso pertence à formação da Croácia. Estamos com 0-0. Meia hora da primeira parte aqui na cidade de Toronto, no Canadá. Aí está o sinal sonoro indicativo dos 30 minutos iniciais, a bola na equipa croata, vai levantar o Pongracic, dá a bola para a frente, vai lá também marcar bem a equipa de Portugal, sobra para Ruben Dias.
1: É Ruben Dias que tem a bola, lá está Ruben Dias, a entregar para Rafael Leão na projeção da linha divisória, tenta entrar no meio campo contrário, tira do adversário Stanisic, lá vem Rafael Leão, já aí embalado, Stanisic mete o pé, a bola acaba por sair, lançamento para Portugal, a entrada do meio campo da Croácia, vai lá Vitinha para o lançamento. Aí está lá também Nuno Mendes, vamos ver quem vai lançar, aliás Rafael Leão e Nuno Mendes estavam ali para o Perpans, é Nuno Mendes, é quem vai fazer o lançamento para a seleção da esquina. Meia hora e o placar em branco, 0-0. 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Aí vem a bola para Ruben Dias. Ruben Dias a entregar na direção de João Neves. Recebe João Neves, tabela com Renato Veiga. Entra no meio campo da Croácia. Não, ainda ali sobre a linha divisória. Agora sim dá para Renato Veiga. Renato Veiga no grande círculo vai variando lá para Rafael Leão. Jogador que tem estado a desequilibrar, forte num para um, tem estado a fazer a diferença. É ele quem tem a bola, Rafael Leão, depois de ter recebido Nuno Mendes. A bola entra em Vitinha, Vitinha para o lado, Ruben Dias pode virar, Pedro Neto espera à direita, a bola entra em Pedro Neto, Zlatko Dalic chama a atenção, tenta corrigir o posicionamento dos seus jogadores, a bola vem para Cancelo, Cancelo para Ruben Dias para Renato Veiga, joga-se no meio campo, a da seleção da Croácia baixa ligeiramente Renato Veiga, a bola vem agora entrando ali a Vitinha, outra vez Vitinha, lá está a Vitinha, à espera de ver onde pode colocar, linha de passe, dá curto, lateralizando Ruben Dias para João Neves, oferece, vai ali tentar oferecer um companheiro, está perto aqui da linha lateral e perto do banco da Croácia, toca para trás para Vitinha, o homem mais recuado agora neste lance da seleção nacional, exceção feita a guarda-redes Diogo Costa, outra vez para a direita Pedro Neto, à queima Cancelo não chega, a Croácia ganha, Modric já resolveu
0: a meter a bola para Perisic, vai meter a bola ao longo da lateral esquerda, mas a bola fica em Vitinha,
1: outra vez Vitinha, Vitinha dá na direção de Ruben Dias, 31 minutos, jogo quase 32, 13 minutos para o intervalo, era bom Portugal marcar o primeiro gol para poder tranquilizar neste mata-mata do Campeonato do Mundo, 16 aves de final, pela primeira vez então, 16 aves de final num Campeonato do Mundo em três países, América do Norte, Estados Unidos, Canadá e México. Rola a bola, continua o espetáculo, lá vem ele, Rafael Leão, toca com Nuno Mendes, apanhou Nuno, agora bem, passa o primeiro, passa o segundo Nuno, a dar para Cristiano, Cristiano a receber na zona central, insiste lá na esquerda, no bico da área, Rafael Leão pode fazer o cruzamento, mais para trás, para Vitinha, lá está Portugal a repetir aquilo que faz sempre muito a tocar. chegar a bola.

0: Atrás e para os lados, Ruben Dias tenta meter nas costas a defesa da Croácia, a bola vai à linha final, Ruben Dias toca para trás, João Neves ajeitou, Nuno Mendes recebe, ainda o Nuno, pode bater, dá para a esquerda, cruzamento, Bruno defendeu, ainda Bruno, e o corte na hora H, a bola vai para canto, balanço Portugal.
1: Sufoco na área contrária, Portugal a ameaçar, agitam-se os adeptos nacionais, estão preocupados, a tremer das perninhas, os croatas, é na baliza, onde está a maioria dos adeptos da equipa adversária de Portugal, Rafael Leão para bater.
0: Vamos ver, olha o canto, olha a bola parada, é agora Portugal, vamos acreditar, pontapé de canto para a seleção das esquinas, Rafael Leão prepara-se então, Rafael Leão para bater o canto para a seleção de Portugal, a 33 minutos, estamos a 12 do intervalo, bola batida à maneira curta, canto batida à maneira curta, Bruno Fernandes que há pouco pôs à prova o guarda-redes, Dominique Krivakovic joga para trás, Nuno Mendes tira o adversário do caminho, o pé bateu ali contra a muralha defensiva da Croácia, Portugal fica a pedir grande penalidade.
1: Atenção, Baturina ia para a área de Portugal, fica agarrado à perna direita, mas o árbitro manda seguir.
0: Lindo Pedro Neto na ajuda, vamos Portugal! Ah, vai Portugal a tentar novamente criar ali problemas, Vitinha a ser travado em falta, livre para a equipa das esquinas, um por todos e todos por um, porque a União faz a revolução. Pedro Neto, Fernando a baixar e há pouco a compensar, grande corte de Pedro Neto.
1: É, de facto, Pedro Neto é um dos preferidos de Roberto Martínez neste Campeonato do Mundo. João Cancelo também está muito bem na asa direita, há pouco teve uma recepção absolutamente espetacular, aí está Vitinha para bater, ou então Bruno Fernandes, a posse é portuguesa nesta altura.
0: Vamos lá ver o que dá este livre para Portugal, à entrada do meio campo da seleção da Croácia, a bola já batida, lá está Portugal novamente a tentar desenhar um lance de briga a partir da ala esquerda, onde se encontra Bruno Fernandes, para trás para Nuno Mendes, Renato Veiga, lá está Renato Veiga a devolver, Nuno Mendes, aí Portugal a entrar no meio campo da Croácia, a bola para Rafael Leão, tem desequilibrado bastante lá a partir da ala esquerda, dá para a Vitinha, a grande ciclo, Vitinha a coloca a bola ali redonda nos pés da Ruben Dias, vai abrindo para Cancelo, tenta tirar do caminho Perisic, fechou, Perisic ganha a Croácia,
1: dá a bola já para o meio campo para Kovacic, entrega para Modric, Kovacic de primeira, bem jogado Kovacic, que bem jogado, vai para ali fora, bate a bola numa trivelada, corta Nuno Mendes,
0: Nuno Mendes ganhou, vem da esquerda para a direita, vai fechar ali a possibilidade dos croatas para ir com perigo para o ataque, tenta lançar de imediato ali Rafael Leão, a bola passa ainda para Cristiano Ronaldo, Ronaldo dá para Rafael Leão para Bruno Fernandes, aí lá está um dos capitães da seleção nacional, a Bruno Fernandes vem buscar a bola atrás, lá vem um dos maiores de Portugal, é o camisola 8, jogador do Man United, destaque na Premier League esta temporada, a bola para Vitinha, o cronómetro não perdoa, 10 minutos para o intervalo, 0 para Portugal, 0 para a Croácia, e você vai escutando Antena 1, a frequência oficial da emoção, aí vem a bola para Vitinha para Renato, vamos lá, é Portugal, a bola está no Renato Veiga, João Neves, Renato Veiga ainda a entregar a bola para Vitinha vai virando lá na direção de Rafael Leão, cai em cima do lateral direito da Croácia, Stanisic, é obrigado a jogar para trás, agora com o passo Vitinha, vai movimentando para João Neves, bola entra numa zona mais central no meio campo da Croácia, outra vez ele, aí está Vitinha, os portugueses fazem sentir, podemos ouvir o apoio, a Portugal para já tocar para trás e para os lados, não consegue colocar a bola na área, aí está Vitinha, Ruben Dias, vai imprimir velocidade, Pedro Neto a desmarcar-se, a bola entra em Ronaldo, joga atrás, é para Bruno Fernandes, é travado Bruno, falta! Livre para Portugal no meio do meio campo da Croácia, os croatas dizem que não, mas parece-me que houve falta.
1: É, também fico com essa sensação, a equipa croata, o treinador anunciou, tinha que ser agressiva, não podia cometer erros e portanto, na dúvida, fazem falta, é pontapé livre para a equipa das esquinas.
0: Livre para a seleção de Portugal, olha o livre, vamos ver o que pode dar este livre para Portugal, estamos com 36 minutos, 9 para o intervalo, a bola vem para Pedro Neto, para João Cancelo, cruzamento para baixo, para os braços de Dominique Livakovic, mais um cruzamento que não dá em nada para Portugal, bem pensado, mal executado.
1: Livakovic vai meter a bola já para fora da área, é a Croácia, agora a tentar responder, bola na profundidade, para Modric, aí vai Modric, marcado por Nuno Mendes, chega primeiro, o homem de Portugal sai no ataque.
0: Outra vez Nuno Mendes a chegar primeiro, ele vai melhor, vai atrás, na direção de Vitinha a abrir para Ruben Dias, tem espaço à frente para avançar, lá está o central de Portugal, esteve lesionado no primeiro jogo, voltou e claro, a pegar destaque nesta equipa portuguesa, o patrão da defesa de Portugal. Renato Veiga, agora João Neves e agora Ronaldo, e a bola novamente no meio campo da seleção da esquina. Isso! Portugal, Portugal, Portugal! Os adeptos da seleção nacional a puxarem para Portugal, quando Portugal acredita, nenhum desafio é grande demais, e por isso Portugal tem que chegar à vitória. Lá vem a bola para Nuno Mendes à primeira, outra vez para Bruno Fernandes, recebe de costas para a área contrária, devolve ainda para Nuno Mendes, baixa para Rafael Leão, tudo se vai passando ainda à entrada da área da seleção da Croácia. A bola vem para Ruben Neves, Ruben Neves para Nuno Mendes, vai buscar, a Croácia está na expectativa, dá a bola a Portugal e depois espreita a possibilidade da transição ofensiva, criar problemas a Portugal, e é essa a proposta de jogo para já da Croácia. Vai a bola, Renato Veiga, o cronómetro não perdoa, estamos a 7 minutos no intervalo, para já ainda sem esse tempero, a emoção para este jogo do Campeonato do Mundo, 16 aves de final. Chega Pedro Neto, lá vai ele, recebendo junto à linha lateral, direita do ataque Portugal, puxa numa zona mais central, obliquando ali Pedro Neto, oferece na direção de Vitinha, Vitinha para Nuno Mendes, é ele Nuno Mendes, canteia a bola controlada, o Nuno olha para ver onde pode meter o passe, a dá para Renato Veiga, a Renato Veiga olha para a área, está ainda longe, toca na direção de Ruben Dias, aí vem a bola outra vez para João Cancelo, assim Portugal, outra vez a repetir aquilo que tinha feito nos outros jogos, a jogar muito para trás e para os lados, para trás e para os lados, para trás e para os lados. Sem conseguir projetar, agora sim o passe de Vitinha, lá para o Bruno, sai ali o corte de cabeça do lateral Stanisic, canto para Portugal.
1: É à esquerda, outra vez os adeptos naturalmente empolgados, estamos a caminhar para o tempo de intervalo, aí vai Bruno Fernandes para a cobrança.
2: Aí
1: é,
2: vem.
1: O, é o quinto canto para Portugal, nenhum para a Croácia.
0: Vamos lá ver, vamos lá ver. E você não se livre de adormecer, hein? Não se livre de adormecer, hein? Não se livre de adormecer. Ser português é levar a bandeira no peito, mesmo quando os olhos ainda querem fechar, você tem que estar acordado. Olha o canto, olha o canto, olha Portugal, olha o perigo. A bola vai ser batida por intermédio de Bruno Fernandes. Estou a dizer, mano, estou Fernando. É a Bruno Fernandes que é colocado, colocou no quarto do círculo. A bola batida lá para a área, subiu e a bola vai acabar novamente por sair. A bola acaba por sair. É pontapé de canto para Portugal. Agora na ala direita, que vai lá Rafael Leão.
1: É ele quem se encaminha para o metro quarto círculo. Cabelo apanhado, Rafael Leão, tem Pedro Neto no apoio. Vamos ver o que dá. Este pontapé de canto, Portugal tem que finalizar, porque futebol tem sido superior aos croatas.
0: Atenção, canto batido, a bola vem atrás, a entrada da área, Bruno Fernandes, a dar para Cancelo, ainda Cancelo a entregar para Nuno no bico da área, cruzamento pirado, corta, Croácia, por intermédio de Perisic. Portugal agora não consegue ficar com a bola, quem fica com a bola é Stanisic.
1: Aí está Stanisic, tenta vir para trás, mas bom corte da equipa portuguesa, a bola para fora, é arremesso normal, o corte foi de João Cancelo, já se posiciona novamente à direita, a bola vem para trás, para o Chútalo, a entregar para junto da banda direita, vem para a esquerda para Perisic, diz que sim à bola e atrasa na direção de Livakovic, este trintão da equipa croata, a meter a bola já para o espaço do Kovacic, dá depois para o Pongracic, para Kovacic outra vez, já marcado por Bruno Fernandes, bola outra vez para o central, vai tentando fugir a João Neves, vai passeando pela pequena área, bate a bola para o lado direito, é a Croácia com alguma dificuldade, tampão de Ronaldo, a bola no entanto vem para a equipa de azul, esta é a equipa croata, bola para a zona do meio, a bola já para o Boaturina, abre para a direita, grande corte do Nuno Mendes e depois há uma falta, o árbitro vai mandar seguir porque é posse da equipa croata, a aproximação à área, a bola vem já para o Vlasic, dá para a esquerda para Ivan Perisic, está Perisic, puxa para o pé direito, uma simulação, vai perder a bola para Pedro Neto.
0: Precipita-se claramente Pedro Neto na saída, a bola recuperada para Perisic, já deu de calcanhar para o camisola 8, manteu o Kovacic,
1: entrega para Modric, Modric dá a bola para a zona central, a bola vem para o Susic, vai aproximar-se da área, corta Portugal é nosso, é de Bruno Fernandes.
0: Vitinha mete, Bruno Fernandes lança, Cristiano Ronaldo aparece, lá Rafael Leão a receber a bola na esquerda, lá vem Portugal, pois Rafael Leão tem que temporizar, não tinha ninguém para entregar a bola, a dar curto na direção de Cristiano Ronaldo e Portugal agora permite à Croácia baixar e reposicionar-se, não havia ninguém para poder receber a bola, olha para Rafael Leão, ali Vitinha abriu os braços a dizer que Portugal tem que jogar mais rápido, está muito lento e previsível, o cronómetro marca, marca 0-0, o cronómetro marca 42 minutos, 0-0, aí no marcador, assim é que está certo. Aí vem a bola para Vitinha, Vitinha para Renato Veiga, Renato Veiga para Vitinha, Vitinha pode abrir para Pedro Neto, ainda para trás da direção do Ruben Dias. A Ruben Dias tem bola controlada na ponta da bota direita, dá na direção de Renato Veiga. Vamos Portugal! A bola vem para Rafael Leão. Portugal a tentar lançar o ataque, o passe de Rafael Leão não entra, vai ali ainda ajeitar para Renato Veiga. Tica-taca da equipa das esquinas, sem conseguir chegar com perigo para já. A baliza de Dominique Livakovic, ainda não fez nenhuma defesa. A bola para Ronaldo, Ronaldo para Bruno Fernandes, tenta o passe para Nuno, ganhou a Croácia.
1: E vai sair já com Baturina, vai dominando, vai para o relvado. O árbitro manda seguir a posse da equipa croata. Ivan Kovacic, camisola 8, é bom de bola, peito do pombo, vai levando a bola. Agora a travar a marcha, está à espera do Baturina. A bola vem para Baturina, lateral da área, vai fugir, fugiu a Ruben, vai cruzar, corta Cancelo. A bola vai lá para o ar, Cancelo dá a bola para Pedro Neto.
0: E Pedro Neto penteia a bola na direção de Bruno Fernandes, pode ser Portugal rapidamente por Pedro Neto, recebeu lá sobre a esquerda, cá em cima do Pedro Neto, a marcação do Pongracete, ele dá na direção do Nuno Mendes. A Nuno Mendes oferece para Bruno Fernandes, a bola devolvida ali para Rafael Leão. Aliás, era Rafael Leão que tocou para o Bruno e Bruno devolveu para Rafael Leão. Aparece agora Pedro Neto, do lado contrário, ele vai voltar aqui para a ala direita. E agora podemos escutar Portugal, Portugal, Portugal. Os croatas também se fazem sentir nas bancadas, mas Portugal está em vantagem nas bancadas do estádio de Toronto. 0-0 nesta partida dos 16 aves de final do Campeonato do Mundo. Vamos lá. Ah, vem Portugal mais uma vez, jogando por intermédio de Ruben Dias. Ruben Dias dá na direção de Cancelo. Cancelo toca para Ruben Dias. Ruben Dias para Cancelo. Cancelo leva a bola controlada na ponta da bota direita. Pode meter lá para a toda da área. Demora muito tempo. Cancelo devolve ainda para Ruben Dias. O intervalo ao virar da esquina. Faltam 2 minutos para o intervalo. 0-0. A bola vem para Nuno Mendes. Nuno Mendes para Bruno. Muita força. A bola vai sair sem problemas para Dominique Livakovic.
1: Guarda a bola. O guarda-redes croata vai olhando também para o banco onde está Zlatko Dalic. A bola para o lado direito. A bola vai na direção do Chutalo, bate a bola para o meio campo contrário, não chega o Vlasic e a bola fica no Nuno Mendes.
0: Nuno Mendes, Vitinha, lá vem Vitinha, em velocidade, Vitinha tenta o passe para Cristiano Ronaldo, continha Pedro Neto solto na direita, tenta sair a Croácia, a bola ali a estancar, João Neves para Nuno Mendes, Nuno Mendes para João Neves para trás, Ruben Dias recebe grande círculo, ninguém em cima, Bárbara na direita, Pedro Neto baixa, vem receber a bola, devolve ainda para Ruben Dias, vai jogando Portugal. Lá está Portugal a tentar novamente construir para se aproximar da área contrária. De volta de Ruben Dias a dar em direção de Pedro Neto. Pedro Neto tem João Cancelo. Dá para Vitinha. Vitinha para Ruben Dias. Outra vez Ruben Dias. Lá vem Portugal abusando na troca de passos. Mas para já espremido dá pouco para Portugal. Portugal não consegue chegar com perigo. A baliza da Croácia tem estado bons. Vamos ver agora. A bola entra lá na direção de Rafael Leão. Leva com ele Stanisic. Leão puxa a linha final. Tenta ganhar o pontapé de canto. Rafael Leão ainda consegue cá para trás para Nuno Mendes. Ganha o jogador croata, mas Nuno Mendes é mais rápido ali a fechar e a acabar por atrasar para o guarda-redes Diogo Costa. Apanhou Nuno Mendes, falta do jogador croata ali sobre Nuno Mendes e vamos lá ver, parece ter havido a falta de Petar Susic.
1: 4 minutos adicionais ao que resta a primeira parte.
0: É 4 minutos para se jogar, 4 minutos de compensação. A Portugal ainda tem a bola controlada. Era agora! É mesmo a acabar a primeira parte, passa de Ruben Dias, a dar na direção de Cristiano Ronaldo. Lá vem Cristiano Ronaldo, devolve Ruben Dias para Vitinha, Vitinha para o lado, para Renato Veiga. Renato Veiga recebeu a bola, pode dar na direção de Nuno Mendes, toca novamente para Vitinha, lá está o maestro, vê onde pode libertar. É direita, Pedro Neto recebeu, vai avançando, Pedro Neto, ninguém na frente. Aparece agora Perisic, Pedro Neto puxou o pé esquerdo, cruzamento pirado. Bruno aparece, Rafael Leão na cara do golo, outra vez perdulário, Rafael Leão podia ter marcado a tira para as nuvens. Rafael Leão contra a Colômbia já tinha tido uma grande oportunidade e agora esta era para a malha. Leão
1: foi muito para fora. Leão deu uma sapatada no relvado. Rafael Leão até tem estado bem, tem passado sobretudo muitas vezes por Stanisic, mas não define. É o último passo, é o último remate que mata precisamente Rafael Leão e vem aqui para croata. A bola já para Berizic, vai levantar a bola lá para a frente para o Vladimir, vai lá primeiro o Ruben Dias, vai galgando terreno, vai dominando, vai levando a bola sobre a lateral direita. Agora Vladimir dá para fora, é pontapé para a equipa de Portugal.
0: Falta do avançado croata Anter Vladimir, jogador do Osasuna, fez 19 golos ao serviço do Osasuna de Pamplona. Nuno Mendes, a tentativa de rasgar o passe lá para Cristiano Ronaldo, a bola não chega, vai sobrando ainda para o meio campo Portugal, onde está Rafael Leão a baixar sobre a esquerda, movimento para uma zona mais central para Vitinho, olha para a esquerda, para a direita, pode acionar aqui Cancelo ou então Pedro Neto, mais um passo a sair com muita força, era aquilo que dizia Luís Cristóvão, a Portugal a entrar bem, mas já tinha sido assim em outras ocasiões, mas depois essa posse de bola a esfumar-se, porque realmente não tem dado em nada. Portugal não consegue realmente chegar com perigo à baliza de Dominique Livakovic. Há pouco sim teve aquela grande oportunidade de Leão, mas Portugal não conseguiu ir à baliza. Foi outra vez para as nuvens. Lançamento para Perisic.
1: Aí está Perisic, levanta a bola para o meio campo contrário. A bola para Budimir, vai para o relvado. O árbitro dá falta, é livre para a equipa de Zlatko Dalic. Martínez abre os braços, não concordando com a decisão, mas o árbitro vai dar posse de bola para a formação croata. Falta cometida por Ruben Dias, é, digamos, o homem que está na marcação, a Budimir. Budimir sente o bafo de Ruben Dias sempre que a Croácia vai para o ataque. Aí está Luquita Modric a meter a bola para o meio. A bola vem para o companheiro, vai a tentar a Croácia. Bola já batida do Baturina para trás. Vem a bola para o Pongracic. Dá para Modric. Modric vai numa simulação sobre Bruno Fernandes. Dá para trás. A bola para Pongracic. Está no tic-tac, antena 1. Estamos já no tempo de compensação. É o último minuto do tempo adicional. A bola vem para a equipa croata, vai jogando a entrada do meio campo, vai avançando agora para a falta sobre o chute, não é ponta, pé livre para a equipa croata. Bola para Luka Modric. Modric vai meter a bola para a zona central, atenção, vai agora Susic, tentou meter para a esquerda, a bola vem devolvida por Portugal, já para o espaço do Kovacic. Aí está Kovacic, vai levando a bola pé direito, dá a bola para trás para Modric. Modric vai olhando, tentou o cruzamento, não conseguiu, bola outra vez para Kovacic. É a equipa croata a esfumar os últimos segundos da primeira parte, vai mantendo a posse. Aí está outra vez Kovacic, bate a bola para a zona do meio, tenta sair a jogar o Pongracic, vai levando a bola para o lado direito, aliás era o Stanisic. Agora é para Modric, bate para a esquerda, a bola para Perisic, vai lá primeiro Pedro Neto e ganha a posse de bola para a equipa de Portugal.
0: O atraso, a bola vem de Romandês para Pedro Neto, intervalo 0-0 no Portugal-Croácia.
1: Saem os jogadores das duas formações, para já nada exuberantes. Vejo Modric a caminhar junto a Cristiano Ronaldo, sai apressado o capitão de Portugal. Estamos então em tempo de intervalo aqui no Toronto Stadium, no Canadá. Primeira parte, o resultado é este:
0: Portugal 0, Croácia
1: 0.
2: Recordo que esta noite, ou nesta madrugada, teremos ainda um Suíça-Argélia. Para amanhã mais partidas com destaque, já fizemos referência ao Argentina-Cabo Verde, que tem início às 11 da noite. Vamos à leitura do Luís Cristóvão, esta primeira parte, depois teremos uma síntese de notícias.
0: Vamos lá, Luís, era aquilo que dizias, Portugal até entrou bem, muita bola, a abusar dos cruzamentos para a área, criou pouquíssimas oportunidades, outra vez, e teve uma outra, mas não consegue acertar com a baliza contrária. Contra o Congo, um remate enquadrado, contra a Colômbia, dois remates enquadrados, está difícil, mas pronto, Portugal, mesmo assim, teve ascendente em relação aos croatas.
3: Sim, essa é a boa notícia, é um total ascendente da equipa portuguesa sobre o conjunto croata, com esta capacidade para ter muito mais bola do que a seleção contrária. Tem quatro ocasiões em que aparece o jogador português sem oposição frente ao guarda-redes Livakovic. Duas delas são em situação muito lateralizada, mas contam como grandes oportunidades para a equipa portuguesa. Houve aí, de facto, uma falta de capacidade para acertar com a baliza, para enquadrar os remates, e depois muitas situações onde existem cruzamentos para a área, mas não existe propriamente resposta. É uma equipa a duas velocidades, e claramente com Cristiano Ronaldo em ponto de ausência na frente de ataque. Portugal está por cima do encontro, a escolher aqui um vencedor, se fosse somando pontos como no boxe, Portugal estaria a vencer, mas no futebol é preciso marcar golos, e essa está a ser uma dificuldade que Portugal tem de forma muito evidente nesta partida.
2: Já vamos voltar a Toronto para acompanhar a segunda parte. Relato de Fernando Eurico e Nuno Matos, os comentários do Luís Cristóvão.
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2: Mais à frente vamos também viajar um pouco pela Croácia, onde o jornalista Paulo Sérgio se encontra neste momento, para também percebermos de que forma os croatas estão a viver esta mesma partida. Nós depois iremos também fixar novamente em Toronto para a segunda parte deste encontro. Recordo, 16avos de final do Campeonato do Mundo, para já 0-0 no marcador. Recordo também que o vencedor do Portugal-Croácia vai defrontar a Espanha na próxima segunda-feira, a partir das 8 8 da noite, jogo no Texas, portanto novamente nos Estados Unidos, depois desta viagem até ao Canadá. A Espanha que hoje venceu por 3-0 a formação da Áustria, com destaque para Oyarzabal, que marcou por duas vezes. Nós já vamos voltar ao desporto, mas para já, quando são meia-noite e 52 no continente e na Madeira, 23:52 nos Açores. Avançamos para uma síntese de notícias. A edição é da jornalista Cláudia Almeida.
5: O vento já empurrou o incêndio que começou em Vozela, no concelho de Viseu, para o concelho de Oliveira de Frades. A repórter Fátima Pinto, na localidade de Campia, fala numa chuva de fogo que provoca a propagação das chamas.
6: Uma dimensão assustadora. Ele já não está só no concelho de Vozela, já passou para o vizinho concelho de Oliveira de Frades, avançou por Águeda. Ninguém quer fazer comparações com o que aconteceu em 2017, é óbvio. As pessoas continuam nas localidades a falar muito disso, porque ainda têm bem presente na memória o que aconteceu em 2017, mas este incêndio está a fazer o percurso inverso. Avança para o lado de Oliveira de Frades e também para o lado de Águeda, sendo que esta é uma zona densamente povoada por eucaliptos. Estão a arder com muita violência, com fogo de copa no alto destas árvores tão altas também. Via-se uma autêntica chuva de fogo, uma chuva de faúlhas. São as tais projeções que às vezes viajam quilómetros e que vão pegar fogo noutro sítio. Este incêndio tem um perímetro imenso de muitos quilómetros que passa neste lado, nesta vertente da Serra do Caramulo. Fez uma espécie de caminho paralelo à autoestrada, à A25, e entrou em Águeda e em Oliveira de Frades.
5: A repórter Fátima Pinto, em Campia, a esta hora. Este incêndio em Vozela começou na madrugada de quinta-feira, por volta das 3 da manhã, continua por dominar, já se estendeu, como ouvimos, ao concelho de Oliveira de Frades. No terreno, nesta altura, mais de 700 operacionais, com o apoio de mais de 200 veículos. Em Alpiarça já está dominado o incêndio, que começou por volta das 8 da noite. 100 operacionais participaram no combate às chamas, com o apoio de mais de 2 dezenas de viaturas. Temperaturas elevadas esta noite em Portugal continental. 12 distritos estão em alerta vermelho. Vai ser assim nos próximos dias. Os 6 distritos com temperaturas mais baixas e em alerta laranja são Bragança, Vila Real, Guarda, Viseu, Castelo Branco e também Faro. Já a resposta dos serviços municipalizados de água e saneamento de Almada às interrupções temporárias no abastecimento de água na costa de Caparica e Feijó nos últimos dias. Na rede social Facebook, os serviços divulgam um comunicado e indicam que o aumento extremo das temperaturas, a par do crescimento da população sazonal no concelho, fez disparar o consumo de água para lá da quantidade que diariamente se capta nos furos da freguesia. Por isso, optaram por uma gestão solidária e rotativa da rede de água. Informam também que se prevê o funcionamento de um novo furo até ao final deste mês, para além de outros 6 furos em fase de licenciamento e de projeto. Os SEMAS deixam ainda a recomendação para se moderar as regas de jardins e evitar gastos não essenciais. Subiu para 81 o número de portugueses e lusodescendentes que morreram nos sismos da Venezuela e o número de pessoas desaparecidas, de acordo com o mais recente balanço do Ministério dos Negócios Estrangeiros, é de 66. A nível global, o mais recente balanço oficial das autoridades venezuelanas indicam quase 2.300 mortes, 11 mil feridos, 8 dias depois dos sismos gêmeos na zona de La Guaira. As equipas de resgate já salvaram perto de 6.500 pessoas. São equipas de 30 países, incluindo Portugal. Na zona dos sismos, há 59 mil edifícios total ou parcialmente destruídos. De acordo com os cálculos da ONU, pode haver cerca de 6 milhões e 800 mil pessoas afetadas por estes sismos na Venezuela. Na República Democrática do Congo, a atualização dos casos de ébola aumenta para 1.460, confirmam-se 447 mortes. O Ministério das Comunicações do Congo informa também que se detectaram 54 novos casos esta quarta-feira nas províncias orientais de Ituri e Kivu do Norte.
2: Estamos assim de notícias, com a edição da jornalista Cláudia Almeida. Ficámos a 3 minutos da 1 da manhã.
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2: Estamos a 2 minutos de 1 da manhã, daqui a pouco vai escutar os traços sonoros, indicativos da hora certa. Para já aproveitamos para viajar um pouco pela Croácia, adversária de Portugal, uma vez que o Paulo Sérgio está por lá.
9: Estou na Croácia desde segunda-feira. Entrei pela fronteira da Eslovénia. Viagem tranquila em direção ao sul do país, através da autoestrada. Nas áreas de serviço, poucas ou nenhumas referências ao jogo entre Croácia e Portugal, referente a estes 16avos de final do Campeonato do Mundo. Alguma publicidade, sim, mas publicidade que mostra que a Croácia está no Campeonato do Mundo, mas nada referente ao desafio desta noite. Primeira cidade que visitei, Zadar. Havia, de facto, algumas bandeiras nos automóveis, mas nada de muito marcante. Também bandeiras nos apartamentos, nas varandas dos apartamentos, mas nada comparativamente àquilo que aconteceu em Portugal em 2004. Já estou em Split desde ontem, ao final da tarde. Tive a oportunidade de ver o jogo entre a Inglaterra e o Congo, numa das esplanadas no centro da cidade. E aí, de facto, eram os ingleses que marcavam, de facto, o lugar, porque esta é uma cidade turística, tem muita gente que está aqui de visita, muitos turistas, sobretudo britânicos, e por isso mesmo ontem foi uma enorme festa. Em relação ao Portugal, na Croácia, duas ou três notas importantes. A cidade tem mais vestígios desse jogo, ou tinha pelo menos ontem mais vestígios. Muitas camisolas à venda de vários dos jogadores croatas, o guarda-redes Livakovic, mas principalmente Luka Modric. De resto, tive a oportunidade de ver o telejornal da principal televisão croata e a dupla Modric-Cristiano Ronaldo a marcar claramente a atualidade. Mas ontem o dia foi marcado por esse jogo entre a Inglaterra e o Congo e no fim os ingleses fizeram uma enorme festa. Bem, o dia de hoje é diferente, obviamente. Um dia já marcado por esse Croácia-Portugal. E marcado de que forma? A cidade já está a preparar-se para o encontro. São muitos os sítios no centro de Split onde se vai poder ver a partida. Apesar de ser à 1 da manhã, hora local, meia-noite em Lisboa, as esplanadas estão preparadas. Há uma fan zone mesmo no centro da cidade, na Praça da República. E claro, já se vê muita gente vestida a rigor. Muitos adeptos croatas. Muitos adeptos com a camisola de Luka Modric, mas também já vi de Vardiol, sobretudo num dos shoppings que visitei durante a tarde. E encontrei também uma criança vestida com o número 7 de Cristiano Ronaldo. De resto, há pouco tive a oportunidade de ver também o telejornal da televisão croata, a televisão pública da Croácia, quem tem os direitos de transmissão do Campeonato do Mundo. Está com uma gigantesca operação montada para este encontro e mais de metade do jornal principal foi passado a falar da dupla Modric-Cristiano Ronaldo. Dois quarentões que ainda continuam a marcar, de facto, o futebol internacional e que vão marcar o jogo de mais logo à noite. De resto, nas varandas da Split, muitas bandeiras croatas. Imagino que as coisas vão ser, de facto, muito animadas quando começar a partida. E pronto, a ação vai agora mudar-se para o centro da cidade. Muitos ecrãs, muita gente a ver a partida, muitos britânicos, muitos alemães misturados com os croatas. Os portugueses, esses são bastante poucos, aqueles que vão estar aqui em Split para seguir Cristiano Ronaldo e Luka Modric, como contei há pouco. São as duas figuras maiores desta partida. O jogo vai começar à 1 da manhã, hora local.
2: Um retrato foi feito pelo Paulo Sérgio antes do jogo a começar, agora que já está em andamento ao intervalo, recordo, 0-0 no marcador. Aqui também um olhar sobre aquilo que se passa no território croata nesta partida entre croatas e portugueses, 16 avos de final do Campeonato do Mundo.